0: hoje, por não se importar se o Irão tem uma arma nuclear, o Santo Padre respondeu.
1: La missione della Chiesa è predicare il Vangelo.
2: A missão da Igreja é pregar o Evangelho, pregar a paz. Se alguém quiser criticar-me por anunciar o Evangelho, espere apenas que o faça com a verdade. A Igreja há anos que fala contra todas as armas nucleares. Então não há nenhuma dúvida. Espero simplesmente ser ouvido pelo valor das palavras de Deus.
0: Leão XIV promete continuar a pregar o Evangelho e a paz em todas as ocasiões. Declarações na residência de Castelo Gandolfo, a 2 dias da visita do chefe da diplomacia norte-americana, Marco Rubio, ao Vaticano, agendada para quinta-feira. O secretário de Estado norte-americano, Marco Rubio, falou ao telefone com o ministro dos Negócios Estrangeiros russo. A conversa terá partido de Sergei Lavrov e falou da relação entre os Estados Unidos e a Rússia, do conflito no Médio Oriente e da guerra na Ucrânia. A conversa acontece depois de pelo menos 22 pessoas terem morrido, vítimas de ataques russos em solo ucraniano, esta terça-feira. Apesar das tensões, deverá começar esta madrugada um cessar-fogo unilateral anunciado pela Ucrânia, depois da Rússia ter anunciado a paragem nos dias 8 e 9 de maio para comemoração do fim da Segunda Guerra Mundial. Volodymyr Zelensky propôs antecipar o período para esta madrugada. E por cá, a ministra do Ambiente e da Energia quer reduzir a dependência de Portugal em combustíveis fósseis no médio prazo. Sem avançar pormenores, Maria da Graça Carvalho traçou um objetivo.
3: Reduzir a dependência dos combustíveis fósseis para metade do que temos hoje nos próximos 8 anos. É algo que tem que ser feito lentamente. Estamos muito bem na produção de energia elétrica, mas temos muito trabalho a fazer nos transportes, na indústria e até mesmo no edificado.
0: A ministra que esteve no Parlamento diz que para já o Governo tomou as medidas necessárias para fazer face ao aumento do preço da energia, mas se for necessário vão ser tomadas medidas mais drásticas, mas sobretudo para ajudar as empresas. No futebol, a Liga dos Campeões já conhece um dos finalistas, é o Arsenal, a equipa inglesa que eliminou o Sporting da competição. Os londrinos venceram em casa o Atlético de Madrid por 1-0, traziam um empate da primeira mão e assim seguem para a final. Hoje é conhecido o adversário do Arsenal, ou o PSG ou o Bayern de Munique, que tiram as teimas na Alemanha depois da goleada na primeira mão, que acabou com uma vitória parisiense por 5-4. 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
6: Boa noite, está com a Renascença e comigo, Manuel Cabral. Espero que tenha uma ótima quarta-feira e que esteja cheio de energia, porque hoje falamos de desporto e esta música é ideal para começar a aquecer. É a música típica de ginásio quando a coisa começa a ficar difícil. É dos Evanescence e chama-se Bring Me To Life. Ponha mais alto, está com a Renascença, sempre, nunca igual. Boa noite.

Bárbara Bandeira na Renascença com a Marcha. E hoje falamos de desporto. Há pouco falávamos de Aerox, a nova moda junto dos atletas. E eu acho que a maioria das modalidades é melhor do que o Aerox. Porque o Aerox, em primeiro lugar, implica correr e correr muito dentro de um pavilhão entre fitas. No fundo, como se quiséssemos fazer uma corrida na segurança de um aeroporto. E por isso, já dentro deste género, consigo dar uma modalidade melhor que o Aerox, que se chama corrida. Já se faz há muitos anos e, por norma, até em sítios bonitos, ao pé do rio ou em parques, e só por si já me parece muito bom. E melhor do que correr ou fazer Aerox, para mim, é o que se faz enquanto se corre, que é ouvir música. Por exemplo, ouvir uma música do David Guetta, do Teddy Swims e do Tones and I, chamada Gone, Gone, Gone, que é o que toca agora na Renascença. O meu nome é Manuel Cabral, espero que tenham uma excelente noite.

0: Está com a Renascença, acabamos de ouvir Rita Lee, uma artista que marcou toda uma geração, a rainha do rock brasileiro, aqui com Flagra. E hoje falamos de desporto, já falámos de corrida, de Aerox, e eu acho que posso estar a passar a sensação de que não gosto de desporto nenhum, mas isso não é verdade. Eu gosto muito, por exemplo, de pesca desportiva, que é um desporto ótimo, que nos permite estar sentados e até comer um pão com chouriço enquanto se pratica aquele desporto maravilhoso. Estou a brincar. Para mim, o melhor desporto de todos pode ser improvável, mas é o rugby. Eu joguei rugby muitos anos, sempre adorei, era um desporto duro, levava-se alguma pancada, andava-se a correr de um lado para o outro, mas era uma satisfação espetacular chegar ao fim de um treino cansado e a pensar, isto hoje foi mesmo, mesmo bom. Portanto, eu também gosto de desporto, há vários desportos que são bons e se calhar o Aerox também não é assim tão mau, apesar de não me convencer. Agora, a chegar à Renascença estão os Imagine Dragons com Bones. Está com a Renascença sempre, nunca igual. Boa noite.
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Sting na Renascença com Fields of Gold, Campos de Ouro. 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E agora, depois de passarmos toda a noite a falar de exercício físico e de ginástica, eu tinha que o chamar. São os Gym Class Heroes que chegam agora à Renascença com o Adam Levine a cantar Stereo Hearts. Está com a Renascença sempre, nunca igual, e comigo, Manuel Cabral. Espero que tenham uma excelente noite.

Mark Amber na Renascença com Belong Together. 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E agora, para ouvir aqui na Renascença, é Roxette. Esta chama-se Listen to Your Heart. Está com a Renascença sempre, nunca igual. Ponha mais alto. Boa noite.

We Are The World na Renascença, uma música de Michael Jackson e Lionel Richie que aqui assinam como USA for Africa. Quase como se fosse uma seleção de futebol, mas da música. E que bem que eles deixaram o seu país representado, porque com esta We Are The World conseguiram angariar 55 milhões de euros para combater a fome em África. É um projeto absolutamente incrível. E agora vamos saber o tempo para hoje. No Porto, a máxima é de 17 graus, Lisboa chega aos 21 e Évora aos 24. Já Faro tem máxima de 25 graus e temos um dia de sol com algumas nuvens em todo o país. Já nas ilhas, Ponta Delgada chega aos 16 graus e tem possibilidades de chuva, e o Funchal a chegar aos 19 graus, também com possibilidade de chuva. Agora, para ouvir aqui na Renascença, são os Black Eyed Peas. Esta chama-se Pump It. É para pôr mais alto e para dançar. Já a seguir, tem as notícias para atualizar a informação. O meu nome é Manuel Cabral e despeço-me por hoje. Espero que tenham uma excelente noite e deixo-o muito bem acompanhado com o Oscar Daniel por aqui até às 5 da manhã. Está com a Renascença sempre, nunca igual. Boa noite.

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1: Boa noite, são 2 horas, 1 hora nos Açores, as notícias na Renascença, os destaques a esta hora.
2: A missão da Igreja é pregar a paz, resposta de Leão XIV a Donald Trump, projeto Liberdade, Estados Unidos suspendem as ações da Marinha no Estreito de Hormuz. O Papa Leão XIV responde diretamente ao mais recente ataque feito por Donald Trump, depois do presidente norte-americano ter acusado o Papa de estar a pôr em perigo muitas pessoas por não se importar que o Irão tenha uma arma nuclear. O Santo Padre respondeu.
3: A missão da Igreja é pregar o Evangelho, pregar a paz. Se alguém quiser criticar-me por anunciar o Evangelho, espere apenas que o faça com a verdade. A Igreja há anos que fala contra todas as armas nucleares. Então não há nenhuma dúvida. Espero simplesmente ser ouvido pelo valor das palavras de Deus.
2: Leão XIV promete continuar a pregar o Evangelho e a paz em todas as ocasiões. Declarações na residência de Castel Gandolfo, a 2 dias da visita do chefe da diplomacia norte-americana, Marco Rubio, ao Vaticano, agendada para esta quinta-feira. Donald Trump anuncia que o projeto Liberdade, levado a cabo pela Marinha norte-americana no Estreito de Hormuz, está temporariamente suspenso. São declarações na rede social Truth. A paragem foi pedida pelo Paquistão, o principal mediador entre os Estados Unidos e o Irão, e serve para finalizar

0: e assinar um acordo de paz entre as potências. Apesar da interrupção do projeto Liberdade, o líder norte-americano garante que o bloqueio no Estreito de Hormuz se mantém. Vai atracar nas Ilhas Canárias o cruzeiro com suspeitas de um foco de antivírus que tem estado ao largo de Cabo Verde, mas o Ministério da Saúde de Espanha aceita acolher o navio em conformidade com o direito internacional e os princípios humanitários. Uma vez nas Canárias, as equipas médicas vão examinar e tratar todos os passageiros e tripulantes, transferindo-os posteriormente para os seus países de origem, de acordo com um comunicado oficial, até porque, segundo a Organização Mundial de Saúde, Cabo Verde não consegue a realizar esta operação. Em comunicado divulgado esta terça-feira, a OMS confirma 2 casos de antivírus e 5 suspeitos, das quais resultam as 3 mortes. Há ainda um passageiro a bordo em estado crítico e 3 com sintomas ligeiros. No mínimo, uma década é o tempo que pode levar a substituir o Sirespo, o atual sistema de comunicações de emergência. Foi o que concluiu o grupo de trabalho criado pelo governo para encontrar uma alternativa ao Sirespo e que, contas feitas e tudo analisado, propõe uma fase de transição entre o atual sistema e a futura rede de comunicações críticas. Para o ministro da Administração Interna, Luís Neves, não há alternativa para reformar o Sirespo. Resta dar-lhe outra oportunidade.
1: Esta é a única solução que temos. E por isso temos que acarinhar e temos que trabalhar sobre ela. Já aqui foi dito, do ponto de vista técnico, aqui pelo responsável e coordenador, aqui apresentou vulnerabilidades, fragilidades e o que é que estamos a fazer para desdobrar, não era possível, numa altura destas, nem pensar no futuro, que haja um sistema completamente diferente.
0: O grupo de trabalho criado pelo governo há cerca de um ano propõe 33 medidas para criar um sistema de comunicações mais fiável, mas essa solução só vai ser possível daqui a 10 anos. Está tudo em rr.pt.
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5: A informação está em permanência no site da Renascença. Sou o Oscar Daniel. Tenham uma boa quarta-feira. Hoje é dia de grandioso jogo da mala. Já vamos falar sobre isso mais à frente. Vamos estar juntos aqui na rádio até perto das 5 da manhã. Espero que tenham uma ótima quarta-feira. Para si que está a trabalhar, uma boa noite de trabalho sobre Back to Friends, a começar esta hora.

Alguma nebulosidade no território do continente, as máximas de 17 graus para o Porto, 21 para Lisboa e 25 para Faro. Nas ilhas, máxima de 15 para Ponta Delgada e 19 para Funchal. Arctic Monkeys. Do I wanna know? Tenha uma boa noite. Boa quarta-feira.

0: Está com a Renascença, sempre nunca igual. Veio três músicas seguidas com Nuno Ribeiro, Luís Capaldi e também com Dama.
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3: Boa noite, são 3 horas, 2 horas nos Açores. As notícias na Renascença, os destaques a esta hora.
4: Papa Leão XIV responde às mais recentes críticas de Donald Trump. Donald Trump anuncia a suspensão do projeto Liberdade no Estreito de Hormuz. A missão da Igreja é pregar a paz, é a resposta do Papa Leão XIV ao mais recente ataque feito por Donald Trump, depois do presidente norte-americano ter acusado o Papa de estar a pôr em perigo muitas pessoas por não se importar que o Irão tenha uma arma nuclear. O Santo Padre respondeu.
5: A missão da Igreja é pregar o
6: Evangelho. A missão da Igreja é pregar o Evangelho, pregar a paz. Se alguém quiser criticar-me por anunciar o Evangelho, espero apenas que o faça com a verdade. A Igreja há anos que fala contra todas as armas nucleares. Então não há nenhuma dúvida. Espero simplesmente ser ouvido pelo valor das palavras de Deus.
4: O Papa Leão XIV promete continuar a pregar o Evangelho e a paz em todas as ocasiões. Declarações na residência de Castel Gandolfo, 2 dias da visita do chefe da diplomacia norte-americana, Marco Rubio, ao Vaticano, agendada para esta quinta-feira. Donald Trump anuncia que o projeto Liberdade, levado a cabo pela Marinha norte-americana no Estreito de Hormuz, está temporariamente suspenso. São declarações na rede social Truth. A paragem foi pedida pelo Paquistão e serve para finalizar e assinar um acordo de paz entre os Estados Unidos e o Irão. Apesar da interrupção do projeto Liberdade, o líder norte-americano garante que o bloqueio no Estreito de Hormuz se mantém. E por cá, a ministra do Ambiente diz que o país já perdeu mais de 100 milhões de euros de financiamento por causa das várias providências cautelares que são postas para travar algumas obras. Na Comissão Parlamentar do Ambiente, Maria da Graça Carvalho foi confrontada com os atrasos nas obras da barragem do Pisão e da desassalinizadora do Algarve.

0: e diz já ter perdido a conta às previdências cautelares só numa das obras.
1: No pisão já lhe perdi a conta e temos ganho todas porque está bem feito. Se nós tivermos estudos menos rigorosos de impacto ambiental, a demora não é uma demora pelo estudo de impacto ambiental, mas é uma demora em tribunal. Em muitas áreas nós estamos a perder financiamento pelos atrasos e as providências cautelares que, por exemplo, nas áreas dos transportes, perdemos mais de 100 milhões de euros por providências cautelares e problemas em tribunal.
0: A ministra disse ainda que o governo quer reduzir a dependência dos combustíveis fósseis para metade num prazo de 8 anos. A PSP terá sempre tolerância zero perante casos como os da alegada tortura na Esquadra do Rato, em Lisboa, insiste o diretor nacional da Polícia de Segurança Pública. Luís Carrilho garante que os cidadãos podem continuar a confiar na PSP.
2: Não temos tolerância para casos de indisciplina, incivilidades ou alegações de outra prática. Se me perguntar se gostaria que não tivesse acontecido, gostaria. Tolerância zero a tudo o que sejam casos e alegações de má conduta.
3: Tendo em conta o vosso juramento, quando se sentem...
2: Atenção, o princípio da presunção da inocência aplica-se a todos. Deixemos as instituições fazer o seu trabalho.
0: Luís Carrilho, diretor nacional da PSP. Está tudo em rr.pt.
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9: A informação em permanência no site da Renascença. Sou o Vasco Cardenel. Boa quarta-feira com a Renascença. Teenage Dream, Katy Perry, a começar esta hora.

Kiss-me de Mairo. Vamos ter um dia de poucas nuvens no território do continente. Máximas de 17 para o Porto, 21 para Lisboa, 25 para Faro. 15 é a máxima para Ponte Delgada, 19 para o Funchal. Vem em chutes e pontapés, mas para já Bruno Mars, Risk It All. Tenham uma boa noite, boa viagem para si que está em viagem.

0: 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Está com a Renascença sempre, nunca igual. Vem The Weeknd, Playboi Carti e Vizinhos e Cranberries. É tudo para ouvir já a seguir. 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

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Mercy, Shawn Mendes. Tenha uma boa noite. Se está a trabalhar, uma boa noite de trabalho. Venha comigo até às 5. Eu sou o Bosco.

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gosto muito desta música. Carol G, se antes te hubiera conhecido. 32.989€, ainda bem melhor do que esta música, não é? 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Que jeitaço que isto dava, não é? Boa noite. Pretenders.

É um clássico. Village People com IMCA. Uma ótima madrugada para si que está em viagem. Uma boa viagem se está a trabalhar. Boa noite de trabalho. Eu sou o Oscar Daniel. Vou estar consigo até às 5. Para já vem as notícias às 4 da manhã.

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4: Boa noite, são 4 horas 3 nos Açores. As notícias na Renascença, os destaques a esta hora.
5: Projeto Liberdade, Estados Unidos suspendem as ações da Marinha no Estreito de Hormuz. A missão da Igreja é pregar a paz. Resposta de Leão 14 a Donald Trump. Donald Trump anuncia que o projeto Liberdade, levado a cabo pela Marinha norte-americana no Estreito de Hormuz, está temporariamente suspenso. São declarações na rede social Truth. A paragem foi pedida pelo Paquistão e serve para finalizar e assinar um acordo de paz entre as potências. Apesar da interrupção do projeto Liberdade, o líder norte-americano garante que o bloqueio no Estreito de Hormuz se mantém. A missão da Igreja é pregar a paz. É a resposta do Papa Leão XIV ao mais recente ataque feito por Donald Trump, depois do presidente norte-americano ter acusado o Papa de estar a pôr em perigo muitas pessoas por não se importar que o Irão tenha uma arma nuclear. O Santo Padre respondeu.
6: A missão da Igreja é pregar o Evangelho.
7: A missão da Igreja é pregar o Evangelho, pregar a paz. Se alguém quiser criticar-me por anunciar o Evangelho, espere apenas que o faça com a verdade. A Igreja há anos que fala contra todas as armas nucleares. Então não há nenhuma dúvida. Espero simplesmente ser ouvido pelo valor das palavras de Deus.
5: Leão XIV promete continuar a pregar o Evangelho e a paz em todas as ocasiões. São declarações na residência de Castelo Gandolfo, a 2 dias da visita do chefe da diplomacia norte-americana, Marco Rubio, ao Vaticano, agendada para esta quinta-feira. Por cá, o ministro da Administração Interna diz que o país está mais bem preparado para a época de incêndios. Luís Neves admite que há mais capacidade relativamente ao ano passado.
8: Risco zero não existe. Agora que estamos mais otimistas do que estávamos há uns tempos, estamos e temos, sobretudo, mais capacidade de poder acolher algum território em que possa haver uma falência do sistema. Há redundância, temos essa capacidade, estamos a trabalhar em equipa e, por isso, estamos medianamente mais otimistas do que estávamos no passado.
5: O ministro da Administração Interna, Luís Neves, apesar da garantia, pode levar uma década a substituir o Siresp, é a conclusão do grupo de trabalho criado pelo Governo para encontrar uma alternativa ao sistema. A PSP terá sempre tolerância zero perante casos como os da alegada tortura na esquadra do Rato, em Lisboa.

0: São palavras do Diretor Nacional da Polícia de Segurança Pública. Luís Carrilho garante que os cidadãos podem continuar a confiar na PSP.
1: Não temos tolerância para casos de indisciplina, incivilidades ou alegações de outra prática. Se me perguntar se gostaria que não tivesse acontecido, gostaria. Tolerância zero a tudo o que sejam casos e alegações de má conduta.
2: Tendo em conta o vosso juramento, quando se sentem...
1: Atenção, o princípio da presunção da inocência aplica-se a todos. Deixemos as instituições fazer o seu trabalho.
0: Luís Carrilho, diretor nacional da PSP, no dia em que 15 polícias e um civil foram alvo de mandados de detenção no caso da alegada tortura na Esquadra do Rato. Fonte policial revelou ainda à Renascença que a maioria dos detidos pertence à Esquadra do Bairro Alto. São já os 24 acusados de crimes graves no âmbito deste caso. 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
6: Está com a Renascença, sou o Oscar Daniel, as notícias estão em permanência no site da Renascença. Vamos estar juntos até às 5 da manhã nesta madrugada da rádio. Venha comigo, eu sou o Oscar Daniel. Olivia Dino, so easy to fall in love. Tão bom.

O Corpo é que Pague, António Variações, um dos teus muitos sucessos. Desejo-lhe uma ótima madrugada para esta quarta-feira. O dia vai trazer algumas nuvens no território do continente, máximas de 17 para o Porto, 21 para Faro, para Lisboa, aliás, assim é que é. Faro chega aos 25 graus, nas ilhas 15 de máxima para Ponta Delgada e 19 para o Funchal. 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

0: Gosto tanto desta senhora, Shade By Your Side. Para além de bonita, tem uma voz absolutamente extraordinária. Está com a Renascença, sempre, nunca igual. Vem entre as músicas seguidas com Tiago Bettencourt, Sian du Croix e também GNR. Boa noite, boa semana.
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Para todos temos saudades de estar nas dunas, qual o calor realmente. Dunas com GNR. 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Hot Stuff, Donna Summer.

Alex Warren com Ordinary. 32.989 euros. 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Ui! Ana Júlia, Los Hermanos.

Imagine Dragons, às 5, Paulino Coelho e Sandra Torres. Eu sou o Oscar Daniel. Já sabe, encontro marcado aqui na Renascença, sempre, nunca igual. Tenha uma ótima quarta-feira.

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1: Bom dia, são 6 horas 5 nos Açores.
2: E vamos saber quais as notícias que marcam a atualidade manhã de quarta-feira. Muito bom dia, Sérgio Costa.
3: Olá, viva, bom dia. Um eventual passo para um acordo de paz. Trump anuncia suspensão do projeto Liberdade no Estreito de Hormuz. Vai atracar nas Ilhas Canárias o cruzeiro com suspeitas de um foco de antivírus.
2: Vamos então às notícias, edição das 6 na Renascença. Bom dia.
3: Está temporariamente suspenso o projeto Liberdade, levado a cabo pela Marinha Norte-Americana no Estreito de Hormuz, anúncio feito por Donald Trump na rede social Truth. A suspensão foi pedida pelo Paquistão e servirá para finalizar e assinar um eventual acordo de paz entre os Estados Unidos e o Irão. Apesar da interrupção do projeto Liberdade, o líder norte-americano garante que permanece o bloqueio no Estreito de Hormuz. A missão da Igreja é pregar a paz, palavras de Leão XIV, depois de Donald Trump acusar o Papa de estar a pôr em perigo muitas pessoas por não se importar que o Irão tenha uma arma nuclear. À entrada da residência de Castelo Gandolfo, o Leão XIV sublinhou que a Igreja já há muito que se pronuncia sobre a ameaça nuclear. O Papa lembra que a sua missão é pregar o Evangelho.
4: A missão da Igreja é pregar o Evangelho.
5: A missão da Igreja é pregar o Evangelho, pregar a paz. Se alguém quiser criticar-me por anunciar o Evangelho, espere apenas que o faça com a verdade. A Igreja há anos que fala contra todas as armas nucleares. Então não há nenhuma dúvida. Espero simplesmente ser ouvido pelo valor das palavras de Deus.
3: Declarações do Papa Leão XIV na residência de Castelo Gandolfo. Justamente esta quinta-feira o chefe da diplomacia norte-americana Marco Rubio vai visitar o Vaticano. Vai atracar nas Ilhas Canárias o cruzeiro com suspeitas de um foco de antivírus. A embarcação tem estado ao largo de Cabo Verde, mas o Ministério Espanhol da Saúde aceitou acolher o navio em conformidade com o direito internacional e os princípios humanitários. Uma vez nas Canárias, equipas médicas vão examinar e tratar todos os passageiros e tripulantes, transferindo-os posteriormente para os seus países de origem, isto de acordo com um comunicado oficial. Estão confirmados 2 casos de antivírus e 5 suspeitos, dos quais resultaram 3 mortes. Há ainda um passageiro a bordo em estado crítico e 3 com sintomas ligeiros. O PSD assinala hoje 52 anos. A data é assinalada com uma cerimónia que conta com a presença de Luís Montenegro e Marcelo Rebelo de Sousa na qualidade de ex-líder do Partido Social Democrata. É hoje lançada a primeira stablecoin portuguesa, uma iniciativa do Banco de Investimento Bison Bank, que nasceu do Banif e que passou a disponibilizar criptomoedas indexadas ao euro e ao dólar para pagamentos internacionais. Para já só estará acessível a clientes institucionais. O presidente do banco, António Henriques, explica as vantagens desta aposta pioneira no país e ainda rara na Europa.
6: O Bison Bank vai ser o emitente desta stablecoin, uma stablecoin ou um electronic money token indexado a euros e outro indexado a dólares, o que quer dizer que um nosso cliente que tenha um token de EUB, por exemplo, que é o nome do nosso token que vamos lançar, na verdade é equivalente a ter 1 euro, porque pode sempre trocar esse token junto do Bison Bank e receber 1 euro.
3: O presidente do Bison Bank, que hoje lança a primeira stablecoin portuguesa. No futebol já é conhecido o primeiro finalista da Liga dos Campeões. O Arsenal derrotou

0: em casa o Atlético de Madrid por 1-0, depois do empate a um golo na primeira mão. Os britânicos ocupam assim a primeira vaga no jogo decisivo agendado para Budapeste. Esta noite joga-se a segunda mão da segunda meia-final, frente a frente Bayern Munique e Paris Saint-Germain. Os franceses estão em vantagem depois de uma primeira mão de loucos e que terminou com uma vitória da equipa francesa por 5-4. E quando falamos de equipa francesa, falamos também de quatro portugueses.
1: Exatamente.
0: Que alinham no Paris Saint-Germain. Há também um português no Bayern Munique, defesa esquerdo. Ajuda-me, Paulino, que agora estou, confesso que me estou a esquecer do nome do jogador.
2: Boa, olha, boa, passaste a bola para o lado errado.
0: Olha, muito bem.
2: Vai ser um jogo de loucos outra vez, não tenho a menor dúvida.
0: Vai ser um jogo de loucos outra vez. 5-4, isto já não se usa, não é? Já não se usa.
2: Embora...
0: Ou então é o pronúncio do futebol moderno.
2: Exatamente.
0: Futebol de ataque, e é isso que interessa no futebol, é marcar golos.
2: Mas sabes o que é que eu acho que vai acontecer? É assim, chegam duas super equipas à final, mas depois ganha o Bayern Munique.
0: Pois, costuma-se dizer.
3: Eu peço desculpa por interromper, eu sei que não pediram a minha intervenção, sim, mas será que estamos a falar de Rafael Guerreiro?
0: Exatamente, obrigado. Mais nada, tinha que ser a Sandra.
3: Muito obrigada.
2: Carrega, Sandra.
0: Obrigado por seres o nosso auxiliador de memória.
3: Eu tenho um ótimo consultor desportivo lá em casa, o meu filho. Ensina-me muito sobre futebol, atenção.
0: É que estava mesmo a esquecer-me do nome do Rafael Guerreiro. Um abraço ao
2: também
0: Rafael
2: eu depois
0: Guerreiro.
2: Depois de... mas olha, não há nada como ter uma mulher na equipa para nos ajudar nas questões do futebol. Pronto. Obrigado, Sérgio.
3: Bom dia, bom dia, sempre aqui.
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2: Nem pensar nem o dia seria a mesma coisa. Estamos aqui desde as 5 da manhã. Muito bom dia, 6 e 5. E Sandra, hoje vamos continuar a oferecer convites para o Rock in Rio Lisboa. Desta vez para o dia 27, o chamado Legends Day.
3: É verdade.
2: Vai ser um dia fantástico.
3: Sim, está a ser uma semana de grandes ofertas aqui na Renascença. Estamos a dar convites duplos para o Rock in Rio. Estamos a poucos dias deste grande evento. Vamos ter muitos artistas em Portugal, em Lisboa, e queremos muito que esteja lá connosco, por isso temos convites para oferecer-se.
2: É verdade, mas olha, pode largar o telemóvel, porque se já enviou agora a mensagem, ela não vai contar, porque só vamos considerar a hora a que lançamos este desafio. Vai ser mais daqui um bocadinho. Para já, os Tears for Fears com este Everybody Wants to Rule the World. Bom dia, tenha uma ótima quarta-feira.
3: Gosto tanto desta música.

0: É tão bom acordar ao som de canções assim. Se for o seu caso, se estiver já a trabalhar há muito tempo, olha, é bom ter esta banda sonora. Agora são 6:09.
1: E o dia começa com o céu mais limpo, mas à tarde aparecem mais nuvens no norte e no centro. Pode cair alguma chuva nessas regiões, sobretudo no interior. Portanto, vamos ter uma manhã de quarta-feira em que pode também notar algum nevoeiro.
0: Bom, a boa notícia é que a temperatura sobe um bocadinho. Vamos ter uma tarde um bocadinho mais simpática. Ainda assim, a Guarda não vai passar dos 15 graus. Porto, Bragança e Ponta Delgada vão chegar aos 17. Depois, 18 graus para Viseu, Vila Real, Viana do Castelo, Leiria e Aveiro. Coimbra, Lisboa e Funchal vão chegar aos 20 graus. 21 graus para Porto Alegre, Braga, Castelo Branco e Santarém. Setúbal, 22. Beja, 23. Évora, 24. E Faro vai ser a cidade mais quente, vai ter máxima de 25 graus.

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0: 6:18 é quarta-feira, mas Sandra, há muita gente que na meio da semana começa logo a pensar no fim de semana e começa a preparar-se para o fim de semana e tu vais ajudar, não é?
1: Vou ajudar, olha, tenho aqui uma sugestão. Memórias de verão, quem as não tem, olha, e muitas das que eu tenho foram vividas no Algarve. De facto, o sul do país é uma região extraordinária e nós hoje queremos aqui dar os parabéns ao Parque Natural da Ria Formosa, no Algarve, que está a celebrar 48 anos como área protegida. Que assim continue, muito protegida, muito bonita, porque é de facto uma zona extraordinária. E para assinalar esta data, vão ser oferecidos passeios de barco e também atividades gratuitas para toda a família. A festa vai acontecer já este sábado, dia 9 de maio, e estamos aqui a falar de um parque natural que é considerado um dos paraísos naturais do nosso país. São 60 quilómetros ao longo da costa algarvia, entre a Península do Ancão e também a Manta Rota. É de facto uma região imperdível que eu tenho a sorte de conhecer muito bem, onde costumo inclusivamente fazer férias, e por isso fica aqui esta sugestão cultural.
0: Maravilha, sim senhora. Bom dia, Algarve.

0: Bom, e durante toda esta semana estamos a oferecer convites para o Rock in Rio Lisboa 2026. E hoje, Sandra, temos convites duplos para o dia 27 de junho, Legends Day, um dia com nomes como Rod Stewart, Cyndi Lauper, que vem a Portugal pela primeira vez, finalmente.
1: É verdade.
0: Fornum Blondes, Chutes e Pontapés, GNR, UHF, Jafumega e muito mais.
1: Sim, um dia que vai ser certamente memorável e queremos muito dar-lhe a oportunidade de estar então no Rock in Rio. A mecânica do passatempo é muito simples. Queremos mensagens de voz no WhatsApp da Renascença com a frase da estação. Provavelmente já sabe qual é. É muito simples. A frase da Estação da Renascença, numa mensagem de voz, o número é o 962-007-500.
0: Ora, e nós continuamos aqui a facilitar, porque então basta o primeiro, que se calhar já foi, enviar essa mensagem de voz com a frase de Estação da Renascença e ganha logo um convite duplo para o dia 27 de junho, o chamado Legends Day, e esse dia vai ser extraordinário. Rod Stewart regressa a Portugal. Eu, todas as vezes que ele veio a Portugal, só não o vi a primeira vez em 1982 no Estádio do Restelo, e esta última vez porque quando ele veio eu estava a trabalhar e não pude ver. Bom, mas desta vez, claro, lá estarei. Cyndi Lauper é a primeira vez que vem a Portugal, Fornum Blondes e depois aquele palco mágico só de música portuguesa, Chutes e Pontapés, GNR, UHF e também o Jafumega.
1: Imperdível, vamos lá estar, queremos muito levá-lo connosco, por isso participe. Se não foi agora o vencedor, temos passatempo ao longo de todo o dia, é ficar atento à Renascença.
0: Exatamente.

0: Inicialmente estavam os táxi anunciados para este palco do Rock in Rio, mas por impossibilidade dos táxi foram anunciados os Jafumega. Então, ao longo deste dia vai poder ganhar convites para o dia 27 de junho, Legends Day, no Rock in Rio Lisboa. E agora esta é a passagem para as notícias daqui a instantes.
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0: Bom dia, são 6:30.
15: Notícias para ouvir agora na Renascença com o Filipe Ribeiro. Bom dia.
16: Olá, bom dia. Os Estados Unidos suspenderam o projeto Liberdade, que garantiu a passagem segura de navios no Estreito de Hormuz nas últimas 48 horas. O anúncio foi feito por Donald Trump na rede social Truth. A suspensão foi pedida pelo Paquistão e servirá para finalizar um eventual acordo de paz entre Estados Unidos e Irão. O bloqueio no Estreito de Hormuz mantém-se. O Papa sublinha que a missão da Igreja é pregar a paz e que há muitos anos que a Igreja se pronuncia contra a ameaça nuclear. São declarações de Leão XIV depois de Donald Trump ter acusado o Papa de colocar em perigo muitas pessoas por não se importar que o Irão tenha uma arma nuclear. É necessária mais formação sobre violência doméstica para a sociedade. O alerta é do diretor do Centro de Estudos Judiciários, no podcast da Renascença e Ordem dos Advogados Direito à Justiça. Edgar Lopes, responsável pelo Centro de Formação de Magistrados, garante que os juízes em Portugal estão preparados para os casos de violência doméstica. O problema continua na formação geral dos civis. Vai atracar nas Ilhas Canárias o cruzeiro com suspeitas de foco de antivírus. O Ministério Espanhol da Saúde aceita acolher o navio nas Canárias. As equipas médicas vão examinar todos os passageiros e transferir os mesmos para os países de origem.
12: Obrigado, Filipe. Agora vamos à bola branca. Bom dia, João Fonseca.
17: Paulino, Sandra, bom dia. O Arsenal está na final da Liga dos Campeões, depois de ontem em Londres ter vencido o Atlético de Madrid por 1-0, desempatando a primeira mão, que terminou com uma igualdade a 1. Hoje em Munique é o Bayern de Rafael Guerreiro, que está em dúvida. Terá de anular a desvantagem do primeiro jogo que o Paris Saint-Germain de Vitinha, João Neves, Nuno Mendes e Gonçalo Ramos venceu por 5-4. A arbitragem é do português João Pinheiro. Por cá o Braga prepara a viagem para a Alemanha, onde jogará amanhã a presença na final da Liga Europa. E conhecidos os horários da penúltima jornada ontem, lugares europeus e descidas na Liga Portuguesa. São 7 jogos segunda-feira às 20h15 da noite. Só o Aves Porto e o Alverca Estoril serão disputados domingo por não terem implicação na tabela classificativa.
12: Obrigado, João. Até já.
17: Até já.
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12: Faltam 28 minutos para as 7 da manhã. Está a nascer bonito dia por aqui. Está muito poucas nuvens no céu aqui sobre o Rio Tejo. Bom, e de facto hoje começamos mesmo com céu pouco nublado. Mas ao longo da tarde, atenção, podem aparecer mais nuvens no norte e no centro.
19: E nessas regiões pode também cair alguma chuva, sobretudo no interior e durante a tarde. De manhã pode haver nevoeiro em alguns locais. A temperatura máxima sobe um pouco, sobretudo no interior. Vamos ter uma tarde mais agradável. Máximas para hoje, 15 para a Guarda, 17 para o Porto, para Bragança e para Ponta Delgada. 18 é a máxima prevista para Viseu, Vila Real, Viana do Castelo, Leiria e Aveiro. 20 para Coimbra, Lisboa e Funchal. Porto Alegre, Braga, Castelo Branco e Santarém vão chegar aos 21 graus de máxima. 22 é a previsão para Setúbal, 23 para Beja, 24 para Évora. E a temperatura mais alta desta quarta-feira vai para Faro, com 25 graus.
12: Olha, daqui a instantes vou falar, como dizia o meu filho António, de um filme que tu ainda não eras viva. E para além do filme, da banda sonora que fez tanto sucesso como o filme. E este dia é importante para isso tudo.

0: Bom, Sandra, num dia como hoje, a 6 de maio de 1978, a febre do disco sound não estava só nas pistas de dança, estava também nos tops. A banda sonora de Saturday Night Fever começou uma impressionante caminhada no topo do top britânico, onde ficou, imagina, 18 semanas seguidas em primeiro lugar. 18 semanas seguidas. E do outro lado do Atlântico, nos Estados Unidos, foi ainda mais forte. 24 semanas consecutivas no topo do top americano. Bom, e grande parte da culpa foi dos Bee Gees. Canções como Staying Alive, Night Fever, How Deep Is Your Love tornaram-se verdadeiros hinos e chegaram todas ao número 1 nos Estados Unidos. Mas há números que impressionam ainda mais. Esta banda sonora vendeu mais de 40 milhões de cópias em todo o mundo, tornando-se uma das mais vendidas da história. Aliás, durante anos foi mesmo o álbum mais vendido sempre, até ser ultrapassado por Thriller, de Michael Jackson. E há aqui curiosidades incríveis. Por exemplo, os Bee Gees nem iam participar inicialmente no filme. Foram chamados quase à última hora para compor algumas músicas. E outra, muitas das canções foram escritas sem que o grupo tivesse visto o filme. E mesmo assim conseguiram criar a identidade sonora de toda uma geração. E por isso mesmo é que Saturday Night Fever não foi só um filme, foi um verdadeiro fenómeno cultural. Popularizou o disco sound a nível global, mudou a forma como se dançava, como se vestia, o que era muito discutível, e como se ouvia música. E décadas depois continua a ser uma referência. Tanto que, imagina que em 2014, a Biblioteca do Congresso dos Estados Unidos decidiu preservar a banda sonora como património cultural. Realmente há discos que fazem sucesso, depois há discos que definem uma época inteira, não é?
1: Claro, claro. E este é um deles.
0: Exatamente isso. Exatamente. E porquê? Por causa de canções como esta.

0: Foi por causa de canções como estas que a banda sonora ficou 18 semanas consecutivas no top americano, no top britânico, e 24 no top americano. Sabes que em Santarém só havia dois cinemas, que era o Teatro Sá da Bandeira e o Teatro Rosa da Machena. O Sá da Bandeira passava filmes em reprise, por assim dizer. O Rosa da Machena é que passava as grandes estreias. E nós só tínhamos cinema ao fim de semana. À segunda-feira já estava tudo a combinar ir ao cinema para telefonar para lá, para marcar filmes inteiras.
1: E guardar lugar.
0: Exatamente. E o Saturday Night Fever foi um dos exemplos, um dos casos. Mais tarde o Grease e tantos outros. E portanto é uma boa memória que eu tenho deste dia 6 de maio de 78, no dia em que Saturday Night Fever chegou ao número 1 do top britânico.

0: todas iguais.
1: Joana Almeirante na Renascença, agora faltam 17 minutos para as 7 da manhã e Sérgio Costa, Olhamos agora para os principais temas da informação. Há uma nova esperança quanto a um acordo de paz no Irão, não é?
2: Sim, porque Donald Trump anuncia que está temporariamente suspenso o chamado Projeto Liberdade no Estreito de Hormuz. A paragem foi pedida pelo Paquistão, serve para finalizar e assinar um eventual acordo de paz entre os Estados Unidos e o Irão. Ainda assim, convém dizer que permanece o bloqueio no Estreito de Hormuz, mas há aqui um novo sinal de que pode avançar um acordo de paz no Irão.
3: E há aqui também o destaque para as recentes palavras do Papa neste contexto de instabilidade internacional.
2: E as palavras são: a missão da Igreja é pregar a paz. É a resposta de Leão XIV, depois de Trump acusar o Papa de estar a pôr em perigo muitas pessoas por não se importar, diz Trump, que o Irão tenha uma arma nuclear. Ora, Leão XIV diz que a Igreja já fala há muito contra as ameaças nucleares e que a sua missão é pregar o Evangelho, palavras que vamos escutar esta manhã.
1: E ainda na atualidade internacional, destaque para o primeiro aniversário do atual governo da Alemanha.
2: Que não é muito popular. Merz governa o país, mas não é muito popular e não está a impedir o crescimento da extrema-direita. Esta manhã fazemos o balanço e explicamos as razões do crescimento da AfD com a ajuda do correspondente da Renascença em Berlim, Guilherme Correia da Silva.
3: Entretanto, há também novidades sobre o cruzeiro com suspeitas de foco de antivírus.
2: É verdade, vai mesmo atracar nas Ilhas Canárias. A embarcação tem estado, recordo, ao largo de Cabo Verde. Não teve autorização para atracar em Cabo Verde, mas agora o Ministério da Saúde de Espanha aceitou acolher o navio em conformidade com o direito internacional e os princípios humanitários. Vamos explicar esta manhã quais serão os procedimentos.
1: Também a dominar a atualidade ainda as tensões relacionadas com as agressões na Esquadra do Rato em Lisboa.
2: É verdade, Paulinho, e será tema do explicador desta manhã. Por que razão foram detidos, no total, 24 agentes da Polícia de Segurança Pública, 15 só no dia de ontem? O que diz o Ministro da Administração Interna, o que vai acontecer a seguir? Tudo para ouvir esta manhã, como dizia no explicador.
3: E esta manhã vamos ainda ficar a saber a razão pela qual está parada a iniciativa legislativa para tornar a violação um crime público.
2: É porque é uma proposta já aprovada, mas está há 9 meses na fase da especialidade. A Comissão de Assuntos Constitucionais aguarda decisões sobre outras matérias relacionadas, por exemplo, com violência doméstica. Só depois esta iniciativa deverá avançar em definitivo.
1: E por falar em violência doméstica, esse é um tema em destaque em mais um episódio do podcast Direito à Justiça.
2: Exatamente, mais um episódio onde ouviremos o diretor do Centro de Estudos Judiciários dizer que não falta formação à justiça neste domínio. O que falta, diz, é formação na sociedade e que há um problema cultural. Noutro plano, esta manhã falamos ainda da primeira stablecoin portuguesa. Trata-se de uma criptomoeda que é anunciada como mais estável e segura do que a Bitcoin. Tudo pormenores já daqui a instantes no Jornal das 7.
1: Vou estas apostar, e outras...
2: Vou comprar stablecoins portuguesa. Não, para já não dá, porque já
3: não
2: agora...
3: Não me parece.
2: Agora... Exato.
3: Preciso saber mais sobre o assunto.
2: Pronto, muito bem. Vamos falar sobre isso às 7 e para já também é só para clientes institucionais. Só mais tarde poderá ser para os clientes comuns.
1: Ok, e nós pobrezinhos ficamos de fora, claro.
2: Exato.
1: Sérgio, são estas então as notícias que vamos ouvir ao longo da manhã. Um abraço, até já. Muito bom dia, agora faltam 14 minutos para as 7 da manhã. Sandra, tens que ser tu a continuar, que aqui o meu computador deu aqui sinal que está com
3: sono. E vamos continuar, sim senhor.
1: Bora.
3: Vamos a isso.
1: Siga.
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1: É por isso é que somos dois. 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
3: muito
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1: 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Sandra, muito rapidamente, como é que vai ser hoje às 3 da manhã?
3: Ora, hoje é quarta-feira, portanto temos Jogos Sem Fronteiras com Olivia Bonamici e temos também Quarta da Manhã. E a Quarta da Manhã é Kiko is Hot. Ele é um fenómeno nas redes sociais, na internet. Vai estar aqui connosco a partir das 9. É não perder com as 3 da manhã.
1: Ora, deixa cá ver se o computador já acordou.
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16: Muito bom dia, faltam agora 6 minutos para as 7 da manhã, à hora certa às notícias e depois às 3 da manhã.

0: agora vamos olhar o dia com o Padre Vítor Gonçalves. Bom dia.
1: No mundo que valoriza tanto a autonomia e a autossuficiência, as palavras de Jesus soam quase provocadoras. Sem mim, nada podeis fazer. Não é uma limitação, é uma verdade sobre a nossa condição. Fomos feitos para a ligação, para a comunhão, para uma vida enraizada em Cristo. E então o que significa na prática permanecer nele? Antes de mais, é cultivar uma relação viva. Não basta conhecer Jesus de ouvir falar. É preciso criar intimidade, na oração, na escuta da palavra,

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1: Um passo para um eventual acordo de paz. Trump suspende projeto de liberdade no Estreito de Hormuz. 9 meses sem avanços. De iniciativa para tornar violação um crime público está parada no Parlamento. Explicações neste jornal.
0: Olá, João Fonseca, bom
2: Olá,
0: dia.
2: Ana, bom dia.
0: E no desporto, o que é que nos vens contar?
2: Arsenal na final da Liga dos Campeões e à espera de portugueses em Budapeste.
0: Estão nesta altura 12 graus em Lisboa. No Porto acorda com nuvens e 9 de temperatura. Estão 13 graus agora em Faro. Vamos ouvir as notícias das 7. Esta é a Renascença, a edição de Sérgio Costa.
1: Preço do petróleo a descer depois do anúncio da suspensão do chamado Projeto Liberdade no Estreito de Hormuz. O preço do barril de Brent, que serve de referência para o mercado português, cai 1% para os 108 dólares. 3 dias depois de ter sido aplicado, está temporariamente suspensa a operação da Marinha Norte-Americana, que escoltou para fora do Estreito de Hormuz navios de países terceiros retidos na região. O anúncio foi feito por Donald Trump na rede social Truth, que explica que a paragem foi pedida pelo Paquistão e serve para finalizar e assinar um acordo de paz entre os Estados Unidos e o Irã. A missão da Igreja é pregar a paz, palavras de Leão XIV, depois de Trump acusar o Papa de estar a pôr em perigo muitas pessoas por não se importar que o Irã tenha uma arma nuclear. À entrada da residência de Castel Gandolfo, nas últimas horas, Leão XIV sublinhou que a Igreja já há muito que se pronuncia contra a ameaça nuclear. O Papa lembra que a sua missão é difundir o Evangelho.
3: A missão da Igreja predicar o Evangelho.
4: A missão da Igreja é pregar o Evangelho, pregar a paz. Se alguém quiser criticar-me por anunciar o Evangelho, espere apenas que o faça com a verdade. A Igreja há anos que fala contra todas as armas nucleares. Então não há nenhuma dúvida. Espero simplesmente ser ouvido pelo valor das palavras de Deus.
1: Declarações do Papa Leão XIV. Amanhã, quinta-feira, o chefe da diplomacia norte-americana, Marco Rubio, visita o Vaticano. Ainda está ao largo de Cabo Verde, mas deverá atracar ainda este mês nas Ilhas Canárias um navio cruzeiro que, com suspeitas de um foco de antivírus a bordo. O Ministério Espanhol da Saúde aceita acolher o navio em conformidade com o direito internacional e os princípios humanitários. À chegada, equipas médicas vão examinar e tratar todos os passageiros e tripulantes, transferindo-os posteriormente para os seus países de origem. Estão confirmados 2 casos de antivírus e 5 suspeitos. Há 3 mortes confirmadas, há ainda um passageiro a bordo em estado crítico e 3 com sintomas ligeiros. Depois de aprovada no Parlamento, há 9 meses que continua na fase de especialidade a proposta para tornar a violação num crime público. A Renascença falou com os partidos para perceber em que ponto está o processo, que permitirá abrir investigações sem queixa da vítima. Mas, por enquanto, não há ainda um calendário definido. Tomás Anjinho Chagas.
5: As 4 propostas do Bloco Chega, Livre e PAN estão aprovadas na generalidade. Falta a especialidade. Estão na Comissão de Assuntos Constitucionais, Direitos, Liberdades e Garantias, mas há 9 meses nesta fase ainda não têm calendário para avançar. Sobretudo por causa de outras propostas relacionadas com mudanças para as vítimas de violência doméstica que têm estado no centro desta comissão parlamentar. Ainda assim, os partidos proponentes garantem à Renascença que não querem desistir de tornar a violação num crime público. Isso mesmo foi pedido por uma petição com mais de 200 mil assinaturas entregue em março no Parlamento.
1: O jornalista Tomás Anjinho Chagas, todos os detalhes também em rr.pt. E é a sociedade e não o setor da justiça que precisa de formação na área de violência doméstica. A convicção é do diretor do Centro de Estudos Judiciários. Em declarações ao podcast Direito à Justiça da Renascença e Ordem dos Advogados, Edgar Lopes defende que as atenções deviam estar voltadas para a sociedade.
6: A formação para os profissionais da justiça na área da violência doméstica é uma preparação que é feita e é feita há muitos anos. É nos agentes da violência doméstica que nós temos também que exercer formação.
7: Mudar, é a sociedade.
6: É mudar a cabeça de muita gente.
0: Porque a justiça já é a última linha. Quando
6: a justiça
0: chega lá,
6: está farta de ter formação nesta matéria.
1: Edgar Lopes, diretor do Centro de Estudos Judiciários, no podcast Direito à Justiça da Renascença e Ordem dos Advogados. Pedro Passos Coelho considera absurda e irrealista a proposta do Chega para baixar a idade da reforma. Uma ideia que, nas suas palavras, mostra populismo em excesso e que nem os socialistas têm coragem de assumir. De acordo com relatos à agência Lusa de uma intervenção à porta fechada para estudantes da nova SBE, o antigo primeiro-ministro reiterou que o governo tem demorado demasiado tempo a mostrar resultados, aponta como exceção a tentativa de reforma da lei laboral, sem fechar portas sobre

0: o futuro, o Pedro Passos Coelho voltou a considerar improvável um regresso à vida política. No desporto, João Fonseca, o Arsenal está na final da Liga dos Campeões e à espera de portugueses.
1: É verdade, Sérgio, numa meia-final repleta de jogadores internacionais portugueses, mais logo às 20 horas em Munique, com arbitragem de João Pinheiro, outro português, defrontam-se o Bayern de Rafael Guerreiro contra o atual campeão europeu de clubes, o Paris Saint-Germain de Vitinha, João Neves, Nuno Mendes e Gonçalo Ramos. A primeira mão terminou com o triunfo dos franceses por 5-4 ontem. O Arsenal eliminou o Atlético de Madrid por 1-0, a final é em Budapeste a 30 de maio. Na Liga Europa, o Braga vai viajar hoje para a Alemanha, onde joga amanhã com o Friburgo, em vantagem de 2-1 na eliminatória. O capitão Ricardo Horta faz o último teste para confirmar a sua recuperação. Finalmente conhecido o calendário das ligas profissionais para a penúltima jornada do campeonato, com exceção do Aves Porto, às 18 horas e do Alverca Estoril às 20h30, que serão jogados domingo. Todos os restantes desafios acontecem segunda-feira às 20h15 da noite devido ao calendário europeu do Braga. E o Porto exerceu a opção de compra sobre Kivior e adquire o polaco ao Arsenal por 17 milhões, mais 5 por objetivos, contrato até 2030 e cláusula de rescisão de 70 milhões de euros.
2: O Desporto com João Fonseca e Sérgio. Hoje é lançada a primeira stablecoin portuguesa. Antes de mais, eu acho que temos de perceber o que é uma stablecoin.
0: Sim, é um tipo de criptomoeda concebida para manter um valor estável, geralmente indexado a moedas fiduciárias, como dólar ou euro, ou também ao ouro. Na prática, Ana, é uma moeda sem a volatilidade da Bitcoin, mais segura, mais estável, que facilita pagamentos e transferências.
2: Então, e o que é que podemos saber sobre esta stablecoin que é portuguesa?
0: Sim, desde logo que é uma iniciativa do Banco de Investimento Bison Bank, que nasceu do Banif, passa a disponibilizar criptomoedas indexadas, lá está, ao euro e ao dólar, para pagamentos internacionais. Uma aposta pioneira, diz o presidente do banco, António Henriques. O Bison Bank pretende emitir este ano 5 milhões de tokens, que estarão disponíveis em duas versões associados ao euro e ao dólar.
3: O Bison Bank vai ser o emitente desta stablecoin, uma stablecoin ou um electronic money token indexado a euros e outro indexado a dólares, o que quer dizer que o nosso cliente que tenha um token de EUB, por exemplo, que é o nome do nosso token que vamos lançar, na verdade é equivalente a ter um euro, porque pode sempre trocar esse token junto do Bison Bank e receber um euro.
0: António Henriques, o CEO do Bison Bank, em declarações a Sandra Afonso, admite, num próximo passo, alargar o acesso destas stablecoins a particulares. Porquê? Porque para já é só para clientes institucionais. Mas
2: o que é futuro, clientes institucionais?
0: Ou seja, empresas. Não há, o consumidor comum, digamos assim.
2: Nós, o cidadão comum.
0: Exato, para já não terá à sua disposição esta stablecoin portuguesa, mas chegará esse momento e fica aqui pelo menos essa garantia de que será uma moeda digital mais estável para quem considerar e eventualmente utilizar esta moeda. Não sei se é o vosso caso, se é o teu caso.
2: Olha,
0: não...
2: nada. Adorava
0: nunca
2: perceber
0: usei.
2: Mais.
0: Confesso
2: também
0: nunca
2: usei. Mas intriga-me muito esta coisa das criptomoedas. Até já, Sérgio. Há mais informações no site da Renascença. São 7 horas 8 minutos. Bom dia.
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2: Então, vamos lá saber como está o trânsito nesta manhã. Olá, Inês.
5: Olá, bom dia.
2: Olá, Paulo Soares.
5: Como é que
2: não
5: o nosso bom são e local, Paulo Soares?
6: Tudo bem? E o pneu do teu carro, Ana?
5: Olha,
6: ficou resolvido?
5: Já ia perguntar sobre isso a seguir.
2: Então, a seguir já
5: então
2: vou fazer
5: o suspense e já a seguir já
2: então,
5: contas.
2: Então, como é que está o trânsito?
6: Já trânsito lento em Lisboa, ainda não está muito complicado. A esta hora, o IC19 tem paragens entre Terceira e Amadora, na A2. A fila está perto da segunda ponte do Feijó. No Porto, ainda tudo a andar sem dificuldades. Linha verde para troca de informações trânsito é 850-50-10.
5: Obrigada, Paulo Soares, e até já. E fiquem por aí para saber então das novidades do pneu da Ana. Para já, vamos saber do tempo para esta quarta-feira, que traz temperaturas um bocadinho de nada mais altas, menos nuvens, mas as nuvens vão aumentando durante o dia, sobretudo durante a tarde. Temos uma certa ventania, mais nas regiões junto à costa, e vamos lá então saber das máximas para hoje. Vamos começar aqui pelo Porto, que chega aos 17. Temos depois Lisboa com 20 de máxima e 25 para Faro, 24 é a máxima para Évora, 23 para Beja, Setúbal com 22, 21 para Porto Alegre, Braga, Castelo Branco e Santarém, 20 para Coimbra, 18 em Aveiro, Leiria, Viana do Castelo, Vila Real e também para Viseu, 17 em Bragança e 15 de máxima na Guarda, é a cidade mais fresquinha nesta quarta-feira. Ponta Delgada com 17 e o Funchal vai chegar aos 20.
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2: Beijinhos. Então, ontem estávamos nós aqui neste programa quando muitas pessoas entraram no estúdio a avisar-me de que tinha um pneu em baixo.
5: Mas atenção, estávamos aqui no estúdio alegremente a falar toda a manhã sobre, praticamente, sobre mecânicos e a elogiar mecânicos e as nossas oficinas do coração.
2: E pumbas. Ainda bem que não falámos de cirurgiões. Imagina, não é?
5: Eu ter entrado aqui a dizer assim, olha, tem uma fratura exposta.
2: Mas, pronto, saí do estúdio e de facto tinha o pneu completamente em baixo.
5: Estava nas lonas.
2: Com vários cortes. Eu tenho os passeios vêm até mim, eu não posso fazer nada.
5: Eu percebo.
2: E finalmente consegui chamar a assistência viagem, do seguro, fiquei à espera e não é que me apareceu o rapaz mais simpático do mundo a conduzir o seu caminhão, reboque, de Assis Oeste, é como se chama, Assis Oeste, esta empresa de reboques. Tenho um fascínio, eu não sei vocês, em ver carros a subir para caminhões reboque.
5: Mas
2: aquela coisa de puxar.
5: Percebo perfeitamente.
2: É incrível.
5: E aprenderem com as correntes é incrível.
2: Sim, aprenderem. Quem conduzia o caminhão é o Diogo Gonçalves. Bom dia, Diogo.
5: O Diogo Gonçalves?
2: É teu primo, porque
5: não,
2: é Gonçalves.
5: Não faço ideia quem seja.
2: Mas é a pessoa mais querida e simpática. Deu-me boleia, porque a oficina é ao pé da minha casa, que ainda é um bocadinho longe. Lá fomos os dois a conversar.
5: Sim. A viagem daqui até à tua casa não é curta. Do que é que foram a falar?
2: Viemos a falar...
5: pode ser uma viagem complicada.
2: Vou dizer, mas viemos a falar de muita coisa, devo dizer-te. Ele esteve a contar umas coisas mirabolantes que já fez para ir buscar carros, como por exemplo, para cima de montes. Imagino que pode acontecer, infelizmente, não é?
5: Claro.
2: E lá tem de ir buscar com o reboque o carro. Então veio-me a contar as peripécias todas que eles habitualmente têm de fazer. Como é que arrumam os... Por exemplo, tu ligas para o reboque, porque precisas.
5: Certo.
2: Eu também. Ele liga a confirmar onde é que tu vives. Se não atendes o telefone e atendo eu, vem a mim primeiro.
5: Pois
2: essas coisas
5: sentido,
2: que ele contou.
5: Okay,
2: claro. Portanto, obrigada, Diogo. Fez o meu dia ontem um bocadinho melhor.
5: Percebeste o que é que aconteceu?
2: Sim.
5: A Paulo Soares, não percebeste?
2: Bem,
5: para já, a Olivia acabou de...
13: O Olivia ia-se matando.
5: Epá, o que é que está a acontecer? Então, mas percebeste o que é que aconteceu ontem? O que aconteceu, Paulo, é que a Ana foi a esmifrar o Diogo com perguntas.
13: Claro.
5: Coitadinho, durante 25 km. Olha isso aqui, depois.
2: Olha, obrigada, jovem Diogo, que pronto, lá está. Foi muito simples.
13: Eu continuo a dizer é que acho mal os carros não terem pneu suplente hoje.
2: Também acho.
13: Acho muito mal.
2: Também
13: faz sentido
2: nenhum.
5: Pois é.
2: Não faz sentido.
13: Uma pessoa tem um pneu furado, tem de chamar o reboque.
2: É isso mesmo. Sim.
5: Olha, então já tens pneu novo.
2: Já tenho pneu, está tudo bem.
5: Tiveste de trocar os dois pneus, normalmente isso é isso que acontece.
2: Para já só um.
13: Só
2: hoje vou ter de levar porque vou ter de pôr os finais, não é?
5: Pois.
2: Pronto, é assim. Mas muito obrigada pela vossa preocupação, colegas.
5: Agora temos aqui outra preocupação. Olivia, tudo bem? Nada
13: não aconteceu nada.
5: Okay.
2: É que o Olivia chegou e tropeçou não sei com quem.
5: Filhos, vocês deixam-me aqui em cuidados, pá.

0: Supertramp. Toca na Renascença. Bom dia, 7h15. Ai, Inês,
1: posso
0: Inês.
1: Dar-lhe uma palavrinha?
0: Diga-me então, a palavrinha de hoje.
2: A palavrinha de hoje pode aparecer-vos de várias maneiras. Há quem diga frenicoques, há quem diga fornicoques e ainda farnicoques. E se calhar até podem nunca ter ouvido em nenhuma destas suas versões, mas eu de certeza, tenho a certeza que já sentiram o efeito desta palavrinha debaixo dos braços, ou assim aqui de lado na barriga, ou então também já sentiram nas plantas dos pés. Porquê? Porque frenicoques é a linguagem popular, o que se chama as cócegas.
0: Ah.
2: São cócegas também, é sinónimo de desejos, apetites ou tentações. Por exemplo, eu ouço falar no Paulo e fico cheio de frenicoques. Percebes? É assim esse tipo de...
0: É uma agitação, uma agitação.
2: É umas borboletas, uns não sei qual.
0: Frenicoques. Mas diz-se bem frenicoques.
3: Posso dar? Frenicoques.
0: Frenicoques. Frenicoques, 7h16.
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0: Já a seguir, um homem que está bem, embora tenha tropeçado assim que chegou a este estúdio, é Olivier Bonamici.
2: Exatamente. E hoje, para falar de um evento desportivo onde não é possível usar o telemóvel.
0: Ah, não se pode?
2: Não.
0: Está bem. Qual será?
2: Não existe? Sei, porque hoje em dia toda a gente está sempre com o telemóvel,
0: pois.
2: Não é? Está toda a gente sempre com o telefone a filmar. Aqui não se pode.

0: o que eu digo quando como coisas do chão.
1: 7h20.
0: Não façam isso, está bem? Não comam coisas do chão, crianças.
1: Até tu podes e os outros não podem.
0: No outro dia aconteceu-me por acaso, desculpa, muito rapidamente, o meu filho deixou cair uma coisa, só que estávamos em público. E eu tenho feita noção que aquilo em privado tinha sido uma coisa que tinha voltado para dentro. Eu disse, não comas isso, não, isso já caiu ao chão, agora não comemos. E ele disse, era para mim.
1: Tipo, não, és não és a mãe de habitualmente.
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1: Lambe tudo do chão.
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1: Portugal. Olá, Olivier.
0: Olá, bom dia. Bom dia. Então queremos muito saber qual é este evento que onde não se pode usar telefone, sendo que hoje usa-se em todo lado, não é?
4: Sim, primeiro vamos falar de uma das fotos do desporto mais espetacular que eu já vi. Foi a...
0: Ora vê lá, o Olivier está a dar o telefone à Ana.
1: Ai, obrigada.
4: Foi há dois anos quando LeBron James bateu o recorde do mundo, do melhor marcador da NBA. As 20 mil pessoas no estádio estavam à espera deste momento histórico. E no ecrã gigante havia a indicação dos pontos que faltavam para o LeBron James bater este recorde.
0: Uhum.
4: E quanto faltavam? Faltaram dois pontos, ou seja, um sexto. O que é que as pessoas fizeram? Todos ao mesmo tempo.
0: O quê?
4: Pegaram um telemóvel. E à espera de filmar. A foto ela é espetacular. Dentro do estádio, ninguém, tu não vês ninguém. Ninguém.
0: Pois.
4: A olhar-se apenas para o que está a passar.
0: Tudo à espera daquele momento histórico.
4: Todos.
1: Sim.
4: 20 mil pessoas, todos com o telemóvel à frente.
0: E não havia aquela música? Pam, pam, pam, pam, pam, pam.
4: Na foto.
1: Mas olha, é impressionante. O Olivier deu-me aqui a fotografia no telefone dele e é mesmo, é o LeBron a dar o salto com a bola na mão e toda a gente a olhar através de um ecrã.
4: E o que é inacreditável nesta foto é que apenas há um homem que não vê. Um homem.
0: Quem é
4: este
0: que
4: homem que não vê com o telemóvel? Um homem, tu vês lá, um homem. É Phil Knight, 84 anos na altura, o patrão da Nike, o fundador da Nike. E tu, é incrível, porque vê só o homem que vê, é ele. E ele não usa o telemóvel. É engraçado. Esta foto ela é mesmo brutal. Mas, de facto, há um evento na história, um evento. Isto é também que é um dos maiores torneios de golfe do mundo. Chama-se, aconteceu há pouco, os Masters de Augusta, nos Estados Unidos. E faz favor, não só não é permitido o uso do telemóvel, como também não podem levar o telemóvel. Ou seja...
0: Vai para um saquinho.
4: Não.
1: Não
4: isto
1: vai,
4: é que
1: não
4: é genial.
1: Fica em
4: é
1: casa?
4: Exatamente. Se tocar o telemóvel, rua. E aconteceu, este ano, um dos antigos vencedores dos Masters da Augusta, ou seja, ex-golfista, toca o telemóvel. Marca Calvecchia. Faz favor, rua. O telemóvel do jornalista toca. Faz favor, rua. Não, isto é genial.
0: Não
4: é
0: há,
4: genial.
0: Não há contemplações.
4: Não, exatamente. E o que é inacreditável é que mesmo assim, as pessoas podem telefonar, mas só há uma possibilidade. Existem telefones públicos com moedas, faz favor.
1: Cabines.
4: Podem fazer chamadas. E por isso, nos Masters de Augusta, sabem qual é o objeto que as pessoas levam mais quando vão ver o jogo, antes de sair de casa? Faz favor, um papel. E no papel,
0: com números de telefone,
4: de telefones, cada um tem a sua listinha da mamã, do papá, do namorado, da namorada, do filho. Caso houver um problema, podem fazer a chamada com a moeda no telefone público. É a exceção mundial.
0: Masters de Augusta tem que começar a fazer merchandising e distribuir filofaxes antecipadamente.
1: Agendas.
0: Que é para as pessoas escreverem.
1: Uma agenda antigamente com alfabeto.
0: Isso.
1: Olha que espetacular. Agora a questão é, também não se pode relógios, telefone. Agora as pessoas têm o telefone.
4: Não podem.
1: Nada,
4: não podem levar.
0: Nada que faça pipi.
4: Nada, zero.
1: E se fizer... Rua.
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1: O Olivier Bonamici que está de volta na próxima segunda-feira. Os Jogos Sem Fronteiras depois ficam no site da Renascença, está bem? Hoje é quarta-feira, temos quarta da manhã. Temos aqui alguém muito opinativo.
0: Exatamente.
1: A partir das 9.
0: É Francisco Soares. Quem? Francisco Soares, não sei quem é. Sabe. Kiko is hot. É uma figuraça da internet.
1: Sim. Está em todas. Então, temos também... Desculpa, mas vais ter de perguntar.
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1: Já lhe vamos contar que notícias marcam a atualidade agora, senhoras e senhores.
0: Temos umas coisas muito importantes para dizer e para oferecer, sobretudo. Temos bilhetes para o Rock in Rio, para o dia, atenção, hoje é para o dia 27 de junho. Rod Stewart, Cyndi Lauper, Shaggy, Four Non Blondes, Chutes e Pontapés, GNR, isto é o dia das lendas. Envie uma mensagem para o 962007500 com a nova frase de estação da Renascença, que sabem muito bem qual é, não vou dizer, não vou ajudar. 962007500 a valer convites duplos para o dia 27 de junho.
1: Vá, boa sorte, vai ser um dia incrível. 7:30 da manhã, Filipa Ribeiro, sabemos que está a ser ultimado um acordo de paz entre Irão e Estados Unidos. O que é que sabemos mais?
2: A informação é avançada por Donald Trump na rede social Truth, onde avança que essa é a razão para os Estados Unidos suspenderem o projeto Liberdade, que garantiu a passagem segura de navios no Estreito de Hormuz nas últimas 48 horas. O presidente dos Estados Unidos diz que a suspensão foi pedida pelo Paquistão e servirá para finalizar um eventual acordo de paz. O anúncio já levou a alterações no preço do petróleo. O preço do Brent caiu cerca de 1%. Vai atracar nas Ilhas Canárias o cruzeiro com suspeitas do foco de antivírus. O Ministério Espanhol da Saúde aceita acolher o navio. As equipas médicas vão examinar e tratar todos os passageiros. Foram confirmados 2 casos de antivírus e 5 suspeitos. Destes resultaram 3 mortes. Por causa, alunos dos cursos de direito estão a chegar cada vez menos preparados ao Centro de Estudos Judiciários, responsável pela formação de novos magistrados. No podcast Direito à Justiça, da Renascença e da Ordem dos Advogados, o presidente do Centro, Edgar Lopes, defende que o curso de direito deve ter uma duração mais longa. A adoção de autocuidados de saúde permite uma poupança anual de 9.600 milhões de euros aos portugueses e ao Serviço Nacional de Saúde. A estimativa é de um estudo da Associação da Indústria Farmacêutica.
1: E João Fonseca, no desporto, o que é que tu nos contas?
3: Bom dia, Ana. Jakub Kivior é do Porto até 2030. Os Dragões acionaram a opção de compra e anunciaram ontem a aquisição de 100% dos direitos do central polaco ao Arsenal por 17 milhões de euros, mais 5 por objetivos. A cláusula de rescisão está nos 70 milhões. Ricardo Horta faz teste para o jogo na Alemanha da Liga Europa. Grealish falha o embate com o Friburgo. Hoje há viagem do Sporting de Braga, mas treino esta manhã na Pedreira. Liga dos Campeões, João Pinheiro entra em campo mais logo em Munique. O árbitro português apita às 8 da noite, a meia-final entre as equipas de Rafael Guerreiro, Bayern Munique, e dos outros portugueses, o Paris Saint-Germain.
1: Muito bem, e deixei de portugueses. Até
3: sim,
1: já,
3: quatro.
1: João Fonseca.
3: Até já. Bola branca.
1: Bom dia.
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1: Bom dia. All the time.
9: Um beijinho muito grande às 3 da manhã que nos fazem companhia todos os
1: então,
9: dias.
1: Então, ouviu há bocadinho que estamos a oferecer bilhetes para o Rock in Rio. Então vá, força, boa sorte. Vai ser assim durante toda a semana. Temos explicador, não tarda nada. E depois, eu vou levá-lo até um bairro do Chile, onde os vizinhos têm um sentimento comunitário fortíssimo e fizeram uma coisa muito engraçada que eu queria mostrar daqui a nada.

0: Já vamos ao explicador. Entretanto, temos uma mulher mais feliz nesta manhã de quarta-feira.
1: Porque dia 27 de junho vai estar no Rock in Rio Lisboa a ver as lendas, vai ver os Four Non Blondes, vai ver o Rod Stewart,
0: é
1: vai
0: Cindy
1: ver
0: Loper.
1: A Cindy Loper, vai ver os Chutes, o GNR é a Thelma, bom dia.
2: Sempre, nunca, igual.
1: Aí está,
0: era
1: é
0: isso
1: tudo
0: que podíamos.
1: Tem de fazer, isso. Enviar a nossa nova frase para o WhatsApp da Renascença. Vai haver mais.
0: É, agora os convites foram dados, ok? Agora só liga daqui a bocadinho.
1: Está bem?
0: Está bem. Ora bem, vamos agora ao explicador com um dos grandes temas da atualidade, Sérgio. É que são já 24 os agentes da PSP detidos no caso das agressões em esquadras de Lisboa.
3: Exatamente.
0: Importa, antes de mais, lembrar que caso é este.
3: Bom, é uma investigação a acontecimentos ocorridos já em 2024 e 2025. Há, como dizias, 24 agentes detidos, são acusados, neste caso, de maus tratos e violência contra pessoas detidas no interior das esquadras do Rato e Bairro Alto. Estamos a falar de toxicodependentes, pessoas em situação de sem-abrigo e imigrantes. Há fortes suspeitas de crimes graves como tortura, violação, abuso de poder e ofensa e outras ofensas à integridade física. Tudo isso agravado pela partilha e divulgação das agressões em grupos de WhatsApp. Destes 24 agentes detidos, 2 estão já a ser julgados.
1: Então, 24 agentes detidos no total.
3: Exato.
1: E só ontem foram detidas 16 pessoas. E
3: exatamente,
1: são todos agentes da PSP.
3: Os 16 detidos desta terça-feira são a vaga mais recente. 15 destes detidos, 15 são polícias, 1 é civil, alegadamente um segurança de uma casa de diversão noturna em Lisboa. Quando falamos em 24 detidos, contamos apenas elementos da PSP detidos até agora. Portanto, com a operação de ontem, é já a terceira vaga de detenções, porque o processo tem evoluído à medida que são recolhidas provas. Não sabemos se isto ficará por aqui. E importa esclarecer que nem todos terão participado nas agressões. O que acontece é que, eventualmente, alegadamente, muitos destes agentes terão recebido as imagens e não terão feito nada, por exemplo.
0: Okay,
3: não é?
0: Okay.
3: Terão ignorado, não terão denunciado estas práticas nas
1: foram coniventes com a situação.
3: Exatamente.
0: Não é? E Sérgio, já sabe quando é que vão ser ouvidos?
3: Até ao momento ainda não se sabe, mas será o passo seguinte, claro. Os arguidos vão ser presentes a um primeiro interrogatório para que o juiz decida quais eventuais medidas de coação a aplicar. Algo deverá acontecer já nos próximos dias.
1: E o que é que diz a PSP sobre este caso?
3: Tolerância zero, outra coisa não se poderia esperar, não é? Nas últimas horas, o diretor nacional da PSP garantiu tolerância zero perante alegações desta natureza. Luís Carrilho assegura que os cidadãos podem continuar a confiar na polícia. A mesma posição, e posição idêntica, foi expressa pelo Ministro da Administração Interna. Aliás, foi o próprio Luís Neves que, horas antes das mais recentes detenções, confirmou que elas aconteceriam durante o dia de ontem.
0: Olha, já agora, que consequências é que pode ter este caso?
3: Desde logo, há uma consequência criminal. Há 10 agentes que estão a ser julgados, que significa que o Tribunal considera que há indícios suficientes da prática destes crimes graves. Há também consequências disciplinares, porque para além do processo penal, podem existir processos disciplinares internos e que podem ir até à expulsão destes agentes, caso confirme que são coniventes, que torturaram e que agrediram pessoas nas esquadras. Finalmente, uma consequência institucional, porque este caso reabre o debate sobre a formação e os mecanismos de prevenção deste tipo de episódios. Em qualquer dos casos, o ministro é perentório, os agentes envolvidos têm o direito à presunção de inocência até que haja uma decisão judicial final.
0: Sim, claro que sim. Claro, todos temos direito a isso. Agora, sendo culpados e havendo consequências, também é uma garantia ao cidadão comum de que as coisas funcionam, não é? Ou seja, que a autoridade não está por cima de ninguém.
3: Exatamente.
0: Até já, Sérgio. O explicador fica no site da Renascença. Estamos a 20 para as 8. Altura de voltar a contar-lhe como está o trânsito. Olá, Paulo Soares.
4: Bom dia.
0: Então, como é que estamos a esta hora?
4: Com mais trânsito no Porto, há trabalhos no Freixo, na esquerda, demora desde a 20, para-se ainda do Mercado A13 e do final da 1 ao Nó de Francos, em Lisboa. IC19 lento desde o Cacém, A5 em Porto Salvo e A1 a partir de Santa Iria. Na A2, a fila está na Baixa de Corroios. Linha verde para troca de informações é 850-50-10.
1: Obrigada, Paulo Soares. Até já. Quanto ao tempo para esta quarta-feira, temos uma pequena subida das temperaturas e algumas nuvens, sobretudo durante a tarde, mas céu menos nublado. Atenção também a algum vento junto à costa. 17 de máxima hoje para o Porto. Lisboa vai chegar aos 20 e Faro é a cidade mais quente hoje com 25 de máxima.
0: Então, já a seguir, eu vou levar-te a ti, Inês, e a quem nos ouve, até ao Chile. Repara.
1: Ai, que bom. Sem... Nunca fui. Adorava.
0: Olha,
1: obrigada.
0: Sem pagar nada.
1: De borla.
0: Vamos conhecer um grupo de vizinhos que são ativistas ambientais, mas de uma forma, já lá vamos. E fizeram uma coisa muito, muito cómica que eu queria partilhar.

0: Estamos agora a 17 para as 8, então agora eu vou tirá-lo de Portugal e vamos até o Chile, vamos pertíssimo de Santiago do Chile, mais ou menos a meio do país, um bocadinho mais a norte, onde fica uma vila bastante grande chamada Quilicura. É um sítio onde há muitos data centers, portanto, sítios que servem de apoio aos nossos computadores. Por exemplo, quando tu fazes uma pergunta à inteligência artificial, a pergunta vai até um destes data centers que te vai mandar a resposta, e que são sítios que consomem muitíssima água para refrigeração. Aliás, de cada vez que nós fazemos uma pergunta à inteligência artificial, gastam-se muitíssimos litros de água, acho que não temos noção. Então nós temos aqui uma comunidade de vizinhos muito ativos e muito muito ambientalistas, que decidiram juntar-se para lutar contra o consumo de água desta região por estes data centers. Então o que é que eles fizeram? Estes vizinhos estiveram a recolher muitas perguntas feitas por utilizadores de inteligência artificial e decidiram que estas perguntas poderiam ser respondidas pelos nossos vizinhos. Ou seja, eles arranjaram especialistas de várias matérias. Arranjaram especialistas de desporto, sobre turismo, pessoas que sabem tudo sobre receitas, e fizeram um vídeo espetacular em que estão submersos no que parece um lago, com água até o joelho, eles todos.
1: Para mostrar a quantidade de água.
0: Com uma folha de papel a dizer, quando tu fazes uma pergunta sobre futebol, temos a nossa vizinha Carla, o nosso vizinho António. Quando tu fazes uma pergunta sobre uma receita, temos a nossa amiga Marisa. E fizeram isto para mostrar que, de facto, muitas das nossas questões podem ser respondidas pelos nossos vizinhos. Cá está.
2: Cada vez que le pides a la inteligencia artificial que te dibuje una bobada, se consumen litros y litros de estas aguas. Por eso tuvimos una idea. Por un día, no le pidas a la IA. Pídenos a nosotros. ¿Necesitas un dibujo? Benja. ¿Una receta de machas a la parmesana? Andrea. ¿O quieres que te expliquen algo como si tuvieras 5 años? Mateo, este tiene 5 años.
3: Tengo 9.
2: Es lo mismo. Este 31 de enero, pregúntanos a nosotros.
0: É espetacular. Isto aconteceu em janeiro.
1: Aquele momento em que eles dizem que querem que precisas que te expliquem algo como se tivesse 5 anos, perguntas ao Mateu que tem 5 anos. Ele diz, eu tenho 9. E ele, é o mesmo.
0: É assim, isto é um bocadinho antigo, já tem uns meses, porque é de janeiro. Só que agora viralizou muitíssimo nas redes. Eu achei espetacular. Sobretudo por uma questão, que é, já não podemos perguntar a estes vizinhos, porque foi em janeiro, eles tiveram um dia disponíveis para responder a todas as questões, mas alertam sobre fazermos perguntas tontas, que é que ele diz, de cada vez que quiseres fazer uma pergunta tonta à inteligência artificial, lembra-te dos litros de água que gasta.
1: É, e se calhar lembrar, claro que isto depois na prática, no dia-a-dia, não é assim que vai funcionar, mas se calhar deixa-te aqui, lembra-te que se calhar podes fazer essa pergunta a outra pessoa qualquer, que não tem que ser um vizinho, mas pode ser alguém da tua família ou algum amigo teu, tipo, olha lá, não é? E perdia-se, não é? Gastava-se um bocadinho menos de água e de outros recursos.
0: Mas é muito divertido, e se houver algum ouvinte que quer ver o vídeo, porque vale a pena, pergunta-me no Instagram, vai lá perguntar que eu partilho, está bem?
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1: 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Sim, muito que fofinhos. 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
0: Eu estou louca para ver a Cyndi Lauper. Assim, e o Rod Stewart também, por acaso.
1: O Rod Stewart dá sempre grandes concertos.
0: Sim, sim. Vá, boa sorte. Há bocadinho fui a Telma que ganhou os convites. Agora pode ser você.
1: Eu, bebi.

0: É já amanhã às 9h15.
1: Sempre ansiosa por esse momento. 9h15 aqui nas 3 da manhã, a tia Bli com o Vasco Pereira Coutinho, e as pessoas têm que se acalmar imediatamente. Cada semana nunca sabemos bem o que é que a tia Bli nos vai contar, mas é sempre surpreendente. 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
0: Atenção que hoje também vamos oferecer o conteúdo do grandioso Jogo da Mala. Ai, que dia tão agitado!
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0: Nacional Sul-Africana esses dois casos de antivírus no país, lembrando que esta estirpe, detectada há 12 anos, é transmissível entre humanos. Pede à população para que não entre em pânico, garantindo que as autoridades estão a monitorizar a situação. Recordo que o navio de cruzeiro que está ao largo de Cabo Verde, com dois casos de antivírus e cinco suspeitos, dos quais resultaram já três mortos, enviou para a África do Sul, quando seguia para a ilha de Santa Helena, no Atlântico Sul, dois dos seus passageiros. Um acabou por morrer, o outro permanece em estado crítico. Na África do Sul houve um outro caso suspeito de transmissão local, que acabou por se confirmar, de um paciente que desmaiou no Aeroporto Internacional de Joanesburgo, enquanto estava em trânsito para a Holanda, e que acabou por morrer.
1: O jornalista João Cunha, África do Sul, confirma dois casos de antivírus. Entretanto, vai atracar nas Ilhas Canárias o cruzeiro com suspeitas de um foco deste antivírus. A embarcação tem estado ao largo de Cabo Verde, mas o Ministério Espanhol da Saúde aceita acolher a embarcação em conformidade com o direito internacional e os princípios humanitários. Por cá, a Península de Setúbal, a região de Grande Lisboa, Vale do Tejo e Oeste, são as que registaram mais constrangimentos nos acessos às urgências de obstetrícia. Conclusão da monitorização feita pela entidade reguladora da saúde. Em Setúbal, a percentagem relativa aos constrangimentos é de 76%, quando a média nacional é de 15%. Também a capacidade instalada foi mais reduzida em Setúbal, no Oeste e na região de Lisboa. É o retrato feito e divulgado pela entidade reguladora da saúde esta manhã. Os alunos dos cursos de Direito estão a chegar cada vez menos preparados ao Centro de Estudos Judiciários, responsável pela formação de novos magistrados. No podcast Direito à Justiça, da Renascença e da Ordem dos Advogados, Edgar Lopes defende que o curso de Direito deve ter a duração de mais um ano para permitir a consolidação do pensamento jurídico dos alunos. O diretor do SES afirma que a formação é feita à pressa.
2: Antigamente tínhamos 5 anos de curso. Tínhamos muitas cadeiras anuais, naquelas estruturais. Agora, para além de serem só 4 anos, na grande maioria das universidades só há cadeiras semestrais. A estruturação do pensamento jurídico dos alunos é feita às pinguinhas. Já acabou esta semestral, vamos para outra. É tudo muito à pressa, não há tempo para consolidar.
1: O diretor do Centro de Estudos Judiciários, que neste episódio do podcast da Renascença, defende que são os agentes de violência doméstica e não o setor da justiça que precisam de formação justamente nesta área. E foi aprovado no Parlamento há 9 meses, mas a proposta para tornar a violação num crime público ainda não saiu da discussão na especialidade. A Renascença falou com os partidos para perceber em que ponto está o processo que vai permitir abrir investigações sem queixa da vítima. Mas, por enquanto, Tomás Chagas, não há um calendário definido.
3: As 4 propostas do Bloco Chega, Livre e PAN estão aprovadas na generalidade, falta a especialidade. Estão na Comissão de Assuntos Constitucionais, Direitos, Liberdades e Garantias, mas há 9 meses nesta fase ainda não têm calendário para avançar, sobretudo por causa de outras propostas relacionadas com mudanças para as vítimas de violência doméstica que têm estado no centro desta comissão parlamentar. Ainda assim, os partidos proponentes garantem à Renascença que não querem desistir de tornar a violação num crime público. Isso mesmo foi pedido por uma petição com mais de 200 mil assinaturas entregue em março no Parlamento.
1: O jornalista Tomás Anjinho Chagas. Petróleo a descer depois do anúncio da suspensão do chamado Projeto Liberdade no Estreito de Hormuz. O preço do barril de Brent, que serve de referência para o mercado português, cai 2% para 108 dólares. 3 dias depois de ter sido aplicado, está temporariamente suspensa a operação da Marinha Norte-Americana, que escoltou para fora do Estreito de Hormuz navios de países terceiros retidos na região. O anúncio feito por Trump, que explica que a paragem foi pedida pelo Paquistão, serve para finalizar e assinar um acordo de paz entre os Estados Unidos e o Irão. No desporto, João Fonseca, o Porto anuncia a aquisição dos direitos desportivos de Kivior.
4: Figura de destaque na equipa portista, como central e lateral esquerdo, os Dragões acionaram a opção de compra, pagando ao Arsenal 17 milhões de euros e mais 5 por objetivos, num contrato com o Internacional assinado até 2030 e cláusula de rescisão de 70 milhões de euros. Há no plantel portista mais casos por resolver, como a decisão final de Tiago Silva sobre a continuidade no Dragão, brasileiro que teve o ok de Farioli quando em janeiro foi oferecido a André Villas-Boas.
5: Foi uma possibilidade que nos foi trazida pelo agente, à qual nós não queríamos acreditar que fosse possível. No seguimento dessa chamada do agente comigo, eu liguei ao treinador. O treinador ficou encantado e se calhar foi das contratações que mais rapidamente fechamos.
4: Declarações do presidente portista André Villas-Boas no âmbito do podcast narrativo Código Farioli, disponível nas plataformas habituais. Hoje há viagem

0: do Braga para a Alemanha. Os bracarenses jogam amanhã com o Friburgo, a presença na final da Liga Europa estando em vantagem por 2-1 na eliminatória.
1: Até já, João Fonseca. E Sérgio, passa um ano após a tomada de posse do governo de centro-direita na Alemanha. Trata-se do país habitualmente chamado como motor da economia europeia. Sim. E por isso fazemos o primeiro balanço.
2: E a primeira nota, Ana, é de que o governo do chanceler Friedrich Merz perde cada vez mais popularidade. A extrema-direita ganha terreno no país. Neste jornal está o correspondente da Renascença, Guilherme Correia da Silva. Bom dia, Guilherme. O que está por trás da insatisfação crescente com o governo de Berlim?
3: Olá Sérgio, bom dia. Há três grandes motivos: promessas não cumpridas, reformas estruturais que tardam a concretizar-se, já para não falar da subida dos preços devido à guerra no Médio Oriente, isto tudo numa economia que já dava sinais de estagnação. Há críticas também à falta de investimento em escolas, nas estradas, na ferrovia, ou seja, problemas estruturais que continuam por resolver, apesar do chanceler ter prometido mudanças quando foi eleito há um ano.
2: Entretanto, a extrema-direita está a crescer na Alemanha, a AfD está em primeiro lugar, restem várias sondagens. O que é que isto pode significar para o chanceler alemão?
3: É certamente motivo renovado de pressão. Esta queda de popularidade do chanceler Friedrich Merz, aliada a divisões no governo, tem alimentado este crescimento da extrema-direita, que se apresenta como a voz de muitos eleitores que estão insatisfeitos. Vimos isso nas últimas eleições regionais e agora nas sondagens que mencionaste, em que a AfD aparece à frente do bloco conservador que é liderado pelo chanceler Friedrich Merz. A imprensa tem especulado nas últimas semanas sobre eventuais eleições antecipadas, mas Friedrich Merz garante que as reformas que prometeu são para cumprir.
2: Obrigado, Guilherme Correia da Silva, correspondente da Renascença na Alemanha. Este é um balanço, Ana Inês, que, claro, também ficará disponível.
1: Sim,
2: vocês
1: sim.
2: Sabem onde? No
1: sim.
2: Site da Renascença.
1: No site da Renascença. Até já, Sérgio.
4: Muito bem.
1: 8 e 8, vamos espreitar o trânsito até já. Vamos espreitar o trânsito já a seguir.
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1: Então vá! Não vamos perder mais tempo. Paulo Soares, como está o trânsito?
6: Agora um acidente na A4, depois de Valongo, em um sentido Porto Amarante, corte via direita, sem fila neste momento, na VSAI. Trânsito lento de Bonjoia A3 e de Santo Ovídio na 1 ao Nó de Francos. Em Lisboa, tudo mais acumulado agora. IC19 com demora desde o Cacém, A5 em Porto Salvo, marginal a partir de Oeiras. Na A2, a fila está ainda na Baixa Corroios. Linha verde, 850-50-10.
1: Obrigada, Paulo Soares. Até já. Quanto ao tempo para esta quarta-feira, isto deu aqui uma arrebitada, temos as temperaturas um bocadinho mais altas e menos nuvens no céu, mas elas vão chegar durante a tarde e atenção também ao vento nas zonas junto à costa. Ora, hoje, máximas, vou começar aqui pelas cidades mais frias. Temos 15 para a Guarda, depois 17 para Bragança e também para o Porto, 18 em Viseu, Vila Real, Viana do Castelo, Leiria e também para Aveiro, 20 é a máxima para Coimbra e para Lisboa, 21 para Porto Alegre, Braga e também para Castelo Branco e Santarém, 22 em Setúbal, Beja vai chegar aos 23, Évora com 24 e a cidade mais quente é Faro, que chega aos 25, 17 em Ponta Delgada e o Funchal com 20.
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13: Beijinho grande, dia feliz.
1: Dia feliz e felicidade é precisamente aquilo que queremos aqui fomentar durante o mês de maio. Porque queremos que nos recomendem imenso uma série de coisas ao longo deste mês. Em cada dia vamos recomendar uma coisa diferente. Ontem estávamos aqui a recomendar imenso mecânicos, e foi aqui uma ode, foi uma onda de amor ao mecânico. Hoje vamos falar desse ícone.
7: Português?
1: Eu não sei que lhe chame, ícone português e não só, que é a rotunda. Qual é a sua rotunda favorita? Qual é a rotunda que recomenda? Eu tenho a minha.
7: Sim.
1: Daqui a pouco vou dizer. Não sei se tens uma rotunda também
7: de
1: que gostes.
7: Tenho a minha rotunda, sim.
1: Tens a tua rotunda. Portanto, hoje é sobre rotundas que falamos. Vamos dedicar todo o nosso amor e declarar todo o nosso amor às rotundas de Portugal. Qual é a sua rotunda favorita? Diga-nos, por favor, 962-007-500.
4: A mais bem decorada. Olha, sei que Viseu, se não me engano, é a cidade com mais rotundas de Portugal.
1: É uma cidade que tem muitas rotundas.
4: Dizem que é que tem para aí 200. Pode ser de Viseu, nem a que quiser. E é, qual é a sua rotunda favorita e porquê é que mais faz? É mais linda? É que lhe lembra os seus pais?
1: Foi aquela que lhe levou 3 pneus em 1978.
4: A mim há algumas rotundas que já me levaram alguns pneus, pois, como costumo contar aqui.
1: Há rotundas grandes, depois há assim umas rotundas que nem se percebe bem que são uma rotunda, não é? Que são assim umas coisas muito pequenininhas, mas na dúvida, rotunda.
4: Olha, há uma rotunda aqui em Lisboa, que fica na Aula Magna, que é o sítio dos pertence à Universidade de Lisboa, mas nós vamos lá ver muitos espetáculos, não é? Que é uma rotunda muito grande, não se percebe que é uma rotunda porque a Aula Magna está no meio, mas na verdade aquilo é uma rotunda à volta.
1: É uma rotunda?
4: É considerada.
1: Mas é meio quadrada.
4: É meio quadrada, mas tu não podes fazer a direção inversa, tu tens de cumprir a direção da rotunda à volta.
1: É a chamada quadratura do círculo.
4: Agora, como eu não me dei conta, porque aquilo é muito grande, eu já fiz aquilo ao contrário. E fui parada, Ana, pela polícia. Pois foi.
1: Já e bem.
4: Tu já alguma vez fizeste rotundas ao contrário? Eu já fiz rotundas ao contrário, sem
1: por
4: querer.
1: Por acaso, não. Mas já fiz, assim, várias, plural.
4: Ok.
1: Acho que nunca entrei numa rotunda ao contrário.
4: Algumas sem querer.
1: Às vezes baralho-me é com aqueles triângulos no chão, sabes? Que tu nunca sabes muito bem aquelas entradas.
4: Ah, sim.
1: Às vezes
4: sim.
1: Chego, é para onde? Mas se calhar não devia trazer isto.
4: E há boas histórias de rotunda que tu tens de fazer sempre lá de dentro, não é? Há aquela... Não, tu quando vais sair, tu quando entras na rotunda tens que ir para o círculo mais pertinho do centro da rotunda.
1: Certo.
4: Até que vais para a tua saída.
1: Certo. Pronto. Mas depois, como ninguém respeita isso, é o faroeste.
4: Exatamente.
1: Mas bom, qual é a sua rotunda favorita? Qual é a rotunda que mais recomenda? 962-007-500.
4: Qual é a rotunda mais rotunda?

0: Heaven, heaven, heaven. Cock Robin na Renascença. Então, Inês, qual é a tua rotunda favorita?
1: Então, eu não posso responder outra coisa que não seja a famosa rotunda do Marquês de Pombal, em Lisboa. Então, eu nasci em Lisboa, cresci em Lisboa, tirei a carta em Lisboa e a rotunda do Marquês de Pombal é o cabo bujador de qualquer jovem condutor. E era preciso dominar a rotunda do Marquês de Pombal para poder singrar na tua condução na cidade. E, portanto, é sempre um marco aquele em que... Eu passei muitos anos a evitar, não é? Sempre que possível evitava ir ao Marquês, porque morria de medo. Até que finalmente, um dia consegui, sim senhora, consegui fazer a rotunda do Marquês, até que vieram obras. E transformaram a rotunda do Marquês em duas rotundas do Marquês. Porque há, para quem não faz ideia, temos ali a estátua, não é? Imaginem, há uma rotunda interior e uma rotunda exterior. Portanto, o Marquês sempre a surpreender é uma rotunda que, no fundo, mantém-nos a cabeça sempre desperta, sempre viva, do tipo, para onde é que eu preciso de ir? Espera, se tem que ir para ali, tem que ir por dentro. Se tem que ir para acolá, tem que ir por fora. Portanto, é uma rotunda que te obriga a fazer uma certa ginástica mental que nunca podes dar por garantida e, portanto, vou escolher, eleger a minha rotunda, a rotunda que eu recomendo imenso, é a rotunda do Marquês de Pombal.
0: E em poucos sítios se celebraram mais campeonatos do que na rotunda do Marquês de Pombal.
1: Essa parte eu deixava
0: muitas
1: aqui
0: pessoas
1: parte,
0: ficamos
1: mas
0: muito
1: sim,
0: feliz.
1: É uma coisa
0: tu
1: válida.
0: Também já celebraste.
1: É
0: também.
1: Verdade, é verdade.
0: Olha, a minha rotunda favorita fica na N6, a Estrada Nacional 6, mais conhecida por Estrada Marginal, que junta Lisboa a Cascais. E há no meio do sítio onde eu vivo, Parede e Carcavelos, uma rotunda grande, que tem os sentidos, ou seja, tem as saídas mais espetaculares, que é do lado direito o mar, que é lindo de morrer. Para a frente vais para Carcavelos, lindo, lindo, lindo. Para a esquerda Carcavelos, ótimo. E para trás, voltar para a Parede. Melhor coisa não se me ocorre.
1: Portanto, todas as saídas são boas para ti.
0: É a minha melhor rotunda. É
1: uma
0: verdade.
1: Rotunda com muita saída.
0: A favorita.
2: Recomendo imenso.
1: Recomendo imenso. Vamos lá então a este poema de amor às rotundas de Portugal. Beatriz, bom dia.
3: A rotunda que eu mais gosto, sem qualquer sombra de dúvida, é do aeroporto, quando vou embarcar. Beijinho e bom trabalho.
1: Que bom exemplo, César, sem dúvida. João, bom dia.
4: É a rotunda da Boa Vista, claro.
1: Claro.
4: É que está o leão por cima da água, como sinal de vitória.
1: Pumba!
4: Os ingleses sobre os franceses, pronto.
0: Ok.
4: Beijinhos, 3 da manhã.
0: Beijinho. Por acaso, é uma belíssima rotunda.
1: Olha, e também há aquela lindíssima rotunda, agora por falar em Boa Vista, há outra rotunda em Matosinhos, que tem a anémona, que é lindíssima,
0: é
1: lindíssima, a caminho de Lessa. Juliana, bom dia.
5: A minha rotunda preferida é a da Rosa do Montijo.
0: Eu conheço.
5: Ela é linda e ela é uma estrutura muito bem feita e é a Rosa do 25 de Abril.
0: Beijinho.
1: Não conhecia, Juliana. Obrigada.
0: Beijinho, Juliana.
1: Olá, João Pedro.
6: A rotunda mais bonita de Portugal é a entrada de Vendas Novas, que tem um canhão da Escola de Artilharia a apontar para Montemoro Novo.
1: Tem um canhão de quê?
0: Já sei, é um canhão de artilharia.
1: Ok.
0: Por acaso conheço, é verdade. É apontar para Montemoro Novo.
1: Que é para ali, é Montemoro.
0: Que é para ali.
1: É para ali. João Santos, bom dia.
7: Eu gostava de fazer aqui uma homenagem e também dizer qual é a minha rotunda favorita, que é a rotunda dos bombeiros em Reguengos de Monsaraz.
1: Ok.
7: Os nossos heróis que estão sempre na linha da frente. É uma rotunda muito bonita e têm de passar para lá para ver. Bom programa.
0: Específico.
1: Gosto muito, sim. Porque houve pessoas que falaram da rotunda no sentido do sítio para onde ela as levava e outros que falam daquilo que está no meio da rotunda, não é? Do monumento ou da homenagem que é feita ali na rotunda. Se também tem uma rotunda favorita, 962-007-500, qual é a rotunda que recomenda imenso?
0: E de que mais gosta?
2: Recomendo imenso.
0: Deixe uma mensagem profunda. Diga-nos qual é a sua rotunda.

0: Bem, há muita gente a querer recomendar aqui rotundas.
1: Pois, então, pois há tantas. Eu acho que há quase uma rotunda para cada português, não é verdade?
0: Sim, qual é a tua? Eu quero a minha rotunda.
1: Luís, bom dia.
2: Para mim, a rotunda mais bonita é mesmo na rotunda do Largo do Cruzeiro, em Fermentelos, da minha terra.
0: Ok.
2: Beijinhos para vocês e tudo de bom.
1: Viva Fermentelos.
0: Viva!
1: Luís, bom dia. Luís, não, Pedro.
3: Olá, sou o Pedro Carmo de Setúbal e uma rotunda muito bonita que existe é no Feijó, que é um pescador dentro de um prato a remar com uma grande espinha de peixe lá dentro.
0: Espera aí, ele, o pescador, a espinha e um prato lá fora? Ah, eu quero. Onde? Eu por acaso não o apanhei.
1: É no Feijó.
0: No Feijó.
1: No Feijó. António, bom dia.
4: Olá, 3 da manhã. Sou o António e a minha rotunda favorita é a das Caldas da Rainha. É a rotunda dos jornais, mais conhecida como a rotunda da Fonte Luminosa.
1: Nas Caldas, olha, muito bem, também acho que não estou a ver qual é.
0: Vai lá procurar.
1: Estou a procurar porque o António fez aqui grande publicidade. Ah, cá está.
0: É linda.
1: Sim, é bem bonita. Obrigada, António.
0: Muito obrigada. Então foi um lindo ramalhete de rotundas, sim, nesta senhora. Manhã. No recomendo imenso. Aqui temos São Pedro agora para ouvir. Bom dia.
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0: dentro de pouquíssimos minutos. 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
0: Vamos agora saber que notícias marcam a atualidade. Bem, estamos aqui um bocadinho preocupados com esta situação, porque a África do Sul confirmou 2 casos de antivírus e admite que o mesmo é transmissível entre humanos. Mas, Filipa Ribeiro, temos especialistas a afastar a possibilidade de uma nova pandemia.
2: Sim, ouvido há pouco pela Renascença, o virologista Pedro Simas garantiu que não há risco de haver uma nova pandemia de antivírus. O especialista não descarta a transmissão entre humanos, que pode acontecer em condições muito, muito particulares, embora não haja evidência nesse sentido. Nas últimas horas, o Ministério Sul-Africano da Saúde confirmou 2 casos no país onde esteve atracado o navio com suspeitas de um surto de antivírus. O navio irá agora atracar nas Canárias, depois de Espanha ser disponibilizado para dar tratamento médico às pessoas a bordo do cruzeiro. Estará a ser ultimado um acordo de paz entre Irão e os Estados Unidos. A informação é avançada por Donald Trump na rede social Truth, onde avança que essa é a razão para os Estados Unidos suspenderem o projeto Liberdade, que garantiu a passagem segura de navios no Estreito de Hormuz nas últimas 48 horas. O diretor da Escola de Magistrados defende alterações à avaliação psicológica feita aos candidatos a juiz. No podcast Direito à Justiça da Renascença e Ordem dos Advogados, Edgar Lopes defende que a avaliação deve ser feita na fase inicial do curso. No ano passado, mais de metade dos candidatos chumbaram nos testes psicológicos.
0: Vamos falar do Porto no desporto. Depois da festa rija, temos o regresso aos treinos.
3: É verdade, está na hora de voltar ao trabalho. Ana, bom dia. O novo campeão nacional, o Porto, volta aos treinos no Olival esta quarta-feira, após o anúncio da aquisição da totalidade dos direitos desportivos de Kivior ao Arsenal por 17 milhões de euros. O contrato assinado é até 2030. Dragões, que jogam domingo nas Aves às 18 horas. No mesmo dia, Alverca e Estoril defrontam-se às 20h30, com os restantes jogos da penúltima jornada à 7ª a disputarem segunda-feira às 8h15 da noite. Tudo por causa da participação do Braga na Liga Europa. Amanhã, Ricardo Horta faz teste decisivo hoje para o jogo com o Friburgo, que apura uma das equipas para a final.
0: Adeus, João Fonseca. Adeus,
3: até já.
0: Bola
3: branca.
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0: Ai, então vamos.
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0: 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E os primeiros ganham convites para o Rock in Rio e são duplos. Boa sorte!

0: a Avril Lavigne. 20 para as 8, daqui a bocadinho vamos ouvir esta.
1: Yeah, mas antes disso, vamos ouvir outra.
0: Sim.
1: Da nova estrela do YouTube, da nova estrela da internet. Vive em Portugal e está a somar visualizações no YouTube, que é um disparate.
0: Quem é?
1: Já te vou contar.
0: Agora vamos saber do trânsito. Olá, Paulo Soares.
2: Bom dia.
0: Bom dia. Como é que estão as coisas?
2: Mantém-se o acidente na A4 depois de Valongo. Corte via direita em direção a Amarante, sem fila. Neste momento, na Vesa e à demora do Freixo A3 e de Santo Ovídio na A1 ao Nó de Francos. Em Lisboa, demora no IC19 desde o Cacém. Na A5, em Porto Salvo, a segunda circular está cheia nos dois sentidos. Para o Campo Grande, na A2, a fila ainda está na Baixa de Corroios. Linha verde para troca de informações é 850-50-10.
1: Obrigada, Paulo Soares. Quanto ao tempo para esta quarta-feira, temos aqui as temperaturas um bocadinho mais altas. Hoje temos o Porto a chegar aos 17, 20 para Lisboa e 25 para Faro, num dia que vai trazer mais nuvens da parte da tarde. E atenção também ao vento, que é mais intenso junto à costa.
0: É lá costa. Bem, estou louca para saber quem é a nova

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1: Quem
2: Olha,
1: é
2: então, essa nova estrela?
1: Vou apresentar-vos esta nova estrela do YouTube que vive em Portugal e se chama Harry Grande, ou Harry Grande. Também pode ser assim. Na verdade, isto é o seu nome artístico. É o alter ego do cantor Harinder Singh, que na passada sexta-feira, 1 de maio, Dia do Trabalhador, lançou o seu primeiro videoclipe na internet e em 4 dias, fui ver há pouco, ele já soma perto de 40 mil visualizações. Então, este senhor, chamado Harinder Singh, é de Punjab, no norte da Índia, tem 40 anos e vive na Marinha Grande desde 2019.
2: A sério?
1: E trabalha como Incrível. Motorista da Uber.
2: Sim.
1: Imaginem vocês. Então, ele diz que apesar de não viver em Lisboa, diz que chegou ao Martim Moniz e vai, quando vai a Martim Moniz gosta muito de lá ir, gosta do ambiente, gosta da diversidade, gosta de todas as opções que lá existem. Então, ele adorou ali a vibração daquele sítio e decidiu lançar esta canção.

0: É aqui aqui a celebrar o Martim Muniz. Agora, o que é engraçado sobre o Haringer é que ele, antes de chegar a Portugal, ele passou pela Austrália, é engenheiro mecânico, estudou engenharia mecânica em Melbourne, mas diz que é sobretudo um letrista. Diz que já escreveu mais de 200 canções, mas que nunca as tinha mostrado ao público. Então, finalmente, agora temos uma canção dele. Então, ele é músico, engenheiro, motorista, vive em Portugal então com a sua mulher e com o seu filho, que já nasceu em Portugal. E queria mostrar-vos não só a música, mas também como às vezes nós olhamos muitas vezes para imigrantes como uma espécie de massa, uma espécie de grupo coletivo sobre os quais não fazemos ideia nenhuma. Quantas vezes nós entramos num carro, quantas vezes nós recebemos comida em casa e não, nem sequer nos ocorre saber quem é esta pessoa, que história é esta? É engenheiro? É médico? O que é que ele faz, não é? Então, temos aqui então esta nova estrela do YouTube, podem procurar, a canção chama-se Martim Muniz, ele dá pelo nome de Harry Grande, que eu acho ótimo.
1: Mas o nome é o outro...
0: Harinder Singh.
1: É o que lhe dizem para cantar.
0: Exatamente.
1: O Harinder Singh.
0: Exato. Então, ele diz que está muito feliz e muito orgulhoso, que não estava à espera de uma reação tão boa e que tem recebido muitas mensagens e chamadas a propósito desta
1: claro.
0: Canção. E agora espero que ganhe coragem para
1: vir aqui.
0: E para lançar mais músicas, eu adorava recebê-lo aqui.
1: Vamos tratar. Espera aí que estou a ouvir ouvintes. Estão a pedir, ponham outra vez.
0: Claro.
1: Ponham outra vez.
0: Vamos lá.
1: Ai, adoro isto.
0: Yeah.
1: É espetacular.
0: This is Martin.

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2: Cá estamos consigo 3 da manhã com Inês Lopes Gonçalves.
1: Olá, e também com a Ana Galvão.
2: E a Joana Marques também, em espírito, mesmo não estando aqui, está connosco. Depois das 9, junta-se a nós, a 4 da manhã. Que é
1: Kiko is Hot.
2: Que alegria!

0: Ele é, na verdade, olha, para já é herói de grande parte dos amigos do meu filho Pedro. Ele é uma das pessoas mais conhecidas neste momento no mundo das redes sociais.
1: E foi um pioneiro, autenticamente, numa altura em que ainda não se falava de youtubers como se fala agora. Kiki Isote foi um pioneiro das redes sociais e do YouTube e da internet.
0: É, ele é o nosso convidado a partir das 9, portanto é a 4 da manhã. E sobretudo, ele tem aparecido muito porque se tem envolvido em muitas polémicas, dando as suas opiniões. Opiniões estas que até vão parar depois a programas da televisão.
1: Sim, é uma pescadinha de rabo na boca, está sempre nas bocas do mundo.
0: Então, Kiko Isote é o nosso convidado a partir das 9. Estamos muito contentes e com certeza que temos aqui ouvintes contentes.
1: Estamos, sim senhora, nomeadamente o Armindo, que ganhou bilhetes para o dia 27 de junho no Rock in Rio Lisboa.
0: Dizendo o quê?
1: Isto.
2: Renascença, sempre nunca igual.
1: Era o que ele tinha de fazer, enviar uma mensagem com a nova frase da Renascença e ganhou então convites duplos. E atenção, não fique triste, porque daqui a nada vamos fazer isto outra vez.
0: E vamos oferecer convites para este dia, onde vai estar a incrível, maravilhosa, fabulosa Cyndi Lauper, que ouvimos agora aqui na Renascença com... É isso. 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

0: Vamos, rápido, rápido, vamos oferecer convites para o Rock in Rio, convites duplos, atenção.
1: Atenção, que é para o dia 27 de junho, dia em que estão lá Cyndi Lauper, que acabámos de ouvir, que está Rod Stewart também, os 4 Non Blondes e também GNR, Chutes e Pontapés, é um dia incrível. Agora, o convite duplo vai para quem? Ana, escolhe um número de 1 a 10.
0: Número 4.
1: Muito bem, para a quarta mensagem que chegar ao WhatsApp da Renascença, com a nossa nova frase de estação. 962-007-500. Boa sorte.
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2: 9 da manhã, 8 nos Açores. Bom dia, seja bem-vindo. Olá, Sérgio Costa.
3: Olá, Viva, bom dia.
2: Queremos muito que nos contes que notícias é que estão a marcar a atualidade a esta hora.
3: A África do Sul confirma 2 casos de antivírus. Especialistas afastam o cenário pandémico. Ucrânia acusa a Rússia de violar o cessar-fogo.
2: João Fonseca, olá, bom dia no desporto.
4: Olá. Liga Europa, Sporting de Braga viaja hoje para a Alemanha, o país onde esta noite será conhecido outro finalista da Liga dos Campeões.
2: Estão agora 14 graus em Lisboa, 13 no Porto, 15 em Faro. Vai ouvir as notícias aqui na Renascença, a edição de Sérgio Costa.
3: A África do Sul confirma 2 casos de antivírus, anúncio feito esta manhã pelo ministro sul-africano da Saúde, que diz tratar-se de 2 casos da estirpe dos Andes, transmissível entre humanos. No entanto, os especialistas afastam o risco de uma nova pandemia. O virologista Pedro Simas considera improvável um cenário semelhante ao da Covid-19.
5: Exatamente, este vírus reside em pequenos roedores que transmitem diretamente ao humano. Não é aquela situação clássica, como foi no Covid e como é na influenza e noutros vírus, de um vírus infectar um humano e depois gerar um pequeno surto infeccioso em que há transmissão de humano a humano, ou até pelo menos já uma epidemia, não é? Portanto, não há risco de pandemia, até pode ter sido transmitido entre dois humanos, numa condição muito especial e muito atípica, mas o ser humano, no caso dos antivírus, é um hospedeiro que não transmite entre eles. E não é expectável que o vírus, de repente, mude ao ponto de causar um problema.
3: Os esclarecimentos do virologista Pedro Simas em declarações a André Rodrigues. Entretanto, o governo autónomo das Canárias acaba de rejeitar a atacagem do cruzeiro, onde foi detectado o surto de antivírus. Em entrevista à estação de rádio COPE, o presidente da autonomia das Canárias pede uma clarificação ao governo espanhol, sublinhando que não existe informação suficiente para garantir a segurança da saúde pública. Recordo que o Ministério da Saúde espanhol já tinha autorizado a atracagem deste cruzeiro nas Canárias. Por cá, a Península de Setúbal, a região da Grande Lisboa, Vale do Tejo e Oeste são as que registaram mais constrangimentos nos acessos às urgências de obstetrícia. Conclusão da monitorização feita pela entidade reguladora da saúde em Setúbal, a percentagem relativa aos constrangimentos é de 76%, quando a média nacional é de 15%. Também a capacidade instalada foi mais reduzida em Setúbal, no Oeste e na região de Lisboa. A Galp confirma uma descarga da antiga refinaria de Matosinhos. A Petrolífera revelou à agência Lusa ter detectado uma ocorrência numa infraestrutura desativada da refinaria em Lessa da Palmeira. Está agora em fase de mitigação, com evolução favorável e sem risco para a saúde pública. José Sócrates, novamente sem advogado, consequência direta da providência cautelar interposta pelo antigo primeiro-ministro, que o Tribunal Administrativo de Lisboa aceitou. A providência cautelar visa anular a decisão da Ordem dos Advogados em nomear um advogado oficioso para representar o antigo primeiro-ministro no julgamento da Operação Marquês. Na decisão a que a CNN Portugal teve acesso, é referido que o advogado em causa, Luís Esteves, tem 10 dias para se pronunciar. A Ucrânia acusa a Rússia de violar o cessar-fogo. Tréguas anunciadas por Kiev e que tiveram início à meia-noite em causa, está um ataque contra instalações industriais da região de Zaporizhia. Na rede social X, o ministro ucraniano dos Negócios Estrangeiros diz que Moscovo demonstra que rejeita a paz e que os apelos para um cessar-fogo a 9 de maio nada têm a ver com a diplomacia. E o debate em curso sobre o rearmamento nuclear da Europa não passa de uma distração perante o que é necessário fazer para confrontar a Rússia. A opinião é de uma especialista em relações transatlânticas da Brookings, um dos mais conceituados institutos de reflexão norte-americanos. Em entrevista à Renascença, Constance Stelzen-Müller diz ser possível dissuadir eventuais ameaças da Rússia com o reforço dos meios convencionais de defesa.
6: Não nos podemos dar ao luxo de negligenciar a nossa resiliência, dissuasão e defesa convencionais, áreas em que apresentamos enormes deficiências. E desenvolver a nossa própria dissuasão nuclear seria extremamente caro. Para mim, isso representa uma distração intelectual, política e estratégica. O que precisamos ser capazes de fazer é sinalizar de forma muito credível à Rússia que um ataque ao território da União Europeia ou da NATO seria inaceitavelmente prejudicial para eles. E é perfeitamente possível fazer isso por meios convencionais.
3: Constance Telson.

0: Muller, uma especialista em relações transatlânticas da Brookings, uma entrevista que poderá ler em rr.pt. No desporto, João Fonseca, Ricardo Horta, o capitão de Braga, faz testes esta manhã antes da viagem para a Alemanha.
1: Sim, os guerreiros estão à porta de mais uma final europeia e de novo na Liga Europa. Tentam a todo custo recuperar essa que é uma das suas principais figuras. O treino é às 11:30 da manhã, ainda em Portugal, voa após o almoço e será ao final do dia já em Friburgo, a conferência de imprensa do treinador Carlos Vicens e também de um jogador. O Braga, recordo, está em vantagem de 2-1 nesta eliminatória. Na Liga dos Campeões há jogo grande em Munique. Hoje, às 8 da noite, Rafael Guerreiro já estará recuperado no Bayern. No PSG, Vitinha, João Neves, Nuno Mendes e Gonçalo Ramos avançam numa partida apitada por outro português, João Pinheiro. Na final está o Arsenal de Gyökeres, que ontem eliminou o Atlético de Madrid. Começa esta quarta-feira a sexta prova do Mundial de Rallys. É no nosso país, Rally de Portugal até dia 10, logo às 3 da tarde, há Shakedown em Baltar. Amanhã arranca a primeira super especial em Águeda.
2: João Fonseca com o desporto na Renascença. E agora vamos falar de um estudo internacional a concluir, Sérgio, que modelos de inteligência artificial, como por exemplo o ChatGPT, que é dos mais conhecidos, sim, estão a distorcer a aprendizagem da história.
0: É verdade, o relatório contou com a participação de investigadores portugueses, analisou 3.500 interações em 7 línguas, identificou erros como invenção de batalhas e referência a documentários que não existem, nomeadamente em conflitos como os da guerra Estados Unidos-Vietnã, conflito Israel-Palestina e as guerras coloniais portuguesas ou a guerra nos Balcãs na década de 90. Nuno Muniz, professor da Universidade de Notre Dame, no estado Indiana, nos Estados Unidos, revela que o estudo foi enviado à Comissão Parlamentar de Educação com recomendações, como, por exemplo, reforçar a formação de professores sobre a inteligência artificial.
3: Cuidar que os professores em Portugal, tenham perfeita capacidade de distinguir entre as potencialidades e os perigos da inteligência artificial e estas ferramentas, e que saibam como é que pode-se utilizar e como é que não é recomendado utilizar. E isto é algo que não é só um grupo de trabalho, é necessário que esse grupo de trabalho desenvolva esses recursos de formação profissional, não só para ensino básico, mas também para secundário.
0: Professor Nuno Muniz, e recomendações depois desta investigação ter detectado erros na inteligência artificial e que distorcem a compreensão da história. Não é inteligência artificial, há novos detalhes do novo álbum dos Rolling Stones, a começar pelo novo single, In the Stars. O álbum tem o título Foreign Tongues. Estamos já a ouvir aqui o vocalista Mick Jagger. O design, o design português Braulio Amado coassinou a direção de arte, incrível, do álbum. Incrível. E este álbum conta com a participação de vários convidados, como por exemplo Paul McCartney, Robert Smith dos Cure e Chad Smith dos Red Hot Chili Peppers. Parece que os Rolling Stones regressam em força. O disco, que estamos aqui a ouvir, um dos primeiros singles, In The Stars, tem edição projetada para o dia 10 de julho.
4: Com um toquezinho português também, não é?
0: Sim, exatamente. Brown e Amado coassinou a direção de arte deste
4: novo
0: álbum.
4: Já não é a primeira vez que ele colabora assim, com artistas internacionais.
0: Exatamente.
2: Ok, mas é impressionante. O Mick Jagger tem 82 anos.
0: É verdade.
2: Impressionante a brutalidade rock and roll, não é?
0: E podemos ouvir. De facto, mantém essa brutalidade rock and roll, como dizias.
2: Até já, Sérgio.
0: Até já.
2: Isto é espetacular. Bom, mais notícias no site da Renascença. Bom dia.
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2: E também na estrada juntos. Paulo Soares, como é que estão as coisas para quem anda ao volante?
6: Agora há um acidente na A20, antes da Ponte do Freixo, no sentido sul-norte, fila desde a 20. Há demora também na VSI de Bom Joia A3 e do final da 1 ao Nó de Francos. Em Lisboa, há acidente na saída do eixo norte-sul para a Avenida de Ceuta, fila desde Campo Lides. Há demora também no IC19, desde o Cacém, na A5 em Porto Salvo e ainda na Cril, de Sacavém ao Cril, nos dois sentidos. Na A2, a fila ainda está na Baixa de Corroios, linha verde, o IC 910-50-50-10.
4: Obrigada, Paulo Soares. Até já. Quanto ao tempo para esta quarta-feira, temos aqui um dia com as temperaturas a subir, mas só um bocadinho. Algum vento também junto à costa, poucas nuvens agora pela manhã, mas à tarde um pouco mais. Temos hoje 17 graus de máxima para o Porto, 20 para Lisboa, 25 em Faro, 24 para Évora, 23 em Beja, 22 para Setúbal, 21 em Santarém, Castelo Branco, Braga e também para Porto Alegre, Coimbra com 20, 18 para Aveiro, Leiria, Viana do Castelo, Vila Real e Viseu, 17 em Bragança, 15 na Guarda, 17 em Ponta Delgada e 20 no Funchal.
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2: Ah, eu não o fazia tão alto. Ao Kiko.
9: Sim.
2: Percebo, também me aconteceu o mesmo. É a primeira vez que vi o nosso convidado ao vivo.
9: Então é quarta-feira, quarta
2: é
9: da manhã.
2: É enorme.
9: É muito grande.
2: E é gigante na internet também.
9: Kiko is hot até às 10, com as perguntas rápidas, com as perguntas da sua vida e com desculpa, mas vais ter de perguntar. São 9 e 11 agora, bom dia. Antes disso, vamos oferecer mais convites para o Rock in Rio.
2: Ai, não, que não vamos.

0: Olha, Inês, diz lá, sabes aquele artista que apresentaste há bocadinho, o Harry Grande?
1: Sim.
0: Da música Martim Muniz?
1: Sim, claro.
0: Já lhe escrevi, para ver se vem.
1: Ótimo.
0: Eu queria muito que viesse, deixa ver se responde, ainda não.
1: Convida-o para ver aqui que eu quero conversar com ele.
0: Bom, vamos oferecer convites para o Rock in Rio e já vamos falar com a nossa quarta da manhã. Vamos a isso.
1: Vamos a isto. Então estamos a oferecer bilhetes, atenção, muita atenção ao dia. É para o dia 27 de junho. Quem é que temos lá dia 27? Rod Stewart.
0: Cindy Lauper.
1: Four Non Blondes.
0: Génier.
1: Chute e Pontapés. Uhum. É o dia, é o Legends Day, o dia das lendas. E vamos oferecer bilhetes duplos, atenção, a quem enviar uma mensagem. Mas não é a primeira mensagem. Vai ser.
0: Escolhe tu o número agora.
1: A sétima mensagem a chegar ao 962-007-500 com o quê? Com a nossa nova frase de estação. A frase de estação da Renascença. Sabem qual é? Então enviem a mensagem e boa sorte.
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0: é.
1: Kiko is hot. Bom
5: Ei,
1: dia.
5: Bom dia.
0: Bem-vindo.
5: Muito obrigado.
0: Que alegria ter-te aqui.
5: É verdade.
0: Sim.
5: Eu quero já
1: é também
5: pedir
1: uma
5: desculpa.
1: Alegria para ti?
5: É uma alegria para mim, mas eu quero já começar com um pedido de desculpa, porque é muito cedo para mim.
1: Ok.
5: E então, eu tenho medo
0: de falhar.
5: De não ser muito engraçado,
1: muito articulado.
5: É.
1: Vai correr tudo bem.
5: Peço desculpa por qualquer
1: coisa. É precisamente por isso que temos aqui uma série de perguntas para começar aqui a ativar o cérebro. Estão sobre ti, portanto, é impossível falhar.
5: Adoro, meu tema favorito.
1: Kiko, qual foi o último presente que te deram?
5: Foi um perfume de Yves Saint Laurent. Não está a pagar, mas eu disse uma marca.
1: Muito bem.
0: Kiko, o que é que te dá medo?
5: Morrer.
1: De que é que mais te arrependes na vida?
5: O que é que mais me arrependo na vida? De ter percebido tarde demais que os outros realmente não importam.
0: Qual é que é o teu maior defeito?
5: Eu às vezes sou um bocadinho orgulhoso, confesso.
1: Okay.
5: E às vezes sou um bocadinho egocêntrico.
1: Ok. Bem, tu vives de um nome artístico que é Kiko is Hot, mas o que nós queremos saber é que alcunha é que tu tiveste ou que ainda tens.
5: Imagina, eu vou dizer aqui uma coisa, mas não é para me começarem a chamar isto,
1: não,
5: ok?
1: Está bem, prometido. Tá bem.
5: Mas quando eu era mais novo, havia pessoas que me chamavam Chico Tó.
0: Chico Tó?
5: Porque imagina, o meu segundo nome é António. Ah. Ninguém sabe disto, porque é que eu estou a dizer isto? Isto vai me perseguir, eu tenho a certeza, mas pronto, Chico Tó.
1: Chico Tó. Pegaram mesmo assim nos diminutivos dos dois nomes, Chico Tó.
5: Eu odiava.
0: Tu já roubaste?
5: Já.
0: Já? O quê?
1: Não estavas à espera.
0: Não.
5: Roubei duas t-shirts. Uma vez,
1: em conjunto. Era um pack.
5: Sim, eu era muito novo, atenção. Tinha 15 anos, aprendi a minha lição. Não roubem, mas.
0: Como é que aprendeste a lição? Foste apanhado?
5: Porque fui apanhado. Fui para aquela salinha assim dos cantos.
0: Mas foi o quê? Numa loja?
5: Foi numa loja, pá. Eu não vou dizer a loja.
1: Tá bem, não digas.
0: E foi o segurança cá? Como é que te apanharam?
5: Imagina, eu saí da loja e estava super confiante. Porque imagina, eu tinha vestido uma t-shirt, depois vestia outra e depois vestia a minha. Ou seja, na verdade devia parecer
1: um Michelinzinho. Pois.
5: Mas eu achava que estava a ser super
0: discreto.
5: E ele disse-me: olha, anda cá. E eu caiu-me tudo. Foi horrível. Aprendi a lição aí. Foi realmente, às vezes é preciso nós sermos apanhados para aprender a lição.
1: Olha, bem, se calhar foi essa, mas qual foi a maior vergonha que já passaste?
5: É pá, sem dúvida, eu acho que foi essa.
1: Ok.
5: Sem dúvida.
0: Kiko is hot. O que há no teu frigorífico à hora de hoje, 9h18?
5: Olha, tristíssimo o meu frigorífico.
1: Há tristeza no teu frigorífico. Abres
5: e
1: faz assim. Assim.
5: Exatamente. Tens para aí 4 fatias de queijo duras já. Sabes, aquele queijo já de alguns dias. E tens um pacote de leite muito triste, com um cheiro duvidoso.
0: A sério? Só isso?
1: Alguém tem que ir às compras.
5: Eu sei, só que eu digo sempre que vou cozinhar mais e depois não cozinho e depois encomendo comida e depois. E pronto, então prefiro não ter comida a estragar.
0: Ok.
1: Qual é o teu desporto favorito?
5: Cycling conta.
1: Qual é que conta?
5: Pronto,
1: acho que
5: é
1: sim.
5: Cycling.
0: Mas de fazer ou de ver?
5: Não, de fazer. Eu gosto de fazer cycling, mas, curioso, eu não sei andar de bicicleta. Portanto, é muito engraçado isto.
1: Temos que rever aqui essa infância.
5: É verdade. Meu pai não teve presente, então pronto.
1: Olha, curar o banquinho.
0: Qual é o objeto mais antigo que ainda guardas? Sendo que tu és novo, não é? Mais antigo uma pessoa desta idade.
1: Bem, mas...
0: Sim, pode ser dos teus pais.
5: Epá, eu tenho um bocado ridículo, mas no outro dia encontrei, que é o meu boletim de vacinas. que eu acho que já ninguém usa, o boletim físico.
1: Sim, sim. Usas a aplicação do SNS.
5: Pois, eu encontrei. E acho que tenho uma vacina em atraso do tétano. Portanto, se calhar é melhor ir.
1: E não andes a mexer em pregos ferrugentes, se faz favor.
5: Vou tentar.
1: Qual foi o professor ou a professora que mais te marcou?
5: Sei perfeitamente. Foi a minha professora de literatura portuguesa do 10º ano, chamada Luísa. Ai, se ela estivesse a ver isto, era incrível.
1: Professora Luísa, se nos estiver a ouvir, mande mensagem.
5: Por favor, eu amo.
0: Porquê? A adoraste?
5: Imagina, ela tinha uma coisa que eu sempre apreciei muito. Eu era uma pessoa que não conseguia prestar muita atenção nas aulas. E então ela muitas vezes chegava às aulas e quando nós estávamos assim mais desatentos, ela olhava para nós e dizia: vá, hoje vamos falar. Hoje não há matéria, vamos só falar. Isso, eu adorava isso, porque era isso que eu queria. Já na altura, eu não sabia disto, mas na altura eu queria imenso comunicar e partilhar
1: qual
5: ideias.
1: Qual é a câmara, professora?
5: Exato. Exato.
0: Isso é muito bom.
5: Ela estava a preparar-me.
0: Exato. É o Kiko Isshot que está connosco aqui nesta manhã de quarta-feira. Já cá voltamos, até porque vamos estar, olha, a conversar.
5: A conversar.
1: Como hoje vamos falar. Luísa. Não vamos à matéria.
5: Yeah.
0: Até às 10.

0: Olá!
1: Bom dia, somos as 3 da manhã com a Inês.
2: Com a Ana.
1: E com o Kiko Is Hot também, a 4 da manhã, uma das pessoas que mais me faz rir no Instagram. Eu choro a rir com um vídeo, tu também.
2: Choro muito a rir com os vídeos do Kiko. Sobretudo aqueles em que ele está a gozar consigo próprio.
1: E já lá vamos. Kiko Is Hot, qual é a maior polémica? Polémica, o que quero dizer em polémica é que é conversa que alastra com resposta e depois tu respondes, que já tiveste. Com
3: maior,
1: Cristina Ferreira.
3: Pois era o que eu ia dizer. Se calhar a mais recente é a Cristina Ferreira, que foi gigante.
1: Sim.
3: É curioso, eu estava a ver o vídeo que disputou a polémica toda e a drama
1: já
3: toda.
1: Já agora o vídeo, eu acho que toda a gente sabe, não é?
2: Sim, foi aquele que depois motivou a entrevista de Cristina Ferreira no Jornal da Noite da TV, etc, etc.
3: Que motivou as 4 mil e tal queixas
2: à ERC.
3: Era eu que estava a ver aquele programa. Eu gravei aquele vídeo porque
1: seja,
3: eu estava a ver o programa.
1: As imagens que depois correram Portugal, foste tu que gravaste?
3: Portanto, fui eu que gravei.
2: Porque reconheces depois que foi o certo que tu tinhas posto. Achas que se não tens feito isso, isto não tinha atingido estas proporções?
3: Isso é uma pergunta interessante, porque eu acho que...
2: Obrigada.
3: Devias entrevistar pessoas. Porque eu acho que há muitas coisas que são ditas em meios mais tradicionais, como a televisão, que muitas vezes se não forem clipadas e enviadas para a internet acabam por passar um bocadinho despercebido, porque também eu acho que a audiência é outra. Mas quando o clipe realmente começa a gerar ali algum buzz nas redes sociais, acho que toma outra proporção.
2: E portanto, agora sentes que és um guerreiro do daytime e no fundo tens que estar em casa a ver televisão para alertar os portugueses.
3: Sim, para ser vermelho tudo.
1: Olha, mas conta lá, a tua opinião foi logo muito evidente, não é? Que ela esteve mal naquilo que disse e depois ela respondeu-te como é que aquilo foi um efeito gigante de bola de neve, não é?
3: Opa, foi. Ela não respondeu.
1: Sim.
3: Ok? Também, quem é que sou eu para a Cristina Ferreira estar-me a responder? A realeza. ela estava no. Ela no telejornal disse que viu um vídeo de alguém com o vídeo dela atrás, que é o meu vídeo. Mas não disse o meu nome e está tudo bem. Eu também não fiz aquilo para ter uma reação dela. Eu fiz aquilo porque realmente achei que era uma situação injusta e uma situação um bocado grave, considerando a plataforma que ela tem, não é? As pessoas que ela atinge.
2: Assusta-te, porque à medida que vais ganhando cada vez mais público, cada vez mais seguidores, as pessoas já sabem muito bem quem tu és, assusta-te essa responsabilidade, ou de alguma forma, ou pensas duas vezes antes de fazer alguma coisa, ou por não sei, ou por não teres conhecimento suficiente sobre algum determinado assunto, como é que tu lidas com isso? Já pensas assim mais?
3: Ótima pergunta de novo.
1: Muito bem, Inês. Está muito bem, Inês. Hoje está ótima.
3: Não, mas eu, por acaso, curiosamente, ultimamente tenho pensado mais. Não pensava assim tanto e até gostava disso, mas agora é inevitável, eu tenho que pensar nisso, porque percebo que as minhas ações, aquilo que eu publico, aquilo que eu partilho, tem às vezes um impacto imediato nas pessoas e grande, não é? As pessoas pensam duas vezes. Também é a razão de eu, por exemplo, não promover casinos. É uma coisa que eu sempre percebi que tinha essa responsabilidade, considerando o problema geral que vivemos no país neste momento. Eu tenho feito alguma pesquisa e há pessoas neste momento da minha idade e mais novas, por exemplo, não conseguem comprar casa. Os bancos já não lhes emprestam dinheiro porque eles consideram que é um investimento de risco, porque elas são viciadas em casino, ou seja, está a destruir famílias. Então eu não me ia sentir bem promover uma coisa a audiências mais novas, que soubesse que ia provocar tanto dano
1: na vida
3: das pessoas.
1: É Kiko Is Hot, está connosco até às 10. Já daqui a bocadinho vamos querer muito saber quem és, de onde vens e para onde vais.
2: Do que te alimentas.
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1: 9h30, aliás, 28 para as 10. Bom dia, Filipa Ribeiro. No que toca à informação que temos de saber, temos mais um caso de antivírus a ser tratado na Suíça.
25: Sim, e de acordo com o governo suíço, o homem infectado com antivírus que está a ser tratado em Zurique esteve no navio cruzeiro, onde surgiram vários casos. Em comunicado, o governo da Suíça diz que não há perigo para a população. Já esta manhã, na Renascença, virologista Pedro Simas garantiu que não há risco de pandemia. O especialista não descarta que a transmissão entre humanos possa acontecer, mas diz que não há evidência nesse sentido. Nas últimas horas, o Ministério Sul-Africano da Saúde confirmou outros dois casos depois de um navio ter estado atracado no país. O navio cruzeiro viaja agora para as Canárias. Espanha ofereceu tratamento médico para as pessoas a bordo. O diretor da Escola de Magistrados defende alterações à avaliação psicológica feita aos candidatos a juiz. No podcast Direito à Justiça da Renascença e Ordem dos Advogados, Edgar Lopes defende que a avaliação deve ser feita na fase inicial do curso. No ano passado, mais de metade dos candidatos chumbaram nos testes psicológicos. A Península de Setúbal, a Grande Lisboa, Val do Tejo e Oeste são as regiões que registaram mais problemas no acesso às urgências de obstetrícia. É a conclusão da monitorização feita pela Entidade Reguladora da Saúde com recurso a dados de novembro.
1: João Fonseca, e no desporto vamos falar do Braga. Olá, bom dia.
2: Olá, Ana, bom dia. Ricardo Horta está em contrarrelógio para a Alemanha. O capitão do Braga está lesionado. Faz teste esta manhã para saber se vai poder defrontar o Friburgo quinta-feira na segunda mão da meia-final, que os minhotos levam de vantagem por 2-1. A viagem está marcada após o almoço. Hoje há a meia-final da Liga dos Campeões, 8 da noite. Bayern, Paris Saint-Germain voltam a jogar depois do 5-4 da primeira mão. Apita o português João Pinheiro. À espera está o Arsenal. E a Rally de Portugal também esta tarde. A sexta prova do Mundial começa às 15 horas com um shakedown em Baltar.
1: Temos algum português?
2: Temos alguns.
1: Ah, então boa sorte para eles. Até
2: toda
1: logo.
2: A sorte do mundo para
1: toda.
2: Eles.
1: João Fonseca de volta depois do meio de um dia e meia na versão alargada da Bola Branca.
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0: 23 para as 10.
1: E a quarta da manhã é...
0: Ai meu Deus, que ele tem quase meio milhão de seguidores.
2: É verdade.
0: Olá, bom dia.
2: Bom dia.
0: É o Kiko Isote que está connosco aqui hoje.
2: Eu agora ia dizer uma coisa, mas ia...
0: Diga,
2: está, egocêntrico, ok? Deem o desconto. Se juntares os do Instagram e os do TikTok, é 1 milhão. É...
0: Uau!
2: Mais de 1 milhão.
0: Palmas. Quão egocêntrico se tem de ser... Para se fazer aquilo que tu fazes, porque tu és a tua empresa, não é?
3: Tu és o teu assunto favorito.
2: Sou, mas ao mesmo tempo, às vezes farto-me mesmo de me ver e de olhar para mim e de ouvir-me. E às vezes, pronto, mas continuo, é a vida.
0: Eu tenho aqui uma teoria que é, a vossa geração, que não é a minha, não, mas quanto pode trabalhares para ti próprio, ou seja, há muita gente que trabalha para si próprio, tu és a tua própria empresa, não é? Uhum. Depois vai conseguir trabalhar em empresas com colegas, percebes o que eu quero dizer?
2: Percebo porque perfeitamente
0: tu trabalhas em um grupo, que é uma coisa que não estás habituado.
2: Yeah.
0: Sim.
2: E já me aconteceu, por exemplo, eu também sou DJ e, por exemplo, houve uma altura que eu trabalhava no Tramps e tinha um gerente, não é? No Tramps, e eu odiava que alguém mandasse em mim. Não mandas em mim.
3: Cá está.
2: Era o que eu achava, sim.
0: Lá está.
3: Odeio. Olha, muita gente sabe quem tu és, mas muita gente se calhar também está a ouvir-te e não sabe que fenómeno é este, quem é Kiko Isote. Tu começas há quantos anos e a fazer o quê?
2: Eu começo em 2011, portanto há 15 anos. 15 anos.
3: Uhum.
2: Começo há 15 anos atrás no YouTube. Ou seja, começo a meter vídeos no YouTube. Tinha 16 anos. 16 aninhos. E eu comecei em junho, porque eu pensei, pronto, eu em setembro volto para a escola. Uhum. Portanto, se isto correr mal, as pessoas esquecem-se durante o verão.
3: As pessoas esquecem-se.
2: As pessoas, porque na altura eu achava que ninguém ia ver, ninguém ia, mas pronto, se corresse mal, tinha ali o verão para as pessoas esquecerem. E depois nunca correu mal.
3: Continua. Tu, quando fazes isso, lembras-te de ter assim algum ídolo, alguma referência? Querias ser como aquela pessoa? Havia assim alguém que...
2: Não, e sabes, até foi um bocado isso que me fez começar, porque eu acho que me senti tão perdido quando eu era criança e adolescente. Eu sentia que para onde quer que eu olhasse, qualquer meio digital ou televisão, eu não me sentia representado. E então também a minha vontade de criar conteúdo vem um bocado daí, vem da minha vontade de outras pessoas poderem olhar para mim e sentirem-se identificadas.
0: Mas em que aspecto não te sentias identificado? Porque faltava o quê?
2: Eu sinto que faltava alguém... Faltava um homem que não tivesse medo de exprimir o seu lado feminino para começar, e logo isso era uma coisa bastante... não havia na altura, em 2011. Agora há pouco, em 2011, era inexistente. Eu fui muito criticado no início, de pessoas que não percebiam, achavam que era uma piada, achavam que era ridículo, chamaram-me todos os nomes possíveis. E eu acho que falta a muitos homens, às vezes, a coragem de conseguirem explorar todos os seus lados, sem tentarem ser machos, latinos, ou tentarem não estar em contacto com as suas emoções, porque vão parecer fracos ou parecer frágeis. E então, para mim, nunca fez sentido isso e é isso.
3: E agora sentes que, por teres feito esse caminho, que lá está, que na altura, se calhar, por trilhar ainda, agora podes ser essa pessoa para alguém? Ou seja, deves receber mensagens, imagino eu.
2: Sim, eu espero que sim. Acho que isto só faz sentido. Eu há bocado estava a brincar, claro, a ser egocêntrica, etc. Mas isto só faz sentido.
3: Não estavas nada.
2: Um bocadinho só. Mas isto a longo termo acho que só faz sentido quando começas a perceber que tem um impacto noutras pessoas. E tem um impacto, ou seja, vai para além de ti.
0: E percebes como?
2: Com as mensagens e
0: tudo. Dizem-te o quê?
2: Muitas pessoas, curiosamente, ultimamente eu acho que fala-se muito desta crise de saúde mental e eu consigo perceber muito isso nos comentários que eu recebo. Há muita gente que está muito ao fundo do túnel e às vezes diz-me que quando vê os meus vídeos é o único momento do dia que tem, que se ri e que sente-se mais leve. Então, para mim, isso é super recompensador. Eu penso, ok, porque eu acho que durante muito tempo eu fazia vídeos para as pessoas se rirem. Isso fazia-me alguma confusão, porque eu pensava, eu não quero só ser um palhaço, eu também quero meter as pessoas a pensar e não quero só cair nesta personagem, mas ao mesmo tempo eu agora percebo a importância que tem as pessoas rirem-se.
0: Olha, e quem não sabe e não vê os teus vídeos, o que é que tu dizes às pessoas? Que mensagens são essas?
2: Olha, pode ir de tudo, é super bipolar. Os meus vídeos é, pode ser para rir, uma piada super parva, posso estar a comentar a Casa dos Segredos.
3: Estás a experimentar comidas?
2: Sim. Tô...
0: Mas que mensagem? Ou seja, estavas a dizer que depois tu tens um propósito.
2: É isso, é isso. Sim. Ou seja, pode ir da coisa mais vulgar e engraçada, e pode ir para uma coisa mais profunda também, sobre direitos humanos, se houver alguma injustiça na política, se houver alguma injustiça que esteja a acontecer no nosso país, eu sinto o dever de falar. De muitas pessoas que não têm voz.
3: Agora pergunto, falavas tu desta de crise de saúde mental, foram as tuas palavras. Estamos a começar a perceber que se calhar as coisas podem eventualmente melhorar um bocadinho se passarmos todos menos tempo na internet. Porém, isso vai-te tirar de trabalho.
2: Eu sei, e eu devia ficar. Eu não...
3: Como é que isso é um conflito dentro de ti? Porque tu próprio às vezes deves sentir vontade de passar tempo longe da internet.
2: Sim. Isto não fica nada bem dizer, mas tipo, as pessoas não deviam estar mais, não deviam estar tanto tempo no telefone. E eu vi a minha vida e o meu dinheiro depende vem das redes sociais. Exato. Mas as pessoas têm que sair das redes sociais. Não podem estar tanto tempo. Eu próprio sou, e falo de mim próprio, eu passo demasiado tempo, estou super ansioso e nem percebo que é do telefone. Não é suposto nós estarmos a ver o que é que o nosso melhor amigo de infância
0: comeu
2: ao almoço ontem. Há informação então, que não devia entrar na nossa cabeça. E
3: imagina
2: entra.
3: Que isto tudo de repente agora implode assim, num cenário super apocalíptico. Acabou-se tudo. Qual era assim, em que área de trabalho é que tu procuravas?
2: Então, é por isso, eu estou sempre
3: na economia, na finança. No...
2: Imagina, contabilista, faço o vosso IRS se quiser. Eu gosto sempre de ter, isso é o meu lado mais terra, eu gosto sempre de ter os pés bem assentos na terra e por isso é que eu comecei a ser DJ há uns anos atrás. Ou seja, se tudo falhar.
3: A música salva.
2: As pessoas têm que ouvir música.
0: Ok. Olha, que pais tiveste tu?
2: Que pais é que eu tive?
0: Sim. E que tens, na verdade?
2: Sim.
0: Sim.
2: Vivi com a minha mãe, os meus pais são separados.
0: Ok.
2: O meu pai é um assunto um bocado complicado, porque, na verdade, ele não me aceitou como eu era. E eu, quando tive idade suficiente para decidir por mim próprio, decidi que não ia tolerar isso, não ia tolerar estar num sítio onde não era aceito e celebrado por aquilo que eu sou. E isto também, eu também quero deixar esta mensagem, porque às vezes as pessoas pensam muito que pais são pais e é para a vida inteira.
3: Temos sempre que nos reconciliar
2: temos
3: com
2: que,
3: isso.
2: E aceitar o que quer que eles façam. E não é verdade. Eu não me arrependo, não é uma coisa que me pesa. Dei várias hipóteses ao meu pai de falarmos sobre aquilo que o incomodava, sobre quem eu era. Ele mostrou-se nada
0: flexível.
2: Uhum. E então eu decidi que quando tinha 16 anos parei de passar os fins de semana com ele e... A minha mãe foi incrível nesse aspecto. Ela sempre me aceitou, sempre nunca me julgou. E então eu devo muito quem eu sou a todas as mulheres da minha vida. A minha mãe, a minha irmã mais velha.
3: A professora Luísa.
2: A professora Luísa.
0: Já agora, queria fazer-te uma pergunta que é... Mas o que tu dizes, porque tu ajudas muito os filhos, não é? Como é que tu podes ajudar um pai ou uma mãe que tiveram uma educação completamente diferente e que é normal por uma questão de gerações e gerações mentais... a serem mais flexíveis? O que é que tu podias dizer?
2: Uma pergunta interessante.
0: Oh, obrigada!
2: Eu acho que temos de dizer estas coisas. Eu acho que no fim do dia o vosso filho vai ser quem ele quer ser. Uhum. Portanto, eu acho que ou há uma hipótese de fazer a casa um ninho onde ele se sente aceite, ou o que vai acontecer é quando ele tiver uma idade, uma certa idade, vai sair e não vai querer nunca voltar. E vai tentar reprimir muita coisa e vai provavelmente ter muito ressentimento. Eu acho que não é isso que um pai e uma mãe quer. Eu acredito que os pais e as mães amam os seus filhos, fazem o melhor que conseguem para amar os seus filhos e tenho também a noção e percebo que podem ser de gerações diferentes e podem não perceber muita coisa. Mas tentem sempre garantir que o vosso filho sabe que vocês o aceitam exatamente como é.
0: Muito bem, vamos ao desculpa.
3: Posto isto, perguntas horríveis.
0: Pois é, com Kiko e Zot.
2: Meu Deus.
3: Quem começa?
0: Começas tu, Inês.
3: Produção, ai, produção.
0: Ai, não, há ordem, não há ordem,
3: não há ordem. Pode começar
0: é a desordem.
3: Você. Muito bem, sim. Aqui vou eu. Kiko, tu fazes tanta coisa na internet e depois quem ganha o Globo de Ouro de personalidade do ano no digital é a Joana Marques, uma sujeita que nem sequer faz digital propriamente. Tens uma grande vontade de dar um estalo naquela parva, não tens?
2: Não estou a brincar. Não, claro que não. Isto não tem a ver com a Joana Marques, eu acho. Eu acho que a Joana Marques tem imenso sucesso, as pessoas adoram-na. Eu gosto muito da Joana Marques. Mas realmente, eu aí, nessa questão do Globo de Ouro, eu fiquei um bocadinho chateado porque eu senti que não foi muito justo essa categoria. Entretenimento digital.
3: Mete-se para lá tudo.
2: É. tenho que fazer melhor. Okay. Mas não, não quero dar um estalo na Joana Marques. Tadinha, ela tem tipo 1,50m.
3: E eu, o Kiko é o dobro.
2: Exato.
3: Desfazia.
2: Nunca. Não Kiko, bate mulheres.
0: Kiko. Ai. Tu és youtuber, influencer, ator, radialista, DJ, ativista dos direitos LGBT e criador de conteúdos. Tu não fazes mas é nada.
2: Não há nada. No fundo isso tudo é ser palhaço. Eu sou palhaço.
0: Mas isto é uma data de coisas que...
2: É, mas depois se fores primeiro nome da coisa.
3: O que é que pões quando tens preencher um formulário? Profissão, o que é que pões? Criador de conteúdos?
2: Palhaço. Artista
0: não,
2: de circo.
0: Não, a sério, vá.
2: Não, é artista. Eu meto artista, sim. Acho okay. que é o que engloba.
3: Artista. Recentemente foste juntamente com um eurodeputado, debater a uma escola.
2: Bruno Gonçalves.
3: Foi giro ver como é uma escola por dentro.
2: Foi muito interessante, achei tão querido. Os alunozinhos todos lá no refeitório.
0: Já tinhas visto.
2: Vi muito brevemente. Muito brevemente.
0: Ai, que bom. Que bom.
2: Ainda está a chorar.
3: Ai, ai, vai, Ana. É a última.
0: Olha lá,
3: não é?
2: Oh.
3: Sim, é.
0: Vai. Vou. Olha lá, ó Francisco. Tu já não és nenhuma criança.
2: Ai.
0: Já não estás propriamente no teu esplendor. Quando é que assumes isso e mudas para Kiko e Scotta?
3: Isto foi uma facada. Ele está de boca aberta.
2: Uau! Olha, nunca. Uma coisa sobre mim, eu não vou envelhecer graciosamente. Isso aqui não vai acontecer. Quando vocês virem a minha cara a não mexer e eu tiver 50 anos com liftings e com fillers... Mind your business.
3: Cá está.
0: Bravo. Ele está no seu esplendor.
3: Está no seu auge.
0: Muito obrigada, Kiko is Hot.
2: Muito obrigado.
0: Com imagens depois no YouTube. Podem ir lá a espreitar. Nós estamos de volta amanhã a partir das 7. Adeus. Obrigada.
2: Muito obrigada, adorei. Joana Marques, não voltes. Agora sou eu.

0: 8 para as 10.
1: Antes de irmos embora.
0: É que nós dissemos já que íamos embora, mas não voltamos.
1: Vamos embora daqui sem lhe dar uma prenda tua. Para lhe dar. Para dar mais convites para o Rock in Rio Lisboa com o apoio da Renascença desta vez. E hoje estamos a oferecer bilhetes para o dia 27 de junho, que é o dia de Rod Stewart, que estamos aqui a ouvir em fundo. É o dia também de Four Non Blondes. É o dia do GNR, dos Chutes e Pontapés. É um dia incrível e vamos oferecer bilhetes a quem enviar mensagem para o 962-007-500, o número do WhatsApp da Renascença, uma mensagem de áudio com a nova frase da Renascença. E qual é o número da mensagem? Agora decides tu.
0: 9.
1: A nona mensagem a chegar ganha. Boa sorte.
0: Boa sorte. Até amanhã.

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2: Muito bom dia, são 10 horas, 9 nos Açores. Bom dia, Sérgio Costa.

0: detectado no navio cruzeiro onde surgiram vários casos. Em comunicado, o Executivo garante não haver perigo para a população. Nas últimas horas, o ministro sul-africano da Saúde confirmou também dois casos no país, depois de o mesmo navio ter estado atracado na África do Sul. Uma das pessoas acabou por morrer, a outra permanece hospitalizada. O governante revela que a estirpe detectada é a dos Andes, a única transmissível entre humanos. Mesmo assim, esta manhã, na Renascença, o virologista Pedro Simas garantia não haver risco de pandemia, uma vez que é atípica a transmissão entre humanos.
1: Geralmente este vírus reside em pequenos roedores que transmitem diretamente ao humano. Não é aquela situação clássica, como foi no Covid e como é na influenza e noutros vírus, de um vírus infectar um humano e depois gerar um pequeno surto infeccioso em que há transmissão de humano a humano, ou até por causa de uma epidemia, não é? Portanto, não há risco de pandemia, até pode ter sido transmitido entre dois humanos, numa condição muito especial e muito atípica.
0: O virologista Pedro Simas. Entretanto, o governo autónomo das Canárias acaba de rejeitar a atracagem do cruzeiro, onde foi detectado o surto de antivírus, posição assumida depois do Executivo espanhol ter oferecido tratamento médico no arquipélago aos passageiros e tripulantes. O presidente do Governo das Canárias diz não ter sido informado por Madrid e pede garantias de segurança para não colocar em risco a população.
2: Não sabemos nada.
3: Não sabemos de nada. Como compreenderá, esta atitude do Governo de Espanha deixa muito a desejar. Não nos oferece nenhuma tranquilidade ou garantia.
2: E obviamente
3: não vou pôr em perigo a segurança da população das Canárias às cegas por causa de um governo que não se está a comportar com a lealdade e com a colaboração necessária e tem essa obrigação com as Canárias.
0: O presidente das Canárias, Fernando Clavijo, que já solicitou uma reunião urgente com o primeiro-ministro Pedro Sánchez aqui à entrevista à Rádio COPE. Por cá, a partir de hoje devem começar a ser identificados para posterior audição, os 15 agentes da PSP e um civil detidos nas últimas horas no âmbito de um processo que investiga a alegada tortura, entre outros crimes, na Esquadra do Rato, em Lisboa. Os agentes passaram a noite no Comando Metropolitano da Capital. Na maioria são da Esquadra do Bairro Alto, que pertence à mesma divisão. Alguns foram detidos no exterior de Lisboa quando gozavam folgas ou férias. Deverão deslocar-se ao final da manhã e início da tarde ao Campus da Justiça, em Lisboa. Aumentam os lucros da EDP Renováveis, atingiram os 70 milhões de euros no primeiro trimestre, uma subida de 36% face a igual período do ano passado. A Nissan prevê cortar 900 postos de trabalho na Europa, um número que representa 10% da força laboral regional, de acordo com representantes da fabricante de automóveis, citados pela agência de notícias japonesa. A empresa está a planear um encerramento parcial do armazém de componentes em Barcelona e uma revisão do modelo de vendas na Europa. Ponto final nesta edição das 10. Notícias de novo na antena da Renascença às 11, com edição de Vítor Mesquita.
4: Combinado. Até amanhã, Sérgio.
0: Até amanhã.
4: 10 horas, 4 minutos.
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4: Então, muito bom dia, como é que está? Boa quarta-feira, eu sou o José Coimbra. Hoje vai ser mais uma manhã inteira a dar convites para o Joaquim de Rio Lisboa. Desta vez para... é o dia das lendas, é o dia 27 de junho, o dia de Rod Stewart, que é só um dos artistas que mais vendeu na história da música. Há Rod Stewart, mas também há Cyndi Lauper, Joss Stone, depois os portugueses Chutes e Pontapés, GNR, UHF, Jafumega, enfim, tudo artistas que marcaram gerações e continuam a inspirar o presente. É para ganhar convites hoje, aqui a todas as horas.

0: Kiss Me, é Amaro. Muito bom dia, eu sou o José Coimbra e hoje começo aqui com uma história que mexe comigo, mexe com o meu sistema nervoso. Hoje é o Dia Internacional Sem Dieta. Eu tenho passado a vida a fazer dieta. E este dia nasceu em 1992, quando uma inglesa, depois de ter sofrido anorexia, resolveu lutar contra a indústria das dietas. E esta indústria existe mesmo. Basta olhar à volta e ver a quantidade de produtos que nos tentam impingir, sobretudo nesta altura do ano, antes do verão. Eu ainda não sei como é que vou celebrar este Dia Internacional Sem Dieta, mas já tenho o hino. Está aqui.
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0: É o grande Herman aqui com o hino da dieta. Hoje é o Dia Internacional Sem Dieta. Tem, já agora, enfim, vou explicar. Tem o objetivo de consciencializar para os perigos das dietas radicais e para promover uma alimentação saudável e equilibrada. E isso aqui é que é mesmo importante. É uma alimentação saudável, equilibrada e exercício. Matchbox 20 na Renascença 3 AM.

0: David Fonseca na Renascença. Bom dia, são 10h20. Telemóvel à mão, estão a sair convites para o Legends Day, dia de Rod Stewart, 27 de junho. Só tem de enviar um áudio com a frase da Renascença para o WhatsApp 962007500. 27 de junho, dia de Rod Stewart. Daqui a pouco, Harry Styles.
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0: Sempre, nunca igual. 10h24, bom dia. Já temos aqui mais um vencedor, mais um convite duplo entregue para o Rock in Rio Lisboa. Parabéns ao Rui Cardoso de Santa Maria da Feira. Como é que é, Rui?
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0: Sempre, nunca igual, é isso. Há mais convites a sair amanhã inteira. Agora, e de seguida, vamos ter Harry Styles e o futuro sogro. Primeiro o Harry Styles com Watermelon Sugar e depois Lenny Kravitz, que é o sogro, é o pai da Zoe Kravitz. 8 meses de namoro depois, Harry Styles e Zoe Kravitz estão noivos. Eu sou um bocadinho mau com parentesco, mas acho que este foi fácil de explicar. Portanto, começamos aqui pelo noivo, Harry Styles.

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1: Crippin, Metro Boomin com The Weeknd e 21 Savage. 21 Savage, também uma das confirmações para o Rock in Rio Lisboa. Não é para enviar agora a mensagem, não, mais daqui a bocadinho. 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

Espetacular esta música, Lovely, a Billie Eilish e Khalid. 20 minutos das 11 da manhã, bom dia. 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Agora, a Maria Joana do Nuno Ribeiro, Calema e Marisa, todos juntos. Bom dia.

Prodigy na Renascença, a 12 minutos das 11 da manhã. Bom dia, chegou agora, então chegou mesmo a tempo. Estão a sair mais convites para o Rock in Rio Lisboa 2026. É para o Legends Day do Rock in Rio, 27 de junho, dia de Rod Stewart e muitos, muitos mais. É imperdível este dia. Só tem de enviar um áudio com a frase da Renascença agora para o 962007500. 962007500. Diogo Pissarra. Passa-me.

0: É o Collide, a Taylor Swift, 5 minutos das 11, bom dia. Está entregue mais um convite duplo, é sempre à viária. E este acho que foi muito merecido. Parabéns à Ana Margarida Banazol, que nos últimos dias, nas últimas horas, enviou mais de 100 áudios. E este foi o áudio vencedor, aqui está ela, como é que se diz, Ana?
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0: Exatamente, Ana Margarida Banazol de Carcavelos, mais uma vencedora. Depois das 11 há mais.
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15: Muito bom dia, são 11 horas 10 nos Açores. Bom dia, Vítor Mesquita.
16: Bom dia, Zé.
15: Vamos conhecer os destaques desta edição.
16: Casa Branca e Teherão estarão próximos de base de entendimento para possível acordo de paz. Militares feridos em tanques continuam hospitalizados, mas estáveis.
15: As temperaturas máximas previstas para hoje: Lisboa e Funchal 20 graus, Porto e Ponta Delgada 17, Faro 25 graus. A edição das 11 agora.
16: 3 pessoas com suspeitas de infecção com antivírus.

0: em Zurique, depois de ter estado no navio cruzeiro, onde surgiram vários casos. Em comunicado, o Executivo garante não haver perigo para a população. Nas últimas horas, o Ministro Sul-Africano da Saúde confirmou dois casos no país, onde o navio esteve atracado. Uma das pessoas acabou por morrer, a outra permanece hospitalizada. O governante revela que a estirpe detectada é a dos Andes, a única transmissível entre humanos. Esta manhã, na Renascença, o virologista Pedro Simas garantiu não haver risco de pandemia, uma vez que é atípica a transmissão entre humanos.
1: Geralmente este vírus reside em pequenos roedores que transmitem diretamente ao humano. Não é aquela situação clássica, como foi no Covid e como é na influenza e noutros vírus, de um vírus infectar um humano e depois gerar um pequeno surto infeccioso em que há transmissão de humano a humano, ou até por causa de uma epidemia, não é? Portanto, não há risco de pandemia, até pode ter sido transmitido entre dois humanos, uma condição muito especial e muito atípica.
0: O virologista Pedro Simas. Entretanto, o Governo Autónomo das Canárias diz rejeitar a atracagem do cruzeiro onde foi detectado o surto de antivírus. Posição assumida depois do Executivo Espanhol ter oferecido tratamento médico no arquipélago aos passageiros e tripulantes. O Presidente do Governo das Canárias diz não ter sido informado por Madrid, pede garantias de segurança para não pôr em risco a população. Os dois militares envolvidos no incidente no curso de paraquedismo em Tancos encontram-se estáveis. A informação é confirmada pelo Exército. Permanecem ambos em observação hospitalar, no Hospital de Leiria e no Hospital de São José, onde estão a realizar exames complementares de diagnóstico para avaliação de eventuais fraturas ou outras lesões. Na mesma nota, o Exército diz continuar a acompanhar a situação, garantindo o apoio aos militares e respectivas famílias. Foi detido pela PJ o suspeito de atirar sobre dois militares da GNR em Viseu, um caso que aconteceu no dia 21 de abril, durante o cumprimento de um mandado de busca. Quando da intervenção policial, o suspeito de 70 anos reagiu com recurso a uma caçadeira, tendo atingido dois militares, confronto do qual saiu ferido, tendo sido hospitalizado. Após a alta hospitalar, foi detido por fortes indícios da prática dos crimes de homicídio qualificado na forma tentada, vai ser presente a tribunal. Estados Unidos e Irão estarão próximos de fechar um memorando que estabelece as bases para um possível acordo de paz. A informação está a ser avançada pelo site de notícias norte-americano Axios, que cita dois responsáveis dos Estados Unidos próximos do processo. De acordo com a publicação norte-americana, Washington exige ao Irão uma moratória no enriquecimento nuclear em troca do levantamento de todas as sanções sobre Teherão e o descongelamento de ativos, com as partes a comprometerem-se a levantar os bloqueios no Estreito de Hormuz. Tudo em permanente atualização, Paulo. Zé, peço desculpa.
2: Paulo é a partir da uva.
0: É verdade, é verdade.
2: Mas gosto do nome, Paulo. Podes-me chamar.
0: Não vou fazer isso.
2: Até já, Vitor.
0: Até já.
2: 11 horas e 4 minutos daqui a pouco. Coldplay.
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2: Então, muito bom dia aqui, José Coimbra. Atenção, hoje há espetáculo de Joana Marques no Porto, em sede própria, no Porto até domingo. E depois, a partir de dia 17, temos uma longa série de espetáculos em Lisboa. Se não tem bilhetes, ouça a Renascença à tarde com a Inês Nogueira, a partir das 4. A Inês tem sempre os últimos convites para cada espetáculo da Joana Marques.

Ai, ai, eu sei que estou sempre a dizer o mesmo, sou um chato, mas... Envie um áudio agora para o 962007500. São mais convites para o Rock in Rio Lisboa. Só preciso que diga a frase, já sabe qual é a frase da Renascença, o WhatsApp da Renascença, 962007500. São mais convites para 27 de junho, dia do Rod Stewart, mas também dos portugueses, Chuto, GNR, UHF e Jafo Mega. Vai ser uma grande festa, como sempre, com o apoio da Renascença.

0: Pesar é para esquecer os vizinhos na Renascença, 11 e 19. Bom dia, boa quarta-feira. E parabéns ao Pedro Silva de Lisboa. Está entregue mais um convite duplo para o Rock in Rio Lisboa. Se eu fui da Renascença, Pedro, o que é que se diz?
1: Sempre, nunca igual.
0: Exatamente, é isso. Há mais convites ainda ao longo da manhã.
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0: Muito bom dia, agora 11h22. O tempo passa rápido e falta pouco mais de um mês para o arranque do Festival Jardins do Marquês, ou Eiras Valley. Mais um festival que o apoio da Renascença é de 21 de junho a 8 de julho. The Stranglers, Dino Santiago e Mayra Andrade são algumas das confirmações para este festival. Pode saber tudo no site da Renascença, é claro, a rádio oficial. Daqui a pouco jogamos o Facto ou Fake, estou a contar consigo para saber se é facto ou se é fake. Hoje com...

É, burguesinha. Faltam 27 minutos para o meio-dia. Vamos jogar, estou a contar consigo. Não há prémio, só ganha prestígio, já sabe. Facto é fake, deixa com o Zé Coimbra. Mas eu quero muito saber o seu palpite. Então, Júlia B esteve na Renascença aqui há poucos dias. Foi convidada do Carlos Bastos no música.pt e fez grandes revelações. Lembra-se da Júlia B, que era aquela... Essa menina solta vai ter de superar. Pronto, ok. Júlia B. Agora vamos ao facto ou fake de hoje. Muita atenção. Júlia B anda a ouvir sem parar Harry Styles. Facto ou fake? Júlia B anda a ouvir sem parar Harry Styles. Envie o seu palpite agora para o 962007500. Será facto ou será fake? Já vamos saber.

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0: Bárbara Tinoco, a 19 minutos do meio-dia. Bom, então, está na hora de validarmos a afirmação de hoje no Facto ou Fake. Era esta. Julia B anda a ouvir Harry Styles sem parar. Será facto ou será fake?
1: É facto.
0: É facto?
1: É o Filipe que fala.
0: Ok, Filipe. Então, vamos ouvir aqui a Julia B no música.pt da Renascença, à conversa com o Carlos Bastos.
2: E qual é a música mais recente que andas a ouvir aí no telemóvel?
3: Ah, eu tenho estado bem obcecada com o Justin depois desse show do Coachella dele. Estava inclusive ouvindo Yukon, vindo pra cá, que é uma música que eu adoro. É, e acho super diferente o jeito que ele modulou a voz. Acho super interessante. Mas... tá me vindo na cabeça uma música portuguesa que eu acabei de conhecer, que é o Vira-Vira da Safira.
0: Bom, para tudo. Isto tem aqui várias camadas. Temos aqui, portanto, a afirmação de Julia B anda a ouvir sem parar Harry Styles. Essa era fake. A Julia B anda a ouvir o Justin Bieber por causa do Coachella e não sei o quê. Mas depois, o que é isto aqui do Vira da Safira, que a Julia B disse? Eu fui ouvir e descobri um tesouro, o Vira da Safira.

Para. Tenho que explicar isto. Então, o Vira da Safira é inspirado numa frase de João Baião. Isto vai sempre a melhorar. E então, a música conta aqui com a participação do rancho folclórico Flor do Campo. E é a Safira. Quem canta é a Safira. A música é o Vira da Safira. Eu não sei como é que isto aconteceu, mas a Julia B anda a ouvir esta música para além do Justin Bieber, claro. 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

Olivia Dean. 10 minutos para o meio-dia, quero ver quem é que está atento. Eu não consigo controlar, estou a ficar outra vez com muita vontade de entregar mais convites para o Rock in Rio Lisboa. E aí estão então, convites para o dia 27 de junho, dia de Rod Stewart, um dos artistas que mais vendeu na história da música. Rod Stewart, mas também Cyndi Lauper, Four Non Blondes, Shaggy, Joss Stone. Isto é o dia das lendas mesmo. E depois temos os portugueses, Chutes e Pontapés, GNR, UHF, Jafumega, tudo artistas que marcaram gerações e continuam a inspirar o presente. Então, para ganhar, já está. Pois, já sabe como é que é. Já nem é preciso dizer. Pronto, mas para ganhar é só enviar um áudio com a frase da Renascença para o 962-007-500 e as frases estão a chegar. Eu já vou dizer quem é que foi o primeiro, quem é que ganhou o convite. Para já, Kalema!

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1: 4 minutos para o meio-dia. Está entregue mais um convite duplo para o Rock in Rio Lisboa. Parabéns ao Ricardo Ribeiro. O que é que se diz, Ricardo?
2: Sempre, nunca igual.
1: Exatamente. Depois do meio-dia, há mais.
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1: Muito boa tarde, é meio-dia, 11 horas nos Açores.
13: Rainha do céu, alegrai-vos. Aleluia.
14: Porque aquele que merecestes trazer em vosso seio, aleluia.
13: Ressuscitou como disse, aleluia.
14: Rogai a Deus por nós, aleluia.
13: Exultai e alegrai-vos, ó Virgem Maria, aleluia.
14: Porque o Senhor ressuscitou verdadeiramente. Aleluia.
13: Oremos. Ó Deus, que vos dignastes alegrar o mundo com a ressurreição do vosso Filho Jesus Cristo, Senhor nosso, concedei-nos, vos suplicamos, que por sua Mãe, a Virgem Maria, alcancemos as alegrias da vida eterna. Por Cristo, Senhor nosso.
14: Amém.
13: Glória ao Pai, e ao Filho, e ao Espírito Santo.
14: Como era no princípio, agora e sempre. Amém.
13: Glória ao Pai, e ao Filho, e ao Espírito Santo.

0: Passam 2 minutos do meio-dia, vamos aos destaques desta edição. Vítor Mesquita.
1: 6 feridos em explosão esta manhã no Seixal. Desemprego sobe no primeiro trimestre em relação ao final de 2025.
0: Está no ar a edição do meio-dia.
1: 6 feridos, um em estado grave, é consequência de uma explosão esta manhã num café no Seixal. O ferido grave sofreu queimaduras, foi transportado para o Hospital de São José, em Lisboa. 3 feridos ligeiros foram encaminhados para o Garcia de Horta, em Almada. 2 recusaram transporte para uma unidade de saúde. De acordo com o Comando Subregional de Emergência e Proteção Civil da Península de Setúbal, o alerta foi dado pelas 10 da manhã. As causas da explosão estão ainda por determinar. Taxa de desemprego sobe no primeiro trimestre em relação aos últimos 3 meses de 2025. Fixou-se nos 6,1%, um acréscimo de 0,3 pontos percentuais em cadeia. Ainda assim, uma descida de 0,5 pontos em relação ao mesmo período do ano passado. Entre janeiro e março estavam empregadas 5,3 milhões de pessoas, uma diminuição de 0,7% em relação ao final de 2025. O Parlamento chama o Governador do Banco de Portugal para esclarecer a compra de ações de empresas quando já estava à frente da instituição. O pedido para a Comissão de Orçamento, Finanças e Administração Pública ouvir Álvaro Santos Pereira partiu do Chega. O requerimento foi aprovado por PSD, CDS, Chega, Iniciativa Liberal e Partido Socialista. Em causa a compra por parte do Governador de títulos da Jerónimo Martins, Galp Energia, Nestlé, Navigator, entre dezembro de 2025 e janeiro deste ano, tendo sido obrigado, entretanto, pelo Banco Central Europeu a desfazer-se dessas ações. 3 pessoas com suspeitas de infecção por antivírus foram retiradas esta manhã do navio cruzeiro atracado ao largo de Cabo Verde. Informação confirmada pela Organização Mundial de Saúde. Doentes que estão a caminho dos Países Baixos para receber tratamento médico. A OMS diz que nesta altura os riscos para a saúde pública continuam baixos. O governo da Suíça confirmou esta manhã um caso no país, um homem infectado que está a ser tratado em Zurique depois de ter estado no navio cruzeiro onde surgiram vários casos. Nas últimas horas, o ministro sul-africano da Saúde confirmou 2 casos no país onde o navio esteve atracado. Uma das pessoas acabou por morrer, a outra permanece hospitalizada. O governante revela que a estirpe detectada é a dos Andes, a única transmissível entre humanos. Entretanto, o Governo Autónomo das Canárias diz rejeitar a atracagem do cruzeiro onde foi detectado o surto, posição assumida, depois do Executivo espanhol ter oferecido tratamento médico no arquipélago aos passageiros e tripulantes do navio. O Presidente do Governo das Canárias diz não ter sido informado por Madrid, pede garantias de segurança para não pôr em risco a população.
2: Não sabemos nada.
3: Não sabemos de nada. Como compreenderá, esta atitude do Governo de Espanha deixa muito a desejar. Não nos oferece nenhuma tranquilidade ou garantia. E obviamente não vou pôr em perigo a segurança da população das Canárias às cegas por causa de um governo que não se está a comportar com a lealdade e com a colaboração necessária, e tem essa obrigação, com as Canárias.
1: O Presidente do Governo das Canárias, que já solicitou uma reunião urgente com o Primeiro-Ministro Pedro Sánchez. E acaba de ser divulgado o programa da visita pastoral do Papa à Espanha, uma viagem que começa em Madrid, a 6 de junho, um sábado. No dia seguinte, a 7, Leão XIV celebra missa na Praça Cibeles. 8 de junho, o Papa encontra-se com o Presidente do Governo espanhol. Dias 9 e 10, Leão XIV vai estar em Barcelona, com uma visita a uma prisão na agenda. No dia 11, viagem até Las Palmas, nas Ilhas Canárias, no último dia, a 12 de junho, encontra-se com migrantes e organizações que trabalham no acolhimento destas pessoas. Tudo para conferir. Zé Coimbra.
0: Exatamente.
1: RR.pt.
0: Adeus, Vitor. Até amanhã. Foi a edição do meio-dia. Daqui a pouco, grande clássico Bee Gees.
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2: Então, muito boa tarde, como é que está? Tudo bem? Eu sou José Coimbra e posso já dizer que na próxima meia hora ainda vão sair mais convites para o Rock in Rio Lisboa. Hoje estamos a entregar para o dia 27 de junho, dia das lendas.

Nem Tudo É Mágoa, boa música do Tiago Bittencourt. Meio-dia e 16, está com a Renascença. Eu sou o José Coimbra. Boa quarta-feira. Hoje foi dia do sorteio do grandioso Jogo da Mala. Já li o que aconteceu e quanto é que vamos ter no próximo sorteio. 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

0: Walking on a Dream. Um grande som dos Empire of the Sun, uma das músicas preferidas da minha pequena adolescente. Que é também uma das minhas músicas preferidas, deve ser por isso também, deve ser uma inspiração do papá. Meio-dia e 21, hoje é quarta-feira, foi dia de sorteio do grandioso jogo da mala e não entregámos, não saiu, portanto, na próxima semana vamos ter. Fixe este valor, 32.999 euros. Inscreva-se já com uma chamada para o 761 10 10 10. Chamada custa 1 euro mais IVA, mas fica habilitada mais um grande prémio de hoje a uma semana, 32.999 euros.
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0: É isso, sempre, nunca igual. Agora, meio-dia e 25, tem sido aqui a manhã inteira a dar convites para o Dia das Lendas, no Joaquim de Rio de Lisboa. Tem o apoio da Renascença. 27 de junho, dia de Rod Stewart, um dos artistas que mais vendeu na história da música. E os convites ainda não acabaram, mas não é já, não é já. Mais uns minutos e sai a última fornada de convites. Agora, Ivete Sangalo.

0: Gostou? É, chama-se Meu Norte, é a Matilda. Faltam 25 minutos para uma última chamada, não vou dizer isto mais vezes nenhuma hoje. Envie um áudio com a frase da Renascença para o 962007500 para ganhar convites para o Rock in Rio Lisboa, 27 de junho, dia das lendas, Legends Day. Está a valer agora.
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0: É a lua do Pedro Brunhosa, 15 minutos da uma. Daqui a pouco temos a chegar as notícias do desporto. Edição de João Fonseca, bola branca para já. Parabéns à Ana Rita Rebelo, também vai ao Rock in Rio Lisboa com a Renascença. O que é que se diz, Ana Rita?
1: Sempre, nunca igual.
0: Exatamente. Depois da uma com o Paulo Fragoso, há mais convites, portanto, fique ligado.
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0: Agora aos destaques desta edição, João Fonseca.
4: Contra a violência, Federação e Liga reúnem com o Governo a entrada de De Vrij e a saída de Otamendi e o Braga a fazer as malas para Friburgo.
0: Está no ar a Bola Branca.
4: Boa tarde. 9 medidas contra a violência. O futebol, Federação e Liga, reuniu esta quarta-feira com Luís Neves, o Ministro da Administração Interna, e com a Ministra do Desporto, Margarida Balseiro Lopes. Pedro Proença quer mudanças e apoio do Governo.
5: Eu digo que é uma obrigatoriedade. O Governo, aquilo que quer é que, obviamente, num processo de autorregulação, que deve acontecer por parte do associativismo, que as coisas aconteçam bem, percebem que o fenómeno da violência é um fenómeno transversal, não tem a ver com o desporto. Aquilo que o futebol fez hoje foi ter um ato demonstrativo da sua capacidade e de liderança nestes processos. É um dos eixos centrais para aquilo que nós queremos, que é a prática sã do desporto.
4: Continua a campanha para mudar os hábitos e lutar contra a violência. Federação e Liga juntas com esta reunião nesta quarta-feira e com o Governo. Agora a atualidade dos clubes. Sai Otamendi, entra Stefan de Vrij. A possível contratação do central neerlandês pode significar o regresso do argentino ao seu país no final desta temporada. Há namoro do River Plate e o capitão das Águias nunca escondeu ser adepto do emblema de Buenos Aires. Pode, por isso, o Benfica estar já a preparar a sua substituição. De Vrij acabou de ser campeão em Itália pelo Inter, clube com o qual termina contrato agora em junho e onde tem tido pouco espaço aos 34 anos. Para Gustavo Manduca, antigo jogador do Benfica, há muito radicado em Itália, o momento é certo para a mudança.
6: Um jogador que foi, nos últimos anos, sempre um pilar, né, dessa equipe do Inter, que ganhou tudo, chegou em finais de Champions League, ganhou muitos escudetos aqui na Itália. Pá, esse ano perdeu um pouco de posição, não jogou tanto como nos últimos anos, porque também contrataram a Kandji, Bissek, tem um Bastoni em grande forma, então não teve tantas oportunidades como nos outros anos, não teve aquele papel fundamental que temos nos últimos anos, mas sem dúvida que é um jogador que ainda tem muito a oferecer para o futebol.
4: A intenção dos encarnados pode indiciar uma substituição de liderança no centro da defesa ou não?
6: Eu acho que estão tentando talvez substituir, né, um líder, um jogador de peso, que é o Otamendi. Pode significar, sem dúvida. O Otamendi é um pouco mais velho já, né? Não quer dizer que ainda não esteja numa boa forma, não possa continuar, não possa jogar os dois juntos, eu não sei. Eu também joguei até os 35 anos e me sentia-me bem, depois tive uma lesão importante. Mas o importante, se o jogador profissionalmente se comporta bem, fisicamente está bem, às vezes até ajuda porque dá mais experiência.
4: Em Itália está ainda outro alvo apontado ao Benfica, mas também ao Sporting, o médio do Veneza, Issa Dumbiá, com valor a rondar os 15 milhões de euros.
6: Tem se falado muito nele aqui nos últimos meses. O ano passado fez uma época razoável, a equipe desceu, né? Mas esse ano explodiu. É um jogador muito potente, né? Com muita força física. É um italiano nascido aqui, mas de família africana, né? Aquela força do africano natural. É um miúdo é aquele famoso box-to-box, né, que a gente fala, que corre todo o campo, muito dinâmico.
4: Gustavo Manduca, ex-Benfica, radicado em Itália, ao jornalista André Maia. Liga dos Campeões é para hoje. O Arsenal está à espera para o combate de 30 de maio em Budapeste. Bayern de Rafael Guerreiro e Paris Saint-Germain de Vitinha, João Neves, Nuno Mendes e Gonçalo Mendes e Gonçalo Ramos esgrimem argumentos esta noite, 20 horas, na Arena de Munique. Segunda mão, depois do 5-4 louco da da primeira mão. O árbitro é português, o mundialista João Pinheiro. E o relógio não para e a ansiedade cresce em Braga com a probabilidade de uma nova presença do clube numa final da Liga Europa. No centro de treinos dos Minhotos, o final da manhã não dissipou as dúvidas sobre Ricardo Horta. No entanto, o capitão deve viajar com a equipa após o almoço em direção a Friburgo, onde está já o enviado da Renascença, Luís Aresta.
1: Boa tarde, João Fonseca. A Floresta Negra, Friburgo e a Renascença já estão à espera aqui na Alemanha da comitiva do Sporting Clube de Braga, sem o médico Grealish, que não recuperou, tal como o Niakate, Diego Rodrigues e Barisic, que também estão fora desta segunda mão da meia-final da Liga Europa. Ricardo Horta é uma interrogação, treinou, resta saber o que vão ditar as próximas horas. Vítor Gomes, esse também, treinou com uma tala ortopédica numa das mãos e à partida poderá ir a jogo aqui na Alemanha. A expectativa é grande, sabe-se que entre hoje e amanhã vão chegar aqui a Friburgo 2.500 adeptos do Braga. O golo de vantagem trazido da primeira mão alimenta essa esperança de uma nova final europeia para o Braga, 15 anos depois de Dublin 2011. Desta vez será em Istambul no próximo dia 20. Pode ser que David Amassa continue a ser um árbitro talismã para o futebol português esta época. Esteve no célebre gol de Trubino do Benfica ao Real Madrid na Luz. Esteve também nesses quartos de final em Sevilha, em que o Braga eliminou o Betis, e é o árbitro para amanhã nesta Liga Europa entre Braga e Friburgo. Julian Schuster, o treinador do Friburgo, fala aos jornalistas às 2:30, hora portuguesa. O Braga estará daqui a pouco a caminho da Alemanha. Carlos Vicens fala a partir das 19:00, também hora portuguesa.
4: O enviado da Renascença, a Alemanha, Luís Aresta. Braga está em vantagem nesta eliminatória, apostado em voltar a uma final europeia. Venceu o primeiro jogo na Pedreira frente aos alemães por 2-1. Agora o Porto, em Portugal, Francesco Farioli conheceu sucesso na sua carreira de treinador, campeão no Dragão, percurso que justificou a viagem que a Renascença fez ao seu passado no podcast narrativo O Código Farioli. Afinal, começar pela baliza era um objetivo que o pequeno Francesco traçou para começar a carreira no calcio.
3: Ele parecia mais velho, tinha mais maturidade. Ele era demasiado pequeno para ser guarda-redes, mas era muito forte, era explosivo e tinha carisma na baliza.
4: Massimiliano Magiliuco, o treinador de Farioli no Margini Coperta e no Freccia Azzurra. E a personalidade líder despontou também bem cedo, como contou ao jornalista Eduardo Soares da Silva, António Bongiorni, olheiro do Margini Coperta, mas também da Atalanta.
3: Ele sabia tudo, era muito carismático. Tinha 15 anos, mas estava no comando. Era um guarda-redes que via muito futebol e documentava tudo sobre si mesmo.
7: E poi si documentava sempre.
4: O Código Farioli e Il Gatto, o primeiro episódio, está disponível nas várias plataformas da Renascença. Hoje, no Olival, há regresso ao trabalho do novo campeão nacional. Trocar o polegar pelo dedo do meio foi o que fez Abel Ferreira, pasme-se, a um seu jogador, Flaco Lopes, e que fez o primeiro de dois golos com que o Palmeiras venceu o Sporting Cristal do Peru na Libertadores. O gesto surpreendeu, mas o português explicou à asneira.
8: Hoje, quando vinha ali ter comigo, fez-me assim. Eu fiz-lhe assim, mas com outro dedo. Porque ele sabe o que eu cobro dele. Ele, se quiser fazer golos, agora do resto, ele tem tudo. Tudo, ainda não é, mas tem tudo para ser um centroavante de top mundial, mas no Palmeiras.
4: E assim terminamos esta bola branca. Zé, eu uso os 5 dedos para te cumprimentar.
9: Muito obrigado.
4: Bom almoço e até amanhã.
9: Até amanhã, João. E falas muito bem italiano também. Foi uma boa lição.
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9: Bola branca, edição de João Fonseca. Faltam 8 minutos para a 1.
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9: Vamos lá, tenho o almoço a arrefecer. Já cá está.
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9: Está aqui o Paulo Fragoso, traz mais uma caixa de convites do Rock
16: and Roll. É verdade, é verdade. Vamos a isso.
9: Eu volto amanhã às 10. Boa quarta-feira.

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13: Boa tarde, é uma hora, meio-dia nos Açores. Altura para atualizarmos as notícias na Renascença, à hora certa. Vítor Mesquita, boa tarde.
14: Boa tarde, Paulo.
13: Títulos desta edição.
14: Esperança no acordo dos Estados Unidos, Irão, barril de Brent negocia abaixo dos 100 dólares. Ainda nesta edição, as cedências da CIP na reforma da lei laboral.
13: Quanto a temperaturas a esta hora? Ceia está com 10 graus, o Porto com 17, Lisboa 19, Faro e Funchal marcam 21. As notícias na Renascença, à hora certa, edição da 1 com o Vítor Mesquita.
14: Queda de 9% no preço do barril de petróleo Brent, que negocia abaixo dos 100 dólares pela primeira vez desde 22 de abril. O mercado alimenta a esperança de um acordo entre Estados Unidos e Irão. Depois da notícia de grandes progressos nas negociações mencionados por Donald Trump e de informações do site norte-americano Axios que aponta para a assinatura de um memorando entre as partes que pode servir de base para um derradeiro acordo de paz. Em véspera de reunião da concertação social da Confederação Empresarial de Portugal, a CIP aceita ceder nas linhas vermelhas da UGT, deixa cair, por exemplo, alterações na não reintegração após despedimento ilícito, cede no outsourcing, mas pede apoio da Central Sindical em várias medidas. Declarações de Armindo Monteiro em conferência de imprensa para detalhar mais à frente nesta edição. A taxa de desemprego sobe no primeiro trimestre em relação aos últimos três meses de 2025. Fixa-se nos 6,1%, um acréscimo de 0,3 pontos percentuais em cadeia. Há ainda assim uma descida de 0,5 pontos em relação ao

0: serviços funcionem bem e que a morosidade do Estado não prejudique quem está em Portugal há muitos anos e procura a cidadania portuguesa.
1: É de facto uma matéria sensível, deve merecer o consenso da sociedade portuguesa que está representada no Parlamento. Também é essencial que os serviços funcionem muito bem. É importante que as pessoas que já estão cá a residir e a trabalhar há muitos anos e fizeram este pedido e por morosidade do Estado ainda não tiveram a obtenção da nacionalidade, não sejam prejudicadas na concessão da cidadania portuguesa.
0: Eugénia Quaresma promete, por outro lado, que a Obra Católica das Migrações vai estar muito atenta à situação das crianças. Até agora, uma criança nascida em Portugal podia ser considerada portuguesa de origem se um dos pais residisse no país há pelo menos um ano, mesmo sem título de residência formal. A nova lei diz ser necessário que um dos progenitores resida legalmente no país há pelo menos 5 anos. A responsável diz que a lei não pode ser discriminatória para com as crianças.
1: Ter muita atenção a esta regularização que a lei não seja discriminatória para com as crianças, isso creio que é muito importante. Isso sim pode ser prejudicial para a sociedade, as crianças serem colocadas à parte ou viverem marginalizadas ou por não terem nacionalidade ou por não conseguirem regularizar-se. Esse é um ponto de preocupação.
0: Eugénia Quaresma, da Obra Católica Portuguesa das Migrações, ouvida pelo jornalista Henrique Cunha. Espera-se que dentro de uma hora possam começar a chegar ao campus de justiça nos 15 agentes detidos na operação relacionada com suspeitas de crimes cometidos na Esquadra do Rato em Lisboa. Os agentes que passaram a noite no comando metropolitano da PSP vão ser identificados pelo juiz. Não se espera que sejam todos ouvidos, porque só nos próximos dias se ficarão a conhecer as medidas de coação. Foi detido pela PJ o suspeito de atirar sobre 2 militares da GNR em Viseu. Um caso que aconteceu no dia 21 de abril, durante o cumprimento de um mandado de busca. A quando da intervenção policial, o suspeito de 70 anos reagiu com recurso a uma caçadeira, tendo atingido 2 militares, confronto do qual saiu ferido, foi hospitalizado. Após alta hospitalar, foi detido por fortes indícios da prática dos crimes de homicídio qualificado na forma tentada, vai ser presente a tribunal. 6 feridos, um estado grave, é consequência de uma explosão esta manhã num café no Seixal. O ferido grave sofreu queimaduras, foi transportado para o Hospital São José, em Lisboa. 3 feridos leves foram encaminhados para o Garcia de Horta, em Almada. 2 recusaram transporte para uma unidade de saúde. De acordo com o Comando Subregional de Emergência e Proteção Civil da Península de Setúbal, o alerta foi dado pelas 10 da manhã. As causas da explosão estão ainda por determinar.
2: E, Vítor, voltamos à conferência de imprensa da Confederação Empresarial de Portugal, a CIP. A poucas horas da reunião da concertação social sobre a reforma da Lei do Trabalho, os patrões dão sinais de abertura em relação à posição da UGT.
0: Assustada com a proposta do Chega, que sugeriu reduzir a idade mínima de reforma em troca de um acordo no Código do Trabalho, a CIP passa a bola à União Geral de Trabalhadores. Os patrões deixam passar as linhas vermelhas sugeridas pela Central Sindical, João Cunha.
3: Na véspera da última reunião da concertação social, antes da proposta de revisão do Código de Trabalho chegar ao Parlamento, a CIP cede em 5 pontos.
4: A questão do recurso ao outsourcing, a questão do banco de horas individual, a questão da reintegração após despedimento, a questão da formação contínua e da denúncia da convenção coletiva.
3: Armindo Monteiro, o vice-presidente da CIP, faz questão de sublinhar que não se trata de atirar a toalha ao chão, mas de ter sentido de responsabilidade, sobretudo depois de determinado partido político, que não disse o nome, ter feito uma proposta perigosíssima para apoiar as alterações ao Código de Trabalho. Agora, e sublinhando que não são uma condição, a CIP espera que a UGT dê luz verde a 3 propostas dos patrões.
4: O pagamento de um 15º mês em setembro, isento de IRS e TSU para os trabalhadores. A segunda medida é isenção de 50% de IRS no trabalho extraordinário e por turnos. E a terceira medida, preocupados com as reformas, isenção de 100% de IRS e TSU no trabalho extraordinário e por turnos, desde que canalizados para um regime individual público de segurança social.
3: Quanto à posição da CGTP, que marcou para dia 3 de junho uma greve geral, Armindo Monteiro critica, ainda para mais, depois destas propostas dos patrões.
4: Não há trabalho gratuito, não há condições de despedimento nesta proposta. Não há diminuição do direito à greve. Não há diminuição dos direitos sindicais. Não há diminuição da parentalidade. Então a CGTP é contra o quê? É contra o que não está cá?
3: O líder da CIP está convencido que a UGT tem agora condições para aceitar o acordo.

0: acreditando mesmo que seria interessante que ambas as centrais sindicais pudessem submeter um documento conjunto com as entidades patronais.
1: Reportagem de João Cunha e os sinais de abertura dos patrões em relação à posição da UGT, conferência de imprensa da CIP, declarações de Armindo Monteiro, que vão estar disponíveis, Paulo, em rr.pt.
2: Muito bem, esta foi a edição da Uma na Renascença com o Vítor Mesquita. Vítor, até já.
1: Até já.
2: Mais música na sua rádio daqui a pouco com os 5 Seconds of Summer e também Mary J. Blige.
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2: Chegou então a minha vez de lhe fazer companhia neste arranque de tarde de quarta-feira. Boa tarde, espero que esteja tudo bem consigo. Se não está, vá, respire fundo e vamos em frente aqui com a minha ajuda. Estou cá para o que der e vier. Eu sou Paulo Fragoso, para já com os 5 Seconds of Summer.

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É só estar atento àquilo que eu vou ter para si. Depois das duas, o que é que está a fazer? Já está agarrado ao telefone a enviar mensagem? Não vale a pena. Está a perder tempo. É só o meu sinal e isso ainda vai demorar um bocadinho. Uma lenda que poderia cá estar no dia das lendas é mesmo Phil Collins. Infelizmente, não vai estar. Against All Odds é grande música.

0: A música dos portugueses na Renascença, sempre, nunca igual a sua rádio, cada vez mais a sua rádio. Muito obrigado por isso. Eu sou Paulo Fragoso, daqui a pouco com Billie Eilish, Fernando Daniel e também os Extreme.
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Estamos é sem palavras. Sabe porquê? Porque pela terceira semana consecutiva não conseguimos dar o dinheirão que está em jogo no grandioso jogo da mala. Como é que é possível? Nenhum dos números selecionados atenderam, é verdade. Quer o efetivo, quer o suplente. E assim sendo, é sempre a somar. Na próxima semana, 32.999 euros à sua espera. 32.999 euros, hein? Já pode voltar a ligar o 761 10 10 10. Não tem nada a perder, como canta David Fonseca. Já fui.

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17: Boa tarde, são 2:01 nos Açores. Boa altura para atualizarmos as notícias na Renascença. Para tal, já cá está o Vítor Mesquita. Olá, Vítor, boa tarde.
18: Boa tarde, Paulo.
17: Títulos desta edição.
18: Antivírus, todos os passageiros estão assintomáticos, garante o governo espanhol, 3 casos a caminho dos Países Baixos. Donald Trump pressiona Irão, sem acordo regressam os bombardeamentos.
17: São as notícias à hora certa na Renascença, edição de Vítor Mesquita.
18: Exceto os 3 casos confirmados, todas as pessoas a bordo do navio cruzeiro atracado ao largo de Cabo Verde estão sem qualquer sintoma de infecção por antivírus, garantia da Ministra Espanhola da Saúde em conferência de imprensa. Mónica Garcia confirma que os 3 casos de infecção seguem para os Países Baixos.
19: A bordo há 3 casos. 3 pessoas que estão sintomáticas. Essas pessoas estão sendo evacuadas desde Cabo Verde hacia Países Bajos. Todos los pasajeros a día de hoy y la tripulación están asintomáticos. Todos los que permanecen en el barco son pasajeros asintomáticos.
18: Depois da retirada dos 3 casos, o navio segue para um porto secundário de Tenerife, nas Ilhas Canárias, onde é esperado daqui a 3 dias, se nada o impedir em termos médicos. Depois da avaliação sanitária, os passageiros seguem para os países de origem.
19: Una vez ha concluido la evacuación de todas las personas sintomáticas en Cabo Verde, El barco va a continuar rumbo a Canarias, donde espera arribar en el plazo de 3 días al puerto secundario de Granadilla de Abona. Es un puerto con muy poca actividad, un puerto secundario, que está a 10 minutos del aeropuerto sur de Tenerife. Una vez allí, se pondrá en marcha un mecanismo conjunto de evaluación sanitaria y de evacuación para repatriar a todos los miembros del pasaje, salvo que la condición médica lo impida, todos los pasajeros extranjeros serán repatriados a través de un mecanismo europeo de protección civil.
18: Quanto aos passageiros espanhóis, a ministra sublinha que vão ser transferidos para um hospital em Madrid, onde ficarão em quarentena. Todas estas operações estão a ser coordenadas

0: Ação Social, a CIP, aceita ceder nas linhas vermelhas da UGT, garante Armindo Monteiro.
1: A questão do recurso ao outsourcing, a questão do banco de horas individual, a questão da reintegração após despedimento, a questão da formação contínua e da denúncia da convenção coletiva.
0: O presidente da Confederação Empresarial de Portugal espera agora que o UGT dê luz verde a três propostas dos patrões.
1: O pagamento de um 15º mês em setembro, isento de IRS e TSU para os trabalhadores. A segunda medida é isenção de 50% de IRS no trabalho extraordinário e por turnos. E a terceira medida, preocupados com as reformas, isenção de 100% de IRS e TSU no trabalho extraordinário e por turnos, desde que canalizados para um regime individual público de segurança social.
0: Armindo Monteiro, da CIP, a Confederação Empresarial de Portugal, que sinaliza cedências na véspera da reunião da Concertação Social sobre a revisão da Lei do Trabalho. Estas e outras notícias, Paulo, em rr.pt.
2: Muito bem, o site da sua renascença. Até já, Vitor.
0: Até já.
2: Música daqui a pouco com Guy and Ro.
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2: Eu que prometo acabar com essa sua ansiedade de ganhar um papelinho mágico para o Rock in Rio Lisboa já daqui a pouco na Renascença, a Rádio Oficial. Por favor, não comece a enviar mensagem já porque ainda não é a altura certa. É só quando eu disser. Combinado? Ouça ainda Key and the Crow.

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Também lendas portuguesas, casos dos Chutes e Pontapés, UHF, GNR, Jafo Mega. Também vou fazer a festa neste dia 27 de junho, para o qual eu quero convidá-lo agora. 962-007-500, qual é a frase de estação da Renascença? Vai ganhar a 15ª mensagem a chegar a partir de agora. 962-007-500.

0: Que esteja bem, tem uma grande tarde de quarta-feira com a ajuda da Renascença. Eu sou o Paulo Fragoso, daqui a pouco trago-lhe a Bárbara Bandeira.
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0: Carta de despedida, Descendentes na Renascença. Como é que é mesmo, Lourdes Silva?
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0: Ora, nem mais. Lugar garantido no dia 27 de junho para a Lourdes Silva. 27 de junho de Rock in Rio Lisboa. O dia das lendas. É isso mesmo, a Renascença é a rádio oficial. Ao longo da semana estamos a oferecer-lhe dezenas e dezenas de papelinhos mágicos. Ora, se a Lourdes ganhou, o próximo a ganhar bem pode ser você, sim. A partir de agora, novamente, 962-007-500, diga-me qual é a frase de posicionamento da sua Renascença. 962-007-500 a valer. Papelinho mágico duplo para dia 27 de junho. Rock in Rio Lisboa, o dia das lendas. Quem vai lá estar é Katy Perry no mês do primeiro fim de semana.

0: Clássico na Renascença com os Kids, I Was Made For Loving You, para animar a nossa tarde de quarta-feira. E por ser quarta-feira, é dia de novo episódio do podcast Direito à Justiça, esta semana com o juiz desembargador Edgar Lopes, diretor do Centro de Estudos Judiciários, a escola que forma juízes e magistrados. Nesta conversa, fala sobre a formação dos magistrados, a escolha dos candidatos, o que se pretende de quem se forma lá, a idade cada vez mais nova de quem quer seguir estas profissões da justiça. Edgar Lopes mostra-se preocupado com o tema da formação relativa à violência doméstica, que diz estar sempre presente nesta escola.
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2: A formação para os profissionais da justiça na área da violência doméstica é uma preparação que é feita e é feita há muitos anos. É preciso é que quem tem o poder decisório nestas matérias tenha principalmente a consciência de que é nos agentes da violência doméstica que nós temos também que exercer formação.
3: A justiça já é a última linha, quando se chega lá.
2: A justiça está farta de ter formação nesta matéria. Tentar que as pessoas percebam que a mulher não é um ser inferior, que não tem direitos a mais, que não podem bater. Não apontem para os profissionais da justiça a culpa das coisas não funcionarem. Antigamente, tínhamos muitas cadeiras anuais, naquelas estruturais, introdução ao estudo de direito, obrigações, direito penal,
4: Teoria geral,
2: direito civil. Eram estruturantes do nosso pensamento jurídico. Agora, para além de serem só 4 anos, na grande maioria das universidades só há cadeiras semestrais. O que é que isto provoca? A estruturação do pensamento jurídico dos alunos é feita às pinguinhas e a pensar no teste que vem e para aquela nota já acabou esta semestral, vamos para outra. É tudo muito à pressa, não há tempo para consolidar.
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0: E por isso mesmo o João tem lugar garantido no Rock in Rio Lisboa, no dia 27 de junho, dia das lendas, dia de Rod Stewart, Cyndi Lauper, Shaggy, Four Non Blondes, também os portugueses Chutos e Pontapés a fazer a festa, juntamente com os UHF, o GNR e o Jaf Mega. Vai ser um dia memorável, sem dúvida. Com a Renascença, sempre, nunca igual. Renascença, rádio oficial do Rock in Rio Lisboa. Para já, não há mais papelinhos mágicos. Voltamos ao assunto depois das três. Combinado? Conte comigo. Eu sou o Paulo Fragoso.

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10: Boa tarde, são 3 horas, 2 horas nos Açores. Vamos aos títulos desta edição das 3. Vitor Mesquita, boa tarde.
11: Boa tarde, Paulo.
10: O que há a destacar?
11: Lei laboral, CIP cede em 5 pontos contestados pela UGT. 9 pessoas detidas pela PJ em operação contra o tráfico de droga na margem sul do Tejo.
10: Temperaturas a esta hora, Ponta Delgada com 16 graus, o Porto marca 18, Lisboa com 20, Évora 21, Faro com 22. As notícias na Renascença, à hora certa com o Vitor Mesquita.
11: Todos os passageiros a bordo do navio cruzeiro atracado ao largo de Cabo Verde estão nesta altura sem qualquer sintoma de infecção por antivírus, garantia da ministra espanhola da Saúde. Em conferência de imprensa, Mónica Garcia confirma que os 3 casos de infecção já confirmados seguem para os Países Baixos.
12: A bordo há 3 casos.
13: A bordo há 3 casos, 3 pessoas que apresentam sintomas. Essas pessoas estão a ser retiradas desde Cabo Verde até aos Países Baixos. Todos os passageiros, ao dia de hoje, assim como a tripulação, estão sem sintomas. Todos aqueles que permanecem no navio são passageiros assintomáticos.
11: Depois da retirada dos três casos, o navio segue para um porto secundário de Tenerife, nas Ilhas Canárias, onde é esperado daqui a três dias, se nada o impedir em termos médicos, depois da avaliação sanitária. Os passageiros seguem para os países de origem sem quarentena.
13: Uma vez concluída a retirada de todas as pessoas com sintomas em Cabo Verde, o navio vai prosseguir rumo às Canárias, onde se espera que chegue no prazo de três dias ao porto de Granadilha de Abona. É um porto com pouca atividade, um porto secundário que está a 10 minutos do aeroporto de Tenerife. E uma vez aí chegado, vai colocar-se em marcha um mecanismo conjunto de avaliações sanitárias e de evacuação para repatriar todos os passageiros. Salvo se estiverem incapacitados por razões médicas, todos os passageiros estrangeiros serão repatriados através de um mecanismo europeu de proteção civil.
11: Quanto aos passageiros espanhóis, a ministra sublinha que vão ser transferidos para um hospital de Madrid, onde vão ficar em quarentena. Todas as operações estão a ser coordenadas pelas autoridades europeias. A Polícia Judiciária anuncia a detenção de 9 pessoas suspeitas de integrarem uma rede de tráfico de droga na margem sul do Tejo. Foram ainda apreendidas milhares de doses de estupefacientes, armas, dinheiro e viaturas. De acordo com a PJ, 6 suspeitos foram detidos em flagrante delito no âmbito da operação realizada esta terça-feira, denominada Roda Viva. Foram também constituídas, arguídas mais 7 pessoas. Em véspera de reunião da concertação social, a CIP aceita ceder na linha

0: É um tema que está desenvolvido no site da Renascença. Donald Trump volta a pressionar o Irão ao escrever na rede social Truth que se Teherão não aceitar um acordo de regresso aos bombardeamentos. Já um porta-voz do Ministério Iraniano dos Negócios Estrangeiros confirma a existência de um memorando de uma página que apresenta uma proposta norte-americana que pode abrir caminho ao fim da guerra. A fechar a notícia do internamento no Hospital de Faro da cantora britânica Bonnie Tyler. A informação está a ser avançada pelo Jornal de Notícias. De acordo com o diário, Bonnie Tyler, de 74 anos, terá sido submetida a uma cirurgia ao intestino. A cantora está internada na Unidade de Cuidados Intermédios do Serviço de Urgência do Hospital de Faro, no Algarve. O estado, de acordo com o JN, é considerado estável, mas exige vigilância permanente.
1: Uma lenda.
0: Sem dúvida, sem dúvida.
1: Foi a edição das 3 na Renascença com o Vítor Mesquita. Um abraço, Vítor.
0: Um abraço, até amanhã.
1: Música na sua rádio, de seguida com Kelly Clarkson.
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1: É isso mesmo, e já que há pouco se falou em lendas, o dia 27 de junho do Rock in Rio Lisboa é dedicado às lendas. É o dia das lendas com Rod Stewart, Cyndi Lauper, Four Non Blondes, também o Shaggy, isto no Palco Mundo, não esquecendo as lendas portuguesas, Chutes e Pontapés, GNR, UHF e o Jafo Mega. Vai ser um dia memorável, sem dúvida, e para o qual eu estou a convidá-lo nesta tarde de terça-feira. Por isso mesmo, já a partir de agora, 962-007-500, qual é a nova frase da Renascença? Sabe, não sabe? Diga-me. E ganhe um papelinho mágico duplo. Vai ser a 7ª mensagem a chegar a vencedora. Para já, Kelly Clarkson, Because of You. E depois, qual é a música? Qual é ela?

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0: É isso mesmo, António Silva de Famalicão. Sai vencedor para o Rock in Rio Lisboa. Presença garantida no dia 27 de junho, dia das lendas. É o terceiro dia do festival com o apoio Renascença. António Silva, muito obrigado pela mensagem, obrigado pela companhia. Quanto a si, pode parar por enquanto de enviar mensagens para ganhar o seu papelinho mágico também. Sim, porque agora o WhatsApp vai estar disponível para o seu palpite. Palpite para quê?
2: Qual é a música? Qual é ela?
0: Ora, nem mais. Vou passar um bocadinho de uma música. Espero que saiba qual é. Mesmo que não saiba, faça o favor de me dizer também. Também é o jogo, também é isso mesmo. 962-007-500. E sem mais demoras, uma das minhas músicas favoritas. Bem, mas isso também não interessa para nada, não é? Nem o ajuda em nada. É esta que está em jogo? Outra vez. 962-007-500. Venha de lá o seu palpite. Qual é a música? Qual é ela? It's a kind of magic.

0: Já para provocar alguma confusão, sim. Complicadinho, continuo eu. Qual é? O amigo Paulo Fragoso na Renascença a perguntar-lhe qual é a música, qual é ela. Hoje é uma das minhas favoritas. Será também do João?
1: Também é uma das minhas músicas preferidas.
0: Bom gosto.
1: O nome não me lembro da canção.
0: Sim.
1: Eu acho que é os Frank Goes to Hollywood.
0: Será, João Carlos? Não sei, não. O que é que lhe parece a Cláudia?
2: Parece-me inconfundível. Bon Jovi.
0: Então, é Bon Jovi também. A Paula. Paula, o que é que tem a dizer?
3: A música é dos In Excess, I Need You Tonight.
0: Portanto, três palpites diferentes. Maria Elizabeth, o que é que acha?
4: Rod Stewart, I Don't Want to Talk About It.
0: Ok, mas estamos a falar disto aqui hoje em jogo? 962-007-500, afinal de contas, qual é a música, qual é ela? Fica aí comigo, eu sou o Paulo Fragoso, daqui a pouco com o Coldplay.
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0: O grande Pedro Brunhosa na Renascença. E é impressão minha, ou isto hoje está tudo complicadinho, tudo assim muito aéreo. António, o que é que tem a dizer em relação a qual é a música? Qual é ela?
1: Bem, Paulo Fragoso, está tudo baralhado.
0: Ah, tem razão,
1: mas
0: não é?
1: Isto é os In Excess. É só um bocadinho que tu mostraste, mas é os In Excess. I Need You Tonight.
0: E um karaoke?
1: Não dá para fazer karaoke.
0: Ah, não?
1: Fuleiro, porque o meu é mesmo fuleiro. Tenho uma voz linda para escrever à máquina.
0: Oh, António, mas isto também não é nenhum concurso de talentos de vozes. O que é que seria, não é? Pode cantar à vontade. Que ninguém se queixa da voz ser muito mal, nem por isso. O que é que tem a dizer a Fernanda?
2: A música é dos In Excess, I Need It Tonight, ok?
0: Ok, tudo bem. O que é que foi esse ok? Eu não digo nada se é ok ou não é, não faço a mínima ideia, José.
3: Eu também acho que é os In Excess,
0: também.
3: I Need It Tonight.
0: Ai, não sei, atenção a esse pormenor. Está tudo aí, às vezes, no que os outros ouvintes dizem e depois a coisa não corre lá muito bem. Por último, a Filomena.
4: Olá, Paulo.
0: Olá.
4: Bora lá para o karaoke.
0: Vamos a isso.
4: Não sei que música é, mas dava jeito os bilhetinhos, perco uma amiga. A ver o concerto fazer. Yeah.
0: Pronto, seus desejos são ordens, portanto vamos fazer aqui uma pequenina pausa no Qual é a Música. Qual é ela? Diga-me a frase da Renascença para ganhar papelinhos mágicos para o dia 27 de junho, o dia das lendas no Rock in Rio Lisboa. 962-007-500, desta vez vai ser a 11ª mensagem a chegar que sai vencedora. Qual é a frase da Renascença? 962-007-500, o dia das lendas à sua espera com a Renascença, a rádio oficial.

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0: Como diz e muito bem, a Dora Nunes, ali com aquela pequenina pausa, sempre, nunca igual. Parabéns à Dora Nunes também, tem lugar garantido. Presença no dia 27 de junho no Rock in Rio Lisboa com a Renascença, sempre, nunca igual. Parabéns, atenção que há mais papelinhos mágicos ao longo do dia, depois das 5 com a Inês Nogueira. Combinado? A Renascença é a rádio oficial do grande Rock in Rio Lisboa. Para já, vamos voltar ao qual é a música, qual é ela?
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0: Pela última vez em jogo está esta. 962-007-500. Ainda vem muito a tempo aí o seu pop, não é? Já que eu disse que é uma das minhas músicas favoritas e também, certamente, uma das bandas. E mais um digo, já estou a ajudar muito, digo eu. Obrigado por estar desse lado com a Renascença. Obrigado por estar comigo, eu sou o Paulo Fragoso. Para já com o seu Dive Blind, Sem Charm Blind. Boa tarde, é aqui mesmo.

0: Ora bem, posso chegar à conclusão que hoje foi mais assim um dia complicadinho. Não foi muito complicado, foi só complicadinho em matéria de qual é a música, qual é ela. Digamos que os palpites andaram ali nos 60, 40 para os errados. É verdade. Afinal de contas, qual é a música, qual é ela? Carlos José Miranda.
1: Esses são os grandes In Excess. I Need You Tonight.
0: Já vamos ver isso. João.
2: Boa tarde, Paulo. Olá. Essa é facílima.
0: Muito.
2: Facílima. I Need You Tonight, In Excess.
0: Acho que nem toda a gente concordou com esse facílimo. Pois não, Carla?
3: Fiquei muito curiosa para saber qual é que é uma das músicas mais favoritas de Paulo. Mas com aquele pedacito de tempo.
0: Então.
3: Há a ideia, até podia ser malhão, que a coisa não ia lá. Beijinhos.
0: Não vai lá. Ah, claro que ia. Era só um bocadinho mais de atenção. Perdigão. Aí. Uma introdução musical.
4: Boa tarde, Paulo Fragoso. Está muito fácil.
0: Aí.
4: In Excess. Need You Tonight.
0: Obrigado por essa introdução musical fantástica. Obrigado, Perdigão, pela companhia. E o Nelson?
5: Meu caro Paulo Fragoso.
0: Sim.
5: Hoje a música foi menos do que 2 segundos. Tenho
0: então,
5: quatro,
0: não chegou.
5: À primeira fiquei com dúvidas, mas agora tenho a certeza. In Excess. I Need You Tonight.
0: Pois então, a nossa máquina do tempo leva-nos a um ano em que o mundo andou às voltas. Às voltas anda sempre, dizendo a verdade, não é? Eu digo é às voltas com mais uma crise à escala global com o afundanço das bolsas mundiais. Foi numa segunda-feira de outubro que ficou conhecida nos livros de história como a Black Monday. Se procurar pela net, há fotografias do desespero que se viveu, por exemplo, na Bolsa de Nova York, com muitos com as mãos na cabeça, outros com um ar de desespero incrível. É só procurar aí no Google, nas fotografias. Fotografias, atenção, tiradas com rolo, pois claro. Ainda ontem, no aniversário da minha filha, lá estava um amigo com uma máquina dessas, mesmo antiga, mesmo vintage. Os rolos fotográficos, nesta altura, até tinham anúncio publicitário na televisão.
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0: É como eu gosto de dizer, as novas gerações não fazem ideia do dinheirão que se gastava para ter fotografias em papel para pôr nos álbuns. Era a máquina, era os rolos, era a revelação que às vezes não corria bem, ora porque as fotos ficavam tremidas, ora porque não ficaram no rolo. E dizer, não fiquei bem, tira outra. Isso era coisa que nunca se ouvia, obviamente. Enfim, outros tempos. Tempos em que ir ao cinema era como beber um copo d'água. Não ia muitas vezes ao cinema. Eu ia. E lembro-me de me arrepiar e apanhar uns valentes sustos com um filme de terror que teve a parte 2 neste ano. Contava a história de um homem preso numa cabana na floresta quando umas forças demoníacas possuíam o mundo e o seu corpo. Era assim um misto de horror e comédia com efeitos muito especiais. Lembra-se de ter dado pulos na cadeira a ver Evil Dead 2? Em português chamou-se A Morte Chega de Madrugada.
7: 4 years ago, in this quiet forest, in this cozy cabin, something happened. Something so frightening. Something so deadly. Something so evil. We prayed it would never happen again. Evil Dead 2. Dead by Dawn.
0: Só o trailer metia medo. Pois, sabe quando ele deu esses pulos na cadeira da sua sala de cinema favorita? Em 1987, quando uma das minhas bandas favoritas nos deu um álbum incrível que ainda hoje devoro. E atenção, se há canção sexy, é mesmo esta. É dos australianos In Excess. Qual é a música? Qual é ela? É para ouvir do princípio ao fim. Need You Tonight, agora mesmo, na Renascença.

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1: 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Exatamente, os In Excess hoje, no Qual é a Música? Qual é ela? É ou não uma música sexy? De seguida, consiga fazer-lhe companhia Inês Nogueira, com o Daniel Leitão, veio o Takeaway. Muito obrigado a si, muito obrigado por estar com a Renascença. Eu sou o Paulo Fragoso. Muito obrigado por todo o entusiasmo também aí, dizendo qual é a música, qual é ela, e também a tentar ganhar os seus copinhos mágicos. Há mais depois das quatro.

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17: Boa tarde, são agora 4 horas, 3 nos Açores, à altura de sabermos como é que estão as notícias a esta hora. Boa tarde, Miguel Coelho.
19: Olá, Inês, boa tarde.
17: O que é que há a destacar agora, Miguel?
19: Aposta na criação de cooperativas é o próximo passo do governo para fazer face à crise na habitação. Morreu Ted Turner, o fundador da CNN.
17: Recordamos ainda as máximas que se fazem sentir nesta altura. O Porto a chegar aos 18 graus, Lisboa a marcar 19, Faro a chegar aos 22, Funchal com 18 e Ponta Delgada hoje com 16 graus de máxima. Agora sim, a edição das 4 com Miguel Coelho.
19: Só amanhã de manhã deverão começar os interrogatórios dos 15 polícias detidos no âmbito do caso da Esquadra do Rato, de alegada tortura e violação. A Renascença apurou junto de fonte da investigação que o Ministério Público ainda não terá enviado o processo ao juiz. Os 15 polícias e um civil foram detidos ontem. A aposta na criação de cooperativas é o próximo passo do Executivo para fazer face à crise de habitação, depois do investimento público e do pacote fiscal para aumentar a oferta de casas para arrendamento. Miguel Pinto Luz adianta que o Governo já está a trabalhar em fontes de financiamento.
11: A questão das cooperativas entrará neste último ciclo de políticas públicas que estamos a aprovar. Temos estado, neste caso a minha Secretária de Estado da Habitação, em estreito diálogo com a FENAS. Há muitas dimensões que hoje vão abordar aqui, desde logo a dimensão que a Sra. Presidente da Câmara disse, que é aquela que é mais falada sempre que temos contacto com as cooperativas, que é o financiamento. Temos que garantir o financiamento. E isso estamos já a trabalhar, mas vamos trabalhar do ponto de vista legislativo, mas também já estamos a trabalhar com o BEI, através de garantias de Estado também, para podermos garantir essa fonte de financiamento.
19: O Ministro da Habitação e das Infraestruturas, em Matosinhos, durante a abertura da Conferência Habitar Portugal, Cooperativas de Habitação, Escala, Comunidade e Futuro. E na véspera da anunciada última reunião da Concertação Social sobre o Código Laboral, a CIP deixou cair várias das medidas consideradas linhas vermelhas pela UGT. O representante do patronato, Armindo Monteiro, fez o anúncio.
20: A questão do recurso ao outsourcing, a questão do banco de horas individual, a questão da reintegração após despedimento, a questão da formação contínua e da denúncia da convenção coletiva.
19: Medidas de que a CIP abdica, esperando agora que a UGT dê luz verde a três propostas dos patrões, entre elas o pagamento de um 15º mês em setembro, isento de impostos e de contribuições. Contactados pela Renascença, Ministério do Trabalho e UGT não quiseram fazer comentários. O Partido Socialista acusa o Governo de estar a deteriorar o SNS. A deputada Mariana Vieira da Silva pegou nos dados revelados ontem, que dão conta da diminuição de consultas e de cirurgias e do aumento do tempo de espera, para perguntar como é que a ministra se mantém no cargo.
21: Que a única coisa que o país não compreende é como é que Luís Montenegro continua a confiar numa ministra que não só não cumpriu aquilo com que se tinha comprometido, como os resultados se deterioram de mês para mês. Sim, é isso que eu estou a dizer. Nós tivemos até abril e muitas vezes perguntámos à Sra. Ministra da Saúde o que é que faltava para os hospitais poderem conhecer o planeamento deste ano, que, volto a dizer, foi sempre entregue em novembro do ano anterior. E, portanto, isto não é uma deterioração pontual.
19: Mariana Vieira da Silva, em declarações aos jornalistas no Parlamento, afirmou que há mais meios e mais dinheiro no SNS, concluindo que por isso o problema estará na falta de organização. Morreu Ted Turner, o fundador

0: Miguel está tão confuso.
1: Uma voz vinda do além.
0: Daniel.
1: Do além, mais ou menos, não é? Então, do além
2: de Braga,
1: assim,
2: imagino,
1: caramba, são
2: Braga.
1: 300 quilómetros para aí.
2: Ah, não, pouco menos.
0: Mais coisa, menos coisa, é verdade. Temos Daniel hoje diretamente do Porto, Miguel. Portanto, está aqui como se fosse quase omnipresente.
2: Pronto, eu tive aquela sensação, não sei se te recordas esta frase: Pigs from Space.
1: Ah, vi o que fizeste aí.
2: Ah,
1: sim, sim. Sim, sim, muito bem.
2: Obrigada. Este é Daniel do Porto.
0: Exato.
1: Exatamente.
0: Tal e qual. Obrigada, Miguel,
2: até
0: e até já. 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
0: Boa viagem com a Renascença, com este takeaway. Este takeaway hoje que está pelo país todo, não achas, Daniel?
1: É verdade, norte a sul, uma representação deste programa do norte a sul do país, é verdade.
0: Exatamente,
1: eu
0: com
1: aqui,
0: representação
1: aí embaixo.
0: No Porto, aí, para toda a gente que está a ouvir.
1: A ver se pomos mais elementos da equipa, por exemplo, nas ilhas, por exemplo, não é?
0: Olha, era giro.
1: Pronto.
0: De repente mandávamos o nosso produtor João Duarte, sei lá, para a Madeira.
1: Para o Funchal, não é? A Catarina Cascabulho para São Miguel.
0: Sim.
1: E depois mandávamos, olha, mandávamos o Manel para Faro.
0: Ah, eu acho que era bom. Assim estávamos mesmo literalmente de norte a sul e ilhas. Assim fazia todo o sentido. Entretanto, Daniel, tu tens estado fora, mas deixa-me pôr-te a par do que é que está a passar.
1: Então, conta-me.
0: Nós estamos a dar bilhetes em barda para o Rock in Rio Lisboa.
1: Ah, é? Yeah.
0: Sim, portanto.
1: Ah, só agora não digas isso.
0: Para quem me está a ouvir, tem hoje a oportunidade de ganhar não um, não dois, não três, mas quatro convites para o Rock in Rio Lisboa para o dia 27 de junho. Tens ideia de quem é que vai atuar neste dia, Daniel?
1: 27, assim por alto, há assim dois, três nomes que me lembro. Olha, Rod Stewart, não é? Shaggy, Chutes e Pontapés, Four Non Blondes.
0: Cindy Lauper,
1: é verdade.
0: São tantos os nomes para este dia, mas já vamos revelar como é que quem nos está a ouvir pode ganhar. Entretanto, há música aqui na Renascença. 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

0: Essa loia do Nuno Ribeiro aqui na Renascença, agora que são 4h13. Boa viagem nesta quarta-feira, já à meio da semana, e com o seu takeaway finalmente completo comigo, Inês Nogueira, e também Daniel Leitão.
1: Hello,
0: como
1: tudo
0: estamos?
1: Bem? Estamos bem, estamos bem, estamos bem.
0: Tu
1: estamos
0: não
1: muito
0: podes
1: bem.
0: Achar que chegas aqui.
1: Eu dei-me vontade de rir, só que dei-me vontade de rir, tu disseste. Ficamos agora com a saloia do Nuno Ribeiro. Parece que o Nuno Ribeiro de repente tem uma prima ou isso, não é?
0: Não, parece que estou a chamar a namorada do Nuno Ribeiro de saloia e não é.
1: Qualquer coisa, qualquer coisa do género, sim, sim.
0: Mas pronto, por acaso podia aparecer. Entretanto, estava-me a dizer-te, tu não penses que chegas aqui e de repente, ah, é só lá e está tudo bem. Não.
1: Ah, não?
0: Não.
1: Ah, eu pensei, vim aqui só a fazer para as salamalecas.
0: Pois, não é assim que funciona, porque se nós estamos a dar convites para o Rock in Rio à base de cantorias,
1: okay,
0: à base das pessoas nos enviarem um áudio para o 962-007-500 a cantar uma das músicas de um dos artistas que vai atuar então hoje no dia 27 de junho no Rock in Rio, eu quero que tu faças precisamente a mesma coisa. Portanto, Daniel Leitão, dá-me o teu melhor karaoke.
1: Ei.
0: De um dos artistas que atua no Rock in Rio no dia 27 de junho. São tantos que tens à tua escolha.
1: Mas atenção, não vai ser melhor, porque não, na minha, não, não tenho essa versão em mim, percebes?
0: Não venhas com justificações.
1: Olha, será Four Non Blondes.
0: Ok.
1: And I say, hey, yeah, yeah, yeah, hey, yeah, yeah. É muito cedo, ninguém faz karaoke às 4h15.
0: Toda a gente faz karaoke, toda a gente faz karaoke à hora que bem entender. Dá-me mais uma, vá.
1: Mais uma, eu cheguei.
0: Ok.
1: Wasn't me, same in the counter. Wasn't me. Não é? Tipo. Peço imensa desculpa. Peço imensa desculpa aos artistas e às pessoas que estão a ouvir isto.
0: Eu esperava muito melhor. Queres-te redimir com a última? Vá, sei lá, tipo chutes e pontapés.
1: Ai, se ele cai,
0: vai-se partir.
1: Meu coração. É isto?
0: É isto.
1: Pronto,
0: mesmo.
1: Pronto, vês, também não quer. São pessoas com carreiras longuíssimas.
0: É verdade.
1: E chega aqui um Chico esperto, agora meio à pressa, e começa a estragar-lhes a carreira. Não
0: ainda
1: pode ser.
0: Ainda bem que sabes que o Chico és tu. Agora, para quem nos está a ouvir, é isso mesmo que entendeu. Vai ter de
1: mas
0: tentar.
1: Mas é em bom. É para fazer isto que eu fiz, mas é em bom.
0: É melhor, não é? Portanto, 962-007-500 é este WhatsApp da Renascença. Envie-nos um áudio a cantar então uma música de um dos artistas que atua no dia 27 de junho e depois vai ser selecionado para o quê, Daniel? Para um quiz.
1: Para um pequeno quiz, é verdade. Vamos fazer perguntas. Tem que acertar em duas de três perguntas e se acertar então ganha bilhetes duplos diretos para o dia 27 de junho.
0: Exatamente. Dia esse então onde atuam N artistas, só assim, por exemplo, Rod Stewart, Cyndi Lauper. Já temos aqui muitas ajudas, portanto, o dia 27 já sabe qual é que é. Nós queremos é o seu áudio a cantar um bocadinho melhor do que o Daniel.
1: Sim, era bastante aconselhável, recomendável mesmo.
0: Estamos à sua espera. 962-007-500 estão a valer 4 bilhetes do Rock in Rio.

0: mulher. São os vizinhos aqui na Renascença às 4h21. Boa viagem com este takeaway. Comigo Inês Nogueira e Daniel Leitão juntos de regresso para ter o melhor dia possível.
1: Olha, e tiveste sorte em apanhar-me aqui hoje, porque eu, por menos, pensei que não vinha para aqui. Porque imagina, ontem estava com a Joana, com a restante da equipa que produz o espetáculo em sede própria, e fomos jantar em Coimbra.
0: Mas só para perceber, estavas em Coimbra. Em Coimbra, agora estás no Porto.
1: Agora estou no Porto. Okay. Fomos jantar a Coimbra, antes do espetáculo, e estamos a sentar-nos, né? Qual é que é a nossa mesa? Não sei o que. Assim, é aquela ali, está reservada. Pronto. E nós chegamos ao pé da mesa e o senhor diz assim: então e esses pezinhos, como é que estão? E nós ficamos a olhar para a senhora, bem, não é? Bem.
0: Não viemos, sei lá, não viemos.
1: Pronto,
0: a pé de Fátima.
1: Sim, exato. Estás a chegar lá.
0: Pois.
1: E nós dizemos aquilo e sentamos, e ela assim, pois, não sei o que dizer que mais. Pronto, olha, e alguém diz assim, olha, é só para se a comida puder vir rápido, porque estamos com alguma pressa, vamos... Ela, até umas, vão arrancar outra vez, e nós, sim, temos espetáculo. Ela assim, espetáculo? Eu pensei que eram peregrinos a caminho de Fátima. Dizia que estava a perguntar pelos vossos pezinhos. E eu assim, de facto, eu achei
0: também
1: estranho.
0: Também podia ser pezinhos de coentrada, a verdade é.
1: Eu achei estranho. A senhora está-nos a perguntar pela nossa pedicure.
0: Mas vocês estão com uma vida de estrada, não é? De espetáculo.
1: Sim, é verdade. Mas até a ver ainda é o carro que anda, eu não. Eu estou lá dentro sentado.
0: Mas é toda uma comitiva, eram muitos.
1: Somos para aí 9 pessoas ao total.
0: Ok, poderia ser o suficiente para ela achar que eram 9 pegrinhos.
1: Sim, mas a minha questão é, quão mau aspecto estaríamos nós para sermos confundidos com peregrinos que estão a caminhar a 200 ou 300 quilómetros?
0: Essa é a grande questão.
1: Percebes?
0: Daniel.
1: Isso é que é, pá.
0: Essa é que é difícil de responder.
1: Agora,
0: mas, olha,
1: é levar este ensinamento. Estão a ser ótimos. Mas agora é levar este ensinamento para a vida e começar a tratar mais de nós. Essa é que é o que se tira daqui.
0: É assim, depois desse comentário, acho que não pode vir nenhum pior.
1: Não pode.
0: Não pode piorar,
1: não
0: mais.
1: Pode. A não ser que alguém diga paz à sua alma. Não sei. Mas pronto, esperemos que não.
0: A quarta-feira dá muito desconto, senhor.
1: Dou-te desconto, sim, senhor.
0: Dá muito desconto.
1: As quartas-feiras loucas, não é?
0: É, as quartas-feiras loucas, já dizia a Rita Pereira. Só que ela gosta das quartas-feiras e eu não. Olha, sabes
1: por... Não sei porquê.
0: Hoje, temos um novo valor no grandioso jogo da mala, mas já lá vamos.
1: Já lá vamos, ok.
0: A chegar à Renascença, está mais música, fico desse lado. Também Rosalía e Carminho, portanto, é ficar por aí.
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0: Está com o Takeaway, Inês Nogueira e Daniel Leitão consigo até às 7 da tarde. E atenção, que está muito, mas muito dinheiro à sua espera, precisamente daqui a uma semana no grandioso jogo da mala, não é assim, Daniel?
1: É verdade, são 32.999 euros.
0: Não tem como errar, é aquele número fácil de decorar. 32.999 euros. E para se habilitar,
1: tem que ligar o 761-10-10-10, uma chamada com custo de 1 euro mais IVA, e esperar para que na próxima quarta-feira, precisamente daqui a uma semana, às 9:15, se o telefone toque, então tem que dizer que estão na mala, 32.999 euros.
0: É muito, mas muito dinheiro, portanto, tenta a sua sorte. A verdade é que há uma pessoa que não vai precisar deste dinheiro todo. Sabes para o quê, Daniel?
1: Para o quê?
0: Para ir ao Rock in Rio Lisboa. Ainda não tinhas ouvido este hino.
1: Ainda não tinha ouvido. Não tinha ouvido.
0: Este ano não tinha ouvido. Desperta logo uma nostalgia, não desperta?
1: É verdade, é verdade.
0: É muito, muito, muito
1: sabes
0: bom.
1: Sabes que ao mesmo tempo repete-me também para o hino da SIC, sabes? Da abertura.
0: Sério?
1: Um bocadinho, sim, sim.
0: Mas o quê? De ver os concertos através da televisão?
1: Não, não. A música é este hino.
0: Ah, sim, sim.
1: O hino, propriamente dito.
0: Quando anunciam. Bem,
1: sim.
0: Vamos àquilo que interessa, porque nesta altura já temos em linha Ruth Pinheiro. Boa tarde.
2: Ruth? Boa tarde.
0: Não Ruth. Temos Ruth, não temos Ruth ainda.
1: Até o todo o Porto e consegui a Ruth Lisboa, não consegue.
0: Já viste? Que difícil. Bem, entretanto, vamos só ouvir aqui o que é que a Ruth cantou.
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0: Quem é que a Ruth está a cantar, Daniel?
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1: Não sei, mas parece-me alguém em sofrimento.
0: Tu és mau, tu também fizeste um karaoke péssimo.
1: Pois vamos é, por isso é que eu evito, só fiz mesmo porque tu me pediste.
0: Foi só porque eu pedi, entretanto vamos ver se a Ruth já está em linha connosco. Ruth?
4: Olá, boa tarde.
0: Alô,
1: olá,
0: Ruth. Boa tarde, como é que está?
4: Está tudo bem.
0: Estávamos aqui a brincar com o seu karaoke.
4: Já percebi.
1: Não, mas estava ótimo.
4: Ah, a música é sofrida, é da Cyndi Lauper.
0: Exatamente.
1: Pois era, pois era. Não, e nós sentimos isso, também estava em sofrimento, estava em sentimos.
4: Eu também, confesso que fico um bocado nervosa quando faço essas gravações.
1: Eu percebo.
0: Mas, o Daniel sente a mesma coisa que a Ruth.
1: Mas fez muitíssimo bem porque agora estamos aqui, não é?
0: Exatamente, estamos a falar, Ruth. Estamos a falar,
4: é
0: e sem pressão, estão em causa 4 bilhetes para si, para ir ver então a Cyndi Lauper ao vivo no Rock in Rio Lisboa.
1: Bilhetes familiares.
0: No dia 27 de junho.
4: Vamos a isso.
0: Vamos a isso. Está pronta, Ruth?
4: Estou sim.
0: Vamos então à primeira pergunta. Eu relembro, se acertar duas, os bilhetes são seus, ok?
4: Ok.
0: Quem é que lhe faz companhia aqui na Renascença das 10 até à 1 da tarde?
4: José Coimbra.
0: E vai uma.
1: Muito bem, vamos à segunda. Se ganhar, se acertar esta, já os bilhetes são seus. Então.
4: Ok.
1: Quem é que se junta ao Paulino Coelho aos fins de semana no Hotel Califórnia, também aqui na Renascença?
4: Júlio Isidro.
1: Está certo!
0: Eu só tenho a dizer.
4: Boa.
0: A Ruth vai ao Rock in Rio!
4: Obrigada!
0: Vai ao Rock in Rio e atenção, vai a Ruth e mais 3 pessoas.
1: É verdade.
0: Isto são 4 bilhetes só para si.
1: E há ainda outra condição, que é, quando for ao Rock in Rio, tem que ir ter connosco lá ao estúdio da Renascença.
4: Fica combinado, lá
1: pronto.
4: Estarei para vos dar um beijinho.
1: E para cantar um bocadinho de Cyndi Lauper outra vez.
0: Sim.
4: Quero ouvir, Daniel, mais uma vez.
0: Por favor,
1: oh, então.
0: Por favor. Só mais um bocadinho.
4: Está combinado.
1: Não, é depois lá, Inês,
0: eu sei,
1: calma.
0: Eu percebi,
1: é depois
0: eu
1: lá.
4: Sim, agora não posso.
1: Depois lá, eu faço
4: já
1: assim.
4: Tive a prestação.
1: Eu faço assim sinal para a Roberta Medina. Oh, Roberta, importas-te só baixar um bocadinho o som do Palco Mundo que a Ruth vai cantar, Cyndi Lauper?
0: A Ruth vai cantar. Ruth, pronto. Obrigada. Beijinhos e bom Rock in Rio. Vemo-nos lá.
1: Adeus, Ruth, obrigado.
0: Quanto a si, já sabe que é só fazer exatamente a mesma coisa. O seu melhor karaoke de um dos artistas que vai atuar então no dia 27 de junho. E nós estamos aqui à espera para ouvir e depois selecionar para estar à conversa connosco.
1: É verdade, é verdade. E fazer, pronto, e também está aqui um bocado sujeito ao escrutínio meu e da Inês, não é?
0: De Daniel Leitão, que ele é muito pior do que
1: mas
0: eu.
1: Mas acaba por ser muito engraçado. A mim fez-me o dia, Ruth, já.
0: Já ganhaste, então já. Na Renascença tem Jennifer Lopez para ouvir agora. Let's Get Loud, agora que falta
1: esta
0: 15
1: é minutos. Esta é que é pôr mais alta no rádio, não é?
0: Esta é
1: porque
0: que
1: é Let's Get Loud.
0: Exatamente, pronto. Mas como tu até sabes andar nisto.
1: Até não sei.

0: Muito tarde, boa viagem nesta quarta-feira, à meio da semana, e eu diria já em contagem decrescente para o fim de semana, não achas, Daniel?
1: Acho sim, senhora. Por falar em fim de semana, Inês, o que é que tu fizeste no... Ainda não falámos desde então, não é? O que é que fizeste no último fim de semana?
0: O que é que eu fiz no último fim de semana?
1: Sim.
0: Olha, estive a montar móveis do IKEA.
1: Olha, ficou tudo bem montado?
0: Ficou mais ou menos, por acaso. Está okay. A precisar de uma ajudinha do pai.
1: Portanto, entras com... Ah, ok, já percebi. É preciso, quando se for a tua casa, é preciso levar um capacete, não é? Não vai cair uma estante em cima?
0: Não precisas de um capacete.
1: Ok,
0: está tudo certo.
1: Pronto.
0: E fui fazer uma coisa gira, por acaso.
1: Então?
0: Fui ver provas da Aerox.
1: Ah, também mudaste as janelas. É aquela coisa, o aço Aerox, não é? Alumínio, o aço...
0: Não é... Para quem nos está a ouvir, 962-007-500, que me diga, em áudio, para eu explicar a este senhor, o que é o Aerox. Tu não sabes o que é o Aerox?
1: Então, é aquele... Não é o
0: Calma.
1: Material das janelas?
0: Calma, eu vou chamar alguém que eu acho que seja entendido nisto. Oh, Manel! Manel Cabral, se faz favor.
1: O Manel Cabral é entendido em Aerox?
0: Eu espero que sim, eu tenho aqui uma mini esperança, Manel.
2: Olá, boa tarde.
0: Como é que
1: olha,
0: nós
1: eu tenho uma marquise
2: muito
1: para
2: bem. Muito bem. Então... Olá, Daniel. Olá, Inês.
0: Bem, está muito confuso na minha cabeça. Manel, diz-me que sabes o que é um Aerox.
2: Sei o que é a Aerox, discordo do que é a Aerox.
0: O que é que isto quer dizer?
2: Quer dizer que eu acho que é uma modalidade que não faz sentido nenhum.
0: Olha agora, bem, mas...
1: Olha, mas ele vem com opiniões.
2: Vem com opiniões, cerradas e fortíssimas.
0: Então, para quem nos está a ouvir e para o Daniel, o que é uma prova da Aerox?
2: Muito bem, o Aerox é uma modalidade, uma prova que se realiza dentro de um pavilhão, ok? E depois tem que se correr 8 km. Estando dentro do pavilhão é como correr 8 km na segurança do aeroporto. Para a frente e para trás, para a frente e para trás.
0: Ok.
2: Logo aqui não faz grande sentido. Depois tem que se fazer 8 exercícios, um mais parvo que o outro, a meu ver. Por exemplo, fazer 80 metros em burpees, que no fundo é 80 metros a fingir que és uma rã.
0: Ok.
2: Isto é descabido.
0: esse para mim é difícil, de facto.
2: Ou então uma coisa que eles chamam de farmer carries, que é como andar com sacos das compras muito pesados. Nada ali faz sentido.
0: Com muito peso.
2: Muito peso. E depois mais 6 exercícios dificílimos. Eu acho que é das piores modalidades que já inventaram.
0: Eu gostava só de dizer que todas estas estações de provas e de exercícios são intercaladas então com
2: um quilómetro de
0: corrida e termina com wall balls.
2: Pois é.
0: Sabem o que é que são wall balls?
1: Sim, senhor, é meter a bola à parede, não é?
0: É, mas não é uma bola qualquer, é uma,
1: bola
0: com 5 ou 10 quilos.
2: E não é nem uma, nem duas, nem três vezes.
0: São 100.
2: 100.
1: 100 vezes.
0: Por isso mesmo.
1: Mas espera só uma coisa, Inês. Tu disseste que foste ver uma prova destas.
0: Sim.
1: Que nome é que se dá uma pessoa que vai assistir uma prova da Aerox? É sádico?
0: Poderia ser, de facto.
1: Ok.
0: Mas eu acho que é pior do que sádico.
1: Quer ver os outros a sofrer, no fundo.
0: Não, mas é que não é só isso. É que eu agora também quero ir sofrer eu para o ano.
2: Acho descabido.
1: Vais sofrer para o ano? Mas tu fazes planos para o teu sofrimento. É daqui a um ano vais sofrer.
0: Sim, eu vou pagar para sofrer, que é ainda pior.
2: Eu acho mesmo que o Aerox é a pior modalidade desportiva. Acho que devias ir fazer todas, menos o Aerox. Não faz sentido, é um péssimo desporto.
0: Então, olha, o que é que vais para a rua perceber se de facto o Aerox é um péssimo desporto ou não?
2: Olha, consigo apostar que todos os praticantes de desporto vão dizer eu prefiro o meu Aerox. Mas todos.
0: Então, qual é a probabilidade de ires agora?
2: É 100%.
0: É?
2: É, e vou
0: Daniel.
2: Ganhar.
1: Vai e leva já um saco às costas, que é para fazer a primeira uma estação.
0: No mínimo, ok? Para si que me está a ouvir, 962-007-500, por favor, eu quero um áudio com a sua opinião sobre o Aerox. E por favor, fique da minha equipa desta
1: vez. Vamos
0: porque
1: ser,
0: eu
1: vamos,
0: acho que mereço.
1: Vamos levar com todos os amantes do Aerox agora em cima.
0: Imagina, todos os amantes do Aerox aqui na Renascença.
1: Atrás uma wall ball à cabeça.

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21: Boa tarde, são agora 5 horas 4 nos Açores, à altura de sabermos então o que há
11: a destacar a esta hora, Miguel Coelho.
13: Caso da Esquadra do Rato, Inspeção-Geral da Administração Interna admite a abertura de mais processos disciplinares. Diretor da Organização Mundial da Saúde diz que o surgimento do antivírus não é semelhante ao da Covid.
11: Recordamos ainda as máximas que se fazem sentir nesta altura no Porto, a chegar aos 18 graus, Lisboa a marcar 19, Faro a marcar 22, Funchal a chegar aos 18 e Ponta Delgada hoje com 16 graus de máxima. Agora sim, a edição das 5 com Miguel Coelho.
13: A Inspeção-Geral da Administração Interna admite a abertura de mais processos disciplinares na sequência do caso da Esquadra do Rato, de alegada tortura e violação. Numa nota citada pela agência Lusa, a EIGAI adianta que, em função das notícias avançadas ontem e dos novos elementos que forem enviados, será ponderada a abertura de mais processos disciplinares. Só amanhã de manhã deverão, entretanto, começar os interrogatórios dos 15 polícias já detidos. A Renascença, fonte da investigação, adianta que o Ministério Público ainda não enviou o processo ao juiz. Os 15 agentes e um civil foram detidos ontem. Na véspera da anunciada última reunião da Concertação Social sobre o Código Laboral, a CIP deixou cair várias das medidas consideradas linhas vermelhas pela UGT. O representante do patronato, Armindo Monteiro, fez o anúncio.
18: A questão do recurso ao outsourcing, a questão do banco de horas individual, a questão da reintegração após despedimento, a questão da formação contínua e da denúncia da convenção coletiva.
13: Medidas de que a CIP abdica, esperando agora que a UGT dê luz verde a três propostas dos patrões, entre elas o pagamento de um 15º mês em setembro, isento de impostos e de contribuições. Contactados pela Renascença, Ministério do Trabalho e UGT não quiseram fazer comentários. O Presidente da Associação Nacional de Municípios pede a criação de um mecanismo alternativo que permita acabar projetos financiados pelo Plano de Recuperação e Resiliência que não sejam concluídos dentro do prazo previsto. No final de uma reunião do Conselho Diretivo, que decorreu em Coimbra, Pedro Pimpão defendeu também que os autarcas querem ter uma palavra a dizer na gestão dos fundos anunciados pelo Governo para recuperar as zonas afetadas pelos temporais. A reportagem é de Beatriz Lencastre.
22: Os municípios querem ter um papel mais ativo na gestão do Plano de Portugal, Transformação, Recuperação e Resiliência, PTRR. A posição foi hoje defendida pelo Presidente da Associação Nacional de Municípios Portugueses, Pedro Pimpão.
23: Aquilo que nós defendemos é que haja uma participação efetiva dos municípios na concretização do PTRR, ou seja, os 22,5 milhões de euros nas várias linhas estratégicas de orientação daquilo que é a fase de recuperação e de transformação do nosso país. Mais uma vez, os municípios dizem presente e estamos disponíveis para ajudar à boa execução das medidas que estão plasmadas.
22: Em causa está um plano com mais de 22 mil milhões de euros e orientações estratégicas para o futuro do país. Os municípios garantem disponibilidade para colaborar na concretização das medidas e defendem que o investimento deve chegar efetivamente aos territórios.
13: Surto de antivírus, agora que os três passageiros com sintomas respiratórios foram repatriados para os Países Baixos, o navio de cruzeiro, onde foi detectado o surto, vai deixar Cabo Verde e seguir para Tenerife, nas Canárias. É esperado no fim de semana. Vai atracar num porto secundário, sem grande movimento, a cerca de 10 minutos do aeroporto. De acordo com a Ministra da Saúde de Espanha, passageiros e tripulantes serão depois repatriados para os respectivos países. Uma operação que vai ser coordenada pelo Mecanismo Europeu de Proteção Civil, com o apoio da Organização Mundial da Saúde, do Centro Europeu de Prevenção e Controlo de Doenças, como hoje deu conta a Mónica Garcia.
24: Salvo que a condição médica o impide,
25: a menos que a condição médica o impeça, todos os passageiros serão repatriados através do Mecanismo Europeu de Proteção Civil.

0: assistência.
1: A ministra espanhola da Saúde, quanto aos 14 espanhóis a bordo do navio, serão transferidos num avião militar para Madrid, onde ficarão em quarentena pelo tempo que for necessário no hospital militar. O antivírus tem um tempo de incubação variável, que pode ir de poucos dias até 6 ou 7 semanas. O diretor da OMS garantiu, entretanto, que o risco representado pelo antivírus é fraco, não é comparável com a Covid-19. Em resposta à agência France Presse, Tedros Ghebreyesus disse que o surgimento do antivírus não é semelhante ao do SARS-CoV-2 na sua fase inicial.
2: E a Assembleia da República recebeu esta tarde o presidente do Parlamento da Ucrânia. Teve honras de discurso na sala das sessões, mas o Partido Comunista, Miguel, deixou as cadeiras vazias.
1: Ruslan Stefanchuk discursou perante os deputados portugueses, pediu para se manterem as sanções contra a Rússia, pediu também a Portugal para ajudar a Ucrânia a entrar na União Europeia e, igualmente, na comunidade lusófona. Foi aplaudido de pé pelos vários partidos, mas não pelos deputados do PCP, uma vez que a bancada comunista permaneceu sem ninguém. A reportagem é de Manuela Pires.
3: Os deputados do PCP só entraram na sala depois do presidente do Parlamento ucraniano ter abandonado o plenário e foram criticados de imediato pelos restantes partidos. O PCP justifica a ausência pelo facto de Stefanchuk ser próximo de forças nacionalistas relacionadas com o nazismo e que representam um regime que ilegalizou vários partidos políticos. No discurso, o presidente do Parlamento ucraniano agradeceu a ajuda e a solidariedade de Portugal desde a primeira hora da invasão russa, pede ainda apoio para a entrada da União Europeia, mas também no mundo da lusofonia, e vai buscar o poeta Olavo Bilac.
4: A língua portuguesa é a última flor do liácio, inculta e bela. Já perigo-me.
5: Estou convencido de que é Portugal, um país amigo, que pode ajudar a Ucrânia a abrir o mundo ao belo e vasto mundo lusófono, sobre o qual já falamos aqui hoje, em Lisboa.
3: O presidente do Parlamento citou também Fernando Pessoa e volta a pedir para que, em Bruxelas, Portugal insista nas sanções à Rússia.
5: De Kharkiv ao Algarve, devemos manter a pressão. As sanções contra a Rússia devem tornar-se insuportáveis para ela.
3: As sanções devem continuar para travar a máquina de guerra russa, diz o presidente do Parlamento ucraniano. José Pedro Aguiar Branco promete apoio de Portugal.
6: O que está em causa são os fundamentos desta construção. E por isso, o que se passa na Ucrânia diz respeito a todos nós. A todos os que defendem os valores da liberdade e da democracia e querem uma ordem internacional baseada em regras, não na chantagem e no uso da força.
3: Aguiar Branco lembrou ainda que a Ucrânia quer paz, mas sabe bem que não há paz sem liberdade.
1: A Conferência Episcopal Portuguesa destaca que o Papa tem colocado no centro do seu magistério o apelo à paz entre os povos. Numa nota enviada à Renascença há 2 dias do primeiro aniversário da eleição de Leão XIV, os bispos portugueses dizem que a questão da defesa da paz foi particularmente visível na recente viagem apostólica à África e sublinham também a preocupação do Papa com a nova questão social e com a unidade da Igreja. Leão XIV foi eleito Papa a 8 de maio de 2025. Ainda há notícia do internamento no Hospital de Faro da cantora britânica Bonnie Tyler. A informação foi avançada pelo Jornal de Notícias. Bonnie Tyler tem 74 anos, terá sido submetida a uma cirurgia ao intestino. O estado da cantora, que há vários anos mora em Albufeira, Inês e Daniel, exige vigilância permanente, apesar de ser considerado estável.
2: Esperemos então que melhore rapidamente. Obrigada, Miguel, e até já.
1: Até já.
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2: Boa viagem com a Renascença, são 5:08, à altura de espreitarmos como é que está o trânsito a esta hora, Oscar.
8: Temos Inês, IC19 em direção a Lisboa com acidente em Paiões, a condicionar o trânsito, segundo circular para Benfica com paragens entre Colóis e Telheiras, sentido contrário entre a área comercial e Calvanas. Ponto 25 de Abril para Almada, quando mora a partir de Campo Livre. Porto, no endereço, VC em direção à Rábida, aliás, com abordamento entre o mercado e A3. Mais à frente, entre Francos e a Ponte, AEP com paragens nos dois sentidos. A3 tem demora desde a circunvalação para a VC. Boa viagem.
2: Obrigada, Oscar. Quanto ao tempo para amanhã, Daniel?
9: Olha, prevê-se céu em geral pouco nublado, aumentando gradualmente de nebulosidade e uma possibilidade de ocorrência de aguaceiros fracos, em especial durante a tarde. As temperaturas máximas vão atingir os 20 graus em Coimbra, 21 em Braga, Beja e Évora chegam aos 23, Ponte

0: Delgada 17, Porto 18, Funchal 19, Lisboa 21 e Faro 22.
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2: 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Nesta altura, são 5h10.

0: 5:18 na Renascença, uma ótima tarde nesta quarta-feira. E atenção, Daniel, atenção, sim, ouvintes, atenção pessoas que nos estão a ouvir nesta altura, vamos aqui esclarecer coisas importantes.
1: Então,
0: esta semana, nas redes sociais e um bocadinho por todo o lado, toda a gente fez aerox. Toda a gente, salve
1: toda
0: seja.
1: A gente é como quem diz.
0: Exato.
1: Sim.
0: Mas pronto, eram atletas de alta competição, eram amadores. A verdade é que foi muita gente participar nesta prova que chegou pela primeira vez a Portugal e que já tinha estado assim por várias capitais. A verdade é que eu fui à prova da aerox.
1: Ok.
0: Primeira sensação foi: meu Deus, que horror! Coitados, que sofrimento!
1: E a segunda sensação?
0: E a segunda sensação foi: eu quero fazer
1: foi,
0: isto para
1: que
0: o ano.
1: Foi, que horror! Ah não, foi isso? Caramba.
0: Foi, eu quero fazer isto para o ano. Porquê? Porque tens a possibilidade de fazer o aerox, a prova completa, que são várias estações com várias provas diferentes, não é? Intervaladas por um quilómetro de corrida. E tu podes fazer a prova sozinho, ou em duplas, ou até em grupo.
1: Não, okay? Venhas com ideias. Não venhas com ideias.
0: Acho que me acabaste de dar uma, mas pronto.
1: Não,
0: e
1: não.
0: Eu pensei, eu com o meu namorado até sou capaz de fazer isto.
1: Não, isso sim, com
0: porque
1: ele
0: imagina,
1: sim.
0: Imagina, eu faço os burpees, ele faz os wall balls e eu acho que aqui
1: certo.
0: Chegamos aqui a alguma...
1: E eu posso ir e faço as pataniscas, para comermos no fim.
0: Tu vais-nos apoiar, claramente.
1: Vou fazer pataniscas, pá.
0: E eu pedi ajuda no WhatsApp. Porquê? Porque obviamente Daniel é do contra. Daniel acha que isto não deve ser feito.
1: Não, eu acho que desporto, atenção, muito giro, mas com peso, conta peso e medida. Exatamente.
0: Exato, exatamente. Pronto. E tivemos aqui também Manuel Cabral a dizer que acha isto tudo uma parvoíce. E por isso mesmo eu pedi ao WhatsApp que falasse. E o WhatsApp fala:
2: o aerox é top, é daquelas modalidades que eu amo. A mover, fazer, tacata, cansa muito.
1: É
2: boa tarde, o programa.
0: Obrigada, Fábio, pela,
1: é isso,
0: pela
1: é
0: mensagem. Eu percebo. Porque isto de facto é exigente, mas depois também há pessoas como a Margarida.
3: Olá, meu nome é Margarida Brás, eu estou a ligar para dizer que o aerox é sim uma modalidade em ascensão, difícil,
0: pois,
3: mas muito fixe. Eu já fiz 3, inclusive fora do país.
0: Uau.
3: E é muito giro.
0: Ai,
3: sendo que essa ideia de correr dentro de um pavilhão, sim, condiciona um pouco para quem gosta de correr no exterior, mas tudo o resto se complementa e é espetacular. E parabéns para quem vai experimentar essa modalidade.
1: Atenção.
0: Percebeste?
1: Atenção,
0: o parabéns
1: atenção.
0: Era para
1: sim,
0: mim.
1: Sim, sim, mas
0: obrigada, Margarida, pela
1: mas
0: mensagem.
1: A Margarida não tocou aqui num ponto, que é, ela falou, é um bocado chato para quem não gosta de correr em sítios fechados, e eu pergunto, e para quem não gosta de correr de todo? Não é? É nem fechado nem aberto.
0: O que é que fazemos em relação a isso, não é?
1: É isso, é isso.
0: Pode ser difícil. Bem, mas a verdade é que o Manel foi para a rua e foi então perceber se as pessoas estão adeptas ou não desta moda do aerox, portanto, vamos
1: olha, é curioso.
4: Olá Inês, olá Daniel, eu sei que a Inês está completamente rendida à moda do aerox e que até tem vontade de experimentar, mas eu continuo a achar que isso é um disparate e por isso eu hoje vim até aqui ao Estádio Nacional, onde se praticam quase todos os desportos e reuni 3 atletas para saber que modalidade é que vieram praticar e se essa modalidade é ou não melhor que aerox. Começo aqui pelo Guilherme. Guilherme, o que é que vieste fazer hoje?
5: Hoje foi canoagem.
4: E porquê que a canoagem é melhor que o aerox?
5: Acho que a canoagem é mais divertida, podes mandar os mergulhos na água, podes brincar com os miúdos, acho que
1: tem
5: é mais
1: um
5: divertido
1: ponto
5: nesse aspecto.
4: Enquanto desporto, achas que é mais completo que o aerox?
5: Acho que sim, na minha opinião é. Estás mais em movimento, se no aerox tu estás a correr, na canoagem dás mais ti, entre aspas.
4: Inês, estamos a falar de desporto, por isso é justo dizer, já estou a ganhar 1-0, mas vamos a mais um atleta.
0: Comigo
4: tem o
0: Manel.
4: Simão. Simão, que desporto é que vieste praticar hoje?
6: Então, eu estou aqui hoje a praticar futebol.
4: E para ti, o futebol é superior ao aerox?
6: Na minha opinião, sim, porque o futebol acaba por ser um desporto muito mais coletivo, onde podemos conhecer muito mais pessoas, criar experiências e não só dentro de campo, também fora de campo podemos aprender com muitas pessoas, diversos treinadores e pelo simples facto também, desde sermos pequenos, podemos praticá-lo sem ter que pagar qualquer tipo de quantia. Ao contrário do aerox, se calhar se quisermos participar temos de pagar. Ou seja, pode ser um desporto que não abrange toda a população como abrange o futebol.
4: Eu não gosto de ser esta pessoa que diz que tem razão, mas a coisa está a se encaminhar. Mas vamos tirar a prova dos 9.
0: Vamos,
4: eu tenho
0: vamos.
4: Aqui mais um atleta comigo, o João. João, que desporto é que veio fazer hoje?
7: Hoje estamos aqui a jogar ténis.
4: E acha que o ténis é melhor ou pior que o aerox?
1: Melhor.
7: Eu acho que qualquer desporto é melhor que o aerox. O ténis é um jogo muito completo, para além de ser um bom cardio.
1: Bom
7: é um
1: cardio.
7: Jogo que estimula muito a nossa visão.
1: Estimula.
7: O nosso sentido de espaço.
1: Espaço também.
7: E um jogo de estratégia muito estimulante.
4: E em termos de preparação física, o que é que acha que é melhor?
7: Nesse caso diria que ambos são bons, mas diria que o ténis é melhor.
4: Pensa algum dia a trocar o Aerox pelo ténis?
7: Nunca.
4: E então, Inês, depois disto tudo, continuas apostada em ir para o Aerox ou consegui fazer-te mudar de ideias?
0: Continuo, sim, senhora Manel. Ponto número 1. Primeiro porque eu desconfio que tenhas feito aí um MBAzinho. Ponto número 2. Vamos por partes, que é o ténis e a canoagem.
1: Não,
0: são
1: o ténis
0: esportes
1: é.
0: Mais
1: o ténis
0: completos.
1: É. O ténis é.
0: Não, não, Daniel,
1: o ténis
0: nem
1: é.
0: Venhas. Nem
1: o ténis
0: venhas.
1: É. O ténis
0: mais
1: é.
0: Completo. Só dás ao braço.
1: Olha, olha, só dás ao braço.
0: Pronto, e quando falhas as bolas, tens de ir a correr atrás.
1: Dás aos dois e apanhar as bolas que estão no chão.
0: Sim,
1: não há cá.
0: A não, trabalhar. Mas, desculpa, tu vais-me dizer que canoagem, que é só estares dentro da canoa e a fazer assim aos bracinhos, é mais
1: sensação...
0: completo do que o Aerox em que fazes 57 exercícios.
1: Ah, tu não é? Ficas com um grande bacalhau a remar. Ficas com um grande bacalhau, uma grande as costas, atenção.
0: Ai, eu não consigo lidar com isto. Claro, tu tinhas de fazer o teu desporto de eleição, não é?
1: Sei, eu, neste momento é ténis.
0: Não me digas que vais estar no Estoril Open. Ali a fazer a cabecinha de lado
1: sabes,
0: para o outro.
1: Sabes que vou lá estar com a certeza absoluta.
0: Claro.
1: Só não vou jogar.
0: Já
1: que acho
0: faltava.
1: Que tenho que deixar outros ganhar.

0: Faro, aqui na Renascença, às 5h27. Boa viagem. E está na altura de falarmos sobre aquilo que importa, porque realmente há paisagens incríveis que não são só de uma beleza única, são locais tão especiais que se devem proteger. E por isso, se considera que pertencem ao mundo inteiro, é o caso do Alto Douro Vinhateiro. As conversas na Bolsa estão então de volta para marcar a data em que foram elevadas a Património Mundial.
1: É verdade, por isso é que eu já estou aqui, que é para ver se corre tudo bem aqui no Alto Douro Vinhateiro. Então, aconteceu há 25 anos, para celebrar este aniversário, realiza-se um almoço-conferência com Castro Almeida. Vai ser dia 15 de maio no Palácio da Bolsa, no Porto. Se quiser ouvir o Ministro da Economia e da Coesão Territorial falar sobre os 25 anos do Douro como Património do Mundo, inscreva-se já. A conversa é dia 15, mas as inscrições terminam dia 8 de maio, portanto tem até sexta-feira para o fazer. Saiba tudo no site da Renascença. As conversas na Bolsa são uma iniciativa da Associação Comercial do Porto, com o apoio da sua rádio.
0: Exatamente, a conversa já no dia 15, portanto não se esqueça, inscrições a terminar no dia 8 e a chegar também Sabrina Carpenter.
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0: Boa viagem nesta quarta-feira com a Renascença. E já que estamos a meio da semana e que já estamos todos a pensar no mesmo, é a altura de irmos a isto, não achas, Daniel?
1: Vamos embora. Aí estamos nós.
0: Já lá estamos. Rock in Rio. Se reconhece este hino, sabe o que é que vai acontecer agora. Vamos dar bilhetes para o agora, Rock in Rio.
1: Agora é aquela parte do uou.
0: Rock in Rio. Eu acho que este é daqueles hinos que toda a gente sabe de cor, não é?
1: Toda a gente, é verdade.
0: É impossível não saber. Bem, vamos àquilo que interessa, porque nesta altura eu deduzo já ter em linha a Diana Guerreiro. Boa tarde, Diana.
16: Olá, boa tarde.
0: Olá, boa tarde. Diana, como está?
16: Boa tarde, estou bem, muito obrigada. E
0: é,
16: vocês,
0: bem disposta também.
1: Impecáveis.
16: Bem disposta.
0: Ficamos ainda melhores depois de ouvir isto, Diana. If you want my body and you think I'm sexy, come on sugar, tell me so. Grande Rod Stewart. If you really need me, just reach out and touch me. A Diana deu tudo neste bocadinho. Come on honey, tell me so.
1: Oh, Diana, só por curiosidade, onde é que estava quando gravou isto?
16: Estava em casa.
1: Ah, em casa. E estava sozinha?
16: Sim, estava sozinha.
1: Ah, pois, assim é fácil. Pois, está bem.
16: Estava sozinha.
1: Imagina no meio do escritório.
16: A minha... Não, por acaso estou em casa com estou de folga. É a minha folga hoje. Mas okay. Tenho a minha cadela aqui de fundo. Estava com medo que ela aparecesse no áudio.
0: Calhou bem, calhou.
1: Eu adorava que um dia tivéssemos tipo um neurocirurgião, sabes? A meio, sim, de uma cirurgia.
0: Ai, que eu queria mesmo bilhetes para o Rock in Rio.
16: Exato. Exatamente. Não foi o caso.
1: Perde-se uma vida, ganha-se um bilhete, enfim.
0: Exato. Diana, as condições estão reunidas então para saber se estes 4 bilhetes do Rock in Rio Lisboa do dia 27 de junho vão ou não para si. Está pronta para responder às perguntas?
16: Vamos a isso.
0: Desejo-lhe toda a sorte do mundo, ok? Vamos
16: muito
0: à primeira.
16: Obrigada. Ok.
0: Diana, como se chama o programa dedicado à música portuguesa apresentado pelo Carlos Bastos?
16: Isso é música do PT.
0: Uau, que máquina! Logo assim! Uma já está.
1: Vamos dar uma segunda. Quem é o animador da Renascença que lhe faz companhia das 2 às 5 da manhã?
16: É o Oscar Daniel.
0: Ai, como é que eu faço isto? É assim. Diana, são seus!
1: 4 bilhetes já vão para a charneca da Caparica.
0: Diana, 4 bilhetes diretinhos para si, para ir ver então Rod Stewart ao vivo. Também Cyndi Lauper, Ciro, bem, são tantos os nomes que atuam então no dia 27 de junho. E estes 4 bilhetes são seus, Diana!
16: Muito obrigada.
1: Obrigado nós.
16: Obrigada por tudo. Obrigada.
1: E mais uma vez também, quando estou neste dia 27, esperamos pressionar no stand, tem que se apresentar como a senhora do Rod Stewart, está bem?
16: Com certeza, combinado.
1: Ficamos assim combinados.
0: Obrigada, não esperamos menos do que isto, Diana. Beijinhos e tudo de bom.
16: Beijinhos,
0: obrigada. Até ao Rock in Rio. Como pode ouvir, isto pode acontecer exatamente o mesmo consigo ainda na próxima hora, porque continuamos ainda com mais 4 bilhetes para dar.
1: Para oferecer.
0: Portanto, é fazer a sua parte. O que é, Daniel?
1: Que é, olha, é então mandar um WhatsApp para o 962-007-500 e a cantar uma música de um dos intérpretes ou de um dos artistas que vai estar presente no dia 27 de junho. Gostaste?
0: Foste tão sério, foste tão jornalista.
1: E que vai estar presente no dia 27 de junho em Rock in Rio. E depois, então, se passar aqui pelo nosso difícil júri, falará connosco e terá que responder a 2 perguntas ou a 3 perguntas. Se acertar em 2, então ganha os 4 bilhetes para este dia do Rock in Rio.
0: Exatamente. Mais fácil do que isto? Acho que não há. Portanto, 962-007-500 é este WhatsApp da Renascença. Enviamos o seu áudio e cante o seu melhor karaoke.

0: Boa viagem nesta quarta-feira. Está na altura de irmos a algumas explicações. Menos de 24 horas daquela que poderá ser a última tentativa de acordo sobre o pacote laboral. No explicador desta tarde vamos tentar perceber o que ainda sobra do anteprojeto do governo. Foi apresentado em julho do ano passado e mais de 9 meses depois, Miguel, o que resta?
1: Mais de 9 meses depois ainda não nasceu, pode dizer-se, e está mesmo em risco de não nascer. Mas é de facto uma questão que faz todo sentido porque parte das medidas foram ficando pelo caminho, outras foram alteradas e hoje a CIP, como demos conta aqui nos noticiários da Renascença, anunciou que deixa cair mais algumas dessas medidas, isto depois de dezenas de reuniões, cerca de 60, e de muitas horas a negociar, umas no Ministério do Trabalho, outras na Concertação Social. Recordo que no mês passado o Governo redigiu até uma nova versão do anteprojeto para alterar o Código Laboral, mas das mais de 130 normas há muitas que o Governo não quer abdicar. Uma delas é a alteração à lei da greve, nomeadamente o alargamento dos serviços mínimos, mesmo que com ajustamentos. É um aspecto em que o Executivo tem procurado bater o pé.
2: Mas nesse ponto dos serviços mínimos, o que é que fica e o que é que mudou, Miguel?
1: O Governo insiste em integrar os serviços de cuidados a idosos, a doentes, a pessoas com deficiência, também crianças institucionalizadas nos serviços mínimos em caso de greve. É um ponto de que o Executivo não quer abdicar, embora já tenha deixado cair a intenção de integrar também os setores do abastecimento alimentar e os serviços de segurança privada.
0: Outra norma que gerou polémica foi o banco de horas individual. Ainda Sim. se mantém essa intenção do Governo?
1: Sim, a ideia é recuperar o que foi revogado em 2019 com o Governo do PS, mas hoje também aqui houve novos desenvolvimentos, porque a CIP, a Confederação Empresarial, que é um dos parceiros sociais do lado do Patronato, anunciou que está disponível para ceder e ir ao encontro das exigências da UGT em vários pontos, mas neste caso do banco de horas, a UGT defende que haja acordo direto com o trabalhador, prevendo o pagamento de um acréscimo de 50% em caso de saldo favorável ao trabalhador. E já agora lembro também que a UGT quer igualmente fora do banco de horas os colaboradores com filhos pequenos, mas a CIP anunciou que está disponível para ir ao encontro da UGT nesta matéria.
2: E que outras questões está a CIP disponível para deixar cair?
1: O que foi anunciado é que os empresários estão disponíveis também para ceder, por exemplo, no outsourcing, ou seja, na contratação de outras empresas para realizar serviços específicos, também na questão da formação contínua. Outra medida que a CIP está disponível para deixar cair é da não reintegração de trabalhadores após despedimentos ilícitos, que foi igualmente uma das matérias que mais controvérsia provocou.
0: E esses assuntos estavam todos no anteprojeto inicial do Governo?
1: Estavam, mas também é importante dizer que a proposta do Governo foi evoluindo ao longo deste tempo. No que diz respeito ao outsourcing, o Código do Trabalho prevê que as empresas que façam despedimentos coletivos não possam recorrer ao serviço de terceiros durante um ano. O Executivo queria eliminar esse travão e contava com o apoio dos patrões, mas a UGT bateu o pé e exigiu a redução de 12 para 6 meses, que a CIP estará disponível para acompanhar, portanto encontra-se aqui um meio termo. No mesmo sentido, poderá avançar a proposta de não integração de um trabalhador após despedimento ilícito, era uma das propostas em cima da mesa. O Governo queria alargar a todas as empresas essa possibilidade que atualmente está prevista apenas para as microempresas. Talvez haja espaço para alargar até às pequenas empresas, o que vai depender aqui só da UGT. Havendo luz verde, também nesta medida se ficará, digamos, pelo meio termo.
2: Chegados a este ponto, Miguel, alguma das propostas do Governo ficou tal como foi apresentada?
1: Bem, haverá seguramente várias, mas olhando aqui para as mais de 130 normas, podemos destacar uma que o Governo deve conseguir levar avante sem alterações. O Executivo quer pôr fim à regra que proíbe quem se reforma antecipadamente de poder voltar a trabalhar na mesma empresa por um período de 3 anos. Tudo indica que esta seria uma das medidas que poderia ser consensual. O difícil é depois encontrar um acordo entre patrões e sindicatos, nomeadamente entre patrões e UGT, no que diz respeito ao resto do que é proposto pelo Governo.
0: Muito obrigada, Miguel. O explicador, como habitualmente, fica então disponível no site da Renascença e também nas plataformas de podcast. Tudo sempre bem explicado. Obrigada.
1: Até já.
0: Até já, Miguel. Quanto a si, tem Billie Eilish e Khalid para ouvir esta Lovely e já daqui a pouco espreitamos como é que está o trânsito e também como é que vai estar o tempo amanhã, não achas, Daniel? Também acho que é super
2: Sim,
0: necessário.
2: Senhor. Vamos lá saber isso.
0: Para já, Billie Eilish está comprometido e Khalid na Renascença.

0: Às 6 da tarde, boa viagem com a Renascença e, na verdade, dizem que o mundo está muito agitado. Ela discorda totalmente, diz que o mundo está possesso. É a tia Bli aqui na Renascença para ouvir todas as quintas, portanto, já amanhã às 9:15, nas 3 da manhã, ao lado de Vasco Pereira Coutinho.
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0: Obviamente, só poderia ser. E tal como prometido, à altura de sabermos também como é que estará o trânsito a esta hora. Oscar, boa tarde.
2: Boa tarde, Inês. Mantém-se a resolução no IC19 em direção a Lisboa, acidente em Paiões, a condicionar o trânsito, sentido contrário à demora entre Alfragide e Amadora. Segunda circular para Benfica, com paragens entre o Relógio e Telheiras. Sentido inverso entre a área comercial de As Calvanas, ponto 25 de Abril para Almada, com demora a partir de Campo Lido. No Porto, Vici para a Rábida, tem abrandamentos entre Bom Jó e A3 e mais à frente entre Francos e a Ponte. Sentido contrário entre Francos e A3. A EP com paragens nos dois sentidos. Há três que tem demora desde o Nodo A4 para a VCI. Boa viagem.
0: Obrigada, Oscar. E quanto ao tempo para amanhã, Daniel?
1: Olha, céu em geral pouco nublado e uma possibilidade de ocorrência de aguaceiros fracos, em especial durante a tarde. Quanto às temperaturas, elas vão chegar aos 17 graus em Ponta Delgada, 18 no Porto, 19 no Funchal, 21 em Lisboa e 22 em Faro.
0: É o chamado podia ser pior, não é?
1: Podia ser pior. Não é bom nem
0: é
1: mau.
0: É, mas também podia ser melhor. A verdade é essa.
1: Vai. É.
0: 9 minutos para as 6 da tarde.
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0: Enquanto que oi que está comigo, Inês Nogueira, e também Daniel Leitão, até às 7 da tarde, pode contar connosco aqui, de corpo e alma para si, não é?
1: Sim, totalmente, totalmente. É corpo, alma, tudo.
0: Com tudo. E hoje é impossível não falar sobre o grandioso jogo da mala, até porque não sei se sabes, Daniel, mas de facto era eu hoje a dar o prémio.
1: Pois, eu já ouvi dizer.
0: E não tive a oportunidade de
1: e
0: dar.
1: E não deste.
0: Porque
1: porque
0: as pessoas
1: de fome.
0: Andam a dormir.
1: Não, acordam. Eu bem sei, eu já te vi que hoje já foste almoçar fora, costumas levar uma marmita, hoje foste almoçar fora.
0: São 32.999 € que estão dentro da mala à sua espera. Podem ser seus precisamente aqui uma semana. Do que é que está à espera? É a minha pergunta.
1: Não espero mais. Li já o 761-10-10-10, uma chamada concurso de 1 € mais IVA. E na próxima quarta-feira, 9:15, é atender o telefonema. Desta vez não vai ser Inês, certamente. Mas é atender o telefonema e dizer que estão na mala. Então, 32.999 €.
0: Vai ter mais sorte, de certeza, se não for comigo. Por acaso, sempre que é comigo eu dou dinheiro. Foi a primeira vez que não dei. Fiquei
1: pois,
0: triste.
1: Foi a primeira. É a primeira. É o novo normal. É o novo normal.
0: É
1: eu dei sempre.
0: É o novo normal. É o que é. O que é que farias com 32.999 €?
1: Opa!
0: Em 5 segundos.
1: Em 5 segundos não fazia nada. Aguardava. Em 5 segundos guardava.
0: Investias, não é?
1: Ia pensar melhor. Investia.
0: Não, não andasses tu a distribuir IRS aos tempos.
1: Economizava.
0: Bem. Boa viagem com a Renascença. A Calema para ouvir agora. Joga no chão.

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4: Boa tarde, são agora 6 horas 5 nos Açores, à altura de atualizarmos toda a informação com o Miguel Coelho. Boa tarde.
19: Olá Inês, boa tarde.
4: O que é que há a destacar a esta hora, Miguel?
19: André Ventura diz não querer entrar em confronto com Passos Coelho, mas reafirma a proposta do Chega para baixar a idade da reforma. Na sequência do caso da Esquadra do Rato, especialistas forenses defendem alterações aos testes psicotécnicos que atualmente são realizados à admissão dos agentes.
4: Recordamos ainda as máximas sentidas nesta altura no Porto, a chegar aos 18 graus, Lisboa a marcar 19, Faro a chegar aos 22, Funchal também com 18 graus de máxima e Ponta Delgada a chegar aos 16. Agora sim, a edição das 6 com Miguel Coelho.
19: PSD e CDS acusam o PCP de envergonhar o país em causa da ausência dos deputados comunistas na sessão solene desta tarde com o presidente do Parlamento da Ucrânia, uma atitude criticada também pelo Chega, a Iniciativa Liberal e PAN. Paula Santos, a líder parlamentar comunista, foi recebida com protestos quando entrou no hemiciclo já depois da cerimónia em que Ruslan Stefanchuk apelou à manutenção das sanções contra a Rússia e pediu a Portugal para ajudar a Ucrânia a entrar na União Europeia. José Pedro Aguiar Branco prometeu apoio de Portugal.
20: O que está em causa são os fundamentos desta construção. E por isso, o que se passa na Ucrânia diz respeito a todos nós, a todos os que defendem os valores da liberdade e da democracia, e querem uma ordem internacional baseada em regras, não na chantagem e no uso da força.
19: Presidente da Assembleia da República, durante a sessão em que discursou o Presidente do Parlamento ucraniano perante uma bancada comunista sem deputados. O líder do Chega não quer entrar em confronto com Pedro Passos Coelho, mas reafirma a proposta para baixar a idade da reforma. O antigo Primeiro-Ministro criticou a ideia avançada por André Ventura, que é apontada como moeda de troca para aprovar a reforma laboral. Esta tarde, em declarações aos jornalistas no Parlamento, o Presidente do Chega insistiu nesta medida, assumindo que nem sempre está alinhado com Passos Coelho.
0: O Dr. Pedro Passos Coelho tem todo o direito de defender que não se deve baixar a idade da reforma. É legítimo, já discordámos no passado, certamente que discordaremos no futuro em muitas matérias. Eu só vos posso dizer, enquanto Presidente do Chega, aquilo em que o que eu acho que é o caminho que devemos fazer, independentemente das posições do atual Primeiro-Ministro e de outros Primeiros-Ministros. E a posição é esta. Os portugueses trabalham tempo demais. Era 60, passou para 63, 65, 66, vamos acabar nos 90 anos a trabalhar.
19: André Ventura, questionado sobre se está disposto a baixar a idade da reforma, mesmo que isso implique um regresso do país aos déficits, o líder do Chega rejeitou que tenha de ser assim, estimando que a medida pode custar entre 500 e 1.000 milhões de euros aos cofres do Estado. Agora, já sem os três passageiros infectados com antivírus, o navio de cruzeiro retido em Cabo Verde vai seguir viagem para Tenerife, nas Canárias. Deve chegar no sábado, de acordo com a Ministra Espanhola da Saúde. Passageiros e tripulantes serão depois repatriados para os respectivos países. Uma operação coordenada pelo Mecanismo Europeu de Proteção Civil, com apoio da OMS e do Centro Europeu de Prevenção e Controlo de Doenças, explicou a ministra Mónica Garcia em conferência de imprensa.
21: Salvo que a condição médica o impide.
22: A menos que a condição médica o impeça, todos os passageiros serão repatriados através do Mecanismo Europeu de Proteção Civil. Todo este processo é dirigido pela Comissão Europeia e contará, claro, com o apoio da OMS e do SDC, sendo coordenado pelo Mecanismo Europeu de Proteção Civil, que já foi ativado. Contará com todas as garantias de segurança necessárias, tanto os cuidados médicos como as transferências serão realizados em espaços e transportes habilitados especiais, evitando todo o contacto com a população local e zelando pela segurança do pessoal de assistência.
19: Quanto aos 14 espanhóis a bordo do navio, serão transferidos para Madrid, onde ficarão em quarentena num hospital militar. O antivírus tem um tempo de incubação variável, que pode ir de poucos dias até 6 ou 7 semanas. O diretor da Organização Mundial da Saúde garantiu, entretanto, que o risco representado pelo antivírus identificado no navio de cruzeiro é fraco e não é comparável com a Covid-19.
4: E só amanhã deverão começar a ser ouvidos os 15 polícias detidos ontem. O chamado caso da Esquadra do Rato pode...

0: Este psicólogo forense especifica que, face à prática de comportamentos desviantes numa força de segurança, deveria ser agora possível fazer uma análise retrospectiva dos resultados dos candidatos nas provas de acesso à profissão. Também ouvido pela Renascença, Paulo Santos, da ASPA, Associação Sindical dos Profissionais da Polícia, diz que é preciso refletir sobre o processo de recrutamento na PSP.
1: Temos que perceber o que é que falhou, temos que perceber se o processo de seleção está a ser o devido, temos que perceber se aquilo que se faz em termos de baterias no gabinete de psicologia está a responder a estes desafios, temos que perceber se os candidatos estão sujeitos a tudo o que é necessário para poderem entrar, temos que perceber se nas esquadras, no funcionamento do dia-a-dia, a supervisão, a fiscalização, a presença de graduados de serviço está a acontecer. Agora, podemos é mitigar danos, podemos é evitar situações futuras, se melhorarmos no campo da formação, no campo da seleção, no campo do recrutamento.
0: Nestas declarações à jornalista Marisa Gonçalves, Paulo Santos, da ASPE, insiste que o caso das alegadas estruturas na Esquadra do Rato não representa o trabalho e a dedicação dos profissionais da polícia, embora admita que vem afetar a imagem da instituição. O BCP lucrou mais de 306 milhões de euros no primeiro trimestre deste ano, representa um aumento de 26% em relação ao mesmo período do ano passado, números conhecidos há pouco. Já o lucro da Jerónimo Martins recuou quase 7% para 119 milhões de euros. Daqui a pouco as notícias do desporto em bola branca. Destaque para o Braga, Inês, que joga amanhã o acesso à final da Liga Europa e que a esta hora deverá estar a chegar à Alemanha. A bola branca é às 6:15, hoje com a edição de Rui Viegas.
2: Já vamos saber tudo então. Obrigada, Miguel, e até já.
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2: Boa viagem nesta tarde, quarta-feira, com a Renascença. São 6:08, a altura de sabermos como é que está o trânsito, Oscar.
4: Mantém-se, Inês, em resolução no IC19 em direção a Lisboa, acidente em Paiões, a condicionar o trânsito. Sentido contrário, há também acidente antes do Palácio, com a demora desde Pinamanique. Segundo circular para Benfica, tem demora entre o aeroporto e o Campo Grande, no sentido inverso entre a área comercial e as Calvanas. Ponto 25 de abril para Almada, com demora a partir de Campo Lido. No Porto, BCI para a Rábida. Abrandamentos entre Bom Joia e A3 e mais à frente entre Paralada e a Ponte. No sentido contrário, entre Francos e A3, a EP com paragens nos dois sentidos, A3 com a demora desde o nó da A4 para a PCI. Boa viagem.
2: Obrigada, Oscar. E quanto ao tempo para amanhã, Daniel?
5: Olha, céu em geral pouco nublado e uma possibilidade de ocorrência de aguaceiros fracos, em especial durante a tarde. E quanto às temperaturas máximas para amanhã, prevêem-se 17 graus em Ponta Delgada, 18 no Porto, 19 no Funchal, 21 em Lisboa e 22 em Faro.
2: Boa viagem com a Renascença, são 6:09.
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2: Boa viagem com a Renascença e também com este takeaway. Comigo, Inês Nogueira, e o Daniel Leitão, consigo até às 7 da tarde. E pergunta para queijinho, Daniel.
5: Então,
2: tens alguma história assim icónica do Rock in Rio?
5: Tenho. Sabes que eu trabalhei na primeira edição do Rock in Rio Lisboa.
2: O quê?
5: Trabalhei, sim, senhora.
2: Jura?
5: Sim, senhor. Lá
2: então,
5: estava eu, nos bares.
2: Conta-me tudo.
5: Trabalhei num bar.
2: Servias copos?
5: Servia copos, é verdade.
2: Era generoso a servir copos?
5: Não, era o justo.
2: Okay.
5: Era o que era.
2: És um
5: era
2: homem
5: o que
2: justo.
5: Era. Era o que era, exatamente.
2: Um homem que cumpre a lei, um homem ético.
5: Exatamente, exatamente.
2: E foi bom ou não?
5: Foi giro, foi giro. Houve um dia que me tentaram ainda pôr na parte da restauração, mas não havia condições para mim porque eram sítios bastante apertados. E de maneiras que eu não optei, obriguei-me a mim próprio a sair da cozinha e a vir para a parte de atendimento ao público porque era muito calor e era muito pouco espaço.
2: Era toda uma dinâmica, não é?
5: Era, não era para mim.
2: Ainda bem que uns anos passaram, não é? E há toda uma nova edição do Rock in Rio Lisboa quase aí à porta e por isso mesmo é que é importante dizermos que temos convites para dar.
5: É verdade, é um bilhete familiar para o dia 27 de junho, onde vão estar artistas como Rod Stewart, Shaggy, Four Non Blondes, Chutes e Pontapés, GNR, Joss Stone, enfim.
2: Tudo e mais alguma coisa,
5: então, não
2: é? Tudo e mais alguma coisa. E tudo aquilo que nós queremos é então um áudio seu a cantar e que nos envie esse áudio para o
5: WhatsApp da Renascença.
2: 962-007-500, exatamente. Uma das músicas destes artistas que atuam então no dia 27 de junho no Rock in Rio Lisboa. Depois disso, se der assim a sua melhor performance, vamos então falar ao telefone consigo e temos um mini quiz da Renascença para lhe fazer. Tudo depende de si.
5: 962-007-500.
2: É isto mesmo, são 6:10, aliás, 6:11 neste segundo. Boa viagem com a Renascença, está com o Takeaway.

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0: 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E já que nos falamos em mexer, está aí a chegar a Bola Branca com o Rui Viegas.
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0: Agora sim, são 6:15. Vamos então à Bola Branca com o Rui Viegas. Boa tarde. O que é que há a destacar?
5: Olá, boa tarde, Inês. Também Daniel. A FIFA vai alargar ao Mundial o castigo da UEFA a Prestiani. E Mourinho, ao que tudo indica, afasta-se da Luz. A seguir também vamos à Alemanha, onde joga amanhã o Sporting de Braga.
0: Está no ar então a Bola Branca com o Rui Viegas.
5: E começamos precisamente pelos guerreiros europeus. Gabri Martínez, Victor Gomes e Ricardo Horta estão na comitiva do Sporting de Braga para a decisão das meias-finais da Liga Europa, amanhã no terreno do Freiburg. O capitão de equipa, o português, é a novidade maior entre os 24 jogadores chamados. Grilich, Raheem Abiy, Niakate, Barisic e Diogo Rodrigues não viajaram. Na Alemanha, onde já falou o técnico germânico e vai falar o treinador arsenalista, já está o enviado especial da Renascença, Luís Aresta. Luís, viva, muito boa tarde.
6: Boa tarde, Rui Viegas. A conferência de imprensa de Carlos Vicens e de um jogador do Braga está marcada para as 8 da noite aqui no estádio do Friburgo, Europa Park. Será menos uma hora aí em Portugal. Talvez o treinador do Sporting Clube de Braga responda àquilo que parece ser o receio que o seu rival Julian Schuster trouxe da experiência que teve há uma semana na Pedreira. Talvez esta pequena vantagem os possa alterar em algumas coisas. É importante para nós percebermos que o Braga tem muita qualidade em posse. Esse é o ponto que temos que aceitar para este jogo. Temos de estar preparados, o Braga vai ter bola e talvez criar oportunidades. Temos de olhar para a frente e acreditar nas nossas qualidades. Ricardo Horta integra a comitiva do Braga, que viajou aqui para a Alemanha, mas está ainda em dúvida para o jogo de amanhã. Chove, faz frio em Friburgo, onde esta quinta-feira são esperados 2.500 adeptos do Sporting Braga de olhos no jogo e na final de Istambul, do próximo dia 20.
5: Muito obrigado, Luís Aresta. O Braga Records venceu na semana passada por 2-1 em casa. Esta noite, às 8, volta a ser de Liga dos Campeões. Bayern ou PSG jogam em Munique e um deles vai juntar-se ao Arsenal na final. Os parisienses ganharam no seu terreno por 5-4. João Pinheiro apita o desafio de hoje. Antes de mais, por cá já há árbitro para o Aves Porto, que abre domingo às 18 horas a jornada 33 do campeonato. A Federação Portuguesa de Futebol anunciou esta tarde Carlos Macedo de Braga com Sérgio Piscarreta no VAR para este desafio. Já o Alverca Estoril, a seguir, marcado para as 20, será apitado por Janko Vasilica de Vila Real, juntamente com João Casegas na videoarbitragem. São as únicas nomeações da penúltima ronda já conhecidas. E o Benfica começa a desistir de José Mourinho. É o que garante o Diário Desportivo Espanhol AS na sua manchete online, num artigo assinado pelo próprio diretor do jornal, tido como pessoa próxima do presidente do Real Madrid. Pode ler-se que todas as tentativas de Rui Costa para renovar com Mourinho fracassaram. José Félix Dias afirma que o processo está suspenso e que, na Luz, começa a surgir a descrença na continuidade do treinador português. E o AS volta a insistir, foi Mourinho quem se ofereceu aos merengues. Entretanto, Gianluca Prestiani pode ter o Mundial em risco. A FIFA acedeu à sugestão da UEFA e confirma que o argentino pode cumprir a suspensão aplicada na Europa durante os jogos do torneio do próximo verão, caso seja convocado por Lionel Scaloni. Do Benfica ainda a luta com o Sporting pelo segundo lugar da Primeira Liga está ao rubro, mas pode aquecer também no mercado. O médio Issa Dumbiá, de 22 anos, figura maior do Veneza e da Série B italiana, interessa a ambos e já terá mesmo em mãos uma proposta dos Leões, segundo o jornal A Bola. Na Rota da Luz pode estar também o central neerlandês De Vrij, o que a confirmar-se deixa perceber a não renovação de Nico Otamendi. De Vrij, de 34 anos, acabou por ser campeão pelo Inter de Milão nesta temporada. E para Gustavo Manduca, antigo jogador do Benfica, há muito radicado em Itália, De Vrij ainda pode ser muito útil.
7: Não teve tantas oportunidades como nos outros anos, não teve aquele papel fundamental que teve nos últimos anos, mas sem dúvida que é um jogador que ainda tem muito a oferecer para o futebol.
5: E do Porto, Pablo Rosário fez trabalho de ginásio depois de ter sido operado uma fratura na mão esquerda. Em todo o caso, o internacional pela República Dominicana continua disponível para os últimos jogos da temporada. Para além dos lesionados nos Dragões, Francesco Farioli não contou neste dia ainda com Oscar Pietuszewski, que está na Polónia a concluir os estudos. O novo campeão português ensaia a visita do domingo ao Aves. O plantel regressa ao Olival amanhã de manhã. Entretanto, a Francesco Farioli era o líder do gangue. É desta forma que António Bongiorni, olheiro dos clubes por onde passou o atual treinador do Futebol Clube do Porto, Margini, Coperta e Atalanta, recorda o ex-guarda-redes.
8: Quando alguma coisa não corria bem, ele estava sempre presente. Era o capobanda, o líder do gangue, como se diz por aqui. Era um bom miúdo, vivia a vida como deve ser vivida naquela idade.
9: Viveva a vida como dovrebbe essere a nível juvenil.
5: Já Maximiliano Magliulo traz ao podcast o código Farioli, a memória do técnico italiano enquanto jogador. Palavras de um antigo treinador de Francesco Farioli.
10: Ele parecia mais velho, tinha mais maturidade. Ele era demasiado pequeno para ser guarda-redes, mas era muito forte. Era explosivo e tinha carisma na baliza.
5: Podcast disponível nas plataformas da Renascença na internet. Ricky van Volswinkel, lembra-se dele? Pois bem, vai terminar a carreira aos 37 anos. O antigo avançado neerlandês do Sporting fez o anúncio hoje através das redes sociais. Ainda lá fora, a Federação Iraniana exige garantias da FIFA para participar sem incidentes no Campeonato do Mundo das Américas. O presidente federativo daquele país assegura que o Irão não terá problemas em estar presente desde que não haja insultos, especialmente dirigidos às instituições oficiais e militares iranianos. No handball, o Sporting tenta esta noite, a partir das 19h45, chegar às meias finais da Champions da modalidade. Os Leões jogam na Dinamarca com o Aalborg, após o empate em casa, na primeira mão, 31-31. Está a começar o 59º Rally de Portugal, com o britânico Elfyn Evans na liderança do Mundial, mas com o francês Sébastien Ogier, já com 7 triunfos, a procurar reforçar o recorde de vitórias na prova portuguesa.
11: Grandes favoritos este ano, pá, porque a equipa Toyota tem dominado de tal maneira que um dos pilotos da Toyota será com certeza o vencedor.
5: Carlos Barbosa, presidente do organizador ACP, sobre uma prova com mais um dia este ano, até domingo, e em segurança total.
11: A corrida está muito bem montada no que diz respeito à assistência e ao local da assistência, onde a assistência pode estar. E, portanto, eu penso que, graças a Deus, eu espero que não haja rigorosamente nenhum problema e que, apesar do grande esforço da GNR para estar a pôr toda a gente sempre na ordem.
5: Esta tarde, no Shakedown, uma espécie de ensaio geral para o Rally, Thierry Neuville foi o mais rápido. Amanhã, quinta-feira, especiais de Sever e Albergaria, às quais se junta a já tradicional super especial da Figueira da Foz. É tudo, e já sabe, fica tudo em rr.pt, o site da Renascença na internet. Para todos, muito boa tarde.
0: Foi esta a Bola Branca com o Rui Viegas na Renascença.
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1: Boa viagem com a Renascença, está com o Takeaway comigo, Inês Nogueira e também Daniel Leitão. E não tarda um seja o que Deus quiser, Daniel.
2: É verdade, é verdade.
1: As saudades são muitas.
2: Então não são.
1: O que é que andaste
2: então não
1: a ver?
2: São. O que é que andei a ver?
1: Sim.
2: Andei a ver o programa da manhã da SIC, o Casa Feliz.
1: Ai, não me digas.
2: É verdade.
1: Fartaste
2: é verdade.
1: Do 2 às 10 e foste para a SIC.
2: Opa, mas tu tens que fazer zapping, não é?
1: Às tantas é necessário.
2: Claro.
1: Já lá vamos então a chegar antes ainda à Renascença está a Dermot Kennedy.
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0: Ai, seja mesmo o que Deus quiser, conta-nos tudo, Daniel.
1: Vamos lá então. Olha lá, Inês, diz-me uma coisa, tu és uma pessoa supersticiosa.
0: Por acaso sou um bocadinho.
1: És?
0: Com algumas
1: rituais.
0: Coisas.
1: Ok, mas e rituais? Tens alguma coisa, algum que sigas?
0: Não, eu só...
1: Não?
0: Não.
1: Alguma coisa que acredites que te faça bem ou ajude em determinadas áreas da tua vida?
0: Rodear-me de pessoas que não são machos.
1: Olha, olha que bom. Olha, bênção.
0: Não sei.

0: Não. Mas acho que não.
1: Sabes que é que no outro dia estava eu a ver A Casa Feliz, o programa das meninas da SIC. Sim, sou grande fã do Baião e da Diana Chaves.
0: Quem não é?
1: Quando de repente me deparei com isto.
2: Está na hora da nossa aula.
0: Então vamos.
3: Vamos para a aula.
2: Anda, vamos lá.
3: Vais ou ficas?
4: Eu vou.
3: Vai, vai, vai, anda.
0: Sim,
3: também.
0: Anda para dar aula.
4: Não, às vezes fazia. De vez em quando fazia.
3: Bom dia, professora, professor Inês, Prenatina, está tudo
2: como
3: bem?
2: Como estão?
1: Basicamente, há dias em que a Diana e o João recebem no seu programa certos e determinados especialistas e fazem um teatrinho em que esses especialistas fingem ser professores e a Diana e o João fingem ser os alunos. Neste dia, até tinham mais um colega, o cantor Filipe Delgado. Já a professora era Inês Pereira Pina, que estava lá para dar uma aula de espiritualidade. E ao que parece, a Diana e o João são bons alunos.
2: Têm estudado?
3: Temos.
2: Muito. Sabem porquê? Porque eu vi ali aqueles sapatinhos à porta.
3: E então?
2: Isso significa que vocês já sabem que entrar dentro de casa com os sapatos atrai mais energias para dentro de casa.
0: Ah, é?
1: Estão a ver? É verdade. A Diana e o João já não andam calçados em casa porque sabem que isso atrai mais energias para dentro de casa. Embora eles estivessem ambos com sapatos nos pés. Ah, e tal, mas aquilo são os estúdios da SIC, não é a casa deles. Quer dizer, se é para brincar ou faz de conta, é para brincarmos como deve ser, ok? Estamos para aqui a fingir que eles estão numa sala de aula num programa que se chama Casa Feliz, mas depois não somos coerentes. Não pode ser. Para quem está realmente interessado nisto de andar de sapatos em casa, tentem num outro erro muito comum.
2: Para além disso, há muita gente que gosta de guardar os sapatos debaixo da cama.
3: Também
2: naquelas,
3: não.
2: Naquelas chumias, não guardem.
1: Não, então, não. Claro que não. Não, nunca. Já nunca agora... se deve guardar os sapatos debaixo da cama. Isso não faz sentido nenhum. Por uma razão muito simples. Imaginem que pisaram cocó de cão na rua e nem repararam. Hã? Depois tem esse cheirinho a apurar debaixo da cama. Que nojo. É por isso, não é, professora Inês?
2: Porque estão a atrair para o vosso sono energias mais densas.
1: Ah, eu errei. Afinal, afinal é porque estamos a atrair energias mais densas para o nosso sono. Seja lá isso o que for. Mas pronto, eu continuo na minha. Por mim é mais uma questão de risco e de mau cheiro. E só neste momento, com a questão da densidade das energias, é que o cantor Filipe Delgado caiu em si, se arrependeu claramente e percebeu no que é que realmente se tinha metido.
2: Que os sapatos andam no chão. E no
4: isto
2: chão...
4: é uma aula de espiritualidade, né?
2: É uma aula de espiritualidade.
4: Certo.
2: Certíssimo.
0: Isto é uma aula de espiritualidade,
1: não é? Diz o Filipe, ao mesmo tempo que todas as energias, as mais e as menos densas, abandonam o seu corpo. Agora já é tarde demais para abandonar, não é, Filipe? Estás em direto. Mas é neste momento dos sapatos que percebemos que a Diana Chaves está bem na vida.
2: No caso dos sapatos, deixar
4: sempre à porta.
0: Idealmente do lado de fora, não é?
2: Se puderem, mas sabemos que nem sempre é possível deixar. Deixam mesmo na entrada de casa.
1: Pois, é que a maioria das pessoas se deixam os sapatos do lado de fora de casa, o mais provável é no dia seguinte não terem sapatos nenhums, não é? Lá vem um larápio e um amigo do alheio leva os sapatos. A Diana, como deve viver num condomínio com segurança 24 horas, pode deixar o que quiser à porta de casa. Deixa tudo, até pode dormir à porta de casa, tanto faz. Inês, aposto que não estás tão bem na vida como a Diana, mas é porque não queres, sabes?
0: Sim.
1: Queres saber como ganhar um dinheirinho extra?
0: Claro,
1: tu queres?
0: É pronto. Sempre bem-vindo.
1: Olha, vais precisar de uma vassoura, e não estou a insinuar que vais trabalhar para as limpezas quando saias daqui da rádio. Quer dizer, sim e não. Sim, vais ter que fazer limpezas e não, porque não vais trabalhar para ti próprio e não para outros. Ora, escuta.
2: Como é que vocês varrem a vossa casa? Ou como é que limpam?
4: Com aspirador. Robô.
2: O que é sempre melhor? Varrer. Porque ao varrer, estão a fazer a energia circular. Ok? Portanto, evitam ter estagnação energética na casa. Para além disso, há aqui um truque extra para quem quer mais dinheirinho ao final do
1: mês.
2: Colocar um raminho de louro preso à vassoura e varrer a casa, neste caso, da parte mais da rua em direção ao interior da casa. Para quê? Para puxar a energia da abundância, do dinheiro, para dentro da vossa casa.
0: Eu peço imensa desculpa. Eu tenho aqui várias questões.
1: Então, diz-me.
0: Se eu puser o raminho de louro no tubo do Dyson, e se aspirar o Dyson
1: não,
0: para fora,
1: não tem que ser, é varrer que é para as energias mexerem.
0: Mas aquilo também mexe dentro do Dyson.
1: Não te metas nisto. Estas coisas de espiritualidade não é assim que funciona. Portanto, basta varrer a casa com o ramo de louro na vassoura. Faz isso e vais ver a prosperidade a vir em tua direção tipo um tsunami. Nem abres meia porta, senão vem lá a prosperidade toda. O melhor é comprares louro e um cofre para pôres todo o dinheiro que vais ficar com tamanha abundância. Agora, nota aqui uma contradição. Sapato não entra dentro de casa porque atrai mais energias, mas varrer da rua para dentro de casa já está a valer. Não faz sentido, ou sou eu. É que ao varrer assim estamos a puxar não só a energia da abundância, como também o lixo que temos à porta
0: Exato.
1: De casa, aquele cotão e que está por ali, não é?
0: Enfim. Mas alergias, é
1: isso. E já agora, outra coisa. Porquê louro e não pedrar outra coisa qualquer na vassoura?
2: Isto porque o louro, a nível energético, representa o dinheiro. Tal como a canela, o louro representa o dinheiro, as vitórias, o sucesso. Lembram-se que colocava-se coroas de louro no nos vencedores. Portanto, o louro ficou associado a esta energia de vitórias, de abundância financeira. E é aqui um grande aliado para quem quer mais dinheirinho dentro de casa.
0: Eu até posso dar esta de barato.
1: Quer dizer, eu não dou. Sabem? E a minha avó coloca louro em todos os pratos de longa cozura que faz. Será que se eu puser uma folha de louro na ponta do garfo vai aparecer na cozinha uma feijoada, ou um ensopado, ou um estofado, ou qualquer coisa do género? Não, não me parece. Até porque já tentei e não resultou. Mas a professora tocou aqui num ponto importante. A canela. Diz que a canela também tem estas propriedades de que a senhora está a falar. Por que não usar canela em vez do louro?
2: Quem é mais intenso, quem é mais impulsivo, não deve soprar a canela para dentro de casa, porque a canela é termogénica. Ou seja, vai tornar tudo ainda mais aceso. E pode trazer mais discussões para uma casa.
4: E até pode haver pessoas alérgicas à canela.
2: Exatamente.
1: Exatamente.
0: E ao pó da vassoura também.
1: Eu não sei o que me surpreende mais. Se a parvoíce disto tudo, se a seriedade com que eles estão a debater a questão do uso da canela em rituais espirituais, não é? Pode haver pessoas alérgicas à canela, claro. Oh, amigos, peguem na canela e façam os biscoitos. Ou enfeitem o arroz doce, por exemplo, não é? Vamos, mas é falar de coisas que realmente interessam. E vamos falar de amor.
0: Bora.
1: Como diriam os santos empregadores, fala-me de amor. Inês, como é que estás no que o amor diz respeito?
0: Olha, eu diria que estou muito bem na vida.
1: Estás bem? Boa. Feliz em saber. Tu e o André estão bem?
0: Estamos ótimos e recomenda-se.
1: Será que não precisam de intensificar um pouco a relação?
0: Eu diria que não, mas o que é que tens para me contar?
1: Mas olha, pelo sim, pelo não, o melhor é tirar as notas. Não há que ter vergonha. Desde que faças uma salvaguarda, como a setora faz.
2: Quem tem uma relação amorosa, o que é que pode fazer para tornar aqui mais intensa ainda a relação? Se tem uma relação amorosa que está assim um bocadinho mais apagada, deixo-vos esta dica para trazer assim mais chama, mais energia de amor e de romance ao relacionamento amoroso. Neste caso, pegam numa fotografia, esta é minha e do Ricardo, não é que precisemos, graças a Deus, agora aqui disto, mas...
1: Vês? Não é que precisemos, não é que nós estamos tão bem.
0: Estamos tão bem na vida.
1: A senhora Inês e o senhor Ricardo nem precisam deste ritual, mas mal também não faz, não é? Por isso é pegar uma foto tu e do André e o que é que fazes de seguida?
2: Pega num prato, numa fotografia do casal, num momento feliz, portanto têm que estar felizes, e colocam mel em cima da fotografia.
1: Ai, o quê? Meter a fotografia num prato e em cima da fotografia pôr mel? Isso é apenas um grande desperdício de mel, acho eu. Além de que depois fica a louça toda pegajosa e difícil de lavar. E se for antes açúcar, não dá. Também é doce e pelo menos é mais fácil de lavar. Porquê é que tem que ser mel?
2: Tornarem-se mais melosos, mais doces. Colocam um mel.
0: Isto é muito casual, não teve assim tanta graça como eu mel, achava.
1: Pois, é mel que é para nos tornarmos mais melosos. Se quisermos apimentar a relação, metemos pimenta. Se quisermos acabar com a relação, metemos uma fotografia do coveiro mais próximo. É isso, acho que é assim que funciona. Mas atenção, pôr mel não basta. A coisa tem que ficar a apurar.
2: E depois deixam uma semana debaixo da cama do casal.
3: Não.
2: Ok? Debaixo da cama do casal.
4: Debaixo da cama.
2: Sim. Colocam uma semana e vão sentir.
0: E quem tem somier?
1: O que é que vamos sentir? O que é que vamos sentir o quê? Vamos sentir que temos formigas e outro tipo de bicharada a invadir o nosso quarto. É isso que está mesmo a pedi-las. Até eu vou enfiar um prato cheio de mel uma semana debaixo da cama, mas está tudo bem. Os sapatos debaixo da cama, as mais energias, a densidade de energia. Um prato com mel, a meter dois ou três. Realmente. E quando eu pensava que isto não podia ficar mais, como é que eu diria isto? Estranho, eis que a história neste sugere um outro ritual para nos aproximarmos de alguém com quem queremos algo mais do que uma amizade.
2: Escrevem o nome, neste caso o dele, escrevem o nome num papel e colocam, podem dobrar, colocam num tachinho ao lume.
0: Vamos queimar o pajó
2: e transformá-lo num caramelo.
1: Transformar um nome num papel num caramelo? Mais uma vez, não só é um desperdício de comida, como até é perigoso. Então vamos pôr um tacho com um papel ao lume. Onde é que anda a proteção civil quando precisamos dos seus alertas? Eu não sei, mas sei que espero que a doutora Inês não trabalhe na proteção civil. É que quando ela foi nadadora salvadora, a coisa não correu nada bem. Como é que eu sei isto? Sei porque quando o João Baião lhe perguntou o que fazer quando se perdem coisas, ela recomendou isto.
2: O que é que a minha avó me ensinou? E vou-vos dizer, isto para mim resulta mesmo.
3: A sério?
2: A sério. Eu já fui nadadora salvadora e posso-vos dizer que eu encontrei no areal uma chave de um carro perdida. Sempre a dizer isto, basta dizerem, Jesus nunca perdeu nada, Jesus nunca se enganou. Enquanto procuram, vão dizendo, Jesus nunca perdeu nada, Jesus nunca se enganou. Estão sempre a dizer e vão encontrar aquilo que perderam.
1: Eu acho que não resulta. É que a doutora Inês perdeu a noção e a TV não a encontrou, não é? Para já porque tem o desplante de estar a chatear Jesus por causa de umas chaves perdidas no areal. Essa é logo a primeira, não é?
0: Aquele mal, não é?
1: E enquanto isso, pessoas a afogarem-se no mar e ela calmamente a passear na praia à procura das tais chaves. Isto realmente... Onde é que as pessoas andam com a cabeça? Enfim, é a professora que temos. Até amanhã e seja o que Deus quiser.
5: Tenha renascença, então seja o que Deus quiser.
0: Oh Daniel, tu diz-me. Lembras-te como é que era a história do papelinho para nos aproximarmos de alguém e para escrevermos o nome dele no papel?
1: Metes num tacho e metes com açúcar. Okay. E depois puxas-lhe o fogo para ficar caramelo.
0: Ok. E a pessoa aproxima-se de nós, é isso?
1: Sim.
0: Escrevi Justin Bieber, achas que dá?
1: Ah, sabes que eu prometo, pensei que era o meu nome. Mas realmente fui muito... Foi demasiado.
0: Foi.
1: Enfim. Agora com esta vou arrumar a minha mochila e vou-me embora. Pronto. Com vergonha para casa.
0: Vais com vergonha já. Vais-te retirar assim. Olha, eu acho que devias ir pôr o prato de mel por baixo da cama.
1: Pois é, é verdade. Mas isto formigas, não sei. Não lidem com formigas.
0: Mas formigas é que não. Para já na Renascença há a música portuguesa, há os...

0: das 7 da tarde e achava que nós nos esquecíamos disto.
1: Simbora!
0: Vamos embora para o Rock in Rio, que não tarda, está aí, a verdade é essa. Já estamos em maio, portanto é um pulinho até junho e por isso mesmo queremos dar-lhe bilhetes, queremos oferecer bilhetes, não um, não dois, não três, mas quatro, não é, Daniel?
2: É familiar, dá para toda a gente.
0: É para lá de familiar. Portanto, está na altura de falarmos nesta altura com Maria Moraes. Olá, Maria.
3: Olá, boa tarde.
2: Boa tarde.
0: Maria, diga-me uma coisa, é a Maria que está a cantar aqui?
3: Que eu já tinha da minha alegre casinha, tão modesta quanto eu.
0: Não me diga que é a Maria.
3: Sou eu mesma, não está espetacular?
2: Está sim, senhor. Bolas. É a melhor. É a melhor.
3: Quase posso fazer a primeira parte, diga.
2: É a melhor interpretação de chutes e pontapés que eu ouvi hoje.
3: Isso eu não duvido.
2: Possivelmente também foi a primeira, mas. Impecável.
0: Nós ainda há bocado também cantámos um bocadinho de chutes, mas a Maria deu-nos aqui 10 a 0, disso não há dúvida nenhuma. Entretanto, Maria, está onde a falar connosco?
3: Olha, por acaso acabei de estacionar o carro à porta de casa.
0: E a Maria vive onde?
3: Eu vivo em Odivelas.
0: Ah, é de Lisboa. Pronto, muito bem. Maria, certo. Para ganhar estes 4 bilhetes, eu preciso que me responda corretamente a duas perguntas.
3: Está bem.
0: Está pronta?
2: Vamos lá, Maria.
0: Vamos então
2: à é sua, Maria.
0: Primeira. Ok?
3: Diga. Primeira.
0: Maria, qual o nome do noticiário desportivo da Renascença?
3: Até fiquei nervosa.
0: Até fiquei nervosa. Qual é o nome do noticiário desportivo da Renascença, Maria?
3: Bola Branca.
0: Ai, que linda! A primeira já está!
3: Estava a dar agora!
0: Exatamente!
2: Estava a dar agora! Não reclame, Maria, não reclame, senão depois começam a ficar mais difíceis as perguntas. Vá, vamos à segunda. Qual é a dupla que lhe faz companhia das 5 às 7 da manhã na Renascença?
3: Dupla.
2: Antes das 3 da manhã, quem é que está?
3: Eu acho que é, não tenho a certeza. Eu acho que é o Paulino Coelho e a Sandra Torres.
0: Oh, Maria, sabe o que é que eu lhe digo? A Maria vai ao Rock in Rio!
3: Obrigada!
0: Está tudo certo! 4 bilhetes são seus!
3: Apesar de cantar bem, percebo das respostas, é isso?
2: Valeu a pena, está a ver? Valeu a pena.
3: Obrigada.
0: Está super a par de tudo aquilo que se passa aqui na Renascença e por isso mesmo merece muito estes 4 bilhetes para ir então no dia 27 de junho.
3: Muito obrigada.
0: Qual é que é assim, o artista que está mais curiosa para ver?
3: A Cindy.
0: A Cindy Lauper.
3: Que
0: sim. Bem.
2: Nota-se que já trata pelo primeiro nome, não é? É a Cindy.
3: Somos tu, cá tu lá.
2: Claro, estou a ver que sim.
0: Vamos
2: beber
0: café amanhã, não sabias? Não estavas a par, Daniel.
2: Isso depois diz que sim.
0: Maria, muito obrigada por ter estado aqui à conversa connosco e por ter participado. E olha, divirta-se no Rock in Rio e vamos lá.
3: Ah, muito obrigada. O resto de um bom trabalho. Obrigada.
0: Obrigada igualmente, Maria. Obrigada. Para já, aqui na Renascença há a Taylor Swift. Portanto, deixe-te ficar desse lado. Daqui a pouco espreitamos também o Tempo e Trânsito. E amanhã há mais bilhetes do Rock in Rio.

0: Ótima tarde nesta quarta-feira com a Renascença, à altura de sabermos se o trânsito está mais complicado ou não, Oscar.
1: Começamos, Inês, mais a norte, na BC, em direção à Rábida, há um acidente na ponte do Freixo, em via direita, paralelamente até à A3. Mais à frente, entre a Perlada e a ponte, sentido contrário, entre o Amial e a A3, há EP com paragens nos dois sentidos. A A3 tem demora desde o norte da A4 para a BC. Quanto a Lisboa, ponto 25 de Abril para a Almada, tem demora a partir de Campo Lido, e C19 para Sintra, com... Há uma demora entre Alfragide e Amadora, sinal circular para Benfica, paragens entre o aeroporto e o Campo Grande, sentido contrário entre a área comercial e o radar. Boa viagem.
0: Obrigada, Oscar. E quanto ao tempo para amanhã, Daniel?
2: Olha, prevê-se céu em geral pouco nublado, com possibilidade de ocorrência de aguaceiros fracos, em especial durante a tarde. Temperaturas máximas que chegam aos 17 em Ponta Delgada, 18 no Porto, 19 no Funchal, 21 em Lisboa e 22 em Faro.
0: Ai, que maravilha. Entretanto, nesta altura, já comigo, Sónia Santos.
3: É verdade.
2: E o
3: nosso... Olá, Daniel!
2: Olá.
3: No Porto! Maravilha! Isto realmente... Olha,
0: hoje
3: é fantástico.
0: Faz tudo.
3: Eles
0: tudo
3: inventam tudo.
2: Lá coisas.
0: Nós aqui em Lisboa, o Daniel no Porto e esta emissão a acontecer. E termina agora e és tu que ficas ao comando desta rádio.
3: É, e com mais bilhetes para dia 27 do Rock in Rio Lisboa. É verdade.
0: Esta rádio está a dar tudo. É o agora chamado, está a dar tudo mesmo.
2: Agora é Sónia Santos, está ao leme, não é? Vai caginar a tempo, vai a Sónia Santos ao leme.
0: Vês como sabes, Daniel. Bem, nós estamos de regresso então amanhã às 4 da tarde. É com a Sónia que vai ficar, com bilhetes do Rock in Rio.
3: Uh-huh.
0: Estás curiosa para este dia do Rock in Rio, Sónia?
3: Sim, é o dia das... É mais para a minha geração, não é?
0: Quem é que tu queres mais
3: a minha idade. Olha, por acaso estou curiosa de prever toda a gente. Acho que espreitar um bocadinho de cada vai ser interessante. Aliás, o cartaz este ano do Rock in Rio está realmente extraordinário, não é? Eles quando dizem que é o melhor cartaz de sempre... É sempre assim.
0: Por isso mesmo vale a pena ficar desse lado com a Sónia e também para ganhar bilhetes no Rock in Rio. Para já, às TLC. Boa viagem.
3: No Scrubs. Beijinho, Daniel.
0: Uma ótima tarde. Beijinhos.
2: Beijinhos.
0: Daniel.

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7: 7 horas 6 nos Açores, notícias na Renascença, edição do Miguel Coelho. Miguel, boa tarde.
8: Olá, Sónia, boa tarde.
7: Quais são os destaques?
8: Confederação do Comércio e Serviços demarca-se dos anúncios feitos pela CIP na véspera da reunião decisiva sobre o Código Laboral. Bispos franceses anunciam visita do Papa à França no próximo mês de setembro.
7: Ora, estão as notícias na Renascença. A edição é do Miguel Coelho.
8: A Ministra da Saúde desvaloriza os dados ontem revelados que dão conta de menos consultas, menos cirurgias e mais tempo de espera. Ana Paula Martins justifica a menor resposta do SNS com o pico da gripe e também com os internamentos sociais, declarações da Ministra à CNN, depois de críticas já feitas esta tarde pelo Partido Socialista, que disse mesmo não saber por que motivo a Ministra se mantinha em função face à atual situação em que se encontra o Serviço Nacional de Saúde. Na resposta, Ana Paula Martins afirma que a situação foi então causada pelos rigores do inverno.
9: Não é só o pico da gripe, é o inverno, é o frio e são, naturalmente, que vem de há mais de uma década, o aumento dos internamentos sociais. Tudo isto retira capacidade durante... este período nós também temos mais gente inscrita no sistema, temos gente que também está a regularizar a sua situação com o sistema, mas como sabe, através da urgência, entra para cuidados urgentes e inadiáveis, isto também cria pressão adicional sobre estas listas.
8: As justificações da Ministra da Saúde. A Confederação do Comércio não alinha nas cedências hoje admitidas pela CIP nas negociações sobre o Código Laboral. Limita-se a aguardar que a UGT apresente uma nova proposta que permita avançar no diálogo. João Vieira Lopes diz que não foi consultado sobre a iniciativa da Confederação Empresarial de Portugal. Admite que não tem grandes expectativas para a reunião de amanhã e que, segundo a Ministra do Trabalho, será a última antes da revisão da Lei Laboral seguir para o Parlamento.
10: Portanto, isto é uma proposta do CIP. A CCP até agora nunca considerou uma proposta deste tipo e a nossa expectativa é que amanhã o GT apresente alguma nova proposta na concertação. Se não apresentar, da nossa parte, não vemos como é possível continuar qualquer discussão.
11: Mas há a possibilidade de aprovarem algumas das medidas propostas pela CIP?
10: Isso é uma iniciativa da CIP, não está dentro, enfim, das possibilidades posições que nós estudamos até agora, portanto, neste momento não posso adiantar mais nada.
11: Mas vai confiante para a reunião de amanhã ou vai pessimista?
10: Eu, em todas as reuniões, estou sempre na expectativa que, da outra parte com quem estamos a anunciar, ou o governo ou os sindicatos, possam aparecer propostas que abram caminho à negociação, mas ao fim deste ciclo todo, confesso que neste momento não temos grandes expectativas, mas veremos o que é colocado na mesa.
8: João Vieira Lopes, ouvido pela jornalista Anabela Góis, a manifestar falta de sintonia entre os patrões, depois de a CIP ter revelado hoje que deixa cair algumas das medidas mais controversas da revisão do Código Laboral, o presidente da Confederação Empresarial, Armindo Monteiro, anunciou que abdica de várias matérias consideradas linhas vermelhas pela UGT.
5: A questão do recurso ao outsourcing, a questão do banco de horas individual, a questão da reintegração após despedimento, a questão da formação contínua e da denúncia da convenção coletiva.
8: Medidas de que a CIP abdica, esperando agora que o GT dê luz verde a três propostas dos patrões, entre elas o pagamento de um 15º mês em setembro, isento de impostos e de contribuições. Contactados pela Renascença, o Ministério do Trabalho e o GT não quiseram fazer comentários. Nesta edição das 7 temos a análise de José Alberto Lemos. José Alberto, boa tarde.
12: Boa tarde, Miguel.
8: Como é que vês esta posição da CIP? Pelos vistos, apanhou de surpresa até outras confederações patronais.
12: Sim, justamente, apanhou de surpresa toda a gente e não deixa de ser espantosa, na verdade, não é? Porque, de repente, a CIP vem aqui com uma posição que, sendo bem-vinda, obviamente, porque isto penso que abre caminho para um acordo na concertação social, o que é positivo para todos, para o país sobretudo, é uma posição espantosa, porque, de repente, a CIP, ao abdicar destas, enfim, ao ir de encontro às linhas vermelhas da UGT, no fundo deixa cair toda a argumentação que foi utilizada até agora, sobretudo pelo Governo, para aprovar estas novas diretivas de trabalho, nomeadamente a necessidade de flexibilidade nas empresas, a necessidade de aumentar a produtividade, porque nós sabemos que Portugal tem um déficit de produtividade grande, e ainda por cima, fazendo esta segunda proposta, digamos, de 15º

0: na prática é que pode ter esta nova posição da CIP, na tua opinião?
1: Ora bem, o argumento que a CIP apresenta para ceder nestas matérias é que há, em cima da mesa, uma ideia perigosíssima que é baixar a idade da reforma. Mas até agora ninguém deu nenhum sinal de que vai baixar a idade da reforma. Quer dizer, o governo nunca cederia ao Chega, que foi o único partido que falou no assunto para aprovar o acordo, nunca cederia ao Chega, não é verdade, na questão da baixa da idade da reforma. E, portanto, o que me parece neste momento é que o governo, perante esta proposta da CIP, e se ela for seguida pelas outras confederações, já aqui este indício que a Federação de Comércio não estará muito pelos ajustes, mas vamos supor que as outras confederações patronais aceitam. O governo é que fica aqui numa posição difícil, fica na posição do mais papista que o Papa, porque o governo é que tem insistido muito nesta matéria da necessidade de flexibilizar e de aumentar a produtividade, etc. Portanto, se a CIP vai de encontro às reivindicações dos trabalhadores, em que posição é que fica o governo para manter a sua inflexibilidade neste pacote laboral? É isso que vamos ver amanhã, e é isso que eu penso que acabará por indiciar um acordo, se toda a gente tiver, digamos, a sensatez necessária neste momento.
0: Vamos ver o que pode dar então ao nível de desenvolvimento esta proposta apresentada hoje pela CIP. Obrigado, José Alberto Lemos, pelo teu comentário. A reunião da Constituição Social está marcada para amanhã à tarde. O Papa deverá visitar França no próximo mês de setembro, anúncio feito pela Conferência Episcopal Francesa. Em comunicado adianta que a viagem de Leão XIV pode acontecer nos últimos dias de setembro, com passagens por Paris e Lourdes, um dos principais locais de peregrinação mariana do mundo. Apesar deste anúncio dos bispos franceses, o Gabinete de Imprensa do Vaticano ainda não confirmou oficialmente esta visita. A concretizar-se seria a segunda em território europeu, fora de Itália, uma vez que já no próximo mês, entre os dias 6 e 12, o Papa, a Sónia, é esperado em Espanha.
2: Até já, Miguel. As notícias com Miguel Coelho, claro que estão sempre a ser atualizadas, quer no site, quer na aplicação da Renascença. Temos Maroon 5 para ouvir já a seguir.
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2: Ora, vamos lá com o Oscar Daniel espreitar o trânsito. Boa tarde, Oscar. Como é que estamos?
8: Boa tarde, Sónia Santos. Não se pode dizer que esteja a ser uma tarde muito complicada. Temos a segunda circular em Lisboa, em direção ao Benfica, com paragens entre o aeroporto e o Campo Grande, sentido contrário entre a área comercial e o radar, e C19 para Sintra. Há demora entre Alfragide e Amadora. Ponto 25 de Abril para Almada, demora a partir do aqueduto no Porto, VCI para a Rábida. Tem abrandamentos entre o Mercado e A3 e mais à frente entre para lá e a Ponte. A EP com paragens nos dois sentidos. A3 tem demora desde a circunvalação para a VCI. Boa viagem.
2: Até já, Oscar. Tempo para amanhã. A previsão é de aguaceiros fracos no norte e centro e desce um pouco a temperatura. Temos máxima de 17 graus para o Porto, 17 graus para Ponta Delgada. Assim é que é. Para o Porto são 18, Funchal 19 graus, 21 para Lisboa, 22 para Faro, cidade mais fresquinha. Será Guarda, máxima de 16 graus. As mais quentes, Beja e Évora, mais quentes, pronto, é como quem diz, não é? Máxima de 23 graus.
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2: Na Renascença, sempre, nunca igual, e não tarda nada à Rock in Rio Lisboa. A Renascença é a rádio oficial e é por isso mesmo que desde segunda-feira estamos aqui a ser uns grandíssimos mãos largas. Temos oferecido bilhetes para o Rock in Rio desde as 6 da manhã, imagine, e é comigo, Sónia Santos, que o dia fecha em bom com mais bilhetes para a maior edição do Rock in Rio Lisboa. Hoje, convites para o dia 27 de junho, Legends Day, não é? Rod Stewart, Cyndi Lauper, Shaggy, Four Non Blondes, Chutes e Pontapé, GNR, UHF, Jaff Mega, Bolas, Just Stone. Bem, tanta coisa boa. Fico por aí.

É incrível, incrível, incrível, incrível. Desde segunda-feira que estamos assim uns mãos largas e sempre com convites para o Rock in Rio Lisboa. A Renascença é rádio oficial. E pronto, hoje, aqui comigo Sónia Santos, o dia fecha em bom reparo. Nós estamos a dar convites desde as 6 da manhã. E agora pronto, lá está, vamos fechar aqui o dia em grande com mais bilhetes para a maior edição de sempre do Rock in Rio Lisboa. Bilhetes para dia 27 de junho a Rod Stewart, Cyndi Lauper, Shaggy, Four Non Blondes, Chutes e Pontapés. Temos o GNR, o UHF, o Jaff Mega, Justone, tanta coisa boa, Ciro, The Wailers, Belo, enfim. O cartaz está incrível, os bilhetes aqui em causa são para, lá está, dia 27 de junho. E o que é que eu quero em troca? Porque isto não é só... Toma lá bilhetes. Não, não, não, não, não. Então, eu quero que envie um WhatsApp para o 962-007-500 e que me diga, portanto tem que ser um áudio, está bem, para o WhatsApp da Renascença, qual a frase de estação da Renascença. Está no site, nas redes sociais, dizemos aqui várias vezes por dia na rádio, aliás há pouco disse precisamente essa frase, portanto... WhatsApp 962-007-500 e quero ouvir essa voz a dizer-se qual é a frase de estação da Renascença, está bem? Seja rápido, porque isto já sabe, voa, voa, voa. 962-007-500. São agora 7h19, a marcha Bárbara Bandeira. Boa viagem.

0: Está Sabrina Carpenter na Renascença e não tarda nada, temos Noble, Michael Jackson e também The Weeknd. Maravilha! São 7h23, boa viagem!
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0: The Weeknd na Renascença, Call Out My Name. Faltam 22 minutos para as 8. Temos vencedora, mais uma vencedora. Poderia ser um vencedor, neste caso é mais uma vencedora para um bilhetito duplo, um convite duplo para o Rock in Rio Lisboa, 27 de junho.
1: Olá, o meu nome é Manuela Neves e a frase da estação é Renascença, sempre, nunca igual.
0: Certíssimo, Manuela, exatamente, muitos parabéns. Acaba de ganhar um convite duplo para esse dia fantástico, The Legends Day do Rock in Rio Lisboa. Rod Stewart, Cyndi Lauper, Shaggy, Four Non Blondes, Chutes e Pontapé, GNR, UHF, Chaf Mega, Justin, The Wailers, Ciro, Belo. Eis, que dia em cheio, fantástico. E continuo sempre com a Renascença, que é a rádio oficial do Rock in Rio Lisboa, porque amanhã, logo a partir das 6 da manhã, há mais bilhetes para dar. Amanhã para dia 28, hein? Vale a pena estar sempre com a Renascença, sempre, nunca igual. Ora bem, boa viagem! Hoje...

0: maravilha. Man at Work na Renascença. Vamos já ter com o Oscar Daniel para saber de trânsito. Oscar, calminhos.
1: Também sou um Man at Work.
0: quase a sair do Work.
1: É, olha, temos a segunda circular em direção ao Benfica com demora entre o aeroporto e o Campo Grande, no sentido contrário entre as Torres, Lisboa e o Radar. É só em Lisboa. Quanto ao Porto, apenas alguma resistência no final da A3 para a VCI. Boa viagem.
0: Isto tem estado uma maravilha. Não é? Muito calminho.
1: A gasolina.
0: Pois, olha, admira-te sim também. É verdade, pode ser.
1: Não está fácil dar de beber ao carro.
0: Ui, bebe tanto. Sabes que eu tive um carro que a matrícula era ZL. Era o Zé Litro.
1: Muito bom.
0: Ele bebia bastante. Até já, Oscar. Até já não, até amanhã,
1: até amanhã.
0: Oscar.
1: Obrigado.
0: Boa viagem. Temos aguaceiros fracos norte e centro, no norte e no centro, aliás, para amanhã. Uma descida da temperatura máxima de 17 graus para Ponta Delgada, 18 para o Porto, 19 Funchal, 21 Lisboa, 22 Faro.
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0: É isso mesmo. 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Que é, inscreve-se e logo a seguir, para não esquecer, põe um lembrete no telemóvel, não é? 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Boa viagem.

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11: 8 horas 7 nos Açores, notícias na Renascença com o Pedro Queiro. Boa tarde, Pedro.
12: Olá, boa tarde.
11: Quais são os destaques?
12: A culpa dos atrasos na saúde é da gripe e dos internamentos sociais, diz a ministra. Os patrões estão divididos, a Confederação do Comércio demarca-se dos anúncios feitos pela CIP.
11: Ora, estas e outras notícias agora na Renascença com o Pedro Queiro.
12: A ministra da Saúde desvaloriza os dados ontem revelados que dão conta de menos consultas, menos cirurgias e mais tempo de espera. Ana Paula Martins justifica a menor resposta por parte do SNS com o pico da gripe e os internamentos sociais, isto no mesmo dia em que o PS acusou o governo de estar a degradar o SNS. No Parlamento, a deputada socialista Mariana Vieira da Silva pegou nos dados, agora desvalorizados pela ministra, para perguntar como é que Ana Paula Martins ainda está no cargo.
13: Como é que Luís Montenegro continua a confiar numa ministra que não só não cumpriu aquilo com que se tinha comprometido, como os resultados se deterioram de mês para mês, nós tivemos até abril e muitas vezes perguntámos à Sra. Ministra da Saúde o que é que faltava para os hospitais poderem conhecer o planeamento deste ano, que, volto a dizer, foi sempre entregue em novembro do ano anterior. E, portanto, isto não é uma deterioração pontual.
12: Mariana Vieira da Silva diz que há mais meios e mais dinheiro no Serviço Nacional de Saúde, concluindo que, por isso, o problema só pode estar na falta de organização. A Confederação do Comércio não alinha nas cedências hoje admitidas pela CIP, nas negociações sobre o Código do Trabalho. Limita-se a aguardar que a UGT apresente uma nova proposta que permita avançar no diálogo. João Vieira Lopes diz que não foi consultado sobre a iniciativa da Confederação Empresarial e admite que não tem grandes expectativas para a reunião da manhã na Concertação Social.
14: É uma proposta da CIP. A CCP até agora nunca considerou uma proposta deste tipo e a nossa expectativa é que amanhã a UGT apresente alguma nova proposta na concertação. Se, se não apresentar, da nossa parte, não vemos como é possível continuar qualquer discussão.
12: João Vieira Lopes, ouvido pela jornalista Anabela Góes, os patrões a manifestar falta de sintonia, depois da CIP ter revelado hoje que deixa cair algumas das medidas mais controversas. A Confederação Empresarial anunciou que abdica de várias matérias consideradas linhas vermelhas pela UGT. Amanhã, segundo a Ministra do Trabalho, realiza-se a última reunião com os parceiros sociais antes da revisão da lei laboral seguir para o Parlamento. A aposta na criação de cooperativas é o próximo passo do Governo para fazer face à crise de habitação, depois do investimento público e do pacote fiscal para aumentar a oferta de casas para arrendamento. Miguel Pinto Luz adianta que o Executivo está já a trabalhar em fontes de financiamento.
8: A questão das cooperativas entrará neste último ciclo de políticas públicas que estamos a aprovar. Temos que garantir o financiamento e isso estamos já a trabalhar, mas vamos trabalhar do ponto de vista legislativo, mas também já estamos a trabalhar com o BEI, através de garantias de Estado também, para podermos garantir essa fonte de financiamento.
12: O Ministro das Infraestruturas e Habitação em Matosinhos, na abertura da Conferência Habitar Portugal, Cooperativas de Habitação, Escala, Comunidade e Futuro. O Presidente da Associação de Municípios pede a criação de um mecanismo alternativo que permita acabar projetos financiados pelo Plano de Recuperação e Resiliência, que não sejam concluídos dentro do prazo previsto. No final de uma reunião do Conselho Diretivo, que decorreu em Coimbra, Pedro Pimpão defendeu também que os autarcas querem ter uma palavra a dizer na gestão dos fundos anunciados pelo Governo para recuperar as zonas afetadas pelos temporais.
11: Muito bem, Pedro, até já. Até já. Há mais notícias às 9, aqui em direto na Renascença com o Pedro Queiro. Claro que a informação está sempre a ser atualizada no site e na aplicação da Renascença.
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11: E que bom que está por aí. Estamos juntos até às 8h30, às músicas fantásticas da Renascença. Espreitamos para já a previsão do tempo para amanhã. É de aguaceiros fracos.

0: nada a perder. 8 e 11, está com a Renascença, sempre, nunca igual. Quarta-feira é dia de novo episódio do podcast Direito à Justiça, com o apoio da Ordem dos Advogados Portugueses. Esta semana com o juiz desembargador Edgar Lopes, diretor do Centro de Estudos Judiciários, a escola que forma juízes e magistrados. Ora, neste episódio fala-se sobre a formação dos magistrados, a escolha dos candidatos, o que se pretende de quem se forma lá, a idade cada vez mais nova de quem quer seguir estas profissões da justiça. E Edgar Lopes mostrou-se preocupado com o tema da formação relativa à violência doméstica, que diz estar sempre presente nesta escola.
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2: A formação para os profissionais da justiça na área da violência doméstica é uma preparação que é feita e é feita há muitos anos. É preciso é que quem tem o poder decisório nestas matérias tenha principalmente a consciência de que é nos agentes da violência doméstica que nós temos também que exercer formação.
3: A justiça já é a última linha quando se chega lá.
2: A justiça está farta de ter formação nesta matéria. Tentar que as pessoas percebam que a mulher não é um ser inferior, que não tem direitos a mais, que não podem bater. Não apontem para os profissionais da justiça a culpa das coisas não funcionarem. Antigamente, tínhamos muitas cadeiras anuais, naquelas estruturais, introdução ao estudo de direito, obrigações, direito penal,
4: Teoria geral
2: de direito civil. Eram estruturantes do nosso pensamento jurídico. Agora, para além de serem só 4 anos, na grande maioria das universidades só há cadeiras semestrais. O que é que isto provoca? A estruturação do pensamento jurídico dos alunos é feita às pinguinhas e a pensar no teste que vem e para aquela nota já acabou esta semestral, vamos para outra. É tudo muito à pressa, não há tempo para consolidar.
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0: Já está disponível este último episódio em qualquer plataforma de podcast, também em rr.pt e no YouTube da Renascença. 8 e 14. Ouvimos Muse? Vamos a isso.
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0: Live na Renascença, maravilha. E num estilo completamente diferente, mas igualmente em bom já a seguir. Temos esta. George Michael é o próximo na Renascença. Fique por aí, boa viagem.
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1: Sou a Sónia Santos, sempre maravilha estar consigo aqui na Renascença. Estou de saída, temos encontro marcado para amanhã às 7 e tal comprometido. Aí está Freedom, George Michael. Este é para levantar um pouquinho o som do rádio, não é? Então não. Fico bem, até amanhã. Boa noite.

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2: Em nome do Pai, do Filho e do Espírito Santo, o Senhor esteja convosco. Irmãos e irmãs em Cristo, que reunimos-nos em oração para meditar os mistérios gloriosos do Santo Rosário. Contemplamos a vitória de Cristo sobre a morte. Saudamos todos vós que vos encontrais neste lugar sagrado e todos aqueles que nos acompanham através dos meios de comunicação social. Senhor nosso Deus, reunimos-nos em oração diante de vós, confiando na vossa infinita misericórdia. Oferecemos este santo terço pela paz do mundo, pelos doentes, pelos idosos, por todos aqueles que vivem momentos de tribulação, angústia e sofrimento. Rezamos também por todos os peregrinos que nestes dias caminham até ao santuário, para que o Senhor os acompanhe em cada passo, lhes conceda proteção, fé renovada e um coração cheio de esperança. Olhai com bondade para cada coração ferido, consolai os que choram, fortalecei os que andam desanimados, sustentai os que cuidam dos mais frágeis e fazei de nós instrumentos da vossa paz. Por intercessão da Virgem Santa Maria, Rainha do Céu e Nossa Mãe, concedei-nos a graça de rezar este terço com fé, amor e confiança. No primeiro mistério, meditemos na ressurreição de nosso Senhor Jesus Cristo. Jesus ressuscita glorioso e vence a morte para nos dar a vida nova. A ressurreição recorda-nos que nenhuma dor é maior do que o amor de Deus e que mesmo nos momentos mais difíceis há sempre esperança. Rezemos pelos doentes e por todos que vivem momentos de sofrimento, para que encontrem em Cristo ressuscitado força, consolação e paz. Pai nosso, que estais nos céus, santificado seja o vosso nome. Venha a nós o vosso reino. Seja feita a vossa vontade, assim na terra como no céu.

Ave Maria, cheia de graça, o Senhor é convosco. Bendita sois vós entre as mulheres e bendito é o fruto do vosso ventre, Jesus. Ave Maria, cheia de graça, o Senhor é convosco. Bendita sois vós entre as mulheres e bendito é o fruto do vosso ventre, Jesus. Ave Maria, cheia de graça, o Senhor é convosco. Bendita sois vós entre as mulheres e bendito é o fruto do vosso ventre, Jesus. Ave Maria, cheia de graça, o Senhor é convosco. Bendita sois vós entre as mulheres e bendito é o fruto do vosso ventre, Jesus. Ave Maria, cheia de graça, o Senhor é convosco. Bendita sois vós entre as mulheres e bendito é o fruto do vosso ventre, Jesus. Ave Maria, cheia de graça, o Senhor é convosco. Bendita sois vós entre as mulheres e bendito é o fruto do vosso ventre, Jesus. Ave Maria, cheia de graça, o Senhor é convosco. Bendita sois vós entre as mulheres e bendito é o fruto do vosso ventre, Jesus. Ave Maria, cheia de graça, o Senhor é convosco. Bendita sois vós entre as mulheres e bendito é o fruto do vosso ventre, Jesus. Ave Maria, cheia de graça, o Senhor é convosco. Bendita sois vós entre as mulheres e bendito é o fruto do vosso ventre, Jesus. Ave Maria, cheia de graça, o Senhor é convosco. Bendita sois vós entre as mulheres e bendito é o fruto do vosso ventre, Jesus. Glória ao Pai, e ao Filho, e ao Espírito Santo. Ó Maria, concebida sem pecado. Ó meu bom Jesus, perdoai-nos e livrai-nos do fogo do inferno.

0: No segundo mistério glorioso, meditemos na ascensão de Nosso Senhor ao céu. Jesus sobe ao céu, mas permanece conosco todos os dias. Ele abre-nos o caminho da eternidade e ensina-nos a viver com o coração voltado para Deus. Rezemos por todos aqueles que se sentem sós ou esquecidos, para que sintam a presença amorosa do Senhor nas suas vidas. Pai nosso. O pão nosso de cada dia nos dai hoje. Perdoai-nos as nossas ofensas, assim como nós perdoamos a quem nos tenha ofendido. E não nos deixeis cair em tentação, mas livrai-nos do mal. Santa Maria, Mãe de Deus, rogai por nós, pecadores, agora e na hora da nossa morte. Amém. Santa Maria, Mãe de Deus, rogai por nós, pecadores, agora e na hora da nossa morte. Amém. Santa Maria, Mãe de Deus, rogai por nós, pecadores, agora e na hora da nossa morte. Amém. Santa Maria, Mãe de Deus, rogai por nós, pecadores, agora e na hora da nossa morte. Amém. Santa Maria, Mãe de Deus, rogai por nós, pecadores, agora e na hora da nossa morte. Amém. Santa Maria, Mãe de Deus, rogai por nós, pecadores, agora e na hora da nossa morte. Amém. Santa Maria, Mãe de Deus, rogai por nós, pecadores, agora e na hora da nossa morte. Amém.
1: Ave Maria, cheia de graça,
0: Santa Maria, Mãe de Deus, rogai por nós, pecadores, agora e na hora da nossa morte. Amém. Santa Maria, Mãe de Deus, rogai por nós, pecadores, agora e na hora da nossa morte. Amém.
1: Ave Maria, cheia de graça, o Senhor é convosco.
0: Santa Maria, Mãe de Deus, rogai por nós, pecadores, agora e na hora da nossa morte. Amém. Como era no princípio, agora e sempre. Amém. Rogai por nós que corremos a vós. Levai as almas todas para o céu, principalmente as mais precisarem.

No terceiro mistério, meditemos na descida do Espírito Santo sobre os apóstolos. O Espírito Santo desce sobre Maria e os apóstolos, enchendo-os de coragem e sabedoria. Também nós precisamos da sua luz para enfrentar as dificuldades e sermos testemunhas do Evangelho. Rezemos por todos os que vivem momentos de tribulação, ansiedade ou desânimo, para que o Espírito Santo lhes conceda serenidade, coragem e esperança. Pai nosso, que estais nos céus, santificado seja o vosso nome. Venha a nós o vosso reino, seja feita a vossa vontade, assim na terra como no céu. Ave Maria, cheia de graça, o Senhor é convosco. Bendita sois vós entre as mulheres e bendito é o fruto do vosso ventre, Jesus. Ave Maria, cheia de graça, o Senhor é convosco. Bendita sois vós entre as mulheres e bendito é o fruto do vosso ventre, Jesus. Ave Maria, cheia de graça, o Senhor é convosco. Bendita sois vós entre as mulheres e bendito é o fruto do vosso ventre, Jesus. Ave Maria, cheia de graça, o Senhor é convosco. Bendita sois vós entre as mulheres e bendito é o fruto do vosso ventre, Jesus. Ave Maria, cheia de graça, o Senhor é convosco. Bendita sois vós entre as mulheres e bendito é o fruto do vosso ventre, Jesus. Ave Maria, cheia de graça, o Senhor é convosco. Bendita sois vós entre as mulheres e bendito é o fruto do vosso ventre, Jesus. Ave Maria, cheia de graça, o Senhor é convosco. Bendita sois vós entre as mulheres e bendito é o fruto do vosso ventre, Jesus. Ave Maria, cheia de graça, o Senhor é convosco. Bendita sois vós entre as mulheres e bendito é o fruto do vosso ventre, Jesus. Ave Maria, cheia de graça, o Senhor é convosco. Bendita sois vós entre as mulheres e bendito é o fruto do vosso ventre, Jesus. Ave Maria, cheia de graça, o Senhor é convosco. Bendita sois vós entre as mulheres e bendito é o fruto do vosso ventre, Jesus. Glória ao Pai, e ao Filho e ao Espírito Santo. Ó Maria, concebida sem pecado. Ó meu bom Jesus, perdoai-nos e livrai-nos do fogo do inferno.

0: No quarto mistério, meditemos na Assunção de Nossa Senhora ao céu. Maria é elevada ao céu em corpo e alma, sinal da promessa de Deus para todos os seus filhos. Ela continua a acompanhar-nos com ternura e amor maternal. Rezemos pelos peregrinos que nestes dias se dirigem a este santuário, para que Nossa Senhora os proteja no caminho e lhes conceda abundantes graças espirituais. Pai nosso, o pão nosso de cada dia nos dai hoje, perdoai-nos as nossas ofensas, assim como nós perdoamos a quem nos tenha ofendido, e não nos deixeis cair em tentação, mas livrai-nos do mal. Santa Maria, Mãe de Deus, rogai por nós, pecadores, agora e na hora da nossa morte. Amém.
1: Ave Maria, cheia de graça, o Senhor é convosco. Bendita sois vós entre as mulheres, e bendito é o fruto do vosso ventre, Jesus.
0: Santa Maria, Mãe de Deus, rogai por nós, pecadores, agora e na hora da nossa morte. Amém. Santa Maria, Mãe de Deus, rogai por nós, pecadores, agora e na hora da nossa morte. Amém.
1: Ave Maria, cheia de graça, o Senhor é convosco.
0: Santa Maria, Mãe de Deus, rogai por nós, pecadores, agora e na hora da nossa morte. Amém. Santa Maria, Mãe de Deus, rogai por nós, pecadores, agora e na hora da nossa morte. Amém.
1: Ave Maria, cheia de graça, o Senhor é convosco. Bendita sois vós entre as mulheres, e bendito é o fruto do vosso ventre, Jesus.
0: Santa Maria, Mãe de Deus, rogai por nós, pecadores, agora e na hora da nossa morte. Amém. Santa Maria, Mãe de Deus, rogai por nós, pecadores, agora e na hora da nossa morte. Amém.
1: Ave Maria, cheia de graça, o Senhor é convosco. Bendita sois vós entre as mulheres, e bendito é o fruto do vosso ventre, Jesus.
0: Santa Maria, Mãe de Deus, rogai por nós, pecadores, agora e na hora da nossa morte. Amém. Santa Maria, Mãe de Deus, rogai por nós, pecadores, agora e na hora da nossa morte. Amém.
1: Ave Maria, cheia de graça, o Senhor é convosco. Bendita sois vós entre as mulheres, e bendito é o fruto do vosso ventre, Jesus.
0: Santa Maria, Mãe de Deus, rogai por nós, pecadores, agora e na hora da nossa morte. Amém. Como era no princípio, agora e sempre. Amém. Rogai por nós que rogamos a vós. Levai as almas todas para o céu, principalmente as que mais precisar.

No quinto mistério, meditemos na coroação de Nossa Senhora como Rainha do Céu e da Terra. Maria é coroada Rainha porque viveu plenamente a vontade de Deus na humildade e no amor. Ela ensina-nos a confiar sempre no Senhor e a servir os irmãos com generosidade. Rezemos pela paz do mundo e por todos que sofrem os horrores da guerra, para que Deus toque os corações e faça nascer a reconciliação entre os povos. Pai nosso, que estais nos céus, santificado seja o vosso nome. Venha a nós o vosso reino, seja feita a vossa vontade, assim na terra como no céu.

0: Ave Maria, cheia de graça, o Senhor é convosco. Bendita sois vós entre as mulheres e bendito é o fruto do vosso ventre, Jesus. Ave Maria, cheia de graça, o Senhor é convosco. Bendita sois vós entre as mulheres e bendito é o fruto do vosso ventre, Jesus. Ave Maria, cheia de graça, o Senhor é convosco. Bendita sois vós entre as mulheres e bendito é o fruto do vosso ventre, Jesus. Ave Maria, cheia de graça, o Senhor é convosco. Bendita sois vós entre as mulheres e bendito é o fruto do vosso ventre, Jesus. Ave Maria, cheia de graça, o Senhor é convosco. Bendita sois vós entre as mulheres e bendito é o fruto do vosso ventre, Jesus. Ave Maria, cheia de graça, o Senhor é convosco. Bendita sois vós entre as mulheres e bendito é o fruto do vosso ventre, Jesus. Ave Maria, cheia de graça, o Senhor é convosco. Bendita sois vós entre as mulheres e bendito é o fruto do vosso ventre, Jesus.
1: Santa Maria, Mãe de Deus, Pai de nós, Jesus, agora e na hora
0: da nossa morte. Ave Maria, cheia de graça, o Senhor é convosco. Bendita sois vós entre as mulheres e bendito é o fruto do vosso ventre, Jesus. Ave Maria, cheia de graça, o Senhor é convosco. Bendita sois vós entre as mulheres e bendito é o fruto do vosso ventre, Jesus.
1: Santa Maria, Mãe de Deus, Pai de nós,
0: Ave Maria, cheia de graça, o Senhor é convosco. Bendita sois vós entre as mulheres e bendito é o fruto do vosso ventre, Jesus. Glória ao Pai, e ao Filho e ao Espírito Santo. Ó Maria concebida sem pecado. Ó meu bom Jesus, perdoai-nos e livrai-nos do fogo do inferno. Rezamos estas três últimas Ave-Marias. Confiamos a intercessão de Nossa Senhora às necessidades da Igreja e do mundo. Rezamos pelo Santo Padre, pelas intenções que cada um traz no seu coração, pelas nossas famílias, pelos doentes e por todos que vivem momentos de sofrimento, e pelos peregrinos, vindos de tantos lugares, para que Nossa Senhora os acompanhe maternalmente no seu caminho e para que o Senhor seja sempre a sua proteção, concedendo-lhes uma peregrinação vivida na fé, na paz e na esperança. Ave Maria, cheia de graça, o Senhor é convosco. Bendita sois vós entre as mulheres e bendito é o fruto do vosso ventre, Jesus. Mãe da Igreja, Ave Maria, cheia de graça, o Senhor é convosco. Bendita sois vós entre as mulheres e bendito é o fruto do vosso ventre, Jesus. Nossa Senhora do Rosário de Fátima, Ave Maria, cheia de graça, o Senhor é convosco. Bendita sois vós entre as mulheres e bendito é o fruto do vosso ventre, Jesus. Rainha da Paz, salve a Rainha,
2: Mãe Misericórdia, a vida sua e esperança não se salva. A vós, rogamos dos desgravados filhos de Eva. A vós, esperamos, gemendo e chorando neste vale de lágrimas. E após a verdade da nossa, esses vossos olhos misericordiosos a nós vivei. E mostrai-nos Jesus, nosso ventre. Ó clemente, ó piedosa, ó doce Virgem Maria.
0: Rogai por nós, Santa Mãe de Deus, para estarmos dignos de alcançar as promessas de Cristo. Amém. Senhor nosso Deus, ao terminarmos este Santo Terço, entregamos nas vossas mãos todas as intenções que trouxemos no coração. Recebei a oração dos vossos filhos, socorrei os doentes, amparai os idosos, fortalecei os que vivem momentos de sofrimento e tribulação, e concedei ao mundo o dom tão precioso da paz. Abençoai todos que nestes dias caminham até este santuário, que esta peregrinação seja caminho de conversão, encontro convosco e renovação da fé. Olhai também para todos que sofrem os horrores da guerra, para os que perderam a esperança, para os que vivem momentos de solidão e para todos os que mais necessitam da vossa misericórdia. Que Nossa Senhora interceda por todos nós, nos acompanhe nos caminhos da vida e nos conduza sempre até Jesus. O Senhor esteja convosco. Abençoe-vos Deus Todo-Poderoso, Pai, Filho e Espírito Santo. Idem em paz e o Senhor vos acompanhe.

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1: Boa noite, são 9 horas, 8 nos Açores. Pedro Queiro, boa noite. Vamos às notícias em destaque esta hora.
2: Olá, boa noite. Montenegro garante que não desista das alterações à lei do trabalho. Enquanto os patrões estão divididos, a Confederação do Comércio demarca-se dos anúncios feitos pela CIP. O Primeiro-Ministro avisou esta noite que não vai desistir das alterações à lei laboral. Na festa dos 52 anos do PSD, na véspera da reunião da concertação social, Luís Montenegro lembrou que o Governo assinou vários acordos com sindicatos da função pública e não vai desistir do pacote laboral.
3: É um Governo que, obviamente, não vai desistir. Obviamente, vai continuar concentrado e focado em dar ao país mais instrumentos para o país ser produtivo e competitivo. Não vai desistir de aproveitar o potencial da sociedade.
2: O Primeiro-Ministro, que ontem esteve em Berlim, veio da Alemanha satisfeito com os elogios que recebeu ao desempenho de Portugal. Por cá, a Confederação do Comércio não alinha nas cedências, hoje admitidas pela CIP, nas negociações sobre o Código do Trabalho, limita-se a aguardar que a UGT apresente uma nova proposta que permita avançar no diálogo. João Vieira Lopes diz que não foi consultado sobre a iniciativa da Confederação Empresarial e admite que não tem grandes expectativas para a reunião de amanhã da Concertação Social.
4: É uma proposta da CIP. A CCP até agora nunca considerou uma proposta deste tipo e a nossa expectativa é que amanhã o GT apresente alguma nova proposta na concertação. Se não apresentar, da nossa parte, não vemos como é possível continuar qualquer discussão.
2: João Vieira Lopes, ouvido pela jornalista Anabela Góes, os patrões a manifestar a falta de sintonia, depois de se ter revelado hoje que deixa cair algumas das medidas mais controversas. A Confederação Empresarial anunciou que abdica de várias matérias, consideradas linhas vermelhas por parte da UGT. Amanhã, segundo a Ministra do Trabalho, realiza-se a última reunião com os parceiros sociais, antes da revisão da Lei Laboral seguir para o Parlamento. A Ministra da Saúde desvaloriza os dados ontem revelados, que dão conta de menos consultas, menos cirurgias e mais tempo de espera. Ana Paula Martins justifica a menor resposta do SNS com o pico de gripe e os internamentos sociais.
5: Não é só o pico da gripe, é o inverno, é o frio, o aumento dos internamentos sociais. Nós também temos mais gente inscrita no sistema, temos gente que também está a regularizar a sua situação com o sistema, mas como sabe, através da urgência entra para cuidados urgentes e inadiáveis. Isto também cria pressão adicional sobre estas listas.
2: A Ministra de Saúde, Ana Paula Martins, em declarações à CNN, isto no mesmo dia em que o PS acusou o Governo de estar a degradar o SNS. No Parlamento, a deputada socialista Mariana Vieira da Silva pegou nos dados agora desvalorizados pela Ministra para perguntar como é que Ana Paula Martins ainda está no cargo.
6: Como é que Luís Montenegro continua a confiar numa Ministra que não só não cumpriu aquilo com que se tinha comprometido, como os resultados se deterioram de mês para mês? Nós tivemos até abril e muitas vezes perguntámos à Sra. Ministra da Saúde, o que é que faltava para os hospitais poderem conhecer o planeamento deste ano, que, volto a dizer, foi sempre entregue em novembro do ano anterior. E, portanto, isto não é uma deterioração pontual.
2: Mariana Vieira da Silva diz que há mais meios e mais dinheiro no SNS e conclui por isso que o problema só pode estar na falta de organização. PSD e CDS acusam o PCP de envergonhar o país em causa da ausência dos deputados comunistas na sessão solene com o presidente do Parlamento da Ucrânia, uma atitude criticada também pelo Chega, Iniciativa Liberal e PAN. Paula Santos, a líder parlamentar, foi recebida com protestos quando entrou no hemiciclo, já depois da cerimónia, em que Ruslan Stefanchuk apelou à manutenção das sanções contra a Rússia e pediu a Portugal para ajudar a Ucrânia a entrar na União Europeia, mas também na comunidade lusófona. Fico com o Paulino Coelho no Hotel Califórnia.
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1: Boa noite, bem-vindo ao Hotel Califórnia, sou o Paulino Coelho e vamos estar juntos até às 11. Let's

a polícia foi chamada à casa de Frankie Valli em Los Angeles devido a mais um episódio da longa disputa familiar entre o cantor e um dos filhos. E segundo as autoridades, o caso está relacionado com uma alegada violação de uma ordem de restrição envolvendo Francesco Valli, filho do cantor. E quando a polícia chegou ao local, já

encontrou qualquer sinal de crime. Aliás, a família descreveu tudo como um assunto privado. Mas a notícia voltou a chamar a atenção para Frankie Valli, uma das vozes mais reconhecíveis da pop americana. Com os Four Seasons, deixou clássicos como Sherry, Big Girls Don't Cry, Walk Like a Man, e a solo eternizou canções como Can't Take My Eyes Off You e Grease. Aquela voz quase impossível de confundir tornou-se uma marca da música dos anos 60 e 70. E nos últimos anos, a vida de Frankie Valli voltou também ao centro das atenções graças ao musical Jersey Boys, que contou a ascensão, os conflitos e os dramas pessoais dos Four Seasons. E talvez seja por isso que torna esta notícia tão humana. Por trás da lenda, há também um homem de 92 anos a lidar com problemas muito reais dentro da própria família.

0: histórias de vida para além das cantigas. Por falar em cantigas, mais um disco do Simply Red.
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22: E os Simply Red vão editar no próximo dia 26 de junho o filme-concerto Holding Back the Years, 40 Years of Simply Red Live in Santiago. Um registro ao vivo gravado na Movistar Arena, no Chile, durante 5 concertos esgotados da digressão de 40 anos da banda. E esta turnê mundial levou os Simply Red a atuar para mais de 1 milhão de pessoas. O filme já tinha passado pelos cinemas, mas chega agora em vários formatos. DVD, Blu-ray, edição áudio em CD e vinil. E ainda uma versão de luxo com um livro cheio de fotografias de 48 páginas. E no alinhamento, claro, estão muitos dos clássicos que fizeram da banda um fenómeno. Holding Back the Years, If You Don't Know Me By Now, Something Got Me Started, Fairground. E o talvez o mais curioso seja isto, o concerto vai ser também transmitido pela BBC Two no dia 9 de maio, antecedido por um especial de arquivo com atuações clássicas da banda na televisão britânica. E esta versão ao vivo de Something Got Me Started já é do álbum Live in Santiago.

Rose Band no Hotel Califórnia. E Bonnie Tyler está internada num hospital de Faro, depois de ter sido submetida a uma cirurgia de urgência ao intestino. A cantora está bem, está em recuperação, e aqui há um detalhe que muita gente talvez não saiba. Bonnie Tyler vive no Algarve há décadas. A cantora britânica tem casa no sul de Portugal desde 1988 e passa grande parte do ano entre o Algarve e o Reino Unido. Ao longo dos anos, tornou-se presença habitual por cá, não apenas em férias, mas também em concertos e iniciativas locais. E aos 74 anos, Bonnie Tyler continua ativa, com digressões marcadas para este verão e uma carreira que atravessa praticamente 5 décadas. E talvez por isso seja explicado o carinho especial que muitos portugueses sentem por ela. Eu, pessoalmente, sinto. Porque, bem, apesar de ser uma estrela internacional, Bonnie Tyler já faz quase parte da paisagem do Algarve. Bom, agora só esperamos uma coisa, que aquela voz rouca e inconfundível volte rapidamente aos palcos.

Lori Gaynor no Hotel Califórnia. E hoje o lado B é maravilhoso. Gaba de sexto. Forever Young foi editado em 1984 pelos alemães Alphaville no álbum de estreia. À primeira audição parece apenas uma canção pop dos anos 80, mas há ali qualquer coisa um bocadinho mais profunda. Foi escrito em plena Guerra Fria e então Forever Young falava de juventude, do medo do futuro e da vontade quase impossível de permanecer livre e também eterno no mundo instável. A música tornou-se um enorme sucesso tanto na Europa, mas e também acabou por conquistar os Estados Unidos e, curiosamente, ao longo dos anos ganhou uma segunda vida e o próprio Marianne Gold já disse que continua profundamente grato por poder subir ao palco e cantar Forever Young décadas depois.

2010, Forever Young cruzou-se com uma nova geração de fãs através dos One Direction. Na altura, Harry Styles, Liam Payne, Louis Tomlinson, Niall Horan e Zayn Malik tinham entrado individualmente no X Factor, o Fator X, e nenhum conseguiu avançar sozinho. Mas, entretanto, os jurados Nicole Scherzinger e Simon Cowell tiveram uma ideia, juntá-los numa banda e assim nasceram os One Direction. O grupo acabaria em terceiro lugar no programa, mas já tinha gravado uma versão de Forever Young preparada para ser editada caso vencesse o concurso. A música acabou por surgir na internet pouco depois da final e tornou-se quase um símbolo do início da

E os Rolling Stones anunciaram um novo álbum de estúdio, chama-se Foreign Tongues e chega no dia 10 de julho. Será o 25º disco de estúdio da banda e surge depois do sucesso inesperado de Acne Diamonds, editado em 2023, o álbum que marcou o regresso criativo dos Stones após quase duas décadas sem canções originais. Ora, há aqui outro pormenor, o designer gráfico e ilustrador português Braulio Amado é um dos responsáveis pela capa deste novo álbum dos Rolling Stones. Amado partilhou no Instagram a imagem da capa, pintada pelo artista norte-americano Nathaniel Mary Quinn, revelando que co-assinou a direção de arte e o design em parceria com o inglês Matt Maitland. O novo disco volta a ser produzido por Andrew Watt, um dos produtores mais influentes da atualidade, e isso é interessante porque Andrew Watt tem trabalhado com artistas muito diferentes, desde Ozzy Osbourne e Elton John, conseguiu aproximar os Rolling Stones de uma sonoridade mais atual, mas, no entanto, não lhes tirou aquela identidade que todos nós conhecemos. O próprio Mick Jagger brincou durante a apresentação do disco em Nova York, quando Conan O'Brien lhe disse que algumas músicas soavam a 1968, com a voz dele impecável, Mick Jagger respondeu: "Eu consumia muito mais droga em 1968. Bom, a verdade é que o novo álbum vai contar ainda com participações de luxo, Paul McCartney e Robert Smith dos Cure. Também houve a ideia de uma digressão e foi discutida entre a banda, mas acabou por ser posta de parte devido à idade avançada dos membros do grupo, o que tornaria esta iniciativa muito arriscada. Lembro Mick Jagger e Keith Richards têm 82 anos, Ron Wood tem 78 anos. E então, num programa de histórias e memórias, mais pela história e pela memória que temos dos Rolling Stones, aqui está o novo single chamado In the Stars.

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0: Boa noite, são 10 horas 9 nos Açores. Pedro Carreiro, que notícias é que estão em destaque?
1: Luís Montenegro garante que não desiste das alterações à lei do trabalho na véspera da última reunião da concertação social. A culpa dos atrasos na saúde é da gripe e dos internamentos sociais, diz a ministra. O primeiro-ministro avisou esta noite que não vai desistir das alterações à lei laboral. Na festa dos 52 anos do PSD, na véspera da reunião da concertação social, Luís Montenegro lembrou que o governo assinou vários acordos com os sindicatos da função pública e não vai desistir do pacote laboral.
2: É um governo que, obviamente, não vai desistir. Obviamente, vai continuar concentrado e focado em dar ao país mais instrumentos para o país ser produtivo e competitivo. Não vai desistir de aproveitar o potencial da sociedade.
1: O primeiro-ministro, que ontem esteve em Berlim, veio da Alemanha, satisfeito com os elogios que recebeu ao desempenho de Portugal. A ministra da Saúde desvalorizou os dados ontem revelados, que dão conta de menos consultas, menos cirurgias e mais tempo de espera. Ana Paula Martins justifica a menor resposta por parte do SNS com o pico da gripe e os internamentos sociais.
12: Não é só o pico da gripe, é o inverno, é o frio, o aumento dos internamentos sociais. Nós também temos mais gente inscrita no sistema, temos gente que também está a regularizar a sua situação com o sistema, mas, como sabe, através da urgência entra para cuidados urgentes e inadiáveis. Isto também cria pressão adicional sobre estas listas.
1: A ministra da Saúde em declarações à CNN. Agora já são os três passageiros infectados com antivírus. O navio de cruzeiro que está retido em Cabo Verde vai seguir viagem para Tenerife, nas Canárias, onde deve chegar no próximo sábado. De acordo com a ministra espanhola da Saúde, passageiros e tripulantes vão ser depois repatriados para os respectivos países. Uma operação coordenada pelo Mecanismo Europeu de Proteção Civil, com o apoio da Organização Mundial da Saúde e do Centro Europeu de Prevenção e Controlo de Doenças, como explicou a ministra Mónica García.
22: Salvo que a condição médica o impide.
25: A menos que a condição médica o impeça, todos os passageiros serão repatriados através do Mecanismo Europeu de Proteção Civil.
22: Contará
25: com todas as garantias de segurança necessárias, tanto os cuidados médicos como as transferências serão realizados em espaços e transportes habilitados especiais, evitando todo o contacto com a população local e zelando pela segurança do pessoal de assistência.
1: Quanto aos 14 espanhóis a bordo do navio, vão ser transferidos para Madrid, onde ficam em quarentena no Hospital Militar. O antivírus tem um tempo de incubação variável, que pode ir de poucos dias até 6 ou 7 semanas. No futebol, Ricardo Horta faz parte dos convocados do Sporting de Braga para o jogo de amanhã na Alemanha. O avançado tem estado em dúvida devido à lesão, mas está entre os 24 escolhidos por Carlos Vicens para a deslocação a Friburgo. Para o técnico, apesar da vantagem de 2-1 da primeira mão, trazido da Pedreira, vai ser preciso um Braga a Braga.
26: Tratar de oferecer uma grande versão da equipa e ajudar-nos uns aos outros nos bons e maus momentos e sermos Braga. O que nos colocou a um jogo de podermos estar numa final europeia é termos confiado no processo e naquilo que somos.
27: Haver confiado, como decía na anterior resposta, en el proceso e em lo que somos.
1: A partida desta quinta-feira pode colocar os bracarenses na final da Liga Europa. Vai ter relato aqui na Renascença. O apito inicial está marcado para as 8 da noite. Está tudo em rr.pt. Fique com o Paulinho Coelho no Hotel Califórnia.
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0: Muito boa noite, está no Hotel Califórnia, sou o Paulinho Coelho, tenho histórias com muitas memórias até às 11.

E a brasileira Ana Carolina vai atuar no próximo ano em Lisboa e no Porto com a digressão 25 Anas, espetáculo que celebra os seus 25 anos de carreira. Dia 12 de março no Coliseu dos Recreios em Lisboa, 13 de março no Coliseu do Porto. E o título da digressão tem graça, 25 Anas, porque segundo a própria cantora, ao longo destes anos foi vivendo muitas versões dela mesma, pessoais, musicais, emocionais. E por isso o espetáculo está dividido em 5 atos: a história, a paixão, a memória, o reencontro e a celebração. É uma espécie de viagem pela carreira de uma artista que construiu um percurso muito próprio dentro da música brasileira. Com aquela voz grave, imediatamente reconhecível, Ana Carolina cruzou música popular brasileira com pop, samba, baladas, canções Quem de Nós Dois, uma versão com Paulo Gonzo, por exemplo, que passa aqui na Renascença. Mas os concertos não vão viver apenas de nostalgia. O alinhamento inclui também canções novas do EP, Ainda Já, que marca uma fase mais recente da cantora. Mas eu preferi buscar uma versão lindíssima de Ana Carolina deste Eu Sei Que Vou Te Amar. Ela vai atuar em março do próximo ano em Portugal.

0: Uzi Azul no Hotel Califórnia, já a seguir uma das bandas sonoras de maior sucesso na história da música.
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0: Já esta manhã tinha feito esta referência a 6 de maio, um dia como hoje, mas em 1978, a febre do disco sound não estava só nas pistas de dança, estava também nos tops. É que a banda sonora de Saturday Night Fever começou uma impressionante caminhada no topo do top britânico, onde ficou 18 semanas seguidas em primeiro lugar. Mas do outro lado do Atlântico, nos Estados Unidos, foi ainda mais forte, 24 semanas consecutivas no topo do top americano. E grande parte da culpa foi dos Bee Gees. Canções como Staying Alive, Night Fever, How Deep Is Your Love, tornaram-se verdadeiros hinos e chegaram todas ao número 1 nos Estados Unidos. Mas há números que impressionam ainda mais. Esta banda sonora vendeu mais de 40 milhões de cópias em todo o mundo, tornando-se uma das mais vendidas da história. Durante anos foi mesmo o álbum mais vendido sempre, até ter a ser ultrapassado por Thriller, de Michael Jackson. E há aqui curiosidades incríveis. Por exemplo, os Bee Gees nem iam participar inicialmente no filme. Foram chamados quase à última hora para compor algumas músicas. E muitas das músicas foram escritas sem que o grupo tivesse visto o filme. E ainda assim conseguiram criar aquela identidade sonora de toda uma geração. Portanto, Saturday Night Fever não foi só um filme, foi também um fenómeno cultural, popularizou o disco sound a nível mundial, mudou a forma como se dançava, como se vestia, como se ouvia música, e hoje a verdade é que continua a ser uma referência, tanto que em 2014 a Biblioteca do Congresso dos Estados Unidos decidiu preservar a banda sonora como património cultural. De facto, há aqueles discos que fazem sucesso, pois há aqueles discos que definem uma época inteira, e este fez exatamente isto por causa de canções como esta.

E hoje li a notícia que o mítico Canecão, no Rio de Janeiro, vai reabrir no próximo ano e a sua história está agora a ser recordada no novo documentário com depoimentos de artistas como Roberto Carlos, cujo primeiro grande espetáculo, Roberto Carlos a 200 km por hora, estreou no Canecão a 3 de setembro de 1970. Durante décadas, o Canecão foi muito mais que uma sala de concertos. Foi palco de momentos fundamentais da música brasileira, de todos os géneros. Por lá passaram nomes como Chico Buarque, Gal Costa, Elis Regina, Caetano Veloso e também Roberto Carlos, como já disse. Mas também há uma ligação bonita a Portugal, porque também Amália Rodrigues atuou no Canecão, levando o fado àquele palco emblemático do Rio de Janeiro, numa altura em que a casa era considerada uma das mais importantes da América Latina. E de uma dessas atuações resultou o álbum Amália no Canecão, um álbum ao vivo icónico, gravado em 1972. Depois, o Canecão fechou em 2010, deixando uma enorme nostalgia no meio artístico brasileiro. Agora, além da reabertura prevista para 2027, surge também este filme que recupera memórias, imagens e histórias de bastidores daquele lugar quase mítico, onde quase começou Roberto Carlos. Devem ter sido tantas as emoções.

0: Quarta-feira é dia de espreitarmos o Walkman do Paulo Soares. O que é que ele trará por lá hoje?
1: O meu Walkman, com Paulo Soares.

não se limitaram a fazer um cover de George Michael. Criaram algo completamente novo. Tal como o som que adotaram nos anos 90, o nu metal. Uma mistura de hip-hop com heavy metal, com pinceladas de grunge e funk.

Os Limpiscuit tinham um público em mente, a geração X e também os millennials mais velhos que chegavam à idade adulta nos anos 90, cheios de dúvidas e sem grandes expectativas. O advento da internet prometia menos trabalho, maiores dificuldades no futuro e a confiança geral nas instituições estava a decair. Qualquer semelhança com os dias de hoje é mera coincidência. Ou então não, é que a história tem tendência a repetir-se e por isso mesmo vale a pena conhecê-la bem.

O que me fez ficar com os Limp Bizkit até hoje foi aquela energia crua de quem está a curtir à brava. Foi sempre isso que o som deles me fez sentir. Sem esquecer, obviamente, esta música, que é uma autêntica carta de amor para qualquer adolescente entalado entre aquilo que se espera dele e a rebeldia típica da idade. Um som caótico para ser ouvido o mais alto possível e que expressa perfeitamente o sentimento de uma geração.

mais conhecida como aquela balada dos Limp Bizkit, Behind Blue Eyes é um original dos The Who, do início dos anos 70. A provar que a banda não é só feita de gritos e guitarradas, esta versão mostra um Fred Durst vulnerável e frágil. Porque o mundo não é só preto e branco, muito pelo contrário, a maior parte das vezes é cinzento e está tudo bem com isso.

E Linda Perry vai ser distinguida com o Prémio Internacional Especial nos Ivor Novello Awards deste ano, uma das distinções mais prestigiadas do mundo da composição musical. A cerimónia dos Ivor Novello será no dia 21 de maio em Londres, e a verdade é que o currículo fala por si. Muita gente conhece Linda Perry como a voz dos Four Non Blondes, autores do enorme sucesso What's Up, mas depois do fim da banda, naquele interregno em que estiveram parados, ela transformou-se numa das compositoras e produtoras mais influentes da pop moderna. Ao longo dos anos escreveu ou produziu músicas para, não sei se sabia disto, para Pink, Christina Aguilera, Gwen Stefani ou para Alicia Keys, mas há mais. Linda Perry prepara também o regresso aos discos a solo com Let It Die Here, o primeiro álbum em 25 anos, que chega esta semana às plataformas digitais. Tudo isto numa altura em que os Four Non Blondes voltam também aos palcos, incluindo passagem por Portugal. A banda atua no Rock in Rio Lisboa, no chamado Legends Day, no dia 27 de junho.

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6: Boa noite, são 11 horas 10 nos Açores e antes da edição da noite, Pedro Queiro, que notícias é que estão em destaque?
7: Os patrões estão divididos, a Confederação do Comércio demarca-se dos anúncios da CIP a poucas horas da última reunião entre parceiros sociais. Em Friburgo, Braga prepara-se para o tudo por tudo para chegar à final da Liga Europa. A Confederação do Comércio não alinha nas cedências, hoje admitidas pela CIP nas negociações sobre o Código do Trabalho, limita-se a aguardar que a UGT apresente uma nova proposta que permita avançar no diálogo. João Vieira Lopes diz que não foi consultado sobre a iniciativa da Confederação Empresarial e admite que não tem grandes expectativas para a reunião de amanhã da Concertação Social.
8: É uma proposta da CIP. A CCP até agora nunca considerou uma proposta deste tipo. E a nossa expectativa é que amanhã a UGT apresente alguma nova proposta na concertação. Se não apresentar, da nossa parte, não vemos como é possível continuar qualquer discussão.
7: João Vieira Lopes, ouvido pela jornalista Anabela Góes, os patrões a manifestar falta de sintonia, depois de a CIP, através de Armindo Monteiro, ter revelado hoje que deixa cair algumas das medidas mais controversas. A Confederação Empresarial anunciou que abdica de várias matérias consideradas linhas vermelhas por parte da UGT.
9: A questão do recurso ao outsourcing, a questão do banco de horas individual, a questão da reintegração após despedimento, a questão da formação contínua e da denúncia da convenção coletiva.
7: Patrões desalinhados, amanhã, segundo a Ministra do Trabalho, realiza-se a última reunião com os parceiros sociais, antes da revisão da lei laboral seguir para o Parlamento. A Ministra da Saúde desvaloriza os dados ontem revelados, que dão conta de menos consultas, menos cirurgias e mais tempo de espera. Ana Paula Martins justifica a menor resposta do SNS com o pico da gripe e os internamentos sociais.
10: Não é só o pico da gripe, é o inverno, é o frio, o aumento dos internamentos sociais. Nós também temos mais gente inscrita no sistema, temos gente que também está a regularizar a sua situação com o sistema, mas como sabe, através da urgência entra para cuidados urgentes e inadiáveis. Isto também cria pressão adicional sobre estas listas.
7: A Ministra da Saúde, em declarações à CNN. Estão confirmados 5 casos de antivírus no navio de cruzeiro que esteve até há poucas horas atracado ao largo de Cabo Verde, segundo a SIC Notícias. Ainda em Cabo Verde foram desembarcados 3 doentes e 2 deles estão agora retidos nas Canárias, uma vez que o avião ambulância que os transportava registou uma avaria no equipamento médico de suporte a um dos infectados. A informação foi avançada pelo governo espanhol, que aceitou uma escala da aeronave para reabastecimento. Por esta razão, aguarda-se agora por um novo avião para que os doentes prossigam viagem para os Países Baixos. A eleição do reitor da Universidade Nova de Lisboa foi remarcada para o próximo dia 13, após 2 tentativas para repetir o ato eleitoral terem falhado por falta de quórum no Conselho Geral. O processo arrasta-se desde o ano passado, quando a eleição de Paulo Pereira para novo reitor foi contestada por um professor cuja candidatura não foi admitida. Em março, uma decisão do Tribunal Administrativo do Círculo de Lisboa deu razão a Pedro Maló e ordenou a repetição de todos os atos do procedimento eleitoral. Desde hoje, que pode ser vista em Lisboa uma retrospectiva viva da obra do pintor Júlio Pomar. A exposição chama-se A Cola Não Faz a Colagem. Reúne 7 décadas de trabalho do artista. Ao todo, 53 obras refletem a técnica da colagem, explica a diretora Sara Antónia Matos.
3: Procura pensar como é que o pintor refletia sobre a colagem e a ideia de colagem, mesmo quando não usa a cola. Muitas vezes ele recorreu à sobreposição de planos, ao recorte de figuras, onde deixa ver a ideia de figura fundo, e depois também à colagem de tecidos sobre telas, tecidos sobre papéis, papéis sobre tecidos, e depois, a dada altura ainda, cola objetos sobre telas para criar novos sentidos. Portanto, no fundo, é uma obra que é motivada pela própria ideia de colagem.
7: Sara Antónia Matos, ouvida por Maria João Costa, esta nova exposição do Ateliê Museu Júlio Pomar marca o centenário do artista e vai estar aberta ao público até ao dia 6 de setembro. O Papa deverá visitar França no próximo mês de setembro. O anúncio foi feito pela Conferência Episcopal Francesa, que adianta que a viagem apostólica de Leão XIV pode acontecer nos últimos dias do mês, com passagens por Paris e Lourdes, um dos principais locais de peregrinação mariana do mundo. Apesar deste anúncio dos bispos franceses, o Gabinete de Imprensa do Vaticano não confirmou esta visita. A concretizar-se, seria a segunda em território europeu fora de Itália, uma vez que já no próximo mês, entre os dias 6 e 12, o Papa é esperado na vizinha Espanha. Ricardo Horta faz parte dos convocados do Sporting de Braga para o jogo da manhã na Alemanha. O avançado tem estado em dúvida devido à lesão, mas está entre os 24 escolhidos por Carlos Vicente para a deslocação a Friburgo. Luís Aresta.
11: A dúvida quanto à possibilidade de Ricardo Horta ser opção vai continuar até à hora do jogo. Quanto ao desafio em si, Carlos Vicente quer ganhar e para isso aponta um Braga fiel à imagem que criou ao longo da época.
12: Tratar de oferecer uma grande versão do equipo.
11: Tratar de oferecer uma grande versão da equipa e ajudar-nos uns aos outros nos bons e maus momentos e sermos Braga. O que nos colocou a um jogo de podermos estar numa final europeia é termos confiado no processo e naquilo que somos. João Moutinho quer a sua terceira final na Liga Europa. Esteve com o Sporting numa Taça UEFA, mais tarde com o Porto em Dublin e agora quer Istambul.
13: Claro, para mim poder estar presente em mais uma é importante, como é para os meus companheiros e como é para o clube e adeptos. Sabendo que temos um grande desafio pela frente, vamos dar o nosso melhor para poder concretizar.
11: Do lado do Friburgo são evidentes as preocupações, não tanto pelo golo que o Braga traz de vantagem da Pedreira, mas porque Julian Schuster sabe, e os jogadores também, que a equipa minhota é perigosa com bola e pode muito bem marcar aqui no Europa Park Stadium. De Portugal virão 2 voos charter com adeptos do Braga. Muitos outros portugueses se juntarão aqui da Alemanha e de países vizinhos. É possível que no estádio amanhã estejam mais de 2.500 adeptos a apoiar o Braga, de olhos postos nos guerreiros e na final do dia 20. Em Istambul.
7: Luís Aresta, a Renascença em Friburgo, a acompanhar a partida desta quinta-feira, que pode colocar os bracarenses na final da Liga Europa. Vai ter relato aqui na Renascença. O apito inicial está marcado para as 8 da noite. Daqui a meio minuto, a edição da noite.
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0: Horas antes dos parceiros sociais regressarem à mesa das negociações, Montenegro deixa o aviso da parte de um governo que quer transformar o país.
1: Obviamente não vai desistir. Obviamente vai continuar concentrado e focado em dar ao país mais instrumentos para o país ser produtivo e competitivo. Não vai desistir de aproveitar o potencial da sociedade.
0: O governo é de concertação e diálogo, mas há limites.
1: O que não podemos é ficar reféns da intransigência ou ficar reféns do imobilismo. Para isso vão contar com um PSD muito ativo e um PSD muito combativo.
0: O aviso fica feito na festa dos 52 anos do PSD, um partido que está de novo no governo e que é reconhecido lá fora pelo desempenho financeiro e económico. Que o diga Montenegro, que ontem esteve em Berlim.
1: Nós somos um país que tem um primeiro-ministro que falou para quase 2 mil empresários alemães e foi, enfim, agraciado com o respeito espontâneo dessa plateia sempre que se falou da situação económica, da situação financeira, do ímpeto transformador.
0: Mas o primeiro-ministro nota que a notícia não teve grande impacto por cá.
1: Eu lamento, efetivamente, que em Portugal não se tenha noção exata daquilo que os outros pensam de nós lá fora. Nós valemos muito mais de fora para dentro do que de dentro para dentro ou de dentro para fora.
0: E por isso, Luís Montenegro dá o exemplo da privatização da TAP.
1: As duas maiores companhias europeias de aviação estão interessadas na fase final da apresentação de propostas vinculativas na nossa companhia. O que é que mudou para nos estarem a ver desta maneira? O que mudou é que o potencial de rentabilização deste investimento, aquilo que nós aportamos como capacidade de acrescentar, é hoje muito mais do que aquilo que era há 10 ou há 15 anos atrás.
0: É a convicção de Luís Montenegro, líder do PSD, que homenageou esta noite Conceição Monteiro, militante número 2 do partido, 92 anos de idade.
2: Ainda hoje em dia, eu ouço, tento ouvir tudo aquilo que vocês andam a fazer e a dizer. E quando andam pelas linhas certas, eu mando uma mensagem a dar parabéns. Muitas vezes, quando fico triste, não mando mensagem nenhuma. Não nos deixem ficar mal. O partido não merece.
0: O pedido de Conceição Monteiro e, na festa dos 52 anos, o regresso de Marcelo a casa ao PSD, que ajudou a fundar em 74.
3: Manuel Pires, a Renascença, a acompanhar este jantar comemorativo dos 52 anos do Partido Social Democrata.
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3: Na véspera de uma nova reunião da Concertação Social para a derradeira tentativa de um acordo sobre as alterações ao Código do Trabalho, o secretário-geral dos Trabalhadores Social-Democratas, Pedro Roque, assume, tal como fez o primeiro-ministro no último debate quinzenal, que sem esta reforma não virá por aí mal ao mundo. Ainda assim, em entrevista à Renascença, o dirigente sindical diz acreditar que as cedências da CIP ao UGT podem ser o desbloqueador para poder chegar-se a um entendimento. É uma conversa conduzida pela jornalista Susana Madureira Martins.
5: Viva, nos próximos minutos vamos conversar com Pedro Roque, que é deputado do PSD e também secretário-geral dos Trabalhadores Social-Democratas. Uma conversa que surge na semana em que temos mais uma reunião da Concertação Social, convocada pelo Governo. Aparentemente será a última para conseguir um acordo sobre as alterações ao Código Laboral. Viva, Pedro Roque, bem-vindo. Tem alguma expectativa em relação a esta reunião da Concertação Social ou o mais certo perante os 9 meses de negociação é não darem nada?
6: Enfim, a Bolsa de Apostas tem-se vindo a alterar no sentido de a probabilidade de haver acordo ser mais reduzida. No entanto, eu quero acreditar que, como diz o povo, até ao lavar dos cestos é vindima e, portanto, que na reta final poderá haver, digamos, uma alteração desta percepção, no sentido da existência de um acordo que eu acho que é positivo para todos e a começar para a própria estabilidade e equilíbrio do edifício jurídico laboral português.
5: Na véspera da reunião da Concertação Social, a Confederação Empresarial de Portugal, a CIP, anunciou em conferência de imprensa que aceita as propostas da UGT em matéria, por exemplo, de outsourcing, a reintegração de trabalhadores despedidos ilicitamente, também o banco de horas. Pergunto-lhe se isto são cedências que a

0: o GT deve, de facto, considerar para a reunião de amanhã?
1: Enfim, eu posso emitir a minha opinião, o GT dirá de sua justiça, aquilo que eu acho é que sim, e que esse é um sinal encorajador no sentido de poder chegar a um acordo. Porquê? Porque, de facto, esses são os tais, as tais traves mestras ou linhas vermelhas, como lhe quiserem chamar, que de alguma maneira evitavam que houvesse uma aproximação final entre, em termos negociais e, portanto, se a CIP tem essa postura e se o Governo entender como bom esse sinal e, portanto, também o Governo for nesse sentido, eu creio que haverá condições para que haja esse tal entendimento, que eu, como digo, continuo a acreditar. Penso que era importante que ele pudesse, de facto, acontecer.
0: Acha, portanto, que são cedências que podem desbloquear as negociações?
1: Enfim, como lhe digo, sobre o GT falará os seus órgãos e os seus responsáveis, mas eu acho que, digamos, que o caminho fica mais facilitado se assim acontecer. Acontece da parte patronal, porque isto é uma negociação tripartida, convém não esquecer. Isto é, há uma proposta do Governo, as confederações patronais e designadamente a CIP, digamos, suportam essa proposta do Governo, designadamente relativamente ao banco de horas, à não reintegração e à questão do outsourcing, e, portanto, se o Governo também for nesse sentido, digamos que há uma forte aproximação àquelas, digamos, àquelas linhas que a UGT não quis cruzar. Portanto, o caminho fica facilitado. Agora, se isso será suficiente ou não, eu creio que a própria dinâmica da negociação e a postura da UGT é que determinarão se assim é ou se assim não é. Mas eu estou em crer que é um sinal positivo.
0: Falou aí dos três eixos que compõem estas negociações. O Governo poderia ter cedido mais cedo ou ter negociado de outra maneira nestes 9 meses?
1: Vamos ver, a questão da negociação tripartida implica que cada avanço ou cada atualização que o Governo faz à sua proposta, ela tem que obter o acordo do lado patronal, enfim, das 4 confederações patronais em presença, ou pelo menos numa delas, porque formalmente basta a assinatura de uma delas, embora normalmente elas todas vão no mesmo sentido, e do lado sindical, e neste caso da UGT, porque já sabemos que a CGTP neste processo nunca é parceira. E, portanto, torna mais difícil que se houver uma negociação bilateral, isto é, uma cedência à UGT poderia não ser, digamos, respaldada do lado patronal, ou uma cedência a uma reivindicação patronal poderia não ter respaldo por parte da laboral, por parte da UGT. E, portanto, aqui, de alguma maneira, o lado patronal, designadamente a CIP, de alguma maneira prescinde de um conjunto de propostas que estão feitas pelo Governo. Agora, caberá também ao Governo dizer se, digamos, se dá respaldo a esta postura da CIP, que irá no sentido positivo de poder haver um entendimento.
0: E acha que o Governo, enfim, pode abdicar destas propostas, destas...
1: Eu penso que pode, enfim, em termos meramente negociais, pode, uma vez que já tem o respaldo para se abdicar das mesmas, terá o respaldo laboral e, portanto, pode ir de encontro àquela que é a postura da oposição da UGT. Portanto, por isso é que eu digo que o caminho fica facilitado nesse sentido. E, portanto, este processo é um processo que normalmente é sempre muito dramático e aqui, por maioria de razão, este processo tem sido conturbado e respondendo à segunda parte da sua questão, porque eu creio que há aqui um fator fundamental e ele não é de natureza económica ou social. Ele é essencialmente de natureza política ou partidária ou, se quisermos, parlamentar, isto é, pela primeira vez nestas discussões relativas à alteração do Código de Trabalho, e nós já estivemos, enfim, com governos da AD e com governos do Partido Socialista, mas pela primeira vez o Governo não tem um suporte parlamentar pleno, isto é, não dispõe de uma maioria absoluta. Os parceiros, de um lado ou do outro, verificam que se não existir um acordo, não significa que a proposta do Governo obtenha vencimento no Parlamento, uma vez que não dispõe da maioria absoluta. Neste caso, a haver um acordo, obviamente que ele não vincula os partidos políticos da oposição, isso é óbvio, Mas eu creio que o sentido de Estado e o sentido de responsabilidade dos partidos da oposição, e eu diria mormente do Partido Socialista, ficam postos em causa se, de alguma maneira, não respeitar aquela que foi a vontade dos parceiros na concertação social, consubstanciada num eventual acordo que venha a existir na quinta-feira. Não sabem se vai haver, se não. Mas acho que altera tudo haver ou não haver um acordo nesta circunstância.
0: No último debate quinzenal, o primeiro-ministro Luís Montenegro disse que o país não acaba se não houver uma reforma laboral. Como é que viu estas declarações e se considera que isto foi ou não um atirar, da toalha ao chão por parte do chefe de governo?
1: Do ponto de vista teórico, é óbvio que assim é, portanto, isto é, há uma reforma que o governo pretende implementar, o governo acredita nesta reforma, e eu acho que, do ponto de vista económico e social, independentemente de defendermos mais o lado patronal ou o lado sindical, ela faz sentido, até porque algumas daquelas medidas já fizeram parte do Código de Trabalho no passado, além de que há um conjunto de outras medidas que resultam da transposição de diretivas e, portanto, é uma reforma com um escopo amplo e eu diria que pode ser importante. Obviamente que, do ponto de vista prático e de forma muito realista, o Primeiro-Ministro sabe, eu diria até melhor que ninguém, das dificuldades que é, do ponto de vista parlamentar, de fazer passar uma reforma destas, sobretudo se ela não for alicerçada num acordo de concertação social. E, portanto, nós já tivemos, aliás, uma demonstração prática disso quando o Partido Chega afirma que, se quiser aprovar o pacote laboral, vai ter que baixar a idade da reforma. Portanto, é algo que é, enfim, do ponto de vista da sustentabilidade da economia, da segurança social, completamente absurdo. E, portanto, o que o Chega está a dizer é que não será parceiro nesta reforma. Ora, se o Partido Socialista, não havendo acordo, também votará contra tudo, portanto não haverá condições. Ou não haver condições, o país terá que passar sem esta reforma e, portanto, não virá por aí mal ao mundo. Mas é óbvio que todos nós entendemos que as reformas são necessárias e mais, elas são necessárias num período em que a economia corre bem, em que o emprego está em alta e que o desemprego é baixo. E, portanto, eu diria que estão reunidas as condições para que não se tenha que fazer aquilo que se fez em 2011, que foi, num período particularmente difícil e conturbado, ter que fazer reformas ao Código de Trabalho que foram particularmente dolorosas, neste que para o lado do trabalho, não é? E para o lado sindical. E, portanto, vejo que seria importante, continuo a reafirmar este princípio, que seria importante, muito importante, para o país e para todos os envolvidos, seja confederações patronais, seja confederações sindicais, nomeadamente a UGT, seja para o governo, mas eu diria também para o próprio Partido Socialista, porque pode ter um papel a desempenhar nesta matéria. Do que, portanto, estarem, digamos que haja um acordo e que o acordo possa resultar na reforma da lei laboral, numa proposta para a reforma da lei laboral que seja participada por todos.
0: Em relação aos TSD, aos trabalhadores social-democratas, que têm uma posição minoritária na UGT, pergunto-lhe se os TSD saem ou não fragilizados deste tempo todo de negociação, tendo em conta que acompanharam a unanimidade contra esta reforma laboral recentemente.
1: Vejamos o seguinte, quando se fala em TSDs, fala-se em duas realidades distintas. TSDs, Trabalhadores Social-Democratas, estrutura autónoma do PSD para o mundo laboral e movimento sindical, portanto é uma estrutura partidária, e outra que se confunde e que no fundo tem dirigentes em comum, que é a Tendência Social-Democrata na
0: Na
1: UGT.
0: UGT.
1: Ora, os dirigentes da Tendência Social-Democrata na UGT, que são membros dos TSDs, estrutura partidária, em primeira instância, representam os seus sindicatos, os seus associados e também a própria central. Portanto, a central não é um parlamento em que os de uma tendência votam de uma maneira e os de outra tendência votam de outra maneira. Isto é, há um entendimento no seio da central, nos órgãos da central, nomeadamente no seu secretariado nacional, que o ponto das negociações não é suscetível de merecer o acordo da UGT. Isto, digamos que foi aquilo, a resolução que foi tomada no último Secretariado Nacional. E esta unanimidade do último Secretariado Nacional resultou muito de evitar, e foi por isso que eu falei com muitos dirigentes social-democratas, de evitar que, digamos, as portas ficassem encerradas, isto é, que houvesse um não definitivo à possibilidade de haver um acordo e o encerramento das negociações. E foi isso que permitiu que, neste momento, ainda haja uma esperança que na quinta-feira possa haver fumo branco, para usar este símil papal, digamos assim. Isto é, foi um não, mas foi um não condicionado à continuação das negociações. E, embora que de formas distintas, com formulações distintas, o secretário-geral da UGT disse que pretendia que o governo reformulasse a sua proposta, e de imediato a ministra do Trabalho disse que a UGT deve apresentar, digamos, os pontos em que está em desacordo. E, portanto, embora sejam formulações distintas, significa que a negociação está aberta neste momento ainda. Esta evolução da posição da CIP permite acalentar algumas esperanças na obtenção de um acordo. E eu quero continuar a acreditar que ele será possível. Como digo, será positivo para todos.
0: Pedro Roque, uma última pergunta em relação ao Presidente da República. Se receia que sem um eventual acordo da UGT, todo o trabalho, sobre esta reforma laboral que aparecer em Belém estará condenado a um veto?
1: A posição do Presidente da República é uma posição que está em consonância com aquilo que é o pensamento, digamos, moderado que cruza a sociedade. Isto é muito importante que haja um acordo na concertação social. E, portanto, e o Presidente da República tem verbalizado sucessivamente. E, portanto, de alguma maneira, tem procurado influenciar os parceiros e o governo no sentido de prosseguir esse caminho. Portanto, isso é positivo. Quanto à questão do veto, ele será meramente simbólico, isto é, se houver uma proposta na Assembleia da República sem acordo, e se essa proposta, enfim, conseguir, digamos, ser aprovada em votação final global, um eventual veto político do Presidente da República tem um efeito meramente simbólico, porque nós sabemos que o decreto será devolvido à Assembleia da República e que numa segunda votação
0: É confirmado.
1: já não poderá existir esse veto.
2: Uma entrevista ao secretário-geral dos Trabalhadores Social-Democratas, Pedro Roque, que já está disponível em rr.pt.
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2: No Casa Comum desta quarta-feira, Mariana Vieira da Silva e Duarte Pacheco antecipam a última ronda de negociações na Concertação Social sobre a Lei Laboral e analisam ainda a promulgação da Lei da Nacionalidade pelo Presidente da República. No outro plano, comentam as detenções de agentes da PSP, suspeitos de alegados atos de tortura sobre imigrantes em Lisboa, e reagem ao recente relatório sobre a rede Siresp. No plano europeu, os comentadores da Renascença fazem o balanço do primeiro ano de Friedrich Merz, como chanceler alemão, e comentam ainda os ataques verbais dirigidos por Donald Trump ao Papa Leão XIV, num debate moderado por José Pedro Fazão.
9: Euronet Plus. Bem-vindos ao Casa Comum, nosso espaço aqui à quarta-feira com Mariana Vera da Silva e Eduardo Pacheco, onde olhamos para os temas nacionais e europeus internacionais. Vamos começar pela nossa agenda interna, digamos assim. Estamos aqui na véspera de mais uma ronda de conversas à volta da lei laboral, nesta consultação social que está agendada. Neste caso aqui também, no contexto em que a CGTP anunciou uma greve, que poderá ser geral com a UGT, se o fumo branco da conferência da consultação social assim o permitir, e o Chega a cena também com a mudança na idade da reforma, como conta a partida por apoio parlamentar. Mariana, deste ponto de vista, a sua expectativa é de não haver acordo, por exemplo?
10: Sim, diria que neste momento é pouco provável, até porque o GT tinha dito que aguardava uma contraproposta e que não a iria fazer, coisa que, tanto quanto sei, até agora não aconteceu, e por isso acho pouco provável que venha a existir um acordo. Também os sinais que o Primeiro-Ministro deu no último debate quinzenal, de que o país não acabaria sem legislação laboral, creio que são sinal de que o próprio governo já está a reorganizar-se para um insucesso desta natureza. Eu diria que até há uns meses o governo estava convencido que não teria apoio parlamentar, e depois houve mais uma inversão do discurso do Chega e da Iniciativa Liberal há algumas semanas, que devem ter criado a ideia de que provavelmente com pequenas mudanças seria possível um acordo na Assembleia, e neste momento com essa proposta do Chega, que das duas uma, ou entendemos que é simplesmente uma daquelas propostas, como sabe que não vai ser aceite, é para que o processo morra, ou é uma profunda irresponsabilidade política que trará custos enormes para as gerações futuras. A Segurança Social não pode ser pensada para aqueles eleitores que se querem atrair daqui por 2, 3 anos, ou seja, quando for. A Segurança Social é um pensamento de médio e longo prazo e tem sempre que ter em conta aqueles que hoje estão a trabalhar, a financiar as reformas de quem já não trabalha e que contam, num contrato social intergeracional, poder também beneficiar dessas reformas. E, portanto, eu diria, como aqui procurei chamar a atenção logo no nosso último programa antes do verão, que um processo que começa muito mal é sempre muito difícil revertê-lo, e este processo começou muito mal, e portanto aguardemos pelos próximos passos, mas eu diria que o mais provável é não haver acordo, seguir para o Parlamento e novamente poder não ter um acordo. Queria deixar um aviso muito claro. Se chegados ao Parlamento forem feitas cedências ao Chega em matérias onde não houve cedências em sede de concertação social, isto é um tiro no pé do governo e um ato gravíssimo para o PSD. E, portanto, uma coisa é aprovar a lei de bases, a legislação laboral com base, grosso modo, nunca é assim, no Parlamento as coisas mexem-se, mas se nos temas que foram levantados na concertação social lá não houve nenhum espírito negocial e ele existir no Parlamento, eu acho isso grave, e espero que esse ataque à concertação social, que é assim que eu leria, não seja feito.
9: Só uma nota muito rápida, se isso acontecer nesse cenário, espera efetivamente que o Presidente da República vete o que venha a ser aprovado?
10: Repara, o Presidente da República disse aquilo que disse. É evidente que também, se isto for negociado numa maioria estável à direita, pode sempre ser reconfirmado, exceto as matérias que, na minha perspectiva, lá estão, que violam a Constituição.
9: Duarte, deve o Governo, se falhar o processo da consultação social, aceitar esta proposta do Chega para avançar com a lei?
11: Boa tarde. Essa não é uma proposta, essa é algo só para inglês ver. Não tínhamos qualquer dúvida que aquilo que o Chega pretendeu foi encontrar uma razão para poder votar contra. Não quer ficar junto da opinião pública, nomeadamente alguma opinião pública, com Passos Coelho hoje fez referência, em que defende que as reformas são necessárias e devia de ser um dos parceiros, o Chega, e não quer ficar junto dessa opinião pública como partido que não quer as reformas. E, portanto, estava à procura de um pretexto. E o pretexto foi este, sabendo que ele é inaceitável para o PSD. E não é inaceitável por uma questão de princípio. É inaceitável porque o dano que faria à Segurança Social era dramático e não podemos pôr, estar a jogar com questões básicas do nosso sistema de Segurança Social. Portanto, isto não é uma proposta, isto é pura e simplesmente para inglês ver. Portanto, o mais provável, efetivamente, é que não exista acordo na Concertação Social, perdão, tudo, a menos que alguém agora, na última da hora, mude de posição, o que não é muito expectável, e no Parlamento também não estou a ver grande possibilidade de
9: consenso. O Duarte defendeu, se não houver acordo na Constituição Social, tem que prosseguir de alguma forma, claro, o processo. Como é que pode prosseguir neste caso?
11: Pode prosseguir na perspectiva que o Governo está mandatado para poder governar e, portanto, tem todo o direito e legitimidade para apresentar a sua proposta. Procurou consenso fora e que chegasse ali uma proposta que já pudesse ter o ok dos parceiros sociais. Não conseguiu, por razões várias, incluindo algumas próprias, naturalmente. Não o conseguiu. Apresenta essa proposta. Vamos negociar. Há matérias que o Partido Socialista fez referência de que eram inegociáveis para si. Por outro lado, o próprio Chega, ao pôr esta proposta, na prática está-se a pôr de fora da negociação. Significa que, possivelmente, a iniciativa do Governo cairá no Parlamento. Agora, isso é a vida, é a democracia a funcionar.
9: Mas deve o Governo aceitar uma proposta diferente do Chega? Imagino que o Chega mude posição para algo que o PSD possa aceitar.
11: Se o Chega não for esta questão, porque esta, como digo, não faz sentido nenhum, mas em matérias de reforma laboral, apresentar contrapropostas e sugestões que considera fundamentais para poder viabilizar, elas devem ser estudadas naturalmente. Aliás, como o Partido Socialista, as propostas que ponham a estar em cima da mesa devem ser, no mínimo, estudadas. E o Governo logo vê se essas propostas aniquilam o essencial da reforma, e aí não as pode aceitar, e diz paciência, meus amigos, fica como está, ou se pelo contrário, sim, há campo de aceitação e porventura de viabilização da lei, não tal e qual como o Governo pretendia, mas com aquilo que foi possível alcançar em termos de maioria parlamentar. Mas só quando essas propostas estiverem em cima da mesa. Neste momento o PS ainda não apresentou nenhuma, fez referência sim a coisas que consideram inaceitáveis na proposta base, e o Governo, a única que propôs é completamente inaceitável, acredito, para o Governo.
9: Pode nem sequer ir ao Parlamento, porque ainda há o veto possível do Presidente da República, que fez depender um pouco a sua posição de haver ou não um acordo na Constituição Social.
11: Não, mas o veto só será depois de um decreto aprovado em termos parlamentares.
9: Eu sei, mas pode o Governo nem sequer avançar, não tendo garantia.
11: Aí eu acharia que era um erro, sinceramente, da parte do Governo, porque o Governo tem que apresentar, como disse recentemente, é o Governo que compete governar. E, portanto, o Governo tem que apresentar a sua proposta, ponto final. Quer dizer, ou considera que ela, afinal, não é tão importante e tão relevante que desiste, ou então tem que apresentar e responsabilizar todos os agentes por aquilo que venha a ser o resultado. E quem sabe, efetivamente, como dizia há pouco a Mariana, se ela vier a ser viabilizada no orçamento, no Parlamento, o Sr. Presidente da República pode utilizar o seu veto. Novamente, é a democracia a funcionar, os pesos e contrapesos que nós temos, e depois o Parlamento confirma ou não aquilo que quer e que aprovou inicialmente, sem stress nenhum e sem drama.
9: Mariana, lei da nacionalidade, o Presidente da República promulgou o diploma que tinha sido contestado no Parlamento por toda a esquerda, foi aprovado pelo PSD, Chega, Iniciativa Liberal e CDS-PP. O Presidente, na sua nota, disse desejar um maior consenso nesta matéria. Existe aqui um consenso, pelo menos, à direita. E há também muitas vozes críticas, sobretudo à esquerda, em relação à própria posição do Presidente. Certamente, eventualmente, esperava um veto. A Mariana esperava uma posição diferente, António José Seguro?
10: Não, julgo que não. Se tivesse eventualmente chegado ao Presidente os dois diplomas, ou seja, incluindo aquele que prevê a perda de nacionalidade, julgo que aí sim, mas esse o Partido Socialista enviou primeiro para o Tribunal Constitucional. Quanto a este decreto-lei, eu não tinha essa expectativa, não foi nada que o Presidente tivesse, com o qual se tivesse comprometido, ou sequer sido especialmente vocal durante a campanha. E eu também não me parece, independentemente de ser uma margem de reserva que o Presidente tem, o veto político, que no caso de um diploma aprovado com uma maioria tão significativa, fosse algo que eu esperasse. E, portanto, eu julgo que se nos distanciarmos desta espécie de tensão política permanente que Marcelo Rebelo de Sousa criou a dada altura, o país não fica pior, discordando eu completamente do diploma aprovado, como aqui tive a oportunidade nesse momento de dizer.
9: Mas
10: são coisas diferentes. Uhum. Nós podemos chamar a atenção...
9: É uma crueldade, como diz o Bloco?
10: Eu considero a dimensão... que me parece que o Bloco disse de crueldade, eu considero uma crueldade, que é o facto de não se ter permitido sequer aquelas válvulas para os processos que estão em curso e de alguma forma dar uma progressividade à forma da aplicação desta lei. Mas o ponto é que cada um tem a sua função. Se o Presidente entendesse que alguma questão fundamental estava aqui em causa, poderia ter votado, mas também tinha que estar ciente que num dos seus primeiros vetos veria muito rapidamente confirmado pelo Parlamento e, portanto, eu compreendo a decisão do Presidente. Acho que é importante, a propósito dos reparos do Presidente, ver como é que isto vai evoluir. Porque se isto volta a bloquear todo e qualquer processo de nacionalidade, aquilo que nós estamos é impedir a nacionalidade, não porque mudámos a lei, mas porque tornámos burocraticamente impossível, e eu acho que isso vale a pena acompanhar. Quanto ao mais, espero que o Tribunal Constitucional se pronuncie sobre aquela que nos parecia também a questão, uma das questões mais relevantes.
9: Duarte Pacheco, como vê os avisos do Presidente e a questão do consenso que o Presidente gostaria de ter na lei?
11: Olha, em primeiro lugar, acho perfeitamente normal que o Sr. Presidente da República tenha promulgado este diploma. Por uma razão simples. Isso não significa concordância. Porque, de facto, quem compete é ao Parlamento e ao Governo tomar estas opções. O Presidente da República tem duas hipóteses. Ou suspeita que existem inconstitucionalidades e remete para o Tribunal Constitucional, ponto um, ou tem alguma objeção de princípio e faz o veto político, sabendo que pode ser confirmado no Parlamento. Não tendo objeção de princípio, todos os presidentes assinaram e promulgaram, portanto, diplomas com os quais não estavam de acordo, mas o Parlamento é maioritário e é soberano nessa sua decisão. Quanto à referência ao maior consenso, ora bem, são raras as iniciativas na nossa história que têm um acordo tão alargado com mais de 2/3 dos deputados a votar a favor. O que é que se entende agora por consenso? É que tem que ter 4/5? É que estamos a chegar a este ponto. Ora bem, o que o Presidente queria dizer é que pretendia que tivesse acordo com o Partido Socialista. Ora bem, há aqui umas divergências fundamentais, quer dizer, há de facto uma visão diferente entre aquilo que o Partido Socialista preconiza e aquilo que o PSD, o CDS, o Centro Liberal e o Chega preconizam. E não há drama, volto a dizer, quer dizer, às vezes nós fazemos dramas em assuntos que não existem.
9: Não sendo drama, o Presidente é que quer o maior consenso. Acho que ele deve explicar melhor isso.
11: Quer dizer, eu fiquei perplexo, porque, como digo, o que é que significa para o Sr. Presidente maior consenso? 4/5, então agora sempre que lhe aparecer um diploma que não tenha 4/5, ele vai ficar triste porque não teve um consenso alargado.
9: Quer dizer, a pronunciar a sua posição em relação a futuros diplomas na área de imigração?
11: Volto à questão base. Se houver inconstitucionalidade, acredito que a outra iniciativa o Sr. Presidente da República teria remetido para o Tribunal Constitucional, porque existem dúvidas, e se existem dúvidas é melhor sempre à cabeça esclarecê-las do que promulgar e depois haver uma fiscalização sucessiva e visto mais lá à frente descobrir que tinha normas inconstitucionais, é preferível fazê-lo. E portanto o Presidente tem sempre esse argumento, mas quanto ao resto tem que deixar o Parlamento ser soberano nas decisões que quer tomar para o país, nomeadamente esta matéria.
9: Vamos ainda avançar em um outro tema. Foram conhecidos mais dados em relação à investigação a alegados episódios de tortura na Esquadra do Rato em Lisboa. São dados que impressionam, porque estamos a falar de 16 pessoas, por exemplo, detidas esta terça-feira, incluindo 15 elementos da PSP. À hora que estamos a gravar são os dados conhecidos, podem ter algum desenvolvimento, mas para já são estes os dados conhecidos. Mariana, deste ponto de vista, acha que o ministro que falou sobre esta matéria falou nos termos corretos? E já agora pergunto-lhe, quando há um problema de uma grande gravidade numa instituição, há um raciocínio político, até técnico, às vezes, em relação à assunção de responsabilidades? Ninguém pode ser responsabilizado internamente sobre este tipo de práticas em torno de uma instituição como a PSP?
10: Bom, antes de mais, queria dizer que as declarações do Ministro da Administração Interna são irrepreensíveis na minha perspectiva. Não apenas porque diz claramente aquilo que aparentemente está na base deste caso, e explica muito bem, na minha perspectiva, as diferenças entre a ação que ele, enquanto ministro, terá sempre, que esteja na base o desrespeito pela pessoa humana, pela sua diversidade, pela sua integridade, e separando muito claramente de outros casos que às vezes ocorrem, onde pontualmente possa ter existido algum excesso de violência, que também merece o seu acompanhamento, mas ele fez uma distinção muitíssimo clara. E portanto, a clareza no discurso político, especialmente em momentos difíceis, é algo que eu acho que é de valorizar, de elogiar. O processo terá o seu tempo. Eu não tenho capacidade de saber, pelo que conheço do caso, se do ponto de vista da informação das chefias, porque o ministro fala de pessoas que tiveram conhecimento e não denunciaram.
9: Fala numa falha no controle interno,
10: pronto, mas...
9: eventualmente facilitismo e aceitação de comportamentos desviantes.
10: Pronto, e portanto, agora quem é que são as pessoas que tiveram esse conhecimento, eu não consigo dizer. Fiquei muitíssimo descansada quanto à ação do que o ministro terá neste processo e noutros similares, assunto do qual ele também falou, dizendo que do levantamento que fizeram não tem nenhuma razão para achar que é uma prática noutras quadras, e portanto é uma lição para muitos ministros deste governo e na verdade de todos, que quando há um assunto difícil, a clareza e o dar a cara e o apresentar-se como responsável máximo por aquela instituição, porque foi isso que o ministro fez, é sempre a melhor solução. Imagino que, pelas notícias que vejo já no dia de hoje, que o Chega tentará fazer aqui uma agitação, como se estas declarações tivessem posto em causa a polícia, e a Polícia de Segurança Pública em particular. Ora, quanto a mim, estas declarações são as que mais protegem a PSP, a sua autoridade, a sua importância para o nosso país.
9: Mas não deve haver um apuramento de responsabilidades na PSP.
10: E eu julgo que ele acontecerá à medida também que...
9: Independentemente de ter sido a PSP a desencadear o processo junto ao Ministério Público.
10: Certo, mas é que isto tem dimensões disciplinares, tem depois dimensões judiciais, e na minha perspectiva é um pouco cedo ainda para perceber até onde é que o conhecimento sobre este caso chegou. Agora, ouvindo o ministro, a sensação que eu tenho é que ninguém deixará de ter que assumir as suas responsabilidades por este processo. E isso é uma segurança que nem sempre temos tido com casos que são muito difíceis, porque, de facto, é muito fácil André Ventura vir dizer que o que se está é pôr em causa a PSP. E por isso é para mim tão importante dizer que defender uma instituição é dizer que aquelas práticas naquela instituição não são aceitáveis, ser claro quanto a isso e estar disponível para assumir os custos dessa decisão. Não tenho absolutamente nada a apontar às declarações de Luís Neves.
9: Junto duas notas ainda para o comentário do Duarte. Primeiro, o ministro diz que não é necessário para já, a informação que tem, fazer uma espécie de inspeção geral de todas as esquadras. Em segundo lugar, recoloca a questão da responsabilidade ao nível da Polícia de Segurança Pública como instituição, e da sua liderança, porque muitas vezes, até no discurso político, a primeira coisa que se faz é exigir a responsabilidade política ou institucional sobre um caso desta gravidade.
11: Três notas sobre este caso. Primeiro, evidenciar a total confiança nas nossas forças de segurança e nos seus agentes. As forças de segurança em Portugal, em regra, cumprem os seus deveres com maior eficiência, com maior lealdade e sem práticas desviantes, e isso é de saudar. Segundo, manifestar tristeza por existirem estes casos. Mas estes casos existem e podem existir em qualquer organização sem pôr em causa a organização. Na vida política há pessoas sérias, mas também há lá ovelhas negras que depois, pelo princípio da generalização, parece que são de todos. Não, são aquele grupo pequeno que é desviante. E aqui também nas forças de segurança, casos como estes não são minimamente aceitáveis. E aqui passa a outra questão, que colocou, porque tem a ver com isto. a hierarquia das forças da PSP participou ativamente neste processo, não só o desencadeou, como depois cedeu toda a informação nas investigações e está disponível para ir identificar se à volta existem casos que possam ter as mesmas características. E, portanto, nesse processo, se for identificado que, nomeadamente, hierarquias intermédias foram conviventes por omissão nestes processos, certamente esses casos também terão que ser responsabilizados. Mas aqui eu acho que a responsabilização seria muito mais pedida e exigível se nós víssemos por parte da hierarquia da PSP
9: um encobrimento
11: e uma tentativa de desculpar e de responsabilizar. Uhum. Não é o caso. É precisamente o oposto, em linha com o discurso do Sr. Ministro. E, por isso, há uma sintonia entre a hierarquia máxima da PSP e a tutela governamental. Casos como estes não são aceitáveis. E vamos apurar as responsabilidades. E, portanto, pedir a estas instituições que, per se, assumam uma responsabilidade política é difícil, quando eles próprios são os primeiros a condenar todo este tipo de comportamentos.
9: Fechamos só com uma nota sobre o Ciresp. Mariana, só na Jornada Mundial da Juventude é que o Ciresp se portou sem falhas. Embora o Ministro tenha dito que este Ciresp de hoje já não é o 2017. Mariana estava no governo, em Pedro Álvaro Grande houve colapso das linhas de fibra óptica terrestres, houve casos no fogo em Monchique, a tempestade Leslie, no Christine, e agora propõe-se uma fase de transição para um novo sistema que só estará operacional pelo menos daqui por 10 anos. Os ouvintes perguntam, mas vão ficar 10 anos à espera de uma solução e com os incêndios à porta?
10: Bom, a apresentação desses dados ontem teve também a vantagem de colocar em perspectiva as muitas críticas que ao longo do tempo se fizeram ao Ciresp. Porque se é verdade que houve muitas falhas, também é verdade que nunca existe, nem poderá existir, nenhuma solução imediata que as resolva. Porque o problema dos sistemas de comunicação de emergência é que eles nunca podem estar, nem por um dia, sem funcionar. E, portanto, a forma como se vai conseguindo melhorar estes sistemas é através da melhoria dos investimentos nas infraestruturas, da substituição de equipamentos, de forma continuada, até o momento em que se consegue fazer uma transformação mais profunda. Eu gostaria mais, nesta perspectiva, que tivesse havido uma preocupação. Isto é uma crítica também válida para o tema do PTRR. Os governos, obviamente, têm sempre que planear a 10 anos, a 15 anos, não há nenhuma dúvida. Mas devem, para efeitos de escrutínio, dizer o que é que, em princípio, estará pronto no fim da legislatura. Porque senão empurrar todas estas metas para um tempo que, em princípio, está para lá da ação de cada um dos governos, eu julgo que, portanto, deve haver o cuidado de dizer estas são as metas para os próximos 2 anos e depois isto culminará e pareceu-me que isso estava em falta.
9: Deixa-me fazer-lhe uma
10: qual
9: pergunta.
10: É o problema mais difícil? Sim. É o que é que acontecerá no âmbito das comunicações neste tempo? Ou seja, os investimentos que estamos a fazer agora e a planear para serem feitos durante 8 anos, até que ponto é que eles ainda estarão atualizados daqui a 10 anos? Este é o drama principal deste tipo de investimentos, mas, enfim, finalmente alguém diz que, na verdade, não ficou tudo na mesma desde 2017.
9: Deixa-me só perguntar, em 2017, face àquilo que aconteceu, sabendo que, eventualmente, uma mudança, e pergunto-lhe, já saberia que uma mudança do sistema, se houvesse, teria sempre um tempo alargado, como este 10 anos, foi alguma vez ponderada uma substituição logo? Ou seja, se este processo de eventual transição e mudança para outro sistema foi ponderado no passado?
10: Do que eu ouvi ontem, aquilo que foi apresentado está em linha com o que estava planeado. E, portanto, eu não estou a criticar isso, eu só estou a dizer que este tipo de sistemas não se mudam de um dia para o outro, enfim, nas políticas públicas.
9: Pode-se começar antes.
10: Nas políticas públicas estuda-se o conceito de dependência de percurso. As opções feitas lá atrás sobre o sistema informático e a base infraestrutural desta comunicação têm consequências durante anos nas suas eventuais evoluções. Eu não considero que não se tenha começado.
9: Não teria sido possível mudar antes, ou começar este processo antes?
10: Provavelmente teríamos mudado de forma ainda mais desligada das atualizações, nomeadamente da facilidade de utilização em satélites, que nessa altura não existia e que agora, apesar de tudo, se pode prever de outra maneira.
9: Duarte, como é que vê aqui a questão do Ciresp e aquilo que foi anunciado em relação à transição do sistema?
11: Sobre o Ciresp, mas já tenho a dizer. Porque aquilo que eu noto.
9: Muito crítico, Duarte.
11: Completamente. Porque aquilo que noto é o seguinte: primeiro, o problema era ser um sistema privado e, portanto, foi nacionalizado. Os problemas subsistiram. São apresentadas medidas, muda-se as coisas, mas quando aparece uma crise e ele é necessário, não funciona. E, portanto, o Sr. Ministro, eu acredito que ele esteja de boa fé a anunciar as alterações que vai protagonizar para que ele possa funcionar quando é necessário. Eu espero para ver, porque depois de... Já estou pessimista, quer dizer, depois dos sucessivos investimentos, reforços de investimentos, milhões em cima de milhões, a verdade é que em cada crise o sistema falha. E, portanto, perante isto... Como eu disse recentemente, o denúncio já estou um bocadinho saturado. Eu quero ver é os resultados.
9: Não dá o benefício da dúvida ao ministro?
11: Uma coisa é o ministro, outra coisa é que eu acredito que ele esteja de boa fé a achar que isto vai solucionar. Eu não dou esse benefício da dúvida às soluções propostas sem testar, olha, no próximo verão, se tivermos novamente incêndios, perceber se as coisas funcionaram ou não funcionaram. Há, no entanto, duas coisas que tinham sido anunciadas antes, que é uma proximidade às populações através da instalação deste tipo de canais de comunicação em todas as sedes de junta de freguesia. E isso já é bom. Recordamos quando foi o apagão, o grande problema é que as pessoas não sabiam o que é que estava a acontecer. Em muitos sítios, nem em bombeiros, nem em freguesias, os autarcas queixavam-se do mesmo. É um sinal, mas vamos ver se resulta quando surgir a próxima crise.
9: Vamos aos temas europeus.
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9: Vamos falar sobre Merz, um ano de mandato. Mariana, rapidamente, que balanço faz de um ano de Merz em Berlim?
10: Pois é, um ano muito difícil, que começou muito prometedor e Merz parece estar numa espécie de uma tenaz do ponto de vista interno. As pressões na coligação vão crescendo ao ponto de se falar de uma coisa que na Alemanha nunca é vista, que é a possibilidade de Merz assumir um governo minoritário, ou seja, todas as fricções na coligação num país onde normalmente as coligações, tendo tensões, elas funcionam bem, aparentam ser muito grandes. Um alívio inicial que parecia estar a ser dado pela questão económica voou completamente com este conflito no Médio Oriente e, portanto, as poucas coisas que pareciam estar a correr bem no plano interno acabam por cair aos trambolhões com o conflito no Médio Oriente. Reformas anunciadas que não parecem ter apoios suficientes para ser aprovados, como no caso da saúde e mesmo no caso da defesa. E depois, no plano internacional, aí... Enfim, é sempre mais ingrato porque Trump começou por o elogiar imenso, até o chamar agora de inútil e incapaz e todos os nomes possíveis. E eu também me parece um bocadinho difícil avaliar no plano da política internacional quando parece que tudo depende de alguém a que eu não reconheço a capacidade para avaliar ninguém.
9: Duarte, como é que vê o ano de Merz na Alemanha?
11: Olha, um ano que prometia muito, mas que resultou em muito pouco. Sobretudo na esfera económica. Porque o grande problema da Alemanha era a recuperação da sua economia e voltar a ser o motor da Europa. Merz vinha com esse ímpeto, até porque vem desse mundo empresarial, mas as coisas não estão a correr da melhor maneira. E isso depois repercute-se mais do que as questões externas, repercute-se na popularidade interna. Porque era essa a grande expectativa dos alemães. Era viverem melhor e terem a sua economia a crescer. E isso não está a acontecer.
9: A extrema-direita está a subir nas sondagens e há eleições regionais este ano que podem
11: E precisamente, ainda por cima, quando até há uns anos atrás, tal como em Portugal, nós tínhamos as duas forças políticas do centro, de centro-esquerda, centro-direita, que eram as alternativas normais. Mas hoje não, hoje temos uma extrema-direita também, que aí funciona como uma verdadeira tenaz à CDU, que está ali ensanduichada entre o SPD e a extrema-direita. Isto significa que ele vai ser incapaz de dar a volta? Acho que é muito cedo. E é muito cedo, olhando até para aquilo que foi, que é a tradição de muitos destes dos governos na Europa e nos Estados Unidos, que é perderem eleições intercalares. Muitas vezes os presidentes americanos, Bush, Clinton, perderam as eleições intercalares e depois foram reeleitos. Ou, olhando para um caso português, quantas vezes o professor Cavaco Silva perdia as autárquicas ou perdia europeias e depois ganhava com maioria absoluta. Portanto, é demasiado cedo para dizer que é o fim desta governação, mas o primeiro ano não foi aquilo que ele próprio desejaria, que os alemães estavam à espera.
9: Regressamos então na próxima quarta-feira.
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Boa noite com Sebastião da Gama. Agora que eu já não sei andar nas trevas, não me roubes a tua mão, Senhor, por piedade. Voltar às trevas não sei, sem a tua mão não poderei dar um só passo em tanta claridade. Pelas tuas feridas minhas, pelas tristezas de tua mãe, Jesus, não me deixes no meio desta luz, de pernas presas. Não me deixes ficar com o caminho todo iluminado e eu parado e tão cansado como se fosse a andar.

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1: Meia-noite no continente e na Madeira, são 11 horas nos Açores. 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Boa noite.
2: Luís Montenegro garante que não desiste das alterações à lei do trabalho. O Paris Saint-Germain está na final da Liga dos Campeões. A poucas horas dos parceiros sociais regressarem à mesa das negociações, o Primeiro-Ministro volta a lembrar que o Governo é de concertação e de transformação do país e, por isso, não vai desistir de alterar as leis laborais e outras reformas de que o país precisa. O aviso foi deixado na festa dos 52 anos do PSD, com Luís Montenegro a lembrar que este Governo é reconhecido lá fora por conjugar a baixa dos impostos sobre os rendimentos do trabalho com o aumento dos salários e, por isso, vai insistir no pacote laboral para, segundo diz, tornar o país mais produtivo. O cabaz essencial de 63 produtos, monitorizados pela Defesa do Consumidor, voltou a subir esta semana para 261,89€, mais 3,37€ do que na semana passada, e é o valor mais elevado desde que foi criado em 2022. A cesta alimentar inclui carne, congelados, frutas e legumes, lacticínios, artigos de mercearia e peixe. Entre 29 de abril e esta quarta-feira, os três produtos que mais aumentaram de preço foram o atum em posta, em óleo vegetal, o esparguete e o queijo curado fatiado. O recente caso de alegada tortura na Esquadra do Rato, em Lisboa, veio levantar questões relacionadas com a formação e o processo de recrutamento de novos polícias. Ouvido pela Renascença, o psicólogo forense Mauro Paulino defende que devem ser introduzidas melhorias nos testes psicotécnicos atualmente realizados, à luz de algumas práticas que já se desenvolvem noutros países.
3: Têm instrumentos específicos para avaliar candidatos em contexto policial, de forças de segurança, que têm especificidades precisamente deste contexto, destas questões de integridade, de honestidade, de relações com o público, de produtividade, para além daquilo que são escalas depois clínicas e que acabam de estar já inseridas nestes instrumentos que já existem em Portugal.
2: O psicólogo Mauro Paulino especifica que, face à prática de comportamentos desviantes numa força de segurança, deveria ser agora possível fazer uma análise retrospectiva dos resultados dos candidatos nas provas de acesso à profissão. Também ouvido pela Renascença, Paulo Santos, da ASP, Associação Sindical dos Profissionais da Polícia, diz que é preciso refletir sobre o processo de recrutamento na PSP.
4: Temos que perceber o que é que falhou. Temos que perceber se aquilo que se faz em termos de baterias no gabinete de psicologia está a responder a estes desafios. Temos que perceber se os candidatos estão sujeitos a tudo o que é necessário para poderem entrar. Temos que perceber se nas esquadras, no funcionamento do dia-a-dia, a fiscalização, a presença de graduados de serviço está a acontecer. Agora, podemos evitar situações futuras se melhorarmos no campo da formação, no campo da seleção, no campo do recrutamento.
2: Nestas declarações à jornalista Marisa Gonçalves, Paulo Santos insiste que o caso das alegadas torturas na Esquadra do Rato não representa o trabalho e a dedicação dos profissionais da polícia, embora admita que vai afetar a imagem da instituição. Foram identificadas fragilidades no abastecimento da água dos helicópteros Black Hawk da Força Aérea, que vão entrar ao serviço para o combate a incêndios. Os problemas foram identificados no exercício europeu de proteção civil que está a decorrer em Viseu, isto segundo reconheceu o comandante nacional Mário Silvestre. Há então necessidade de ajustar os métodos operacionais. Pelo segundo ano consecutivo, o Paris Saint-Germain está na final da Liga dos Campeões. Os franceses foram a Munique empatar uma bola frente ao Bayern, após uma vitória caseira na primeira mão, e garantiram presença numa final que venceram no ano passado frente ao Inter de Milão. Só que este ano, na final de 30 de maio, vão defrontar os ingleses do Arsenal. Destaque ainda no futebol esta quinta-feira para o Sporting Braga, que está em Friburgo, na Alemanha, para assegurar a vantagem de 2-1 que traz da primeira mão e que pode dar acesso à final da Liga Europa. O jogo tem relato aqui na Renascença, o apito inicial está marcado para as 8 da noite. Está tudo em rr.pt, notícias à uma com a Rita Villarreal.
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1: Muito boa noite, está a conduzir a esta hora, faço uma boa viagem, muito obrigado pelo play. Eu sou Carlos Bastos e quem conduz também é a Olivia Rodrigues, que acabou de tirar a carta de condução.

0: É a marcha da Bárbara Bandeira. Muito boa noite. Nos últimos dias vi uma ideia curiosa que está a crescer nos Países Baixos e que pode ajudar muita gente a desligar-se o telemóvel ou a desligar-se do telemóvel. Há cafés e espaços públicos que estão a oferecer descontos ou pequenas vantagens a quem deixar o telemóvel guardado durante algum tempo. A lógica é esta. É criar momentos sem notificações constantes. Por exemplo, algumas pessoas aproveitam para conversar mais, como é evidente, para ler, ou então simplesmente estar sem olhar para um ecrã de 2 em 2 minutos. E há locais onde até existem caixas próprias para deixar o telefone durante a refeição. E muitos clientes dizem que acabam por sair mais relaxados. No fundo, é uma forma simples de recuperar tempo e atenção também no dia-a-dia. É experimentar.
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0: descansar. Já a seguir passa por alguém que cresceu numa zona muito tranquila dos Estados Unidos, rodeado de natureza e longe da ideia de popstar. Na adolescência ele passava muito tempo isolado, a escrever músicas quase como desabafos. E houve uma fase em que falava abertamente também de ansiedade e de saúde mental, algo que nem é muito comum, mas isso acabou por criar uma ligação bastante forte com quem o começou a ouvir. Já a seguir, foi ouvir o Noah Kahan.
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0: Há pouco estava a dizer-lhe que o Noah Kahan começou a escrever músicas muito ligadas ao que sentia. Ele nasceu em Vermont e trouxe muito esse ambiente mais isolado para as canções. Stick Season, de 2022, acabou por se tornar o grande tema da carreira dele, até agora, muito pela forma honesta, como fala de mudanças, de relações e da sensação de estar perdido numa certa fase da vida.

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Vai ser uma quinta-feira com tempo estável em grande parte do país. Temos temperaturas agradáveis, Porto com máxima de 19, Lisboa chega aos 24 e Faro aos 23 graus. É aproveitar-te um Douracentos.

Muito boa noite, eu sou Carlos Bastos e agora vamos até ao início da década de 2010. Por cá, muita gente passava horas nas redes sociais, via vídeos no YouTube e acompanhava os programas de talentos que começavam a lançar artistas para o mundo inteiro, e não era só cá. Era também a fase em que os smartphones mudavam completamente a forma de ouvir música e de seguir bandas, e é nesse ambiente que os One Direction aparecem. Sorry of My Life foi lançado em 2013, mostrou um lado mais adulto da banda, numa altura em que já enchiam estádios e mobilizavam fãs em todo o mundo. Resultado, acabou por se tornar um dos temas mais marcantes do grupo e é como a Renascença, sempre marcante, nunca igual. One Direction.

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1: Uma hora no continente e na Madeira, meia-noite nos Açores, vai conhecer os títulos em destaque nesta edição. Boa noite.
2: Boa noite. Luís Montenegro garante que não desiste das alterações à lei do trabalho. Donald Trump volta a falar de um acordo de paz entre os Estados Unidos e o Irão. O primeiro-ministro avisou que não vai desistir das alterações à lei laboral. Esta quarta-feira, na festa dos 52 anos do PSD e na véspera da reunião da concertação social, Luís Montenegro lembrou que o governo assinou vários acordos com sindicatos da função pública e não vai desistir do pacote laboral.
3: É um governo que, obviamente, não vai desistir. Obviamente, vai continuar concentrado e focado em dar ao país mais instrumentos para o país ser produtivo e competitivo. Não vai desistir de aproveitar o potencial da sociedade.
2: O primeiro-ministro, que ontem esteve em Berlim, veio da Alemanha satisfeito com os elogios que recebeu ao desempenho de Portugal. Hoje, a concertação social volta a reunir-se para discutir as alterações à lei laboral. Criar cooperativas é a próxima aposta do governo para fazer face à crise da habitação. Quem o diz é o ministro das Infraestruturas e da Habitação, que garante que o executivo já está a trabalhar em fontes de financiamento.
4: A questão das cooperativas entrará neste último ciclo de políticas públicas que estamos a aprovar. Temos que garantir o financiamento, e isso estamos já a trabalhar, mas vamos trabalhar do ponto de vista legislativo, mas também já estamos a trabalhar com o BEI, através de garantias de Estado também, para podermos garantir essa fonte de financiamento.
2: Miguel Pinto Luz, em Matosinhos, na abertura da conferência Habitar Portugal, cooperativas de habitação, escola, comunidade e futuro. Donald Trump espera que um acordo com o Irão que seja satisfatório para os Estados Unidos. Numa conferência de imprensa, o líder norte-americano volta a referir um possível acordo de paz entre as potências, mas garante que o Irão terá de concordar com as exigências norte-americanas.
5: Estamos a lidar com pessoas que estão muito interessadas em chegar a um acordo. Vamos ver se conseguem ou não chegar a um acordo que seja satisfatório para nós. Temos tudo sob controle. O bloqueio é inacreditável. A Marinha tem feito um trabalho incrível. É como uma parede de aço. Ninguém passa, em particular os iranianos, e não conseguem fazer passar nada de forma alguma, por isso estão fora de jogo. Vamos ver se eles concordam ou não, e se não concordarem, acabarão por concordar pouco tempo depois. É assim que as coisas funcionam.
2: Donald Trump, que horas depois admite ter tido uma boa conversa com Teherão e diz que é muito possível que haja um acordo de paz. Pelo segundo ano consecutivo, o Paris Saint-Germain está na final da Liga dos Campeões. Os franceses foram esta quarta-feira a Munique empatar a uma bola frente ao Bayern. Depois da vitória em casa na primeira mão, os parisienses garantem o lugar na final. O PSG, que foi o vencedor da competição no ano passado, depois de uma vitória frente ao Inter de Milão. Este ano é dia 30 de maio que o Paris Saint-Germain pisa o relevado da final da Liga dos Campeões, desta vez frente aos ingleses do Arsenal. Destaque ainda no futebol nacional para o Sporting de Braga, que está em Friburgo, na Alemanha, para segurar a vantagem de 2-1 que traz da primeira mão e que pode dar acesso à final da Liga Europa. 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